0: afirmou que as negociações seguem em andamento e que estão concentradas na defesa dos interesses comerciais do país.
1: Não sairemos da mesa de negociação em momento algum. E não permitiremos jamais que um tema que não diga respeito à relação comercial, à relação econômica, à boa relação política que o Brasil sempre teve com os

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1: Hoje nós detalhamos um pouco mais esse plano bilateral.
2: O prazo final para o governo dos Estados Unidos definir a aplicação de novas tarifas sobre produtos brasileiros é 15 de julho. Outra reunião entre os dois governos deve acontecer esta semana. Reportagem Luana Karen.
3: O vício em jogos de azar é prejudicial à saúde mental e financeira dos apostadores.
4: O aplicativo Meu SUS Digital oferece acompanhamento e tratamento.
3: Um teste identifica os sinais e, por meio do aplicativo, é feito o encaminhamento com consultas online com especialistas.
5: Seduzida pela promessa de dinheiro fácil, a educadora Zélia Fernandes apostou online pela primeira vez em 2024. Com o passar do tempo, os ganhos deram lugar à dívida e à mudança de comportamento. Ela só parou de jogar no início deste ano.
6: Quando eu perdi um dinheiro, no qual que eu precisava muito dele, a conta estava toda zerada, eu tinha perdido tudo, e eu falei assim, eu não posso ficar assim.
5: O quadro de saúde enfrentado pela Zélia tem nome, ludopatia, distúrbio psiquiátrico de quem tem compulsão por jogos de azar. Uma pesquisa da Universidade Federal de São Paulo aponta que quase 1,5 milhão de brasileiros acima de 14 anos apresenta algum sinal deste transtorno. Com a expectativa de atender até 600 pessoas por mês, o aplicativo Meu SUS Digital começou a oferecer teleatendimento gratuito para quem enfrenta esta enfermidade, como explica Marcelo Quimatti, diretor do Departamento de Saúde Mental, Álcool e Outras Drogas do Ministério da Saúde.
7: E a pessoa ela vai saber se ela tem problemas ou não com jogos e apostas. Ela vai primeiro ser acolhida, vai fazer uma marcação de atendimento, vai passar por um acolhimento e depois vai entrar num programa de cuidado.
5: Para utilizar o serviço, é preciso acessar o aplicativo e realizar um autoteste, com perguntas que ajudam a identificar sinais de risco. Nos casos mais graves, o ciclo de cuidados inclui até 13 consultas por vídeo, com duração média de 45 minutos. O atendimento é gratuito e confidencial e realizado por psicólogos ou terapeutas ocupacionais com o apoio de médico psiquiatra quando necessário. Marcelo Quimatti aponta sinais de quando procurar ajuda.
7: Ela deixa de ter algumas outras atividades, ela começa a comprometer a renda pessoal ou familiar ao longo de um mês. Quando ela começa a perder e ela continua jogando para recuperar o que ela perdeu. Quando uma pessoa ela começa a fazer isso, ela já está com um problema bem instalado.
5: O Meu SUS Digital pode ser baixado gratuitamente nas lojas Android ou iOS ou acessado na versão web em meususdigital.saude.gov.br. Reportagem Graziele Bezerra.
4: E a Polícia Federal realiza operação para investigar operações ilegais em empresas de aposta online, as chamadas bets.
3: A Operação Véu de Maia investiga um suposto esquema de lavagem de dinheiro e evasão de divisas envolvendo 87 empresas.
4: Foram cumpridos 9 mandados de busca em municípios de Goiás, São Paulo e Rio Grande do Sul.
3: Os investigados podem responder por crimes como lavagem de dinheiro, evasão de divisas e organização criminosa.
4: A Receita Federal abriu consulta à restituição automática do Imposto de Renda.
3: A partir de amanhã, os contribuintes podem checar se têm direito ao lote especial de restituição automática.
4: Ele é destinado a contribuintes que não apresentaram declaração e possuem um cronograma próprio.
8: O lote automático beneficia contribuintes que não eram obrigados a declarar o imposto de renda em 2025, não entregaram a declaração, tiveram o imposto retido na fonte em 2024 e têm até R$ 1.000 a receber. Para receber, é necessário que o CPF esteja regular e vinculado a uma chave Pix. Para saber se tem direito, a consulta poderá ser feita pelo site ou pelo aplicativo da Receita Federal a partir desta quarta-feira. Também será possível conferir a declaração simplificada feita pela Receita e incluir informações, se necessário, além de fazer ajustes antes da conclusão do processamento. O órgão orienta que a consulta seja realizada apenas pelos canais oficiais para garantir a segurança das informações. O pagamento vai ser feito no dia 15 de julho, diretamente

0: na conta vinculada à chave Pix do tipo CPF. Graziela Mendonça, para a Voz do Brasil.
1: A Receita Federal ressalta que este lote especial de restituição automática não faz parte do calendário regular de restituições.
2: Os lotes regulares continuam sendo pagos normalmente aos contribuintes que entregaram a declaração dentro do prazo legal. O próximo lote regular está previsto para o dia 31 de julho.
1: Começaram hoje os pagamentos do seguro defeso referentes a períodos de proibição da pesca anteriores a 2026.
2: No valor de um salário mínimo por mês, o seguro é destinado a quem precisa interromper a atividade durante o defeso para proteger a reprodução dos peixes.
3: Márcio Luiz Nascimento é pescador em Santa Catarina e ele conta como se prepara para o período de defeso em que a pesca fica proibida.
4: É, a gente que é pescador, a gente sempre pensa no inverno, né? Que é para nós esse período agora, então a gente tem que se programar, guardar uma moedinha trocada, né? Para se manter sustentável que a família.
3: Nos períodos de defeso, ou seja, a pausa devido à reprodução das espécies, os pescadores artesanais têm direito ao seguro defeso no valor de um salário mínimo mensal. Nesta terça-feira, começaram os pagamentos referentes aos períodos de defeso anteriores a 2026. Os valores estão sendo depositados em parcela única para pescadores artesanais que tiveram o direito ao benefício reconhecido e aguardavam a emissão do pagamento. Tem direito os trabalhadores que já solicitaram auxílio dentro do prazo, cumpriram todos os requisitos e tiveram o pedido aprovado pelo Instituto Nacional do Seguro Social, INSS. Os pescadores artesanais podem consultar a situação do pagamento pelo aplicativo Carteira de Trabalho Digital ou pelo portal Emprega Brasil no endereço empregamaisbrasil.trabalho.gov.br/trabalhador. Quem ainda possui pedidos em análise pode acompanhar o andamento do processo pelos canais oficiais Meu INSS, site e aplicativo e Central 135. Reportagem Gabriela Noronha.
1: E também sobre o assunto, eu e Mariana Jungmann conversamos mais cedo com a presidente do INSS, Ana Cristina Silveira. Vamos ouvir.
5: Presidente Ana Cristina Silveira, um prazer ter a senhora com a gente aqui na Voz do Brasil mais uma vez. Vamos falar então de seguro defeso? Ele começou a ser pago aí para os pescadores. E aí a minha primeira pergunta é, ele vai ser pago agora para pescadores de todo o país ou isso varia de acordo com cada região, com cada tipo de pesca, por exemplo, se de rio ou de mar?
6: O seguro defeso pescador artesanal, ele vai ser pago para todo o país, para quem fez o requerimento até outubro de 2025, junto ao INSS. Já foi feita a análise e a gente está pagando entre 7 e 11 de julho de 2026 a 121 mil pessoas, no valor de R$ 721 milhões.
1: E quem está apto a receber?
6: Todos que fizeram a solicitação dentro do prazo até outubro de 2025, que levaram as documentações necessárias, porque a partir de novembro de 2025, a competência passou a ser do Ministério do Trabalho e Emprego. Então, a partir daí, será pago pelo Ministério do Trabalho.
5: Agora, presidente, se o pescador tiver um emprego com carteira assinada, por exemplo, ele pode receber o seguro mesmo assim?
6: Não. O seguro defeso pescador artesanal, ele é direcionado a pescadores profissionais, que exercem a pesca como única fonte de renda. Ele não pode receber nem benefício assistencial, nem outro benefício previdenciário, exceto auxílio acidente e pensão por morte de um salário mínimo.
5: É, eu faço essa pergunta porque a gente lembra que alguns pescadores, às vezes, também trabalham em outras atividades rurais. Mas, então, nesse caso, seguro defeso só para quem tem a pesca como atividade exclusiva.
6: Isso, quem exerce a pesca de forma profissional, sozinho ou com sua família, em regime de economia familiar.
1: Presidente, quais são os documentos que o pescador deve apresentar ao INSS para solicitar o seguro e por onde ele começa a fazer esse pedido?
6: Então, a partir de novembro de 2025, ele vai fazer esse requerimento no portal Emprega Brasil ou na Carteira de Trabalho Digital, uma vez que a gestão do seguro defeso pescador artesanal passou a ser do Ministério do Trabalho e Emprego. A documentação permanece a mesma. São os documentos pessoais, o registro geral de pesca a partir de um ano e também o comprovante de contribuição referente ao produto que ele comercializa.
5: E, aliás, aqui é muito importante a gente lembrar que os pescadores precisam manter os seus registros atualizados. Isso é feito com o Ministério do Trabalho, não é feito com a Previdência Social, mas é sempre bom a gente reiterar aqui a importância de que eles tenham o registro regularizado para que eles possam ter direito ao seguro-defeso, né, presidente?
6: Isso, ele faz a partir de um aplicativo do Ministério da Pesca e Agricultura e ele tem que ter esse registro há mais de um ano para poder ter direito ao seguro-defeso do pescador artesanal.
5: Perfeito.
1: E os pescadores que já fizeram pedido e não receberem, podem recorrer? Como é que procede nesse caso?
6: Então, essa pergunta ela é muito importante, porque nesse período de 7 a 11 de julho de 2026, serão pagos os pedidos já analisados, mas ainda não analisamos todos. Nós vamos analisar o restante nos próximos 60 dias. Então, só cabe recurso quando o requerimento for negado. Então, enquanto tiver em análise, não cabe recurso.
5: Muito bem, nós conversamos com Ana Cristina Silveira, presidente do INSS. Presidente, muito obrigada pela sua entrevista aqui à Voz do Brasil.
6: Eu agradeço, é um prazer estar aqui com vocês na EBC e na Voz do Brasil.
2: O câncer de mama é a principal causa de morte por câncer entre mulheres no Brasil e no mundo.
1: E para tratar os casos mais agressivos da doença, foi aprovado esta semana um novo tratamento que consiste na aplicação, na ampliação do uso de um medicamento já disponível no país.
7: Pacientes com câncer de mama poderão usar uma nova medicação para o tratamento da doença. A Agência Nacional de Vigilância Sanitária aprovou uma nova indicação terapêutica para o medicamento Enhertu, Trastuzumab deruxtecana, que já é registrado no Brasil para câncer de mama. A indicação é para o tratamento auxiliar de pacientes adultos com câncer de mama HER2 positivo, que apresentam doença invasiva residual, mesmo após quimioterapia e cirurgia. O câncer de mama é o tipo de câncer mais diagnosticado no mundo e a principal causa de morte por câncer entre mulheres. Aqui no Brasil, entre 10% a 19% dos casos, há a presença do HER2, o subtipo associado à maior agressividade e pior prognóstico. A nova indicação da Anvisa se baseou em estudo que demonstrou melhora clinicamente relevante na sobrevida livre de progressão. Os resultados mostraram redução de 53% no risco de recorrência invasiva ou morte com o uso do Enhertu. Daniele Popov para a Voz do Brasil.
2: E a Anvisa alerta que as canetas emagrecedoras de tisepatida, contrabandeadas do Paraguai e comercializadas ilegalmente no Brasil, não têm a mesma eficácia e segurança dos medicamentos registrados no país.
1: Segundo a agência, não há evidências de que esses produtos sejam equivalentes aos aprovados para uso no Brasil.
8: A Agência Nacional de Vigilância Sanitária informou que não há comprovação de que as canetas de tisepatida contrabandeadas sejam equivalentes aos medicamentos registrados no Brasil. Uma análise realizada pelo Centro de Informação e Assistência Toxicológica da Unicamp testou marcas vendidas ilegalmente em redes sociais no país. Segundo a Anvisa, os testes realizados identificaram apenas a presença do princípio ativo, além da concentração e da estrutura molecular da substância. A agência explica que para comprovar que dois medicamentos são equivalentes, é preciso fazer estudos específicos em centros credenciados. Esses testes avaliam, por exemplo, como o medicamento é absorvido pelo organismo, quanto da substância chega à corrente sanguínea e quanto tempo ela leva para ser eliminada. A agência também informou que as análises feitas pela Unicamp não verificaram aspectos como a absorção do medicamento, a presença de impurezas ou contaminantes, a esterilidade do produto e o cumprimento das boas práticas de fabricação. Por isso, segundo a Anvisa, não é possível concluir que as canetas tenham a mesma eficácia, segurança e qualidade dos medicamentos aprovados para uso no Brasil. Thaís de Araújo, para a Voz do Brasil.
2: O Ministério da Saúde e o IBGE realizam a terceira edição da Pesquisa Nacional de Saúde.
1: A coleta de dados vai até 30 de novembro.
2: A pesquisa reúne informações sobre as condições de saúde da população, fatores de risco, acesso aos serviços de saúde e determinantes sociais.
1: Nesta edição, aproximadamente 140 mil domicílios serão visitados. O questionário individual será aplicado a um morador com 15 anos ou mais.
2: Desta vez, a Pesquisa Nacional de Saúde vai contar com coleta coleta de sangue e urina em uma amostra da população de 15 mil a 20 mil participantes com 35 anos ou mais.
1: Entre os exames previstos estão hemograma, hemoglobina glicada, creatinina, ácido úrico, sódio e potássio, além de sorologia para chikungunya e dosagem de chumbo e mercúrio.
2: Proprietários de imóveis rurais podem acessar por meio do aplicativo Meu Imóvel Rural documentos e informações sobre seus imóveis em um único ambiente digital.
1: A plataforma permite também o compartilhamento de dados com bancos e cooperativas, além de informar sobre condições climáticas.
9: Proprietários de imóveis rurais podem reunir em um único aplicativo documentos e informações que antes precisavam ser consultados em diferentes sistemas públicos. Disponível gratuitamente para celulares Android e iPhone, o acesso é feito com a conta GovBR. O coordenador-geral da Secretaria de Transformação do Estado do Ministério da Gestão e Inovação em Serviços Públicos, Carlos Guedes de Guedes, destaca as vantagens do serviço.
10: O agricultor hoje tem na palma da mão os seus documentos, os documentos da propriedade.
9: Além de consultar dados do Cadastro Ambiental Rural, do Sistema Nacional de Cadastro Rural, do Sistema de Gestão Fundiária e do Cadastro Nacional da Agricultura Familiar, o aplicativo permite emitir o certificado de cadastro de imóvel rural e compartilhar informações com cooperativas, instituições financeiras e assistência técnica, sem informar a senha da conta GovBR. Duas novas funcionalidades ampliam os serviços oferecidos pelo aplicativo. O Tô em Dia verifica possíveis pendências que podem dificultar o acesso ao crédito rural e orienta como regularizar a situação. Já o Produção Certa reúne informações que ajudam o produtor no planejamento da produção, como detalha o coordenador Carlos Guedes de Guedes.
10: Se ele planta milho, o zoneamento climático vai dizer para o agricultor qual é a melhor época de plantar milho e que ali ele vai poder pegar o crédito rural oficial, ali ele vai poder pegar o seguro rural, porque ele está plantando na hora certa. Da mesma maneira, se ele planta, né, milho, ele quer saber o custo de produção do milho, ele vai ter a informação a partir dessa parceria com a Conab, onde está o custo de produção e o preço do milho nos principais centros produtores e consumidores do país. E se ele quiser saber a previsão do tempo, ele consegue também ver essa informação a partir do Zoom no município da localização da propriedade.
9: O aplicativo Meu Imóvel Rural atende tanto os agricultores familiares quanto médios e grandes produtores rurais. Reportagem Caroline Blaut.
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2: Filmes e festivais de cinema nacionais podem se inscrever para receber apoio do Banco Nacional de Desenvolvimento Econômico e Social, o BNDES.
1: Serão destinados recursos a 5 filmes de longas metragens e a 3 festivais de cinema nacionais.
2: Saiba como participar na reportagem de André de Barros Lima.
12: O banco vai patrocinar 15 filmes de longas metragens divididos em 5 categorias. Ficção grande público, ficção destaque de crítica, documentário, animação e selecionado em festival internacional. O edital também vai apoiar 3 festivais de cinema nacionais e vai contar com reserva de vagas pelo critério de indução regional para participantes da cadeia produtiva do audiovisual das regiões Norte, Nordeste e Centro-Oeste. As inscrições para o edital de cinema do BNDES estão abertas até o dia 13 de agosto. Você pode obter mais informações sobre o edital no site bndes.gov.br. Reportagem André de Barros Lima.
1: Audiovisual nacional na palma da mão.
2: A plataforma

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1: De exibição e reprodução automática. A plataforma também possui recursos de acessibilidade na maior parte do catálogo dos filmes, como legendas descritivas, audiodescrição e tradução em libras. O acervo reúne obras audiovisuais brasileiras, abrangendo diferentes gêneros, como ficção, documentário, animação e experimental. São produções em longa, média e curta metragem. Há ainda uma seleção especial com produções e coproduções brasileiras que marcaram presença no Oscar desde 1960. Para assistir, basta acessar o site telabrasil.cultura.gov.br ou buscar o Telabrasil na loja de aplicativos do seu celular. Reportagem Edinaldo Júnior.
2: O Ministério da Cultura, em parceria com o CNPq e o Ministério do Trabalho e Emprego, lançou uma chamada pública para implantação de incubadoras da economia criativa.
3: A medida atende a quem trabalha com expressões artísticas e entidades culturais.
2: Pesquisadores e instituições de todo o país já podem enviar projetos científicos e tecnológicos que ofereçam suporte técnico e de formação a trabalhadores, coletivos e empreendimentos culturais.
3: As propostas devem ser enviadas até o dia 10 de agosto. O resultado será divulgado no dia 30 de outubro.
2: O edital completo com as regras de participação já está disponível na página do Ministério da Cultura, em gov.br/cultura.
3: E essas foram as notícias do Governo do Brasil.
2: Uma realização da Secretaria de Comunicação Social da Presidência da República.
3: Com produção da empresa Brasil de Comunicação.
2: Fique agora com as notícias do Poder Judiciário e do Congresso Nacional. Uma boa noite.
3: Boa noite para você e até amanhã.
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5: Você vai ouvir agora notícias do Poder Judiciário.
6: STF valida lei da Bahia contra desinformação sobre epidemias e pandemias.
7: Justiça Eleitoral inicia convocação de mesários nesta terça-feira.
6: STJ afasta possibilidade de reconhecimento de papiloscopistas da Polícia Federal como peritos oficiais.
7: Boa noite, eu sou Marcela Luiza.
6: Eu sou Walter Lima.
7: O Supremo Tribunal Federal decidiu que é constitucional a lei da Bahia que estabelece multa para a divulgação de informações falsas sobre epidemias e pandemias.
6: A decisão foi tomada por maioria de votos em sessão do plenário virtual. Judite Aragão.
8: A lei baiana prevê multa de R$5.000 a R$20.000 para quem divulgar informações falsas por meios impressos, televisão, rádio ou plataformas eletrônicas, sem citar a fonte primária. A norma também alcança quem produz ou dissemina esse conteúdo de forma dolosa e quem utiliza mecanismos automáticos para ampliar a circulação das informações falsas. A ação foi proposta pelo Partido Liberal, que alegava invasão da competência da União para legislar sobre telecomunicações e radiodifusão, além de violação à liberdade de manifestação do pensamento e à liberdade de imprensa. Mas prevaleceu o voto do ministro Alexandre de Moraes. Para a maioria, a lei trata principalmente da proteção da saúde pública. Temem que estados também podem legislar. Segundo o ministro, a referência aos meios de comunicação é apenas acessória e não transforma a norma em legislação sobre telecomunicações.
7: Justiça Eleitoral inicia convocação de mesários.
6: Eles vão atuar nas eleições deste ano. Fábio Ruas.
9: As juízas e os juízes eleitorais têm até 28 de agosto para publicar edital com a nomeação das mesárias e mesários que vão atuar no primeiro e em um eventual segundo turno das eleições 2026. A carta de convocação vai informar a função a ser desempenhada, além de data e local da eleição e do treinamento. Em caso de impedimento legal, a pessoa tem até 5 dias para recusar. As mesárias e mesários têm direito a 2 dias de folga para cada dia trabalhado. Auxílio alimentação de R$ 65,00 por turno. Tem preferência em caso de empate em concursos públicos que tem essa previsão no edital e pode contar como atividade extracurricular em universidades conveniadas.
7: STJ afasta a possibilidade de reconhecimento dos papiloscopistas da Polícia Federal como peritos ou...

0: oficiais.
1: Esse reconhecimento poderia levar a um movimento de equiparação salarial. Fátima Uchoa.
2: O papiloscopista tem a função de identificar pessoas, por exemplo, por meio das impressões digitais. A decisão da segunda turma do STJ reformou o acórdão do TRF1 que havia mantido a sentença favorável à ação civil pública do Ministério Público Federal para invalidar atos administrativos da Corregedoria Geral da Polícia Federal que proibiam o reconhecimento dos papiloscopistas como peritos. Para o ministro relator Teodoro Silva Santos, os papiloscopistas policiais federais não estão incluídos no rol de peritos oficiais de natureza criminal previsto em lei, que menciona apenas peritos criminais, médicos legistas e odontolegistas.
0: Brasil bate recorde histórico na contratação de jovens aprendizes, segundo o Ministério do Trabalho e Emprego.
1: E o Judiciário Trabalhista contribui com essa conquista, fortalecendo o acesso ao mercado de trabalho. Rossini Gomes.
3: O Brasil registrou 726 mil jovens aprendizes contratados entre janeiro e abril deste ano. Para a Justiça, esse balanço é reflexo das iniciativas de combate ao trabalho infantil. Por isso, atualmente, mais de 10 tribunais regionais do trabalho desenvolvem ações para incluir quem tem entre 14 e 24 anos no mercado formal, por meio do programa Jovem Aprendiz. Dentre os direitos trabalhistas e previdenciários estão carteira de trabalho assinada, 13º salário, vale transporte e férias no mesmo período da escola ou da faculdade. A Justiça do Trabalho quer garantir acesso seguro ao emprego com formação educacional.
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0: Uma boa noite.
1: E até amanhã.
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6: Eu sou Paula Groba.
7: E eu sou Humberto Pinheiro.
6: E estes são os destaques de hoje do Jornal do Senado, que começa agora.
7: Senado aprova e segue para sanção aumento de penas para crimes sexuais contra crianças em ambiente virtual.
6: Partidos podem ser incluídos em fiscalização contra lavagem de dinheiro.
7: Avança no Senado criação do Programa Nacional Metano Zero.
6: Boa noite.
7: Boa noite.
6: O avanço da inteligência artificial trouxe novas possibilidades, mas também abriu espaço para crimes cada vez mais sofisticados.
7: Para enfrentar essa realidade e reforçar a proteção de crianças e adolescentes, o Senado aprovou um projeto que aumenta as penas para diversos crimes sexuais, inclusive quando a tecnologia é usada para produzir ou manipular imagens e outros conteúdos de exploração sexual infantil. O texto segue agora para sanção presidencial. Repórter Pedro Pincer.
8: Nos casos de produção, reprodução, direção, fotografia, filmagem ou registro de conteúdo de violência sexual contra criança ou adolescente, assim como a sua venda ou exposição, a pena atual é de 4 a 8 anos de reclusão e multa. O projeto eleva essa punição para 4 a 10 anos de reclusão e multa. O texto ainda aumenta a pena em um terço se a venda ou a exposição ocorrer por meio da internet, das redes sociais ou de outras tecnologias da informação e comunicação. O relator, senador Fabiano Contarato, do PT do Espírito Santo, informou que entre janeiro e julho de 2025 foram registradas 49.336 denúncias anônimas de abuso e exploração sexual infantil.
9: Nesse cenário, temos que o incremento de penas, sua inserção no rol de crimes hediondos e a ampliação de condutas delitivas promovidas pelo projeto são medidas adequadas e necessárias.
8: O texto também aumenta a punição para quem oferece, troca, disponibiliza, transmite, distribui, publica ou divulga material de violência sexual contra criança ou adolescente. Hoje, a pena prevista para esses atos é de 3 a 6 anos de reclusão e multa. O texto proposto permite aumentar a pena para 4 a 10 anos de reclusão e multa.
6: O senador Plínio Valério, do PSDB do Amazonas, cobrou a votação que amplia a autonomia do Banco Central e inclui o PIX na Constituição. A proposta foi aprovada pela Comissão de Constituição e Justiça em junho. E o senador, que foi relator, lembrou que já expirou o prazo solicitado pelo governo para analisar o texto antes da votação em plenário.
7: Para Plínio Valério, além de fortalecer a autonomia financeira e orçamentária do Banco Central, a PEC garantirá que o PIX permaneça sob responsabilidade exclusiva da instituição, vedando sua terceirização e garantindo a gratuidade para pessoas físicas.
10: Está no nosso relatório. O PIX é do Banco Central. O Banco Central não pode terceirizar e não pode cobrar jamais, taxar jamais pessoas físicas. Garantia maior do que essa não há.
6: E segue para a Câmara dos Deputados um projeto de lei que facilita a importação de bens destinados à pesquisa científica e tecnológica. A proposta busca desburocratizar o processo de importação de insumos por pesquisadores e instituições credenciadas, além de ampliar os mecanismos de isenção tributária.
7: O texto também determina que o CNPq envie periodicamente dados sobre as importações à Receita Federal e à Secretaria de Comércio Exterior para fins de fiscalização e estatística. Além disso, permite que pesquisadores entrem no país com bens científicos como bagagem acompanhada, desde que credenciados. Para o relator, senador Isalci Lucas, do PL do Distrito Federal, o objetivo é dar mais transparência e agilidade ao processo de importação, sem criar exigências desnecessárias ou contrariar outras leis.
6: A Comissão de Segurança Pública aprovou o projeto de lei que inclui os partidos políticos e suas fundações no rol de entidades sujeitas aos mecanismos de controle e fiscalização de lavagem de dinheiro.
7: A proposta quer aumentar a transparência e evitar que recursos de origem criminosa financiem a atividade política no país. Repórter Bruno Lourenço.
11: Os partidos políticos e suas fundações podem passar a ser fiscalizados pelas regras de combate à lavagem de dinheiro. A Comissão de Segurança Pública aprovou a proposta que obriga as legendas registradas no Tribunal Superior Eleitoral a prestar informações sobre movimentações financeiras aos órgãos de controle. A relatora, senadora Ivete da Silveira, do MDB de Santa Catarina, defendeu o endurecimento das regras para garantir a integridade do processo democrático.
12: A experiência recente de investigações de grande repercussão nacional evidenciou que estruturas partidárias podem se tornar canais de circulação e ocultação de valores de origem criminosa, com reflexos diretos sobre a lisura das campanhas e a igualdade de condições entre competidores.
11: O texto dá aos partidos políticos as mesmas obrigações de rastreabilidade financeira já aplicadas a bancos, corretoras e joalherias, entre outras. O projeto baseou-se em propostas da campanha Unidos contra a Corrupção.
6: Muito mais potente que o gás carbônico na retenção de calor na atmosfera, o gás metano é um dos principais responsáveis pelo aquecimento global. Grande parte dessas emissões vem da decomposição de resíduos orgânicos em lixões e aterros, além da agropecuária e de atividades industriais.
7: Para reduzir esse impacto ambiental e transformar parte desses resíduos em energia renovável, a Comissão de Assuntos Econômicos do Senado aprovou a criação do Programa Nacional de Metano Zero. A proposta também incentiva a coleta seletiva e o reaproveitamento de materiais recicláveis e orgânicos. Repórter Márcio Maturana.
13: Para reduzir as emissões de metano, incentivar a coleta seletiva e estimular o reaproveitamento de resíduos recicláveis e orgânicos, a Comissão de Assuntos Econômicos aprovou a criação do Programa Nacional do Metano Zero. O gás é um dos principais responsáveis pelo aquecimento global. A proposta do Metano Zero pretende também estimular tecnologias capazes de transformar resíduos agropecuários, industriais e urbanos em energia renovável. O autor do projeto é o senador Fernando Dueire, do PSD de Pernambuco.
14: Esse projeto, senhor presidente, cria um ambiente de segurança jurídica, de previsibilidade para investimentos, Estimula tecnologias como a biodigestão, a anaeróbica e a recuperação energética de resíduos. Fortalece a participação das cooperativas, mecanismos transparentes de certificação, governança e comercialização de créditos ambientais.
13: O texto segue para a Comissão de Meio Ambiente com emendas do relator, o senador Eduardo Braga, do MDB do Amazonas. Uma delas dá caráter voluntário à certificação de origem metano zero para empreendimentos que comprovarem redução de emissões de gases do efeito estufa.
6: E o Brasil vai ganhar uma Universidade Federal do Esporte. Após a aprovação do Senado, foi sancionada a lei que cria a universidade. A instituição terá sede em Brasília.
7: A universidade vai atuar no ensino, na pesquisa, na extensão e na inovação em ciência do esporte. Repórter Henrique Nascimento.
15: A proposta também prevê a formação de profissionais para áreas como treinamento de atletas, gestão esportiva, políticas públicas, saúde, educação e para desporto. Para o atleta paralímpico Leomon Moreno, a criação da universidade pode abrir novas oportunidades para quem vê no esporte um caminho de formação e transformação social.
16: Eu fico muito feliz de ter saído de Ceilândia, aqui em Brasília, ter ganhado a vida através do esporte, que eu e todos os outros atletas teremos a oportunidade de poder nos capacitar, nos graduar e contribuir também para que o nosso país seja o país do esporte. Quando a gente alinha o esporte, a educação, transformando em cultura dentro do país, a gente constrói ótimos cidadãos, olhando principalmente para a pessoa em si e não para um detalhe.
15: A proposta foi aprovada pelo Senado em junho, com voto favorável da senadora Leila Barros, do PDT do Distrito Federal. Ela defendeu a formação esportiva como instrumento de cidadania.
17: O esporte, ele é mais do que formar atletas. Nós temos aqui uma nata de grandes atletas e para-atletas que representam com muito amor a nossa pátria. Mas, para além disso, a promoção da cidadania. Nós sabemos o que o esporte fez nas nossas vidas, o quanto o esporte é um braço na saúde, na segurança pública, na educação. Um dos maiores legados que eu trago para a política é o seguinte: na política, infelizmente, a gente não ama todos, como na vida a gente não ama todos. Mas eu aprendi no esporte que o meu era coletivo. A gente tem que se respeitar.
15: Segundo o Ministério da Educação, a previsão é que a universidade comece as aulas em 2027.
7: Com edição de Paula Groba e trabalhos técnicos de Eliseu Caires, o Jornal do Senado fica por aqui. Acompanhe agora as notícias da Câmara dos Deputados. Boa noite.
6: Boa noite e até amanhã.
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18: Câmara aprova a criação de Programa Nacional de Combate ao Câncer.
19: Comissão rejeita substituição do dinheiro em espécie por moeda digital.
18: Deputados garantem ressarcimento de violência doméstica pelo agressor.
19: Boa noite. Já está no Senado o projeto aprovado pelas comissões da Câmara que determina o ressarcimento.

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1: Vítima de violência doméstica, com a sua parte da divisão dos bens. O objetivo da medida é preservar o patrimônio da mulher. De acordo com o autor da proposta, deputado Jonas Donizete, do PSB de São Paulo, há casos em que agressores condenados pela justiça propõem pagar o ressarcimento dos danos causados à mulher com o patrimônio comum do casal.
2: A aprovação desse projeto é muito importante, porque a mulher vítima de violência já é um sofrimento muito grande, sofrimento físico, sofrimento psicológico, e teve uma causa na justiça que a pessoa entrou porque estava tirando o próprio patrimônio dela para fazer aí a reparação da violência. Então esse nosso projeto ele deixa claro que toda reparação que tiver financeira vem do patrimônio do agressor, da pessoa que praticou o ato de agressão, porque é um absurdo a vítima pagar para ela mesma.
1: Atualmente, o Código Civil já determina que nos casamentos com regime de comunhão parcial de bens, as obrigações provenientes de atos ilícitos não podem entrar na reparação. Isso significa que o agressor deve pagar sozinho pelos prejuízos causados. A Lei Maria da Penha também já estabelece que o ressarcimento de mulher vítima de violência não poderá trazer prejuízo ao seu patrimônio ou de seus dependentes. Ainda assim, especialistas afirmam ser necessário deixar mais explícito que a vítima não pode contribuir para reparar os prejuízos causados por parceiros violentos. De acordo com Jonas Donizete, a ideia do projeto foi proposta pelo Centro de Estudos Judiciários do Conselho da Justiça Federal. Da Rádio Câmara de Brasília, Maria Neves.
3: Ayrton Faleiro, do PT do Pará, cobra a aprovação urgente do projeto de lei que combate a misoginia. Ele argumenta que o Congresso precisa se sintonizar com o sentimento das ruas e com as demandas urgentes da sociedade antes do encerramento do semestre legislativo.
4: Para ilustrar a necessidade inadiável da aprovação da lei, Ayrton Faleiro cita o caso de uma mulher estrangulada pelo marido, encontrada morta com um filho de um ano mamando em seu peito. O congressista pede à Câmara que supere visões conservadoras e aprove a lei contra a misoginia.
5: Justiça.
3: Adriana Ventura, do Novo de São Paulo, denuncia a suposta parcialidade de órgãos de controle que estariam paralisando investigações criminais envolvendo familiares de autoridades do Poder Executivo para evitar impactos no processo eleitoral.
4: Segundo Adriana Ventura, existe um aparelhamento generalizado envolvendo a Procuradoria da República e as cúpulas dos três poderes, resultando no arquivamento de denúncias. Ela cobra a instalação de comissões parlamentares para investigar a situação e colocar um fim à impunidade.
3: Márcio Gerri, do PCdoB, contesta a contratação de uma operação de crédito de R$1,3 bilhão entre o governo do Maranhão e o Banco do Brasil. Ele aponta que a liberação dos recursos em ano eleitoral exige transparência sobre a finalidade e o impacto da nova dívida.
4: Márcio Gerri cita a decisão judicial que chegou a suspender o empréstimo, depois liberado pelo Tribunal de Justiça do Maranhão, sem análise de mérito da ação. O parlamentar pede que o Banco do Brasil não compactue com a transação, a fim de preservar o equilíbrio do jogo democrático no Estado.
3: Otone de Paula, do PSD, critica a atuação de uma promotora do Ministério Público do Rio de Janeiro durante um evento da Associação dos Conselheiros Tutelares do Estado. Ele acredita que a representante do MP desrespeitou a organização ao contestar uma apresentação musical que fazia referência a Deus.
4: Otone de Paula argumenta que houve intolerância contra as manifestações religiosas. O parlamentar também presta apoio à direção da entidade organizadora e critica a relação entre o Ministério Público e os conselhos tutelares.
5: Segurança Pública.
3: Coronel Crisóstomo, do PR de Rondônia, comemora a criação de uma comissão especial para analisar a proposta que reduz a maioridade penal para 16 anos em casos de crimes graves e hediondos. Na avaliação do legislador, a proposta atende o anseio de 80% da população brasileira.
4: Coronel Crisóstomo defende a redução da maioridade penal por acreditar que a medida vai interromper o aliciamento de menores por facções criminosas. O deputado lembra que, para infrações mais leves, continua valendo o Estatuto da Criança e do Adolescente.
5: Saúde.
3: Os deputados aprovaram a criação de um programa para combate ao câncer.

0: A repórter Paula Bittar acompanhou a votação.
1: A Comissão de Constituição e Justiça da Câmara aprovou uma proposta que prevê a criação do Programa Nacional de Combate ao Câncer e de Assistência a Portadores. A medida busca ampliar a prevenção, o diagnóstico e o tratamento da doença no país. O programa será executado pelo Ministério da Saúde. Entre as prioridades estão realizar campanhas educativas, fazer exames para detecção precoce da doença e ampliar a oferta de tratamento de alta complexidade em todas as regiões do país, com o objetivo de reduzir as desigualdades no acesso aos serviços de saúde. O texto também prevê apoio do poder público à pesquisa científica e à inovação tecnológica voltadas à prevenção, ao controle e ao tratamento do câncer. O relator do projeto, o deputado Átila Lira, do PP do Piauí, considerou a medida conveniente e oportuna.
2: Recursos nós temos leis orçamentárias pela obrigatoriedade com gasto de saúde e com um programa como esse, eu não tenho dúvida que nós vamos ter mais recursos tendo destinado para a gente combater o tratamento e também a prevenção e dar mais estrutura aos nossos hospitais e também às nossas pesquisas para que a gente possa ter mais vacinas, mais drogas e mais estruturas, máquinas e inovações na área do combate ao câncer.
1: A proposta que cria o Programa Nacional de Combate ao Câncer e de Assistência a Portadores já pode seguir direto para o Senado, a menos que haja recurso para votação antes pelo plenário da Câmara. Na Rádio Câmara, de Brasília, Paula Bittar.
3: Comissões. Ismael, do PL de Santa Catarina, pede a criação de uma comissão especial para debater projetos em defesa das comunidades terapêuticas. Ele argumenta que o tema merece mais atenção por envolver entidades que acolhem milhares de jovens em tratamento contra a dependência química.
0: Ismael sustenta que a comissão deve aprimorar a legislação, regulamentar o funcionamento e garantir padrões de qualidade, fiscalização e financiamento das comunidades terapêuticas. Ele também defende a expansão das parcerias com sistemas públicos de saúde e de assistência social.
3: Osmar Terra, do PL do Rio Grande do Sul, condena a autorização de plantio e uso de maconha para fins medicinais no Brasil. Segundo o parlamentar, as autoridades responsáveis pela decisão usurparam a competência do Congresso para legislar em nome do povo sobre o tema.
0: Segundo Osmar Terra, a substância agrava surtos e está associada, em sua avaliação, à maioria das interdições de jovens no país, além de contribuir para o aumento de acidentes fatais no trânsito gaúcho. Ele pede ao Congresso que anule as decisões da Justiça e de órgãos reguladores sobre o tema.
4: Direitos Humanos.
3: Luiz Lima, do Novo do Rio de Janeiro, alerta para o crescimento de mais de 90% no número de moradores de rua no Brasil desde 2022, segundo dados do Cadastro Único. O deputado responsabiliza o governo federal, afirmando que a situação reflete a queda no poder de compra da população.
0: Luiz Lima questiona as explicações apresentadas pelo Ministério do Desenvolvimento e Assistência Social, Família e Combate à Fome, que aponta o desemprego entre as causas do problema, enquanto o próprio Executivo Federal afirma que a taxa de desocupação caiu.
3: Ranieri Paulino, do Republicanos da Paraíba, pede a sanção do projeto que cria a Semana Nacional da Ética e da Cidadania. Segundo o deputado, que é autor da proposta, a iniciativa busca estimular a reflexão sobre respeito e tolerância em contraposição aos discursos de ódio.
0: Ranieri Paulino afirma que o projeto aprovado pelo Congresso incentiva o diálogo em escolas, universidades e órgãos públicos na primeira semana de todo o mês de maio. Ele acredita que as pautas humanitárias estão acima das diferenças partidárias e devem unir o país em torno de propostas positivas.
3: Patrus Ananias, do PT de Minas Gerais, anuncia o relançamento da Frente Parlamentar em defesa da soberania nacional, orientada pelo fortalecimento do Estado Democrático, pela participação social e pela implementação de políticas públicas de inclusão.
0: Coordenador do Grupo Parlamentar, Patrus Ananias defende que um país forte precisa de investimentos na educação e no SUS, com tributação justa e resistência a pressões políticas externas. O legislador defende ainda a União Nacional para proteger as riquezas nacionais e a dignidade dos brasileiros.
4: Consumidor.
3: Comissão rejeita a possibilidade de extinção de dinheiro em espécie. A repórter Silvia Munhato explica a questão.
5: A Comissão de Desenvolvimento Econômico da Câmara dos Deputados aprovou o projeto de lei que proíbe a extinção do papel moeda e a substituição dele por moeda digital. Foi rejeitada a proposta que buscava a extinção gradual. A relatora, deputada Bia Kicis, do PL do Distrito Federal, diz que é importante manter o papel moeda.
6: O papel moeda ainda desempenha função relevante para milhões de brasileiros, especialmente para populações vulneráveis, para cidadãos com limitado acesso a serviços financeiros digitais e para aqueles que habitam em localidades com insuficiente estrutura tecnológica. Ademais, o dinheiro em espécie constitui importante instrumento de liberdade econômica, inclusão financeira e segurança operacional, funcionando como alternativa em situações de falhas tecnológicas, indisponibilidade de sistemas eletrônicos ou interrupções de serviços.
5: A relatora, no entanto, suprimiu o trecho que limitava o acesso do Banco Central aos dados de transações e contas particulares. Outra emenda excluiu a exigência de aprovação do Congresso Nacional, por maioria absoluta, de proposta para extinguir o papel moeda. A proposta que não permite a extinção do dinheiro em espécie ainda será analisada pelas comissões de Finanças e Tributação e de Constituição e Justiça e de Cidadania. Da Rádio Câmara de Brasília, Silvia Minhato.
4: Meio Ambiente.
0: Milton Tato, do PT de São Paulo, coordenador da Frente Ambientalista, critica o esvaziamento do mês do meio ambiente e repudia o retrocesso na pauta ecológica e a aprovação de projetos que enfraquecem a fiscalização, a preservação e o combate ao desmatamento.
3: Milton Tato condena a Câmara por ignorar as 35 propostas de conservação sugeridas pela Frente e pela sociedade civil e por esvaziar o debate sobre o desenvolvimento sustentável, ameaçando a biodiversidade e distanciando o Brasil das metas globais de enfrentamento da crise climática.
4: Relações Exteriores.
0: Tadeu Venere, do PT do Paraná, critica a atuação de parlamentares brasileiros nos Estados Unidos, acusando integrantes da oposição de agir contra os interesses nacionais ao discutir tarifas comerciais. Para o deputado, a postura favorece interesses estrangeiros e prejudica o Brasil.
3: Tadeu Venere acrescenta ainda que integrantes da oposição colocam interesses políticos acima dos interesses nacionais. Na visão do deputado, esse tipo de conduta enfraquece a direita e pode ter consequências políticas e jurídicas.
4: Trabalho.
0: Átila Lins, do PSD do Amazonas, apresentou projeto que cria regras para o auxílio fardamento de policiais militares, bombeiros militares e guardas municipais. O congressista esclarece que a proposta uniformiza e critérios de concessão anual do benefício para evitar disputas judiciais nas corporações.
3: Átila Lins pontua que o texto preserva a autonomia de estados, do Distrito Federal e de municípios na regulamentação das despesas. Ele acrescenta que a proposta prevê pagamento em caso de promoção, quando a mudança de função exige novos padrões, insígnias ou peças do uniforme.
4: Transportes.
0: Pompeu de Matos, do PDT do Rio Grande do Sul, defende dois projetos voltados à proteção dos ciclistas. As propostas, segundo ele, preveem a criação de espaços seguros para bicicletas nas rodovias e o planejamento de vias que garantam mais segurança para quem pedala.
3: Pompeu de Matos também propõe aumentar as penas para motoristas que atropelarem ciclistas após dirigir embriagados, participar de rachas, trafegar em alta velocidade ou fugir sem prestar socorro. Ele explica que as medidas buscam reduzir acidentes e preservar vidas.
0: Merlong Solano, do PT, comemora o início das operações de exportação em grande escala pelo porto de Luiz Correia, no litoral do Piauí. Segundo o deputado, o funcionamento do terminal encerra uma longa espera e amplia a capacidade logística do estado para o escoamento da produção.
3: Merlong Solano acredita que o porto deve reduzir os custos de exportação, além de impulsionar a geração de empregos no Piauí. O parlamentar também destaca a participação do governo estadual e da iniciativa privada na viabilização do empreendimento.
4: Economia.
0: Comissão da Câmara aprova a inclusão da Confederação Nacional do Transporte no Conselho Deliberativo do SEBRAE Nacional. Mais informações com Sofia Peçanha.
7: A Comissão de Indústria, Comércio e Serviços aprovou o projeto que inclui a Confederação Nacional do Transporte no Conselho Deliberativo do SEBRAE Nacional. Atualmente, o Conselho conta com representantes da Confederação Nacional da Agricultura, da Confederação Nacional do Comércio e da Confederação Nacional da Indústria. A medida busca incluir o setor de transportes, que, segundo o deputado Gilmar Tato, do PT de São Paulo, autor do projeto, é um elo vital entre as diversas atividades econômicas, facilitando o escoamento da produção agrícola e industrial, além de viabilizar o comércio e serviços. Apenas em março de 2025, o setor de transporte rodoviário de carga atingiu mais de 20 mil novos CNPJs cadastrados como microempreendedores individuais, sendo o setor com o maior número de pequenos negócios criados, de acordo com o levantamento realizado pelo Sebrae, como ressalta o deputado Guilherme Uchoa, relator na comissão.
8: Além disso, a expressiva participação das microempresas nesse setor reforça a necessidade de inclusão da sua representação no Conselho.
7: O projeto busca reconhecer a importância estratégica do setor de transportes, ampliar a pluralidade de vozes no colegiado e permitir que as demandas específicas do setor sejam devidamente debatidas no âmbito da entidade. O Serviço Brasileiro de Apoio às Micro e Pequenas Empresas, mais conhecido como SEBRAE, é uma entidade privada que promove a competitividade e o desenvolvimento sustentável dos empreendimentos de micro e pequenas empresas. Agora, o projeto que inclui a Confederação Nacional do Transporte no Conselho Deliberativo do SEBRAE Nacional será analisado pela Comissão de Constituição e Justiça. Da Rádio Câmara de Brasília, Sofia Pessanha.
4: Desenvolvimento Regional.
3: Juliana Cardoso, do PT de São Paulo, condena a prestação dos serviços da Sabesp e denuncia que moradores enfrentam falta de água, ausência de coleta de esgoto e cobranças indevidas. Segundo ela, há comunidades que recebem tarifas de esgoto, mesmo sem contar com rede de coleta.
0: Juliana Cardoso cobra explicações da Sabesp, a revisão das cobranças e mais fiscalização dos serviços. A deputada também pede a ampliação do acesso ao saneamento básico, afirmando que vai continuar acompanhando a situação no estado de São Paulo.
3: Ao prestar contas de seu mandato, Ricardo Maia, do MDB da Bahia, declara que viabilizou a inauguração de uma unidade de pronto atendimento em Ribeira de Pombal e a entrega de veículos para o município de Tucano.
0: Ricardo Maia também ressalta que participou de obras de pavimentação, reformas de escolas e unidades básicas de saúde nos municípios de Heliópolis e Fátima. Ele afirma que os investimentos vão ampliar a infraestrutura e melhorar o atendimento público na região.
3: Ao fazer um balanço das entregas do governo federal em Salvador, Lídice da Mata, do PSB da Bahia, destaca avanços nas áreas de mobilidade e cultura. Entre as ações, a deputada cita o início da operação assistida do VLT e a reinauguração do Teatro Castro Alves.
0: De acordo com Lídice da Mata, os investimentos em infraestrutura e transporte público contribuem para a revitalização urbana da capital baiana. A parlamentar menciona ainda a implantação de uma pista de skate de padrão internacional no subúrbio ferroviário de Salvador.
4: Agricultura.
3: Daniel Almeida, do PCdoB, registra o primeiro festival gastronômico do Aipim, em Entre Rios, na Bahia. Ele acredita que o evento fortalece a agricultura familiar, valoriza as comunidades quilombolas e incentiva a produção derivada da mandioca.
0: Daniel Almeida também celebra a edição de número 73 da Festa dos Vaqueiros do município de Curaçá. Na opinião do deputado, a tradição, além de movimentar a economia local, contribui para preservar a cultura nordestina.
3: Daniel Trzeciak, do PSDB, comemora a reabertura, depois de 16 anos de espera, do Teatro 7 de Abril, em Pelotas, no Rio Grande do Sul. O congressista lembra que o espaço, de 192 anos, é o quarto mais antigo do Brasil e foi tombado pelo Instituto do Patrimônio Histórico e Artístico Nacional.
0: Daniel Trzeciak critica a demora na entrega do Teatro 7 de Abril à população, mas afirma que a casa será fundamental para fomentar a cultura local, valorizar o passado e impulsionar novos investimentos em Pelotas, sua terra natal, que completa 214 anos neste 7 de julho e em todo o estado.
3: Termina agora o Jornal Câmara dos Deputados, produzido pela Rádio Câmara, com trabalhos técnicos de Everson Urani e apresentação de José Carlos Andrade e Márcio Aquilissardi. Uma boa noite para você.
0: Ótima noite para você. A Voz do Brasil volta amanhã.
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3: 22 horas.
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Muito bem, amados e diletos ouvintes, são 10 horas da noite com mais um minuto e está entrando agora no recesso do vosso lar mais uma audição do programa Libertação Além das Fronteiras. Programa este, um órgão oficial e informativo, pertencente às igrejas do Evangelho Santo, Igreja Pentecostal, Deus é Soberano. Ministério este que tem a sua sede localizada na rua Anselmo Santa Catarina, esquina com a rua São João del Rei, no bairro São Lucas, cidade de Chapecó. Ministério a cargo, responsabilidade, também fundador, pastor, presidente, Valdecir Fedrigo, mas o grande líder deste ministério é o nosso Deus, o Todo-Poderoso. E nesta noite maravilhosa de terça-feira, quem tem o imenso prazer de cumprimentar a todos os ouvintes com a mais perfeita, gloriosa graça e paz de nosso Senhor Jesus Cristo, é o vosso irmão em Cristo, cooperador Everton Antônio. Aceite nesta noite, na tua vida, na tua casa, na tua família, a paz de nosso Senhor Jesus. Fique conosco até o término desta programação, onde no decorrer ainda desta programação estaremos anunciando os endereços das congregações deste ministério, também ouvindo testemunho de milagre, de maravilhas, louvores glorificando ao nome do Senhor Jesus. E no final desta programação estaremos orando pela tua vida. O Senhor Jesus, a partir de agora, confirma sobre a tua vida a grande vitória. Está no ar o programa Libertação Além das Fronteiras.

0: Verdadeiramente amados ouvintes, Ele nos dá uma eterna redenção, como diz a sua própria palavra. Eu quero já aproveitar a oportunidade e fazer um convite especial para o dia de amanhã. Amanhã, dia de quarta-feira, muitas concentrações na Igreja Pentecostal Deus é Soberano. E nós já vamos ao endereço do templo sede, aonde amanhã, a partir das 7 horas, a igreja, com 30 minutos, a igreja já de portas abertas para oração, o círculo de oração, para todos que quiserem comparecer e receber de Deus a grande vitória. Prossegue a oração então até 7 horas com mais 45 minutos, depois, aliás, melhor dizendo, até as 8h45, depois pregação da palavra, oração por revelação, um culto breve, até no máximo 9 horas com 15 minutos, já dando encerramento. E você que pode, comparece, recebe de Deus a tua vitória e o endereço do teu milagre no templo sede da Igreja Pentecostal Deus é Soberano. Está localizado então o templo sede na rua Anselmo Santa Catarina, esquina com a rua São João del Rei, no bairro São Lucas, aqui mesmo na cidade de Chapecó. Venha receber de Deus a tua vitória, porque o Senhor Jesus é que garante o teu milagre. Amanhã pela manhã, templo sede, a partir das 7 horas com 30 minutos da manhã, já de portas abertas para o círculo de oração. Venha receber de Deus a tua grande vitória. Quero também convidar a todos os moradores lá do bairro Passo dos Fortes, né, que estão nos ouvindo agora. Deus tem vitória para a tua vida. Vai ser uma tarde de milagre, uma tarde onde o Senhor verdadeiramente vai estar usando o seu vaso, que vai estar pregando a palavra, vai estar orando pelas divinas revelações do Espírito Santo. Você pode vir convicto, ouvinte, venha com a certeza de que o Senhor Jesus, Ele já marcou a tua vida com a vitória, com o milagre. Vai ser uma tarde de bênção, aquele culto é especial em prol da família, de milagre. Você é o nosso convidado especial. O templo da Igreja Pentecostal Deus é Soberano, lá no bairro Passo dos Fortes, está localizado na rua Monte Videl. Anote aí o endereço da tua vitória, você que reside aí no bairro Passo dos Fortes, bairro Vila Real, bairro Desbravador, também ali muito próximo, rua Monte Videl, número 2341E, esquina com a rua Guairacá. É muito próximo ali do supermercado Paraíso, uma quadra para baixo do supermercado Paraíso, está situado então a congregação do bairro Passo dos Fortes, Igreja Pentecostal Deus é Soberano. A partir da 1 hora da tarde, a igreja já de portas abertas para oração. Prossegue na oração então, 1 hora com 20 minutos de oração, né, ouvintes? Durante esse mês inteiro, a igreja, o ministério em geral, está incumbido em oração pela campanha de salvação de almas. Campanha essa que vai salvar muitas almas, pessoas aí já que já estão tomando decisões com Deus. Vai ser muito maravilhoso o que Deus vai fazer. Venha receber de Deus a tua vitória. Amanhã, 1 hora da tarde, bairro Passo dos Fortes, o Senhor Jesus tem vitória para a tua vida. Ouvintes, falando em vitória, nós vamos ouvir agora, presbítero Paulo, esse testemunho, aonde essa irmã, ela foi alcançada pelas mãos de Jesus, o Senhor confirmou sobre a vida dela uma grande vitória. Vamos ouvir agora esse testemunho de milagre que esta pessoa recebeu das mãos do Senhor Jesus.
1: Eu tenho duas bênçãos para contar. Uma é da minha filha, que quinta-feira passada estava com muita febre, ela passou a noite inteira de quarta para quinta-feira com febre, até eu liguei para o pastor orar por ela, e eu fui no médico, a febre não abaixava, e acho que era por umas 10 horas que o pastor conseguiu falar com nós, nós pedimos oração para ele, ele orou para a nenê, e eu vim aqui no culto, o pastor ungiu ela, e ela não deu mais febre, foi curada.
2: Na hora. Foi abençoada.
1: Foi.
2: Graças a Deus. Deus é bom, né, irmã? Amém, Jesus. Palma bem alegre para Jesus.
0: Olha aí, amados ouvintes, o quanto é importante a oração sobre a vida das pessoas que comparecem, né? Muitas pessoas que vêm na Igreja Pentecostal, Deus é Soberano, entram desenganados, né, pela medicina, desacreditados. Pessoas entram ali, irmãos, né, realmente precisando de milagre, como esta irmã que acreditou no poder da oração. E a Bíblia nos afirma que a oração de um justo surge muito com seus efeitos. Veja o efeito que teve essa oração, o milagre que o Senhor operou sobre esta vida, que foi alcançada pelas potentes mãos de nosso Senhor Jesus Cristo.

Vamos orar, amados ouvintes. Este é o conselho para nós poder vencer na vida. A oração é o que nos aproxima de Deus, né? A oração é algo que nos deixa próximo do Senhor. E a Bíblia diz que aquele que, né, ele ora com o coração quebrantado, o Senhor está ali pertinho dele. O Senhor está ali, ele atende a nossa oração. Falando em oração, né, eu quero convocar a todos também para um culto maravilhoso, aonde será realizado na noite de amanhã, lá no bairro Santo Antônio. Bairro Santo Antônio é a congregação da Igreja Pentecostal Deus é Soberano. Ela está localizada, ouvintes, aqui nesse endereço que nós vamos passar agora. Mas eu gostaria que você pegasse aí agora o papel, a caneta, para você anotar aí agora, você que reside aí nas proximidades do bairro Santo Antônio, bairro Jardim Itália, bairro Saíque também. É, não fique de fora, não fique só ouvindo somente a programação, mas venha participar desses cultos maravilhosos, aonde amanhã pela noite, no bairro Santo Antônio então, na rua Caetano Roberto Panaroto, número 577D, esquina com a rua Pernambuco, bem próximo da faculdade UDESC, atrás do colégio Dilso Tiquim. Você é o nosso convidado especial, ouvinte. Venha receber de Deus a vitória. Amanhã a congregação do bairro Santo Antônio estará de portas abertas às 6 horas da tarde, né, para a oração. Prossegue a oração logo mais, 7 horas com 20 minutos já também, dando início à primeira parte, louvores a Deus, apresentação, né, meus irmãos, ali, da palavra de Deus, que vai ser pregada logo após, na segunda parte também. E você que vem e comparece, você que vem, venha convicto, venha acreditando, saia da tua casa já determinando: não, hoje eu vou lá, eu creio que Deus vai falar, e Deus, ele vai falar, ele vai revelar o teu milagre, ele vai alcançar a tua vitória. Você que está doente, desacreditado, venha receber de Deus a vitória. Vai estar ali um vaso poderosamente usado nas mãos de Deus, pregando a palavra do Senhor, orando pela tua vida. Nós vamos orar com fé, Deus vai fazer milagre, Deus vai te alcançar, Deus vai fazer maravilha na tua vida. Igreja Pentecostal Deus é Soberano, bairro Santo Antônio, na rua Caetano Roberto Panaroto, número 577D, esquina com a rua Pernambuco, atrás do colégio Dilso Tiquim. Venha receber de Deus a tua vitória, porque o Senhor Jesus tem milagre para a tua vida. Ouvintes, eu quero também agora, né, fazer um convite especial para ainda no dia de amanhã, na noite de amanhã, né, melhor dizendo, lá no bairro Esplanada, vai ser realizado ali um culto maravilhoso, aonde Deus, ele vai fazer maravilha. Então você que reside aí no bairro Esplanada, próximo do Hospital Regional também, eu quero convidar você, você que está aí cabisbaixo, desacreditado, pensando que está tudo acabado, não deixe o problema falar mais alto do que o poder de Deus. Olha o que a Bíblia vai dizer lá no livro de João, capítulo 6 e versículo de número 37. O Senhor, ele disse: todo aquele que o Pai, ele me dá, ele vem até mim, e aquele que vem até mim, eu de maneira alguma o lançarei fora. Olha só, ouvintes, que maravilha. Isso coloca no meu coração a certeza de que se eu dobrar o meu joelho, se eu me humilhar, se eu clamar o perdão de Jesus, ele vai atender a minha petição, ele vai atender a tua petição. Basta nós se humilhar, basta nós acreditar, nós crer no poder de Deus. E amanhã, no bairro Esplanada, aonde vai estar ali na oportunidade a serva de Deus, a nossa irmã cooperadora Ivanete Fedrigo, esposa do nosso querido pastor presidente, fundador deste ministério, pastor Valdecir, vai estar ali então a serva de Deus pregando a palavra. Eu creio que ela já está na oração, já está buscando de Deus uma palavra que vai vir diretamente do coração de Deus para a tua vida, ouvinte. Ela vai estar ali pregando, louvando a Deus. Deus vai usar a vida dela, vai falar ao seu coração, e grande vai ser o que Deus vai fazer. Igreja Pentecostal Deus é Soberano, no bairro Esplanada, está localizada na rua Jardim Europa, número 1943. Este é o endereço da tua vitória. Anotou aí, ouvinte? Eu vou repetir aqui, você anota aí, para você não perder o milagre. Amanhã, a partir das 7, aliás, melhor dizendo, a partir das 6 horas da tarde, a igreja já de porta aberta para oração, 1 hora e 20 minutos de oração, e logo após
estará ali então um vaso já abrindo o culto, louvando a Deus, e na oportunidade a serva de Deus pregando a palavra. Anote aí o endereço da Vitória, rua Jardim Europa, número 1943. Venha receber de Deus, porque o Senhor Jesus tem milagre para a sua vida.

maravilha é o poder de Deus. Maravilha é o poder de Deus. Aquele que se humilha sobre as potentes mãos do Senhor, ele tem uma promessa. A Bíblia diz que aquele que se humilha sobre as potentes mãos do Senhor, ele vos exaltará. Deus é fiel nas suas palavras. E eu creio que amanhã, ouvintes, né, muitas concentrações na igreja pentecostal. Deus é soberano. O Senhor Jesus vai fazer muitos milagres. Vai estar usando os seus vasos que estarão no santo altar de Deus pregando a palavra. Obreiros, presbíteros, homens, mulheres de oração. Vasos que Deus tem levantado neste ministério. Amanhã vai ser maravilhoso. A alegria do Espírito Santo, ela vai tomar o nosso coração, e todos que se fizerem presente serão

0: na rua Ricardo Panizzi, número 1467, no bairro Guarani. A partir das 6 horas da tarde, a igreja já de porta aberta para oração, prossegue logo após os louvores a Deus, e na ministração da palavra do Senhor Jesus, estará presente com todos o nosso irmão, presbítero Tiago Abreu, lá da cidade de Nova Erechim, vai estar pregando a palavra de Deus, orando por milagres, por libertação. Então você que está aí na tua casa, vem amanhã, amanhã pela noite, então venha receber de Deus a vitória, venha receber de Deus uma oração, aonde estará ali o servo de Deus, ungindo a todos com óleo, e Deus vai estar usando o seu filho como Deus ele tem usado, vai estar fazendo maravilha sobre a tua vida, e grande vai ser a bênção que o Senhor Jesus ele vai fazer sobre a tua vida. Cidade de Xaxim, na rua Ricardo Panizzi, número 1467, no bairro Guarani. Venha receber de Deus a tua vitória, porque o Senhor Jesus tem milagre para a tua vida. Saudação aos irmãos ali da cidade de Xaxim que estão nos ouvindo, família Calegari, Deus abençoe aos irmãos ali. Amanhã, irmãos, amanhã, aquele culto maravilhoso, onde as mãos de Jesus estarão estendidas para fazer milagres sobre a tua vida. Presbítero Paulo, vamos ouvir então agora aquele testemunho de maravilha, a qual Deus alcançou esta pessoa. O Senhor Jesus fez o milagre e manifestou a sua misericórdia. Vamos ouvir agora, ouvintes, esse testemunho de milagre das mãos do Senhor Jesus.
1: A igreja bate palma bem alegre para Jesus, bem alegre. Conte a bênção, irmã, recebida.
2: Na verdade, eu tenho duas bênçãos para contar. Uma delas, quando eu ainda estava gestante, de 6 para 7 meses, o pastor me revelou que o meu filho estava com uma ferida na cabeça e que Deus estava dando um grande livramento dele nascer com essa ferida aberta e que Deus ia me deixar uma marca para mim saber que
1: era uma revelação,
2: que ele fez um milagre. E quando ele nasceu com a cabeça toda pintadinha de vermelho, tinha umas marcas e eu não percebi na hora, não. E o meu esposo, ele falou, ele disse, lembra daquela revelação? E aí, agora ele tem bem certinho uma marca, e a gente até fotografou, porque parece uns pontos.
1: Parece os pontos de umas, que alguém costurou, que fez uma cirurgia.
2: Isso mesmo.
1: Olha aí.
2: E foi um grande livramento. E o segundo é que...

Que maravilha, né, ouvintes? Maravilha! A fé deste homem por nome de Zaqueu é um exemplo para nós, é um exemplo para nossa vida, usar a nossa fé para poder contemplar as maravilhas do Senhor Jesus, né? Eu vejo que Zaqueu, quando ele se humilhou, ele recebeu, não foi só a visita de Jesus na sua casa, mas a Bíblia vai nos afirmar que houve salvação naquela casa, naquela família. Aonde Jesus entra, algo acontece, ouvintes. Ninguém fica de mãos vazias, ninguém fica sem resposta. Aquele que se humilha, a Bíblia diz que alcança a misericórdia. Eu quero aqui passar o telefone aqui da Rádio Condá, para você que está nos ouvindo aí, seja aqui na cidade de Chapecó, no estado de Santa Catarina, ou até mesmo em outros estados. Eu quero aqui agora passar o telefone da Rádio Condá, para você estar ligando aqui, está ali nosso irmão Jovem Wagner para atender a todos. E nós vamos anotar o teu nome aqui na oração. E no final desta programação nós vamos estar fazendo uma oração especial para Deus visitar a tua vida, aquela causa que para você está perdida, aquilo que tem tirado o teu sono. Nós vamos orar pela tua vida e Deus, com certeza, ele vai fazer um grande milagre. Anote aí então, você que gostaria de ligar aqui para fazer o seu pedido de oração, anote aí agora então o telefone aqui da Rádio Condá. O DDD é o 49. Então você que está em outro estado, vai ter que digitar o DDD. É o 49. O número 33613110. Anotou aí, ouvinte? DDD 49 33.

3361-3110. Ligue aqui, faça teu pedido de oração. Nós vamos orar pela sua vida e o Senhor Jesus, ele vai garantir a sua grande vitória pelo poder do seu sangue.

Graças a Deus, graças a Deus por este sangue que foi derramado, nos alcançando o direito da salvação. Jesus é maravilhoso, ouvintes, né? Ele é poderoso, ele salvou a minha alma, ele me tirou das garras da morte, ele me tirou da perdição. Eu estava perdido, mas o Santo Espírito de Deus, ele me tirou das trevas. Eu lembro, meus ouvintes, quando andei no mundo, e uma certa feita o Senhor, usando alguém, ele disse que ele tinha uma obra na minha vida. E eu não compreendia o que significava aquilo, mas o tempo foi passando, e o inimigo lá no mundo nos escravizando. E eu me lembro que uma certa feita, entrando numa situação de overdose, deitei-me naquela cama e falei: Deus dos crentes, não deixa eu morrer, Senhor, porque um dia eu quero ser um crente como o Senhor disse que eu vou ser. E passou-se aquele ano, e no ano de 2015, no mês de março, levantei as minhas mãos e aceitei ao Senhor Jesus como meu único e suficiente Salvador. Dia 13 de setembro, estará fazendo 11 anos, ouvintes, que descemos as águas do batismo, agora neste ministério onde o Senhor tem nos ensinado muito, ainda feito muitas maravilhas, temos aprendido do Senhor Jesus, porque Ele é o nosso verdadeiro professor, aquele que ensina. Eu vejo que a faculdade do homem, ela molda por fora, ela dá sabedoria de palavras, mas a faculdade de Deus, ela molda por fora, ela molda por dentro, ela molda em casa, ela molda em todas as áreas, ela nos deixa capacitado para fazer a sua vontade. E todo dia estamos aprendendo na vontade do Senhor Jesus. Aquele que aceita, aquele que recebe a palavra de Deus, ele alcança para a sua vida o socorro. A Bíblia nos afirma que ele é socorro bem presente na hora da angústia. O Senhor Jesus está manifestando as suas grandezas. Estamos aqui anunciando os endereços da obra de Deus, para que você também venha, tomando a sua decisão. Campanha de oração pela salvação das almas, e a sua alma também precisa do socorro de Deus. Eu quero, neste momento, convocar a todos os membros pertencentes à Igreja Pentecostal Deus é Soberano, obreiros da Casa de Deus, presbíteros também da obra do Senhor Jesus, para este próximo dia de domingo, dia 12, a partir das 8 horas da manhã, o templo sede já de portas abertas, para a santa e gloriosa ceia do Senhor Jesus. A santa ceia do Senhor Jesus, ouvintes, né? É o que nos dá a comunhão plena com Deus. A Bíblia nos deixa bem claro, dizendo que aquele que não come da sua carne, não bebe do seu sangue, não tem parte com ele. A partir das 8 horas da manhã, estará assumindo o Santo Altar de Deus, com mais 8 horas e 30 minutos no máximo, o servo de Deus, pastor Valdecir Fedrigo, para pregar a palavra, ministrar a Santa Ceia do Senhor Jesus com todos os presbíteros da Casa de Deus. E nós, membros do corpo e do sangue de Jesus, estaremos participando desta oportunidade que o mundo não nos dava. O Senhor Jesus nos concede a santa e gloriosa ceia do Senhor Jesus neste dia de domingo. Endereço do templo sede: Rua Anselmo Santa Catarina, esquina com a Rua São João del Rei, bairro São Lucas. A santa ceia do Senhor Jesus.

0: Vamos receber essa irmã que vai contar uma bênção. Conte a bênção que a senhora recebeu das mãos do Senhor, irmã.
1: Bom, o testemunho que eu quero falar é que há 6 meses atrás eu fui fazer o meu preventivo, deu que apareceu uma célula estranha no meu ovário e que ela estava crescendo. E dali 6 meses eu teria que fazer urgente para ver se era maligno ou benigno. Eu fiz um propósito com Deus que se não desse nada dali 6 meses eu ia contar o meu testemunho. E eu ficava com medo, medo, medo dali ir lá pegar o exame para fazer vir o resultado com 60 dias. E eu fui lá dizer, ai Deus, que medo, eu sei que eu sou falha, mas eu creio porque eu recebi muitos milagres nessa igreja. Daí fui lá e peguei o meu resultado e deu negativo, não tinha mais nada.
0: Graças a Deus.
1: Glória a Deus, só tenho que agradecer a Deus.
0: Tá feliz com a vitória, mãe. Fez propósito com Deus. Fiz. Aqui. Fiz. Deus garantiu a vitória.
1: Sim.
0: Operou o milagre, tá vendo, irmãos? Aquele que confia no Senhor.
2: Olha aí, amados ouvintes. Esta é a certeza daquele que confia no Senhor, né? É receber a vitória de Deus. E já falando em vitória, eu quero fazer um convite especial para esta próxima quinta-feira, a partir da 1h, o templo sede já de portas abertas. Templo sede que está localizado então na rua Anselmo Santa Catarina, esquina com a rua São João del Rei, no bairro São Lucas, aqui mesmo na cidade de Chapecó. Vai estar a igreja então de portas abertas a partir da 1h então, e prossegue a igreja em oração, 1h20 de oração, pela salvação das almas, esta campanha que vai até o último dia desse mês, né, o mês inteiro de oração, para Deus salvar as almas. Venha receber de Deus a tua vitória no templo sede, o Senhor Jesus tem milagre para a sua vida. Bairro EFAP, nesta quinta-feira, a partir das 18h também, a congregação lá na Grande EFAP, onde está localizada no loteamento Elias Galon, bairro EFAP, loteamento Elias Galon, na rua Pedro Balerini, número 238D, esquina com a rua Célia Basso, atrás do Colégio Ciro Sosnoski. Você que reside aí na Grande EFAP, venha cultuar a Deus conosco, aonde o Senhor Jesus nesta quinta-feira estará fazendo maravilhas e milagres pela tua vida. Venha receber de Deus a tua grande vitória. Vamos então até o bairro Quedas do Palmital, aonde a Igreja Pentecostal Deus é Soberano, lá no bairro Quedas do Palmital, nesta quinta-feira próxima agora então, a partir das 18h, a igreja ali já de portas abertas para oração, prossegue na oração e Deus garantindo vitória, abençoando a todos que comparecerem. O endereço da Igreja Pentecostal Deus é Soberano, lá no bairro Quedas do Palmital, está localizado então na rua Olivo Lago, número 541, bem próximo da Avosque. Você que está indo sentido ali então aquela rua que vai para o aeroporto, você vai passar na frente da Avosque, cerca de 100 metros à frente está localizada a Igreja Pentecostal Deus é Soberano, no bairro Quedas do Palmital. Venha receber de Deus a tua vitória nesta noite de quinta-feira agora então, aonde o Senhor Jesus ele tem milagre para a sua vida. Eu quero também convocar aos irmãos que estão aí nos ouvindo na cidade de Arvoredo. Nesta próxima quinta-feira vai estar aí com todos o servo de Deus, pastor presidente deste ministério, pastor Valdecir Fedrigo, pregando a palavra, ungindo a todos com óleo e o Senhor Jesus garantindo vitória sobre a tua vida, ouvinte. Então você que está nos ouvindo aí na cidade de Arvoredo, venha receber de Deus a vitória. A Igreja Pentecostal Deus é Soberano, lá na cidade de Arvoredo, que está localizada na Rua do Comércio, número 205. Venha receber de Deus a vitória. A partir das 18h, a igreja já de porta aberta para oração. Prossegue a oração, logo após a primeira parte, pregação da palavra, Deus usando o seu filho. E venha convicto, venha com a certeza de que o Senhor Jesus vai fazer milagre sobre a tua vida. Saudação aos irmãos aí na cidade de Arvoredo, nosso irmão Augusto, nossa irmã cooperadora Salete também, todos os ouvintes aí, família Sandrin também que estão nos ouvindo. Deus abençoe esse povo querido. Venha nesta quinta-feira receber de Deus a tua vitória. O Senhor Jesus tem milagre para a sua vida.

0: entregue para Jesus, conte a bênção recebida também. Conte a bênção.
1: A bênção que eu tenho para contar é que aproximadamente uns 25 dias atrás eu fui lá na igreja do Passo dos Fortes e Deus usou o evangelista Júnior para revelar que estava me dando livramento numa viagem que eu ia fazer. No dia 22, eu fui viajar com a minha irmã lá para Natal, no Rio Grande do Norte. E na última noite, antes de nós voltar para cá, pegou fogo na cozinha do hotel. A minha irmã acordou de madrugada, era em torno de meia-noite e meia. Fui chamar a gente, acordar a gente, pra gente descer, porque tava pegando fogo no hotel e ela não sabia onde era. Aí quando a gente desceu, a gente viu que tava pegando fogo na cozinha do hotel e os nossos quartos eram bem em cima da cozinha.
0: Tá
1: Foi
0: vendo?
1: Grande livramento.
0: Foi grande o livramento aqui.
1: Foi.
0: Não esperava, às vezes, numa situação e era nem outra. Vocês viram como Deus é maravilhoso, irmãos?
2: Olha aí, amados ouvintes, esta irmã visitante que foi revelada e o Senhor Jesus ali usando o seu filho cumpriu a sua revelação para que ela pudesse confiar mais ainda no poder de Deus. Aquele que confia no Senhor, ele recebe livramento e vitória das mãos do Senhor Jesus. Ouvintes, eu quero fazer um convite especial a todos os moradores da cidade de Nova Erechim. Então você que reside aí na cidade de Nova Erechim e está nos ouvindo agora pela rádio Condai FM 98.9, programa Libertação Além das Fronteiras, eu quero convocar a todos os moradores da cidade de Nova Erechim. Vai ser neste dia de quinta-feira, então, agora, aonde estará na oportunidade a serva de Deus, a nossa irmã, cooperadora Débora Aranda, pregando a palavra de Deus, Deus usando a sua serva e garantindo a grande vitória sobre a vida de todos que vão se fazer presente. A Igreja Pentecostal Deus é Soberano, lá na cidade de Nova Erechim, estará de portas abertas a partir então das 6 horas da tarde, das 18 horas da tarde então, já para a oração. Prossegue na oração a obra de Deus ali então, logo após primeira parte, louvores entoados a Deus e depois a serva do Senhor assumindo o Santo Altar, pregando a palavra de Deus, orando pelos dons excelentes do Espírito Santo, ao qual o Senhor tem usado muito a sua filha, e nesta quinta-feira não vai ser diferente. Venha receber de Deus a tua vitória. O endereço do teu milagre, na cidade de Nova Erechim, está situada a Igreja Pentecostal Deus é Soberano, na rua Presidente Juscelino Kubitschek, número 42, em frente ao antigo terminal rodoviário. Venha receber de Deus a tua vitória. O Senhor Jesus, ele tem milagre para a sua vida. Ouvintes, falando já em milagre, falando em maravilhas, eu quero fazer um convite especial para esta sexta-feira, então, agora, esta próxima sexta-feira, dia 10 de julho, né? Os dias estão passando depressa. Isso tudo é cumprimento da palavra. Os dias estão se abreviando, porque se não fosse assim, né, ouvintes, como disse Jesus, mas glórias a Deus por isso, porque muito próximo está o dia aonde a igreja do Senhor, que está sendo adornada pela sua palavra, pelo seu Espírito Santo, hei de ver, vamos ver com toda certeza, veremos, vamos ver os anjos do Senhor ao seu mandado, descendo da nuvem e arrebatando a sua igreja. Nesta próxima sexta-feira vai ser realizado um culto maravilhoso no templo sede, aonde estará na oportunidade o anjo da igreja, pastor Valdecir Fedrigo, pregando a palavra, orando pela minha e também pela tua vida. O Senhor tem usado o seu filho nas maravilhas, nos milagres, nas orações pelas imposição de mão, nas divinas revelação. E nesta próxima sexta-feira, a partir das 7h30, o servo de Deus estará assumindo o Santo Altar para pregar a palavra do Senhor Jesus, orar pela nossa vida, uma palavra maravilhosa, uma palavra gloriosa, aonde o Senhor Jesus estará confirmando, através desta mensagem, os céus abertos e a salvação sendo anunciada a todos que se fizerem presente. Eu vejo que muitos têm pregado, muitos têm anunciado no mundo, lá fora, em muitos lugares, mas eu vejo os discípulos, muitos que se escandalizaram. A Bíblia vai dizer que muitos saíram de perto de Jesus. Mas quando os 12 discípulos que Jesus tinha chamado se aproximaram dele, Jesus olhando para eles disse: vocês querem ir também? De repente Pedro se aproxima, sabendo que só o Senhor tinha uma palavra maravilhosa, disse para Jesus: Senhor, para onde iremos? Se só tu, Senhor, tem palavra de vida eterna, palavra de salvação. Venha ouvir do Senhor uma palavra de salvação, uma palavra que pode-se que te corrija, mas vai te colocar na vontade de Deus. Estará o servo de Deus pregando a palavra, orando por todos, o Senhor Jesus usando o seu filho e garantindo a tua grande vitória. Vamos ouvir agora esse testemunho, melhor dizendo, este louvor de maravilha para o Senhor Jesus.

Muito bem, amados e diletos ouvintes, está já chegando aí aos minutos finais desta programação. E como foi anunciado aqui no começo, então, nós vamos orar agora, né? Vamos orar pela tua vida. Então, você que está aí ouvindo esta programação, pega aí agora uma fotografia daquela pessoa da tua família, pega aí aquela peça de roupa, coloca uma vasilha com água aí próximo agora ao rádio. Nós vamos estar orando pela tua vida e o Senhor Jesus vai fazer milagre agora através da oração da fé.

Soberano Deus, maravilhoso e eterno Rei Jesus, eu quero neste momento apresentar em suas mãos, Senhor, a minha fraca pessoa. Estaremos orando a Deus agora, clamando ao Senhor por essas milhares de pessoas que estão ouvindo esta programação. Tudo aqui é para a glória do seu santo nome, porque o Senhor é fiel e verdadeiro em tudo que o Senhor faz. Eu quero apresentar agora os irmãos que estiveram aqui conosco, nosso irmão jovem Wagner, presbítero Paulo, nosso pastor Valdecer Fedrigo também, certamente que está ouvindo esta programação, a sua esposa, a sua família. Quero orar pelos milhares de ouvintes, quero apresentar em suas mãos aqueles que estão agora num leito de enfermidade. Quero orar por aquela mulher que o Senhor está me revelando aqui agora, que está deitada sobre esta cama e não está tendo forças para levantar, porque a febre está em um nível tão elevado que esta pessoa já perdeu as forças nas suas pernas e agora está trêmula, está sentindo que as suas forças também nos braços estão acabando, o seu corpo já não está mais reagindo devido a esta enfermidade, Senhor. Eu quero clamar a tua grande misericórdia agora sobre esses ouvintes que estão doentes, essas pessoas que estão acamadas, essas pessoas que estão desenganadas, ó Deus. Nós sabemos que o Senhor permitiu a medicina, mas a medicina também é limitada, Senhor meu Deus. Vai além da medicina, Senhor, agora. Começa a tocar sobre esta pessoa que está sentindo essa dor, Senhor, terrível sobre a sua cabeça. Essa pessoa que está, Senhor, agora acometida de um câncer. Esta pessoa que está, Senhor, agora sentindo, meu Deus, que a sua coluna já está perdendo os movimentos. Meu Deus e meu Pai, começa a tocar agora, meu Deus, sobre esta água, sobre esta peça de roupa, sobre esta vasilha que está sobre esse receptor agora. Alcança, meu Deus, agora, como teu anjo tocava lá naquele tanque de Betesda sobre aquelas águas. Começa a tocar agora, meu Deus e meu Pai, agitando estas águas, fazendo com que o milagre venha, Senhor, entrar agora sobre esta casa, sobre esta família, sobre esta vida que está desacreditada, aonde não tem mais paz, não tem mais alegria, não tem mais ânimo de viver, aonde a paz é algo que somente história sobre esta vida. Senhor, leva a paz sobre esta família, leva ânimo sobre esta vida. Esta pessoa que estava pensando em tirar a sua própria vida agora, Senhor, repreenda o suicídio, repreende agora este mal que estava lançando sobre a cabeça desta pessoa o desejo de tirar a própria vida. Senhor, repreenda este mal agora. Começa a levar alegria sobre esta vida cansada, esta pessoa, meu Deus, que está orando juntamente conosco agora, dizendo: Deus, faça milagre, Deus, abre as portas, Deus, entra lá no hospital, entra naquela causa na justiça, entra, meu Senhor, agora nesta causa que já foi dada como perdida. Alamastuiana Ramastéria, eu creio no seu poder, meu Pai. Abençoa, meu Deus, os cultos que serão realizados. Abençoa, meu Deus, aos pedidos de oração que chegaram até nós.

pregar a tua palavra, para orar pela divina revelação, para que o Senhor venha alcançar a vitória, portas abertas, milagres de cura divina. Eu quero orar agora, Senhor, também por esta campanha de salvação de almas que está em prosseguimento. Logo mais às 11 horas da noite, já o templo sede de portas abertas para orarmos pelas almas. Ah, meu Deus, a minha alma também chorava. Senhor, eu declinava a minha cabeça sobre o travesseiro e desejava a morte, mas o Senhor chegou para mostrar a vida. Araste, oriclama lamanai, Senhor dos exércitos. Alcança agora, meu Pai, alcança agora esses milhares de ouvintes que estão com os seus problemas insolúveis, agora sendo entregue nas tuas mãos. O Senhor é um Deus que vai abrir porta de escape. O Senhor é um Deus que vai visitar agora a cada pessoa, meu Deus, que está, Senhor, em meio de lágrimas, expressando, Deus maravilhoso, o seu pedido de oração. Atende, meu Deus, a vida do presbítero João Carlos, a sua esposa, a nossa irmã cooperadora Cássia, a sua filhinha Betina. Eu quero orar pela minha família. Quero orar pela minha esposa, nossa irmã Débora, minhas filhinhas, a Kemily, a Isabela. Quero orar também pela vida da minha mãe, Jusilene, lá na cidade de Clevelândia, no Paraná. Esses ouvintes lá no estado do Paraná, lá na cidade de Pato Branco. O nosso irmão Rodrigo, também toda a sua família. Eu quero orar pelos ouvintes lá da cidade de Francisco Beltrão também. Meu Deus, ali no estado do Rio Grande do Sul. O nosso irmão Pedro Nunes, eu quero orar pela sua família. Quero orar, Senhor querido, pela nossa irmã Teresa. Quero apresentar agora, meu Deus, aos irmãos ali na cidade de Donoai também, que estão ouvindo agora. Visita teus filhos, ó Deus. Alcança, meu Pai, aos estados brasileiros que estão orando, estão clamando. Deus, abre uma porta de uma igreja que prega santidade, que prega salvação, que preza pela santa doutrina. Senhor, levanta nosso obreiro. Levanta-nos, obreiro. Levanta-nos, ó Deus, com poder, com graça, com o teu Espírito Santo, com autoridade, para levar a mensagem de salvação, para levar a palavra de salvação. Ela massuricama lamanai, alasturicanda, rasturianda, lavastéria. Meu Deus, visita agora essas 391 pessoas que o Senhor está me revelando para fazer milagre. Esta vida vai ligar aqui, Senhor, nos demais programas, e vai estar contando que recebeu o milagre. Senhor, este fogo que está queimando agora sobre esta vida é o milagre, é a porta aberta, é a providência, é a vitória do Senhor, a qual o Senhor confirma, alcança e realiza a tua grande obra. Em nome do Senhor Jesus, Pai, passa teu sangue e marca esta vida com a sua grande vitória. É o que nós te pedimos e te agradecemos, no nome do nosso Senhor Jesus, o seu Filho amado. Amém e amém, Senhor Jesus. Olha só, amados ouvintes, o que o Senhor me revelou aqui. O Senhor falou ao meu coração pelo seu Espírito Santo. 391 pessoas, que a partir de hoje, a tua vida não vai mais ser a mesma. Ouvintes, chega agora o término de mais uma programação. Programa Libertação Além das Fronteiras. Retorna no dia, na noite de amanhã, a partir das 10 horas da noite, aqui pela Rádio Condai FM 98.9. Deus abençoe nosso irmão presbítero Paulo Marcelo. Deus abençoe o jovem Wagner e todos os ouvintes. Recebam nesta noite a paz de nosso Senhor Jesus Cristo. E quem se despede de todos é o vosso irmão em Cristo, cooperador Everton Antônio. Fiquem todos com a paz de nosso Senhor Jesus Cristo.

0: 23:03.
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0: 4 graus.
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0: Eita,
1: obrigado, Raça Negra.
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0: Grande abraço, gracias.
1: Zero hora e 47 minutos.

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1: Uma hora e 48 minutos.

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Bueno, meus amigos de todas as querências, amigos de Santa Catarina, Rio Grande do Sul, Paraná, região sulina, buenas gaúchos do meu Brasil, além fronteiras, pela internet. Chegando para mais um programa aqui na querida cidade de Chapecó, terra da Chapecoense, terra de acampamento Farroupilha, vários CTGs, grupos de danças, piquetes, invernadas, grupos musicais, comunidades, associações que fazem o social também, que alegra todos nós. Com a coordenação da Rose Busque, supervisão da Raquel Lang, direção do Dr. Alfredo Lang, estamos começando o programa de hoje. Se você não me conhece, sou Johnny Camargo, cantor do Grupo Velhos Tauras e comunicador aqui no Grupo Condar e Comunicação, a nossa querida 98.9, que está fazendo 50 anos amanhã. Essa rádio que faz parte da sua vida, né? Vou sempre lembrar por aqui que amigos de todas as horas são raros, mas são muito necessários, importantes, né? Novos amigos também são importantes. É sinal de que estamos bem vivos e plantando bem. Por isso eu te peço, valorize aqueles do tempo antigo e aos novos, sempre dê atenção. Continua te afirmando, este aqui de porta aberta é o nosso galpão. Nosso WhatsApp nesse horário é o 3361-3110, viu? E o pessoal, 999-543718. 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E vamos começando hoje quarta-feira, dia 8 de julho, falta um dia para 50 anos da nossa querida Rádio Condá, né? Então hoje quarta-feira, 8 de julho, agora nós temos aqui nos estúdios nesse momento 3 graus, tá bom? E horário, são 5 horas e 6 minutos e a gente abre a parte musical. Quarta-feira é dia de tocar os nossos artistas da cidade, das cidades vizinhas, artistas que já marcaram época, artistas que já fizeram histórias e aqueles que continuam fazendo história. E logicamente, abro com o nosso grupo de fandango, Velhos Tauras. Grupo também que, como diz meu amigo Aldorindo, tem o cuidado e o carinho com a cultura gaúcha, com a música. E é desse jeito, gurizada, que começamos essa quarta-feira! 5 e 7 agora, bom dia pra vocês!

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1: E vamos lidando, né, gurizada? Vamos começando esta quarta-feira, tocando os artistas da terra, né? Por aqui chegando essa turmada toda. Lembrando bem isso, viu? Que são os que fizeram história, os que ainda fazem, né? E a gente vai tocando por aqui. Olha, a nossa pergunta da semana é: você gosta do lugar que você mora? Por quê? Aí você concorre ao churrascão do Visa. É, exatamente. Churrascão do Visa, que é sensacional. Ele vem com o carvão, vem com o pão de alho, vem com a farofa, vem com o refrigerante, vem com o filezão e com mais 3 litros de chope da Lasberg, viu? É maravilhoso esse chope. É o chope do acampamento Farroupilha, minha gente, desse ano. É, vamos falar muito até setembro desse evento, que vem aí de 18 a 27 de setembro, tá bom? Valendo então o churrascão, você manda o seu texto ou áudio pra cá no 3361-3110. Quem marcou época também da cidade vizinha nossa aqui, da querida Nonoai, os costeiros, tocando por aqui. 5 horas, 12 minutos. Abriu, né? Ah, vamos seguindo, vamos seguindo.

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Isso mesmo, gurizada, isso mesmo, meus amigos. Olha, eu vou dizer pra vocês, e agora tá 2 graus. 2 graus aqui. Como é que tá aí na sua cidade, na tua terra, na tua região, no teu bairro? Me conta aí, deve tá frio, né, tchê? É, 5:17. Vamos lá. Você gosta do lugar que você mora? Por quê? Conta pra mim. Porque daí você concorre ao churrascão do Visa. E também é 3 litros de chope da Lasberg, viu? 3361-3110 é o nosso WhatsApp pra você mandar o seu texto ou áudio, tá bom? 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É, e vamos seguindo por aqui. Esses dias atrás me ligou um amigão meu e disse assim: olha, tem uma música muito bonita que fala da nossa cidade. Como é que é o nome da música? Eu perguntei. Ele falou: é Chapecó tá convidando. Ah, Chapecó tá convidando. Me interessei pelo nome. Vim aqui procurar agora, dar uma rebuscada nas coisas aqui. Pega daqui, pega dali. Os Gaúchinhos do Sul. É,
Chapecó tá convidando. Então vamos ouvir. 5 horas e 22 minutos. Gauchinhos. Ah, gurizadas, gauchinhos do sul por aqui então, ó. 5 horas e 22 minutos. Não perca a hora por nada. E cuida do chimarrão, hein, tchê. Café também tem que ter, né?

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1: Como diz o gaúcho da fronteira, esse vaneirão é de quebrar baterista, né, tchau? Que coisa linda! Aí, tá aí o serviço bem feito. É, serviço bem feito, é serviço bem feito, né, tchê? 5:25, seguindo em frente por aqui. Este é o programa Galpão Farroupilha da Condá FM. Exatamente, minha gente. E a pergunta é, você gosta do lugar que você mora? Por quê? Conta pra mim, conta pra mim. Valendo o churrascão do Visa, que é sensacional, e 3 litros de chopp da Lasberg, que é maravilhoso. 3361-3110. Esse é o nosso telefone, viu? WhatsApp para você mandar texto ou áudio. Já vai mandando, que daqui a pouquinho eu já vou pegar por aqui, já vou ver quem tá mandando, já vou ver quem tá falando, já vou ver quem tá escrevendo, né? Vamos daqui a pouquinho falar com essa indiada aí, trocar uma ideia, não é isso? Claro que sim. Olha, até as 7 horas vamos conversando, vamos trocando essa ideia aí, né? Vamos falando disso, falando do que a gente gosta, né? Vamos falando de cultura gaúcha, vamos falando de festa das comunidades e seguindo por aqui, tocando marcas buenas por demais, não é isso? Mas claro que sim. 5:26 agora, vamos pegar aqui, vamos buscar mais uma na discoteca aqui da Condá. Discoteca da Condá me aparece aqui agora. Mais um trabalho da nossa querida cidade de Chapecó. Velho Moita, e a marca é Humildade de Gaiteiro. Mas que tal? Deixa o homem tocar então, abrindo a gaita aí, 5:26. Olha, dá uma cuidada aí no mate, né, tchê? Você sabe como é que tem que ser a água, viu? Não pode ferver de jeito nenhum.

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9: E vamos seguindo, gurizada. Olha, 5 horas 34 minutos, 5h35, virando o relógio agora. E quarta-feira, dia de tocar os artistas da nossa cidade e região. Muito próximo de nós aqui. Quem é amigo da gente, quem a gente conhece. Um amigo que lembra do amigo e assim é, viu? São aqueles artistas que fizeram história, que gravaram, que estão por aí trabalhando ainda. Outros que pararam, outros que mudaram de grupo, enfim. Estão tudo por aqui. Mas são gente da cultura gaúcha aqui da cidade de Chapecó e das cidades vizinhas, viu? É isso aí. E agora a nossa pergunta sempre para você lembrar, viu? Você gosta do lugar que você mora? Por quê? Responda para nós em texto ou áudio e você vai concorrer ao churrascão do Visa, que vem o carvão, que vem a farofa, que vem o pão de alho, que vem o refrigerante, que vem o filezão e que vem 3 litros de chopp da Lasberg, viu? É sensacional esse presente, não é? Claro que é. E aí, você só participa? Escreve ou manda áudio respondendo. Você gosta do lugar que você mora? Por quê? Tá certo? E aí, na sexta-feira, você está concorrendo. Sexta-feira você pode ser o felizardo. Já vim buscar na sexta-feira e fazer o seu final de semana ser mais tranquilo, né? 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Tá certo? Então tá certo. Olha, eu vou dizer para você que é a quarta-feira, o dia que eu gosto de tocar. É o dia que eu gosto de fazer o programa, tocar música por aqui também, viu? É, a gente que é dessa área, a gente que é dessa arte, gosta de estar fazendo isso, viu? Chegando agora, Grupo Liberdade. É, deixou sua marca também gravada. E este aqui é o sucesso do Ayrton Pimentel.
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9: Um gaúcho ao pé da letra. 5h37.

É isso aí, gurizada. Olha, se você não me conhece, sou o Johnny Camargo, cantor do Grupo Velhos Tauras e comunicador aqui do Galpão Farroupilha, viu? Na Condá FM 98.9. Meu Instagram é arroba cantor Johnny Camargo e o do programa é arroba programa Galpão Farroupilha. Tem também o arroba Velhos Tauras, que é o do Grupo de Fandango, viu? E digo pra você que com fé, esperança e chimarrão, vamos seguindo aqui do Galpão. Eita, coisa linda, um violão tocado, né? Coisa linda, uma cordiona bem tocada, uma sanfona, uma gaita, como queiram, né? Como não importa, o que importa é a música, né? Pergunta pra você, você gosta do lugar que você mora? Por quê? Responda pra nós em texto ou áudio, e aí você concorre. Concorre ao churrascão do Guiz. Eu fico insistindo, porque você fica aí, ah, mas não sei, às vezes não ganha. Claro, se não participar, nunca vai ganhar, né, che? É, eu, se pudesse concorrer, tava sempre concorrendo, viu? Porque uma hora dá, né? Uma hora certa, não é isso? Responda a pergunta então pra nós, em texto ou áudio. Também, se você não quer responder a pergunta, quer só pedir música, você só não participa do sorteio, tá bom? É tranquilo, 3361-3110, tá certo? Olha, uma boa prosa, um bom pensamento, um pensamento positivo, nos ajuda muito, né? Olha, tá frio? Tá frio. Dá pra ir? Dá pra ir? Então vamos, vamos tranquilo, vamos agradecendo a Deus, porque estamos conseguindo ir, né? 2 graus agora, 5h42, quem chega pra cantar? Meu querido amigo Ivan Vargas, este que nos reencontramos depois de anos e estamos fazendo um trabalho maravilhoso junto. Cantor, compositor da mais alta qualidade, junto com os Velhos Tauras. Olha, é um grupo de fundamento, vou te dizer, viu? Não é porque eu tô lá, não, é que a gente cuida com carinho, a gente atende com carinho, viu? Muita novidade vem por aí, inclusive estamos gravando coisas novas já amanhã no estúdio, muita coisa boa vem por aí, muitas novidades boas dos Velhos Tauras por aí, viu? Ivan Vargas cantando um disco que ele gravou há um tempo atrás e fez uma valsa linda. Eu gosto muito de valsa, vocês sabem disso, né? Então, Ivan Vargas cantando por aqui agora no nosso programa Galpão Farroupilha, 5h43 agora. Não perca a hora, né, tia? Vai indo na paz de Deus.

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1: Vamos metendo marca, vamos tocando música, vamos falando com você. Daqui a pouquinho, vou abrir minha caixinha aqui de texto e áudio, viu? Daqui a pouquinho, o Lucas chega por aqui e a gente já vai abrindo a caixinha aqui, viu? Vai mandando aí, vai mandando seu WhatsApp pra nós, vai mandando, respondendo pra nós, viu? Agora deixa eu dizer pra você o seguinte, domingo agora, dia 12 de julho, acontece a festa da padroeira Santa Maria Gorete, 10 horas missa, 12 horas almoço, matiné com o grupo Tia Gaitaço, 3 quilos de costela, R$150, 2,5 kg de filé alcatra, R$150. Reservas de carne e assados, 98402-0179, viu? Tá bom? Anotou aí? Então, anota de novo. 98402-0179, para você encomendar sua carne, seu assado. Você quer da região aqui do Santa Maria Gorete? Aqui por perto, aqui, né? Do bairro? O bairro vizinho, enfim, fica à vontade, viu? Comunidade São José Operário do Passo dos Fortes convida você para o 27º Jantar Italiano com cardápio tradicional. Dia 18 de julho, 20 horas, início do jantar. 22 horas, início do baile. Exatamente, olha, mesas para 4 pessoas, R$250, viu? Reservas 999-680109 com o seu Jairo. Alô, seu Jairo, já tá acordado? Já tá com o rádio ligado? Tá certo. Bem que faz. Dia 19 de julho acontece a tradicional festa paroquial do São Cristóvão, viu? 8 horas, bênção dos carros. 10 horas, missa solene com louvor a São Cristóvão. 12 horas, almoço festivo. 14 horas, tarde dançante. 17 horas, sorteio da festa premiada, tá bom? Olha, dia 16 de agosto, acontece a festa do Padroeiro São Roque, comemoração dos 100 anos da comunidade. Com a seguinte programação, 10 horas missa, 12 horas churrasco almoço, 13h30 leilão do bolo centenário, 14h30 matinê. 16 horas sorteio da rifa, reservas 998-29-6669 com o seu Neuri, ou então 999-72-8875 com o Ivânio, ou tem ainda o Gleison, 999-76-2322. Eita lá! Agora vamos olhar uma marca com meu amigo Bruxo Campeiro e o Hábito Gaudério. Bruxo, que é baterista e cantor do Velhos Tauros e também compositor. Junto comigo nas nossas marcas do grupo Velhos Tauras, essa escrevemos com muito carinho. Ele gravou com os nossos amigos do Hábito Gaudério. 5h49 agora. Bom dia pra você.
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1: E vamos lidando, eu vou insistindo com você, viu? Vou insistindo com você a cada momento para que você responda pra gente. Nossa pergunta: você gosta do lugar que você mora? Por quê? Valendo o churrascão do Visa, que é sensacional. 3 litros de chopp da Lasberg, que é maravilhoso. Já está tomando seu chimarrão? Mas que bem que faz, viu? Escreve aí pra nós aí, 3361-3110, ou manda seu áudio, tá bom? 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Um abraço para toda aquela turmada lá que são diferenciada. E toda sexta-feira de manhã, sempre que eu posso, eu vou lá tomar um chimarrão, eu vou lá comer um docinho, eu vou lá tomar um café. É, fico por lá um tempo, viu? É muito bom, viu? 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Essa semana vou passar por aí, viu? Um abraço para todos vocês aí. 5h56. Agora é a hora dos artistas da terra. Agora da cidade de Campo Herê. É. Trio da Terra, 5h56, eu falei?

0: É, gurizada, olha aí, olha aí. A amizade é uma das conexões humanas mais profundas, atuando como um verdadeiro suporte emocional e físico que melhora a nossa saúde mental, reduz o risco de depressão e até aumenta a longevidade. Mais do que apenas compartilhar momentos de lazer, um amigo verdadeiro serve como um porto seguro onde podemos ser autênticos e encontrar apoio nos períodos de maior fraqueza, dificuldade, não é isso? Por isso gravamos essa canção com os velhos Tauras e cantamos para você agora. Pode oferecer, lembrar, ligar pro seu amigo e falar: tô com saudade de ti.
1: Tauras, cantando para os amigos do tempo antigo.

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Bom dia, minha gente. Bom dia, povo de Deus, povo de fé. Com prazer e alegria, cumprimento a todos aqui através da Super Condai, do programa da Igreja do Evangelho Quadrangular, aqui de Chapecó. Que semana abençoada, que semana muito especial, que semana gloriosa que nós estamos vivendo. E hoje, quarta-feira, chegando o dia, chegando a hora da nossa caminhada da fé. Sexta-feira, 9 semanas, 9 oportunidades de você receber o seu milagre, a sua bênção, a sua vitória, da sua vida mudar, com a procura, a busca, a entrega para Jesus, é que a nossa vida muda. Olha quantas pessoas que se chegaram na presença de Jesus. E chegou aquele homem também leproso e disse: Senhor, se tu quiseres, tu podes me tornar limpo. E Jesus disse: eu quero. E você crê que eu posso te tornar limpo? Então, se você crê, então seja limpo. É assim, minha gente. É quando nós desejamos, é quando nós buscamos, é quando nós nos aproximamos de Jesus, que nós vamos viver milagres, que nós vamos viver experiências extraordinárias na nossa vida. E hoje, manhã fria, manhã abençoada, quarta-feira, hoje dia 8 do mês do 7, né, mês de julho de 2026, chegando em sua casa, seu amigo, irmão, pastor Getúlio, sempre na fé, sempre tantos e tantos anos, mais de 40 anos, sempre também levando aqui a mensagem através da Super Condá, levando a palavra de esperança, de paz, de amor, de otimismo, abençoando o povo de todas as religiões, formando conosco este momento especial, um momento de bênção da Igreja Quadrangular, sede do bairro Passo

Jesus é a luz que ilumina nossa vida, nossos passos, nossas decisões. É Jesus que nos conduz. Ele é o caminho, a verdade e a vida. 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

0: no colo do Senhor, nos braços do Senhor, nós somos sim seguros e firmes e abençoados, meu povo amado, minha gente querida. Sexta-feira, agora, sexta-feira, nós teremos então 3 horários, às 9 da manhã, às 14 horas, às 19h30, a Caminhada da Fé, também a campanha Por Esta Causa Eu Me Coloco de Joelhos Diante do Deus e Pai de Nosso Senhor Jesus Cristo. É um trabalho muito lindo. As pessoas têm falado que é a campanha do tapetinho, né? O tapete é, na verdade, um EVA que nós entregamos para todos que entrarem na campanha, para poder dobrar os seus joelhos, colocar ali diante de Deus os seus pedidos. Então, meu povo querido, minha gente amada, sexta-feira é dia de você vir participar, de estar conosco. Escolha um dos 3 horários e venha fazer parte deste movimento forte. 9 semanas, 9 sextas-feiras, é a oportunidade que Deus dá para a sua vida e ser abençoado. Então venha estar conosco em nome de Jesus. E domingo, a Santa Ceia, toda a igreja, todos os irmãos, domingo, 8h30 da manhã e às 19 horas, 2 horários neste domingo, a bênção para você participar da Santa Ceia, a Ceia do Senhor, aqui na Igreja Quadrangular Sede do bairro Passo dos Fortes. Jesus disse: quem não come da minha carne e não bebe do meu sangue, não tem parte comigo. Então, se nós queremos ter parte com Jesus, devemos sim participar da Santa Ceia. Não há como nós querer e dizer que podemos de outra maneira alcançar, né, aquilo que Deus tem de melhor para a nossa vida, se nós não fizermos a nossa parte aqui nesta terra, né? Tem gente que quer ir morar no céu, quer estar às bodas do Cordeiro, mas aqui na terra não se assenta a mesa do Senhor. Então, é na mesa do Senhor que nós somos abençoados, é sentando a mesa. E qual é os ingredientes, o alimento desta mesa? É o corpo e o sangue de Jesus, o pão e o suco da uva. Domingo, 8h30 da manhã e às 19 horas. Olha, pare, porque agora uma palavra veio forte ao meu coração. Pare um pouquinho, você que está aí preocupado com muitas coisas, alguém pensou dessa maneira, dizendo: mas na Santa Ceia é algo muito sagrado, muito santo, muito maravilhoso, muito glorioso, e eu não sou digno, não estou preparado para participar da ceia. Deixa eu te dizer algo, preste atenção, pare um pouquinho, olha só, por mais que você pense tudo isso, né? Quando nós nos arrependemos, pedimos perdão, Deus nos perdoa. A palavra de Deus não fala que nós devemos ouvir, né, a palavra da ceia e não participar. A palavra de Deus diz assim: coma deste pão e beba deste cálice. Então, não importa, talvez você tenha andado por caminhos errados, talvez você precise reconciliar com Deus, mas isso você pode fazer no exato momento que você buscar a Deus. Ele vai te abençoar e perdoar, e você pode sim participar da ceia. Não precisa um mês, um ano, para você se purificar, para daí depois vir participar da ceia. Não, é no momento que você decide: eu vou abandonar minha velha vida, quero viver uma nova vida, quero andar com Jesus, quero reconciliar com Deus, quero viver em paz e quero me preparar para morar no céu com Jesus um dia, e eu vou participar da ceia. Então, domingo, nós estamos te chamando. Quanta gente que fica apontando os erros, apontando os defeitos, apontando os pecados dos outros, não é verdade? Quantas vezes, quem sabe, alguém já falou de você, já apontou teus pecados, já apontou teus erros, mas eu pergunto para você: Deus faz isso? Jesus fez isso? Jesus não ficou apontando o dedo para ninguém e expondo a pessoa aos seus pecados. Pelo contrário, quando trouxeram a mulher apanhada em adultério, Jesus livrou ela. Jesus disse assim: olha, quem não tiver nenhum pecado, atire a primeira pedra. Então, muitas vezes, estas pessoas que estão carregadas de pecado, carregadas de coisas erradas, são as que mais criticam, as que mais falam mal, as que mais apontam o dedo, e elas querem esconder aquilo que, na verdade, elas são. Então, ficam apontando para os outros, condenando os outros, julgando os outros, apontando o dedo para os outros. Mas Deus é amor, Deus não condena. Jesus, ainda a palavra do Senhor Jesus nos diz, através do apóstolo João: filhinhos, não pequeis, mas se alguém pecar, nós temos um advogado, Jesus Cristo, o justo. Então, no que é a vontade e o propósito de Deus? Que todos sejam salvos. Não é apontar os defeitos, não é ficar jogando na cara de ninguém os seus pecados, não é isso. Jesus quer que nós sejamos lavados, remidos, redimidos, e o nosso passado vai para o mar do esquecimento, vai para a profundeza do abismo. Deus não tem interesse dos teus pecados, disse Deus, eu não me lembro. Então, quando você confia que o sangue de Jesus te purifica do pecado, pode o mundo inteiro te condenar, que você está perdoado. Amém, Jesus? Ô, glória, que maravilha, né? Saber disso. Quanta gente que está agoniada, quanta gente que está fora das igrejas por causa do julgamento dos outros, por causa de palavras negativas, por causa de pessoas que ficam apontando erros e pecados e tentando, muitas vezes, aparentar mais santos do que Deus. Minha gente, a ceia, meu povo querido, não é mais santa do que o céu, e o céu não é mais santo do que a Santa Ceia. Se nós queremos ir morar no céu um dia, nós também estamos preparados para participar da Santa Ceia. E é domingo, 8:30 da manhã, e às 19 horas, aqui na igreja quadrangular sede, na Rua da Rodoviária, na Rua do Fórum, aqui em Chapecó, Rua Augusta Miller Bonner, 75D. Sabe? Tem o Hotel Cararo, a igreja fica do ladinho, igreja quadrangular. Tem também a Madeireira Chapecó, que fica na esquina, bem fácil, dá para ver de longe, na esquina da rodoviária. Então você não vai perder, não vai errar o caminho. Domingo, 8:30 da manhã, e às 19 horas, aqui na igreja quadrangular sede do bairro Passo dos Fortes. Vamos orar agora, meu povo.
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0: Grande e eterno Deus e soberano Pai, em nome de Jesus nós oramos e abençoamos a todos agora que nos acompanham com esperança, com fé, com devoção, sejam poderosamente abençoados, curados, livres, libertos e abençoados, em nome de Jesus, amém.
1: Deus já falou.
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0: Tamo de volta, gurizada, tamo de volta. Agora são 6h24, 6h24, quarta-feira, dia de tocar os artistas da terra, da cidade, aqui, cidades vizinhas. E a gente já vai conversando aqui com a nossa audiência. Alô, Tony Ossítico, bairro do Desbravador, bom dia, ótima quarta-feira, Johnny. É, sempre ouvindo o Galpão Farroupilha indo pra caminhada. Mas frio hoje, hein? Tá indo caminhar? Meu chapéu. Chapecó é o meu país e a zona sul da cidade é mais animada. Por isso gosto de morar aqui. Bom dia com a presença de Deus. Muito bem. Bom dia, sou Iraci Cardoso do bairro Santo Antônio. Eu gosto muito de onde moro. Amo meu bairro. É muito bom de morar aqui. Me coloca no sorteio. Bom dia, Johnny. Eu gosto muito aonde eu moro, os meus vizinhos são muito bons. É o Edgar Simon, do Vila Real. Quero participar do sorteio. Tá participando, meu amigo. Aliás, tá participando bem, hein? Parabéns. Olha, tá 2 graus aqui, pela minha informação que tá 2 graus, viu? 2 graus. Então vamos seguindo, vamos se cuidando aí, viu? Tá, vai tá frio, viu? Mata uma blusa, nem que seja meia veiota, viu? Mas coloca lá por baixo, dá uma ajeitada, puxa a japona, tá frio pra sair pra rua, viu? Então você prepara aí pra não pegar um gripão aí, né? Senão tá louco, né? Já essas gripes estão andando muito fortes, sabe como é que é, né? Ainda mais nós que temos uma idadezinha já meia, né? Já tá meio com os pneus meio gastos já de andar, né? Estrada de chão, aquelas coisas. São 6h26, vamos olhando o marca por aqui, gurizada, e daqui a pouquinho tamo de volta. Olha aí, ó. O Trio Sintonia, Família Sintonia, meu amigo Chiquinho. Valsa dos Namorados, eu sou apaixonado por valsa. Deixa tocar, deixa os homens cantar. 6h26.

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1: 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Olha a hora, olha a hora. Agora são 6h31, tem gente no ar. Vamos lá, dá bom dia para mim. Quem dá bom dia para mim? Quem diz bom dia, Johnny? Vamos lá, bom dia.
2: Bom dia, bom dia. Opa. Johnny Camargo, Oliveira, motorista aplicativo, estou bem na rua já dessas 4 horas, trabalhando,
1: parabéns,
2: favorecendo para a população de Chapecoense. Onde eu moro, eu gosto de morar ali.
1: Sim.
2: E porque eu gosto.
1: Do quê? Caiu. Tá andando, né? Tem que dar uma paradinha pra gravar o áudio às vezes. Tá andando. Vamos ouvir outro.
3: Bom dia, meu amigo. Tudo certo? É o Caroço de Guatambu.
1: Fala, homem do céu.
3: Peça a música aí no fundo da grota.
1: Aham.
3: Que oferece pro Paulinho Pintura, pro seu João Adilson da Piva, pra pro
1: toda Chuca. Toda aquela turma lá, né?
3: Pra dona Marli, seu Comercindo, enfim, todos que estão ouvindo.
1: Sim.
3: Com frio e tudo, que tem um ótimo dia e vamos pra peleia.
1: Vamos.
3: Um abraço do Caroço.
1: Ô rapaz, velho, tu viu que turma que tu tem aí, ó, que bando de amigos, vamos dizer assim, né, que turma grande. Bah, quando faz um churrasco, dá um baile, né, meu Deus do céu, se for cobrar ingresso já dá pra, né, dá uma feira, tá louco, que legal, é bom ter bastante amizades, é isso aí, daqui a pouquinho a gente já toca uma pra vocês aí também, tá bom? Quem mais fala comigo, vamos lá, bom dia.
4: Bom dia, Jones.
1: Opa.
4: Tamo aí. Indo pro trabalho.

0: Muito obrigado.
1: Porque eu gosto de morar onde eu estou. Porque o bairro Boa Vista é o bairro mais tranquilo, mais chegado.
0: Tranquilão.
1: Mas eu nasci e morei e gosto muito do meu antigo bairro.
0: É? Ah, é?
1: Um forte abraço ao povo aí do bairro São Pedro.
0: Uhum.
1: E pra vocês aí da
0: rádio. Muito obrigado, muito obrigado. Não, é que ali a gente entende, tem amizades antigas, né? E faz parte, né? Quando o cara mora, tem amizades boas, o cara não esquece. E deve visitar, viu? Amigos é pra isso, viu? Pra isso que ficam os amigos. Amigos do tempo antigo são raros, mas são muito necessários. Eu sempre falo isso, viu? Então vamos lá, vamos lá, vamos lá. Mais um aí, vai lá.
2: Bom dia, Johnny, aqui é o João da linha Faxinal do Sol.
0: Joãozinho, diga aí.
2: Johnny, eu amo onde eu moro e tem vários motivos.
0: Olha aí.
2: Valeu. O primeiro é que eu não tinha nem aonde morar.
0: Uhum.
2: E Deus abençoou minha avó para ter esse lugar maravilhoso que agora ela tem.
0: Olha aí.
2: Aqui tem campo de futebol, tem piscina, tem mais de 70 pés de frutas.
0: Olha aí.
2: Se fosse para mim morar embaixo de uma árvore com a minha avó, eu morava.
0: Olha só.
2: Um forte abraço, Johnny, um bom dia.
0: Para todos nós, meu querido, para todos nós. Que declaração linda, viu? É sensacional. 6:34, vamos tocando mais uma agora aí. Vamos lá. Vem aí o Integração Gaudéria, de Vaneira e Romance. Ah, o pessoal da cidade. Moda de fundamento, 6:35, não perca a hora por nada.

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1: Muito bem, muito bem, muito bem, muito bem. Vamos seguindo em frente por aqui. É, vamos seguindo, vamos seguindo. Olha só. 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Vamos dar uma espiadinha nos recados aí. Vamos lá, quem fala com a gente. Vamos dando bom dia. Quem dá bom dia pra mim?
2: Bom dia, Johnny. Bom dia.
1: Bom dia.
2: É o Almir aqui no Seminário.
1: Fala, Xê.
2: Moro em Chapecó desde 77 e hoje moro no bairro Seminário.
1: Aham.
2: Gosto muito do meu bairro.
1: Opa.
2: Coloca nós no sorteio aí.
1: Claro que sim.
2: Me manda uma bem...
1: Bem o quê?
2: Baguá aí pra nós aí, escutar. Na madrugada fria aí.
1: Tá certo, madrugada fria. Tá gelada. Mas vamos seguindo em frente, né, gurizada? Vamos se cuidando, vamos, né? Se protegendo e vamos indo. 2 graus agora aí, viu? Então vamos lá. Quem mais fala comigo?
3: Bom dia, Johnny Camargo. Me coloca no sorteio a Isida do Jardim do Lago. Eu gosto de morar aqui porque... Os vizinhos são bons, a igreja perto, o colégio perto.
1: Olha aí.
3: Me dou com todo mundo do bairro.
1: Tudo pertinho. Então tá certo. Vamos tocando mais uma marca e daqui a pouquinho voltamos para as finaleiras, quase já, tá quase na hora. Aí, ó.
4: Eu gosto coisa. Do perfume do pescoço.
1: Esse é os vaqueanos.
4: Eu gosto do
1: grupo de qualidade também, 6h42.

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1: Fala a verdade, que aniversário sem nada não dá, né? É o Dona Osmilda. Aniversário, festinha. Vamos lá, vamos. Vamos tirar o escorpião do bolso aí. Ô, Rosi, pelo amor de Deus, né? Pelo menos um chá com bolacha aí pra nós aí. Tá certo. Olha, dia 12 de julho, agora domingo, acontece a festa da padroeira Santa Maria Gorete. 10 horas missa, 12 horas almoço, matiné com o grupo Tchê Gaitaço. 3 quilos de costela, R$150, 2,5 kg de filé ou de alcatra, também R$150. Faça sua reserva no 984020179. 984-0179. Olha, Comunidade São José Operário, Passo dos Fortes, convida para o 27º Jantar Italiano. É, cardápio tradicional, dia 18 de julho, 20 horas, 22 horas, já inicia o baile, viu? É, mesas para 4 pessoas, R$250, reserva com o seu Jairo. Alô, seu Jairo, 999-680109. O pessoal do seu Jairo, o pessoal da Las Bergues vai entrar em contato com o senhor aí, viu? Se interessa pela sua comunidade aí para estar mostrando a qualidade do trabalho deles, viu? Se já não entrou, vai entrar, viu? Olha, dia 19 de julho acontece a tradicional festa paroquial de São Cristóvão. Alô, Cláudia, tudo bem? Tudo certo? 8 horas, bênção dos carros, 10 horas, missa, com louvor a São Cristóvão. 12 horas, almoço festivo, 14 horas, tarde dançante, 17 horas, sorteio da rifa premiada. Isso mesmo, olha, dia 16 de agosto, acontece a festa do padroeiro São Roque, comemoração dos 100 anos da comunidade, viu? Com a seguinte programação: 10 horas, missa, 12 horas, churrasco, 13h30, leilão do bolo do centenário, 14h30, matinê, 16 horas, sorteio da rifa, reservas 998-29-6669 com Neuri, ou então 999-72-8875 com Ivânio, ou ainda 999-76-2322 com Gleison, tá certo? Vamos falar com gente aqui, com o público que tá com a gente aqui. Vamos lá, bom dia, dá um bom dia pro Johnny aí, bom dia.
2: Olá. Um bom dia, abençoado por Deus, pra vocês da rádio, seu Johnny e equipe.
1: Amém.
2: Todos que estão na escuta, Deus na frente sempre.
1: Sempre.
2: Abraços.
1: Abraço.
2: É o Cararo, Maria dos Índios. Aleluia, amém.
1: Aleluia, amém, tá certo. Que coisa, que energia positiva, hein? Que energia positiva e abençoando tudo nós. Muito obrigado pelo carinho, viu? Muito obrigado. Quem mais?
3: Bom dia, sou Davino do
1: Jardim
3: América. Aqui é
1: dias,
3: muito
1: hein?
3: Bom demorar.
1: É bom?
3: Todos os vizinhos são bons. É uma maravilha.
1: Olha só, viu? O pessoal adora morar em Chapecó, nos bairros, tanto nos bairros como na comunidade do interior, viu? E a nossa pergunta é essa: você gosta do lugar que você mora? Por quê? 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Agora, quem fala comigo? Vamos lá, bom dia.
4: Bom dia, Johnny. Tudo bem? Tudo certo? Eu moro aqui no Jardim América.
1: Tudo.
4: Gosto muito de morar aqui.
1: Olha aí.
4: Pessoal.
1: Mais um do Jardim.
4: Aqui são calmos, são gente boa.
1: Aham.
4: E toca qualquer música aí.
1: Aham.
4: Seja do agrado meu e do senhor aí, oferece pra todo o pessoal do Jardim América aí.
1: Tá certo.
4: Beleza?
1: Beleza. Tá falado já dois aí, agora um atrás do outro do Jardim América. Muita audiência nos bairros a Condá tem, né? 98.9 faz um eco aí na cidade, viu? Olha só, quem mais?
5: Bom dia, Johnny. Aqui é a Valentina do Faxinal dos Rosa.
1: Fala, Valentim.
5: Viu, Johnny, um ouvinte teu disse que...
1: Ter
5: vizinhos bons por perto.
1: Uhum.
5: Aqui também tem uns vizinhos muito bons.
1: Olha aí.
5: O dia que eles vão carnear, eles dizem: venham buscar uma carne, venham jantar aqui.
1: Olha aí.
5: Johnny, tenha uma ótima quarta-feira.
1: Então acho que vou me mudar pra esse bairro aí, viu? Tá mais legal esse bairro, tá mais festivo, né? Tá mais festivo. É, tá certo. Então, parabéns aí. Obrigado pela participação. Quem mais? Vai lá, dá tempo ainda.
6: Bom dia, Johnny.
1: Bom dia.
6: Eu moro aqui em São José do Capinzal, perto da trilha do Pitoco.
1: Aham.
6: Daquela escoba.
1: Sim.
6: Peço que pode rodar a música do Fundo da Grota.
1: Aham. Hoje em dia.
6: Todo dia eu tô escutando teu programa.
1: Muito obrigado. Certo? Muito obrigado.
6: Por atendido, obrigado.
1: Muito obrigado. Vamos já olhando aqui. Hoje, quarta-feira, dia de tocar os artistas da da cidade e das cidades vizinhas aqui. A gente já tocou vários aqui, vários hoje. Acho que uns 8, 10, 12 já tocamos hoje aqui, viu? Então tá tudo certo, tá tudo certo. Quem mais fala com a gente? Vamos lá.
7: Bom dia pra vocês da rádio. É Amigo de Oliveira, Passo dos Fortes.
1: Aham.
7: Pode uma música boa aí. Adeus, Mariana.
1: Aham.
7: Interesse pra vocês da rádio, pra quem estiver escutando. Miriam do Passo dos Fortes.
1: Tá certo, dona Miriam. Mais um, vamos lá.
8: Bom dia, Johnny. Como eu já tinha falado, nós temos duas moradias em Rio Grande, no Chapecó, mas eu gosto mais do Chapecó, na verdade. Tanto que passo o dia inteiro escutando a Condá e todas as programações para estar a par de tudo que acontece. E o que é de melhor na música gaudéria tá aí mesmo. Tá bom?
1: Tá joia. Olha aí, tocamos bastante artistas hoje. Fomos bem hoje, viu? Tocamos Velho Boita, Grupo Liberdade, Ivan Vargas, Hábito Gaudério. Tocamos os guris lá de como é que é? O Trio da Terra ali de Campoerê. Tocamos Velhos Tauras, tocamos também a Família Sintonia, tocamos Integração Gaudério e tocamos também os Vaquianos. Isso mesmo. Então, tá boa a nossa programação. Você viu como nós temos artistas bons na nossa cidade, né? E eu sempre defendo, quarta-feira é o dia de tocar os artistas da cidade. Por quê? Porque é pra gente, um formato, a gente mostrar a qualidade musical que tem. Isso estamos falando só do estilo gaúcho, né? Mas tem muita qualidade musical a nossa cidade, viu? Tá de parabéns pela turma que veio pra cá, alguns de outras cidades, e formaram grandes grupos, grandes trabalhos aí. Vamos agradecer com carinho? É hora da tchau já, né, tchê? Claro que sim, vamos agradecer com carinho a vocês que estão participando, respondendo a nossa pergunta. Você gosta de morar aqui, do lugar que você mora? Por quê? E áudios que revelam coisas maravilhosas pra gente de famílias, de vizinhos, de bairros. Tudo maravilhoso na nossa cidade. Coisa boa, né? Então, quando você mora num lugar e gosta, é bom, viu? Ninguém sofre, né? Tem essa tranquilidade, não é? Então tá, vamos agradecendo aqui vocês pela participação. Não dá mais tempo de rodar áudios agora, ainda temos alguns aqui, mas vai pro sorteio. Quem responde a pergunta, viu? Vai pro sorteio. 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Agora já é hora de deixar vocês na companhia do Primeira Hora. Informações esportivas, notícias, comentários, tudo acontecendo aqui daqui a pouquinho. O pessoal já está na bancada, no outro lado ali do aquário, como se chama a sala, né? Te convido para continuar aqui na Condá FM, viu? Agora sim, 98.9 é a Condá FM. Amanhã 50 anos, amanhã 50 anos. Tomara que tenha a bolachinha, né? Tomara que tenha a bolachinha. Pelo menos uma bolachinha com chá, né? Tá certo, já vem aí os profissionais do jornalismo líder da Condá. Eduardo Prado, Gladir Azambuja e André De Lázari. Desejo que você tenha um dia protegido junto aos seus, sempre, mas sempre com os cuidados de Deus. Volto amanhã, se Deus quiser. É claro, ele há de querer. Tchau, tchau.

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11: Bom dia. Bom dia.

0: dia, bom dia, bom dia pra você! Com a graça de Deus, nós estamos de volta, tendo a oportunidade de colocar no ar o nosso Primeira Hora, o nosso programa da manhã, através da Condá FM 98.9 de Chapecó para toda uma grande região de audiência. Dá uma olhada na hora certa e na verdadeira marcha do tempo, minha gente. Agora é exatamente 7:02 na hora certa aí pra você, né? Vamos aqui marcar o dia de hoje. Vamos lá, vamos marcar o dia de hoje, afinal de contas, hoje é meiuca da semana. Hoje é quarta-feira, 8 de julho de 2026. É o dia 189 deste ano. Faltam 176 dias para o ano novo. Nós estamos no inverno brasileiro, da hora oficial do Brasil. E a lua é a lua quarto minguante. Aqui na frase bíblica, Jesus convocou os 12 discípulos e deu-lhes poder sobre os espíritos impuros para o expulsar e para curar toda a enfermidade e doença. Esse trecho é Mateus 10:01. Frase do dia, a frase de São Pio, que diz assim: onde há mais sacrifício, há mais generosidade. Santos do dia: Agostinho Zhao Hong, Adriano III, Raimundo de Tolosa e Procópio. Hoje é Dia Nacional da Ciência e Dia do Pesquisador e do Panificador. E assim nós estamos de volta com o nosso programa da manhã. 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São empresas que estão com a gente e movimentam o seu programa da manhã.
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0: Você vem, você participa, programa da manhã chega na apresentação de Eduardo Prado, Gladir Azambuja e também André De Lázari. E os trabalhos técnicos é dele, Lucas Pave, proprietários, diretores, departamento comercial e todos os demais profissionais da Conda FM. Estamos aqui para abraçar você, dizer bom dia e assim, muito obrigado pelo carinho. Carinho da audiência.
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0: E juntos nós vamos e você participa. Quem é você? Aonde você ouve o programa? Manda teu áudio pra cá, fala no rádio 3361-3110. Participa aí quantas vezes você quiser. E também você consegue participar com a gente no Facebook e no YouTube. Rádio Conda FM 98.9. Combinado? Certinho? Bacana e tranquilo? Então vem com a gente, Movimenta 77 na hora da coincidência 77. Gladir Azambuja, bom dia, bem-vindo.
2: Bom dia, Prado, bom dia, colegas, e claro, sempre aquele bom dia muito especial aos nossos queridos e estimados ouvintes. Você já relatou hoje aí nas datas alusivas desse 8 de julho, está o dia do padeiro e nada pode ter uma relação mais forte do que essa nossa situação aqui em apresentar um programa matinal, um programa que... está junto com o Galpão Farroupilha, abrindo a programação da Condar, o Galpão Farroupilha com o viés do entretenimento e o Primeira Hora já com o viés da informação e com o dia raiando, né? Não temos nem o sol ainda presente, nem a claridade do dia, pois essa também é a rotina dos padeiros, na esmagadora maioria, né? Cedinho já estão lá preparando aquele simbólico pão quentinho, entre tantas outras coisas que um padeiro prepara, mas o pão realmente é o que lembra a figura do padeiro. E falo isso com muita propriedade porque lá na metade dos anos 80, num dos meus primeiros empregos, dos trabalhos que fiz, foi numa padaria. Foi como auxiliar de padeiro, né? Então tinha lá o padeiro mestre, Da confecção dos alimentos, e eu era o auxiliar, né? Carrega lenha para a caldeira, ajuda aqui, faz ali. Então é cedinho, às 4 da manhã, já estava lá preparando o pão que muitas e muitas pessoas iam buscar. Era a padaria de um supermercado. Então ali às 7h30, acho que era 7h30 que abria o supermercado. Aquilo era um costume das pessoas comprar o pão quentinho, então entrava, parecia um enxame de abelhas, né?
0: Uhum.
2: Direto lá para a padaria para comprar o pão. Então minha saudação aqui a todos os padeiros e também aos cientistas, sejam eles quais forem e quais os objetivos que tenham enquanto cientistas, mas hoje é o dia da ciência. E muitas vezes nós pensamos a ciência apenas com aquela figura do laboratório, com os tubos de ensaio, com... A ciência é muito maior que isso. Ela envolve áreas aí que estão conectadas em todos os setores da nossa vida. Então um abraço também a todos os cientistas. Porém, eu quero fechar o meu bom dia aqui lembrando de uma terceira data alusiva de hoje, que hoje é uma data muito popular. E eu confesso para você que eu tinha uma ideia que ela era muito nossa, muito Brasil, mas não. Tanto é que hoje é o Dia Internacional do Sacolé.
0: Sacolé?
2: É verdade. Uma prática que foi... ela foi desenvolvida pelos marinheiros norte-americanos durante a Segunda Guerra Mundial, que eles acondicionavam comidas, principalmente comida que tinha muita proteína, que dava força para o combate. Eles acondicionavam em saquinhos plásticos e congelavam. Quando essa prática chegou logo no pós-guerra, quando os pracinhas, por exemplo, do Brasil retornaram e muitos ficaram sabendo desta prática, foi adaptado ao modelo de um país tropical, como o Brasil, especialmente no Rio de Janeiro e adjacências. E aí criou-se o sacolé, que é o picolé dentro do saco, por isso o nome sacolé. Então eu fui dar uma olhada aqui, dar uma pesquisada, e acabei descobrindo aqui, e vendo outros nomes para o sacolé, porque não basta ser um sacolé, ele precisa ter o tempero da cultura das diferentes regiões brasileiras, né? Então, por exemplo, lá em São Paulo, na capital, e na Bahia, é o geladinho ou o gelinho. É, no Nordeste e no Norte, é o din-din ou o dudu.
0: Querendo.
2: Em Alagoas é o flau. É, fiquei estranho você, né? Agora eu vou comer um flau. E tem também no interior de São Paulo, o juju. Mas talvez o mais engraçadinho aqui seja em Minas Gerais e no Espírito Santo, que é o chup-chup. Uhum. Né? Vou me deliciar agora com o chup-chup. Já se deliciaste com o chup-chup no verão, ô Prato? Não? É, eu sei que tem bastante gente que gosta, né?
0: Tem.
2: Então, hoje, a nossa saudação ao Dia Internacional do Sacolé. Para quem gosta, é uma boa pedida. Se bem que com esse frio aí vai congelar os dentes. Né?
3: Mas eu tenho boas notícias. Tenho boas notícias.
2: Bom dia, André. Primeiro lá, então tá.
0: Aqui, mas já que tu atravessou lá, segue.
2: Dá bom dia e não responde. É? Prato, de minha parte, bom dia.
0: Agora 7h13, diga lá, bom dia.
3: Bom dia, Eduardo Prado. Bom dia, Gladir Zambuja, bom dia, Lucas Pave, e a você que nos acompanha na Condá. Nesse 8 de julho, que também marca os 2 anos da coluna Política e Cotidiano, que eu escrevo diariamente no Clique RDC. Foi na segunda-feira, 8 de julho de 2024, que iniciamos um novo momento na rádio, onde eu assumi em tempo integral produções de jornalismo da emissora, veio o correspondente Condá nesse período, outras iniciativas. Então, tempo passa, hein? Vamos com a previsão do tempo conforme a plataforma Wind, depois eu entrego as manchetes, porque temos algumas situações pesadas no programa de hoje. Neste momento em Chapecó, 4 graus, a máxima deve chegar aos 19 e o tempo deve abrir, deve ter céu de brigadeiro à tarde, portanto, talvez um sacolé ali para o meio da tarde dê certo. Para amanhã, quinta-feira, e mais ainda, né? Mínima de 9, máxima de 22 graus. Com céu de brigadeiro. Para sexta-feira, mínima de 13, máxima de 22 graus, com pancadas de chuva no final da tarde e durante a noite, acumulado de 21 milímetros. Para sábado, mínima de 14, máxima de 19 graus, com pancadas de chuva durante a madrugada, amanhã, na verdade, durante todo o dia. Vai ser uma chuva contínua e temos aqui, pela somatória de olho, 40 milímetros de chuva previstos para sábado. Então será um dia de chuva contínua, o 11 de julho. Nas manchetes de hoje, caso César Sela, menino que teve 80% do corpo queimado em acidente em Chapecó, precisa de doação de sangue. Nova ação da Operação Mão Amiga da Prefeitura de Chapecó aborda 20 pessoas. Temos também o rompimento de um cabo que mobilizou bombeiros para resgatar trabalhador em obra no centro de Chapecó. E ainda duas situações envolvendo a Polícia Civil. Essa que foi concluída durante a madrugada, o delegado Éder Matti vai contar para nós, que é um crime bárbaro em Maravilha. Após sequestrar e executar um adolescente de 17 anos no sábado, os dois autores do crime foram presos durante a noite de ontem. Nós vamos entender esse caso aqui no programa e também a situação envolvendo uma vereadora de Novo Hamburgo, no Vale dos Sinos, no Rio Grande do Sul, que recebeu um corpo de cachorro morto em gabinete. Qual o motivo, razão, circunstância? A partir de agora, no Primeira Hora.
0: Muito bem, estamos aí rodando você a participar e a movimentar o nosso programa. 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Porque você, às vezes, precisa ali... Ah, você tá ali no interior, vai chupar uma laranja. Você tem o canivetinho. De repente, rapaz, um fio da calça que tá esgaçado, né? Às vezes... Passa o canivetinho. Às vezes tem gente que já escapou de agonia com canivete, inclusive cortando o cinto de segurança do carro, né? Uhum. Então, o canivete é algo que eu tenho sempre comigo, né? Você, às vezes, numa escapada de emergência, a gente já escapou depois de acidente de trânsito, né? Cortando o cinto de segurança do carro. Então.
2: Eu vim, Prado, e André e ouvintes. Eu vim de um bairro barra pesada, quando era criança, jovem, né? Lá na Grande Porto Alegre. E houve uma época em que os valentões andavam sempre com canivete para as brigas.
0: Certo, certo.
2: A briga depois do baile, a briga na rua, uhum. As gangues. Eu transitei nesse meio aí quando era jovem, quando era adolescente. Escolhi ficar de fora. Né? Talvez por isso eu esteja aqui hoje.
0: Certo. Bem provavelmente, né?
2: Mas eu transitei, eu tive amigos aí que foram para o descaminho, né? E eu me lembro de um que uma vez ele era um guri do bem, assim, né? Tinha a mesma idade que eu. E ele resolveu que ele ia ter um canivete. Uhum. Ele ia ter um canivete porque a hora que alguém olhasse atravessado para ele, ele já ia perguntar o que foi, ele já ia, ia chamar para briga.
0: Já ia ficar nervosão.
2: Sim, primeira briga que ele foi com o canivete, ele não conseguia abrir o canivete, ele tomou-lhe uma tunda.
0: Meu pai!
2: Porque ele pegou o cabo do canivete e ameaçou o cara, mas daí tinha que abrir o canivete.
0: Tinha que abrir, né?
2: Só que o canivete não abria.
0: Não abria?
2: Tomou-lhe um tundão duplo. Primeiro porque já ia apanhar.
0: E outro, segundo porque
2: ameaçou com o canivete na mão. Apanhou com aquele canivete fechado na mão. Pô, nunca cara. Mais.
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0: Feito, Brick! 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
2: É tão certo quanto esse sol que está começando a surgir.
0: É. 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
2: Só quero, antes do André trazer já o noticiário de segurança pública, né, as primeiras informações, quero fazer um pedido aqui, um pedido muito especial, até porque eu citei que eu estive lá em Linha Flor ontem, atendendo o casal, dona Maria, seu Júlio, e existe ali um clamor das pessoas que moram na região ali da ponte, uhum, de Linha Flor.
3: Já abordamos semana passada aqui no Primeira Hora.
2: É, já foi abordado, por isso que eu quero fazer um pedido e reforçar essa atenção. Olha, não é crível, não é possível que os moradores tenham que eles ir lá com tábuas, com pedaços de pau, ficar remendando a ponte. Isso é um trabalho do poder público. E tem que ser dado uma atenção ali, porque é uma ponte onde passam tratores, passam carros particulares com as famílias, com as pessoas. Olha, uma dica. Prefeitura, vai lá e faz uma ponte de concreto e deu, acabou o assunto, terminou a história. Vai ficar lá por anos e anos e anos. A manutenção vai ser mais barata, mais tranquila. Nós temos aqui na nossa região esses problemas aí de chuvaradas, onde os rios enchem rapidamente. Ali é um rio de pequeno porte, mas
0: e
2: vai, enche.
0: E tá vindo mais, hein?
2: E tá vindo mais. Entendeu? Aquelas pessoas lá estão sob risco permanente. Eu passei na ponte lá ontem, cara. É assustador.
3: Só reforçar que a prefeitura de Guatambu disse que está buscando recursos do governo do estado para fazer via kit de transposição, igual que foi feito na Barra do Rio dos Índios aqui em Chapecó, todo em concreto. Então é para ter essa tecnologia lá em Linha Flor, mas ainda não houve devolutiva do governo do estado quanto ao assunto.
2: Então acelerem, até porque é período eleitoral, então aproveitem isso, né? Já que toda hora tem placa de estrada boa para cá, coisa boa para lá, então coloquem uma ponte boa lá para esse pessoal da Linha Flor, porque realmente a situação ali é precária, é assustadora, e eu reforço aqui, eu trago aqui, eu faço a voz, né, a vez, e trago a voz dos próprios moradores lá, porque realmente a situação é bastante delicada.
3: Falando de trânsito, às 8 da manhã de hoje haverá interdição parcial da rua Príamo do Amaral, em Chapecó. A medida necessária para a continuidade das obras de duplicação da Avenida Ernesto de Marco integra o cronograma de melhorias viárias da região. Então o bloqueio será em meia pista. A restrição vale para quem acessa a Príamo do Amaral pela Avenida Leopoldo Sander. A operação vai contar com 2 equipes, 2 caminhões, 14 profissionais e técnicos de segurança. E compara essa interdição das 8 às 11h30 da manhã e da 1h30 às 5h30 da tarde, por causa dos cabos e equipamentos para a instalação da nova rede de energia,

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1: São bastante tensa no centro de Chapecó. Ontem à tarde, um trabalhador ficou preso durante uma obra na Avenida Fernando Machado. As primeiras informações apontaram que uma caixa utilizada para içar cimento estava sendo elevada quando um dos cabos de sustentação rompeu. Com isso, a carga caiu e deixou o trabalhador em uma situação de risco na estrutura da obra. Equipes do Corpo de Bombeiros foram acionadas e utilizaram técnicas de salvamento em altura para chegar até o trabalhador. Um bombeiro desceu de rapel até aproximadamente a metade do prédio, alcançou o trabalhador e realizou a descida de ambos com segurança. E não há informações se o trabalhador ficou ferido, mas o importante é que ele está são, ou quase são, e salvo, depois desse resgate de extrema perícia do Corpo de Bombeiros. E também a empresa que forneceu os EPIs é o trabalhador que usou os EPIs, é assim que se faz na cozinha. Podia ter sido algo muito pior, mas como os EPIs estavam regulares, aí foi uma situação melhor resolvida. Para terminar o bloco, a Polícia Militar apreendeu 1,94 gramas de cocaína e prendeu um homem de 36 anos por tráfico de drogas na tarde de ontem, no bairro Engenho Brown, em Chapecó. Um adolescente de 16 anos que estava no veículo também foi apreendido. Os policiais identificaram um automóvel já conhecido pelas guarnições por suposto envolvimento em práticas criminosas, incluindo apoio ao furto de uma moto registrado anteriormente. Ao notar a aproximação da viatura, o motorista apresentou atitude suspeita. Segundo a Polícia Militar, ele reduziu bruscamente a velocidade e abaixou a cabeça e logo depois, pé na tábua. Diante da situação, foi dada a ordem de parada, que acabou sendo desobedecida e iniciou-se uma perseguição policial. Durante esta perseguição, ele conduziu o veículo em alta velocidade e realizou diversas manobras perigosas. E a perseguição terminou quando os policiais conseguiram interceptar o automóvel e realizar a abordagem. Ao descer do veículo, o condutor deixou cair um pacote branco. Lá estava a cocaína. Após a abordagem, a equipe do canil da PM foi acionada para realizar buscas detalhadas no veículo com auxílio de cão farejador, mas nada mais foi encontrado. No banco do passageiro está um adolescente de 16 anos que já possuía registro anterior por tráfico de drogas e haviam com ele R$ 318 em dinheiro, além do seu celular. O veículo utilizado no transporte da droga foi recolhido ao pátio de apreensões e um homem de 36 anos que estava comandando este crime foi preso em flagrante. Já o adolescente apreendido em flagrante, ambos foram à central de plantão policial.
2: André, eu não sei se você consegue perceber ali, mas os três aqui usam óculos, né?
1: Então, não sei, não deve perceber.
2: É, mas o pacote branco é a cocaína?
1: Pacote branco é a cocaína.
2: Ele tem uma logomarca? Porque ele parece que está com uma...
3: Ele vem com o selo de garantia.
2: Com um rótulo, né? Parece que está com um rótulo ali.
3: Mas tem uma identificação, sim.
2: Tem uma identificação. Eu não sei se é uma identificação para despistar a polícia falsa ou se é do próprio grupo responsável pela distribuição. Mas me chamou a atenção isso. É um pacote bem embalado. Pacote branco ali. Que
3: só compre com selo de qualidade.
2: E tá com um rótulo, tem um rótulo na droga, né? Eu só não consegui identificar ali se é algum rótulo usado ali para despistar a polícia de alguma outra, de algum outro produto, né? Mas tá com rótulo. É uma droga com rótulo. É isso que me chamou a atenção.
1: Pois é. Depois dos comerciais, o principal caso policial do dia, a prisão dos dois suspeitos de sequestrar e matar um adolescente em Maravilha no fim de semana.
4: 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Faltando agora 27 para as 8. 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
0: 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Fatura e a gente já volta.
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0: Vamos lá. Agora, faltando 18 para as 8 na programação da manhã. Quero ver quem tá com a gente aqui na nossa transmissão no Facebook, né? Vamos dar uma olhadinha aqui, quem chega tá dando uma
13: atualizada. Quanto você procura aí?
0: Não, fala, Gladinho.
13: Eu fiz uma pesquisa inicial e o André depois encerrou ela aqui. Aquele rótulo que está grudado no tablete ali de drogas...
0: Uhum.
13: É da Chanel.
0: Que legal. Viu? Eu falei que era qualidade.
13: O negócio é comprado em boutique, né? É da Chanel.
0: Boutique?
13: É.
0: Seu Edenir Schneider, bom dia. Vilmar Prado, bom dia.
13: Os parentes, família.
0: Jair Iteri Bresciani, estão aí com a Mazute, né? E aí num pinhão na chapa, mas que beleza, ah, que né? Beleza. Guiomar Lima, bom dia, né? Escuta aqui na Borracharia Líder, tá muito frio. Ah, mas que dúvida. Um abraço aí na Borracharia Líder, obrigado pela audiência. Seu Osmar Grando, bom dia, friozinho. Continua, seu Osmar. Segue o baile, né? Mas vem chuva, viu, seu Osmar? Tava escutando o Peter Scheuer ontem na internet. Se prepara que ainda a sequência do mês vai ter um volume de chuva desgranhento, diria minha avó.
4: Na segunda quinzena.
0: A partir agora da semana que vem já começa a confusão, viu? O Luiz Fernando... Luiz, é desse jeito pra não passar frio. Não vou falar o que ele colocou aqui, mas é desse jeito. Seu Hilário Miosso, bom dia! A dona Mari de Fátima dos Santos, bom dia, o Aldo Schmitz. Também a dona Maria Napivoski, Giovanna Strapasson, Sidney Hettinger e Dirceu Maróstica, né? Você veja como a coisa é na vida da gente, né? Ah. Eu, quando era criança, ficava vendo meu vô ler. Meu vô gostava muito de ler uma coisa, além da Bíblia, ele gostava muito de ler um livro chamado Almanaque do Pensamento. Ele era fã do Almanaque de Pensamento. E eu ficava, ele não gostava de ser incomodado quando ele lia, né? Ele gostava de silêncio. Sim. Eu normalmente estava sentado por perto. E ele com o óculos bifocal, que tinha aquele recortezinho embaixo ainda,
13: uma,
0: né?
13: Uma meia lua assim.
0: Daí a cabeça assim meio erguida, nem tipo de... Tipo um potro refugando arreio, né? Cabeça meio erguida assim, lendo, né? Aí hoje em dia eu me pego aqui erguendo o pescoço aqui pra pegar o bifocal do óculos pra ler a mensagem do computador. Eu fico pensando,
13: Já que tá buscando ditados antigos, né? Minha avó sempre disse, né? A língua é o chicote da bunda,
0: mãe,
13: né?
0: A mãe fala até hoje. E daí eu digo lá em casa, né? Eu digo, há tempos atrás a gente alcançava o lápis pro vô, pro tio, pro pai, pra mãe apontar, né? Hoje sou eu que aponto o lápis, cara.
13: E assim a vida vai passando, né?
0: Rapaz.
13: Vai passando de uma forma que eu quero aproveitar então esse momento para mandar um abraço e um beijo muito carinhoso. E gostaria de fazer isso pessoalmente, mas infelizmente não posso. Então vou usar aqui da magia do rádio, das ondas do rádio.
0: Certo.
13: Para mandar um beijo, um abraço muito apertado e muito carinhoso para minha irmã. Lá na cidade de Esteio, na Grande Porto Alegre.
0: Olha só, bem pertinho.
13: Bem do ladinho do Parque da Expo Inter, lá em Esteio, onde mora minha irmã, que foi o local onde nós crescemos, né?
0: Uhum.
13: Eu, ela, o meu irmão, meu saudoso irmão. E quero mandar um abraço para Indianara Azambuja.
0: Olha só.
13: Que hoje está completando 45 anos
0: de idade. Mas é uma menina ainda.
13: E aí você fala, porque o meu vô, o meu tio, coisa e tal. E eu me lembro então da minha irmã, do dia que ela voltou do hospital, né? Quando a minha mãe teve ela, né? E aí ficou 2 ou 3 dias lá internada e depois veio para casa. E a gente era pequeno, não podia fazer a visita no hospital.
0: Sim.
13: E aí quando ela veio, me lembro a primeira vez que eu tomei ela nos braços assim e fiquei olhando para ela, né? Pequenininha daquele jeito. Hoje tá lá, uma mulher que chega aos 45 anos de idade, é a prova da passagem do tempo, né? E a gente lembra dos detalhes do primeiro contato que eu tive com ela, assim, da primeira vez que eu peguei ela no colo. Era inverno, julho, né? Dia 8 de julho. E ela enrolada num monte de cobertores, só parecia a cabeça, assim,
0: sim,
13: né?
0: Sim.
13: Só o rostinho pra fora, né? E a Índia hoje tá completando, como eu chamo carinhosamente a Índia, né? Tá completando 45 anos. Então, um beijo e um abraço gigantesco na minha princesinha. Gostaria de estar muito mais perto dela, muito mais tempo. Mas a vida nos impõe algumas situações.
0: Sim, faz parte.
13: E a gente tem que saber conviver com elas.
0: O seu Altair Moraes, bom dia. Sem energia no líder, região próxima à Plana Terra, sinaleiras inativas, por dano e explosão em transformador, diz ele. Opa. Próximo Plana Terra.
4: Conforme o sistema em tempo real da Celesc, são 2.000 unidades sem energia elétrica. Cerca de 5.000 pessoas em Chapecó nesse momento sem energia elétrica naquela região. Metade das unidades está no bairro Líder e isso afeta empresas que são vizinhas ao Elevado da Bandeira. Não afeta o shopping porque tem gerador no shopping pátio, mas aquela região lá é que realmente está sem energia e aguardamos então atualizações da Celesc. A Guarda Municipal de Chapecó deu continuidade ontem à operação de acolhimento voltada ao atendimento de pessoas em situação de vulnerabilidade social. A ação foi realizada em parceria com o Resgate Social, o programa Mão Amiga e a unidade Acolher Amigo, com abordagens em diferentes pontos do município. 28 pessoas foram abordadas, sendo que 20 aceitaram de forma voluntária o encaminhamento para programas de acolhimento e assistência social. Durante a manhã, as equipes estiveram em um terreno baldio na rua Marechal Floriano Peixoto, no bairro São Pedro, e também na região da rodoviária. À tarde, a operação foi concentrada no bairro EFAP, em áreas próximas a parques, praças e escolas. Segundo a prefeitura, a escolha dos locais levou em consideração denúncias sobre aglomeração de pessoas em situação de vulnerabilidade e a necessidade de prevenir ocorrências de furtos ao patrimônio público. Das 20 pessoas abordadas, 16 estavam em situação de rua e 14 aceitaram encaminhamento voluntário pela manhã para programas de acolhimento e atendimento social. Outras 4 pessoas possuíam casa na região, foram identificadas pelas equipes e liberadas. À tarde, 8 pessoas foram abordadas, 6 aceitaram encaminhamento e 2 foram liberadas após identificação e comprovação de residência. A prefeitura busca ampliar o acesso das pessoas em situação de vulnerabilidade aos serviços de saúde e assistência social, como também preservar os espaços públicos e reforçar a sensação de segurança em áreas com grande circulação de pessoas em Chapecó. Vamos agora fazer o pedido de doação de sangue. Voltamos a falar do caso César Sela, o menino que está internado no Hospital Infantil Joana de Guzmão, em Florianópolis, depois de ter sofrido um acidente que queimou 80% do seu corpo. Ele tem sangue O positivo, então ele precisa de O positivo. Claro, como existem algumas outras tipagens que também estão em baixo estoque, a sua ida ao Hemosc não se perde independentemente do seu tipo sanguíneo. Mas o chamado especial é para aqueles que têm sangue O positivo. De acordo com familiares, a necessidade de novas bolsas de sangue surgiu em razão das cirurgias pelas quais o menino está passando durante o tratamento. Segundo uma pessoa próxima da família, ao Clique RDC, o quadro clínico exige acompanhamento constante e pode mudar rapidamente. Além da preocupação com a recuperação de César Sela, os familiares enfrentam dias de muita expectativa e incerteza. Quem acompanha o tratamento destaca que o apoio emocional também tem sido fundamental diante da espera por notícias e da evolução do quadro de saúde. Então, por favor, você ouvinte que tem sangue O positivo, ligue imediatamente ao Hemosc ou acesse o site hemosc.org.br e agende a sua doação, porque o César está precisando. A manutenção do sangue na vida do César, do abastecimento de sangue no corpo do César, manterá a boa resposta que ele está tendo às cirurgias até aqui.
13: Qual é o contato do Hemosc?
4: Hemosc.org.br, e aqui eu vou puxar o telefone de Chapecó em um momento.
13: O telefone é importante também, porque eu acho que para algumas pessoas o telefone se torna mais fácil.
4: Sim, então vamos lá. 3700-6400. 3700, 6400. Esse é o telefone e o Hemosc atende das 7 da manhã às 4 da tarde, sem fechar ao meio-dia.
13: Eu estou perguntando isso até porque o meu sangue é O positivo. E eu vou ligar para lá agora, já no intervalo do programa, e vou agendar ainda para hoje essa ida até o Hemosc. A doação de sangue, ela é algo extraordinário, né? Extraordinário. Você saber que você tem dentro de você um líquido essencial para a sua existência, mas que pode, de uma maneira muito simples e rápida. Quem nunca doou sangue não faz ideia do quão simples e rápido é esse gesto. Em questão ali de 30, 40 minutos, você doa uma bolsa de sangue que pode e tem o potencial de salvar uma outra vida.
4: E o lanche do Hemosc é bom, uma barbaridade também.
13: E sem contar, tá? Sem o atendimento. Contar
4: o lanche, o atendimento é excepcional.
13: A preparação do pessoal do Hemosc é exemplar. Se toda a nossa área de saúde tivesse uma preparação e uma condição de fazer o atendimento, e eu sei que os profissionais são sempre muito dedicados em todos os lugares,
4: certo,
13: mas no Hemosc as coisas funcionam. O processo, você chega lá, passa por uma triagem, passa por uma entrevista, vai lá para o local da doação, lá está todo mundo já preparado, já colocam você na maca, já fazem os procedimentos que tem que fazer, libera, vai para o lanche, quando vê você está saindo de lá.
0: Uhum.
13: E o processo andou, é rápido demais, é indolor, não dói, não tem risco de vida. Quer dizer, nada impede a pessoa de doar sangue.
4: Também estamos perguntando aqui o Breno da Lauba. Bom dia, Breno. Se o Hemosc abre aos sábados.
13: Abre.
4: Abre dois sábados por mês pela manhã e também um desses dois sábados abre também à tarde. Então, nesse caso, o próximo sábado é o dia 18, das 8 da manhã às 4 da tarde o Hemosc abre. Mas o agendamento aqui esgota na velocidade da luz aos sábados. Então, se for possível adaptar o seu horário para doar em dia de semana, a urgência é do O, negativo e positivo a nível de estado. Os menores estoques neste momento do Hemosc são da tipagem O. Então,
13: e sabe por quê, né, André? E ouvintes, porque o sábado ele acaba sendo mais concorrido, e eu já flagrei isso porque eu já estive lá no sábado fazendo doação. Existem empresas que levam grupos e aí agendam para o sábado,
0: certo,
13: né? Vai o grupo lá de 5, 10, 15 pessoas de uma mesma empresa para fazer esse ato coletivo de solidariedade. Então no sábado fica bem mais concorrido mesmo.
4: E dito isso, vamos terminar o bloco com o principal caso policial do dia. Na noite de ontem, a Polícia Civil de Maravilha prendeu os dois suspeitos de sequestrar e executar uma adolescente de 17 anos no último sábado, na Cidade das Crianças, Maravilha. Vamos ouvir o delegado de polícia, Éder Mate.
14: Mate.
4: Não temos ainda. Enquanto isso, eu tenho já outra matéria.
0: Tá no ponto lá.
4: Aqui, tá no ponto?
0: Tá no ponto.
4: Então, por favor.
14: Maravilha. No último sábado, por volta das 21 horas, dia 4 de julho, uma jovem de 17 anos foi retirada de sua casa por homens armados no domingo, dia 5. A DIC de Maravilha foi acionada, tendo em vista a ocorrência desse possível sequestro. Então, a equipe da Polícia Civil de Maravilha começou a trabalhar no caso. No decorrer das investigações, no dia 7 de julho, à tarde, obtivemos êxito, então, infelizmente encontramos a vítima sem vida, né? Essa vítima foi encontrada no interior do município de Nova Erechim. A vítima, de pronto, já foi possível identificar diversas perfurações por arma de fogo, tanto na região da face quanto na região do peito. Essas diligências de extração desse corpo, que estava no interior, numa mata, um local de difícil acesso, só foi possível com a participação da polícia científica, os bombeiros de Pinhalzinho. No decorrer das investigações, somado então as diligências realizadas na terça-feira, com outras já que já havíamos feito, foi possível então concluir pela autoria desses bárbaros crimes, né? Estamos falando aqui em sequestro, homicídio e ocultação de cadáver. Concluída essa fase da investigação, foi possível identificar três autores. Na terça-feira, ainda início da noite, foi montada uma força-tarefa com todos os policiais da Regional de Maravilha, todos os policiais civis que estavam à disposição, bem como essa operação contou com o apoio da Polícia Militar de Maravilha, quando conseguimos, então, realizar a prisão de dois desses autores. Esses homens foram autuados em flagrante pelo crime de ocultação de cadáver, mas também responderão pelo sequestro e por homicídio duplamente qualificado. Agora as investigações prosseguem com o objetivo de detalhar todas as circunstâncias desse crime, bem como se, porventura, identificar outras pessoas que possam ter alguma participação nessa barbárie que foi praticada contra uma jovem de 17 anos, moradora do município de Maravilha.
0: Está aí, delegado Éder Matti, dando resultado de mais uma investigação depois de um crime de morte.
13: E ele resume tudo na última frase desta sonora aí que nós ouvimos. Para quem está em vídeo, também o vídeo, né? Não só a sonora. Uma barbárie.
4: Ele resumiu... até porque a gente não tinha um crime desse estilo aqui no Oeste.
13: Ele resumiu tudo, hein? Uma barbárie. Barbárie. Completa.
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13: 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Mas isso é demais, eu já tô achando demais. Eu já me dei conta que eu acho que eu exagerei.
0: Foi bem. Eu tô recebendo o contato da Ingrid. Ela diz assim: dia 11 eu quero fazer um almoço beneficente aí. Tô arrecadando roupas, alimentos, cobertores para prestar uma ajuda, né? A Ingrid é aquela moça que era gari.
4: Toda aquela polêmica.
0: Isso. E ela tá preparando esse momento para esse almoço aí, com a arrecadação de alimentos, de cobertores, roupas e tudo mais. Se você quiser ajudar, o telefone dela é o 98898-8130. 98898-8130. Esse é o contato da Ingrid. Pode chamar ela agora no WhatsApp se você quiser colaborar aí com esse evento que ela vai promover no próximo sábado, dia 11. Vamos à faturinha?
13: Isso aí. Então, e depois tem o esporte.
0: Isso aí. Roda e a gente já volta.
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21: Comunicado Kazan. 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Porém, como a infraestrutura ainda não está totalmente interligada à estação de tratamento, a companhia orienta que os moradores aguardem autorização para a conexão do esgoto dos imóveis à rede coletora. 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
5: Hora certa para você, 8h11.
6: Vamos então para os destaques do esporte.
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5: 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Jax Farma traz os destaques do esporte, começando pela Chapecoense, o Verdão do Oeste, que agora vai intensificar os preparativos, ainda tem jogo treino, mas todo o foco está para a retomada do Campeonato Brasileiro da Série A e também da Copa do Brasil. Ederson Vilas Boas, bom dia.
7: Aquele abraço, amigos do Primeira Hora, informações da Chapecoense, agradecendo a Jax Farma de Guatambu. Treinamento que acontece daqui a pouco, a partir das 9 horas da manhã, na Arena Condá. Treinamento antes da viagem para Curitiba, aonde tem o jogo treino nesta sexta-feira às 11 horas da manhã no CT do Coxa, aonde os treinadores farão testes, farão o trabalho cada qual com a sua equipe, sem torcida, sem imprensa, apenas com as duas equipes, para que os treinadores então preparem os seus elencos para o Campeonato Brasileiro, que volta ali na frente para a Chapecoense, começa dia 17 de julho, fora de casa contra o Bahia. Então daqui a pouco, treinamento 9 da manhã, 12h30 tem a saída de Chapecó para Curitiba com previsão de chegada por volta das 21 horas e 30 minutos. Ontem também treinamento aconteceu na Arena Condá, foi um treinamento técnico-tático, onde o técnico Rafael Lacerda e a comissão técnica, antes do trabalho, ficaram em torno de 15 a 20 minutos conversando com os seus comandados, com os seus jogadores, e aí depois começou o treinamento, um trabalho com bola, aquela questão de ataque e defesa, né, pressão na hora do ataque do adversário, né, pressão um pouco mais quando tem que atacar, enfim, principal destaque, mas é de forma negativa ontem, foi Giovanni Augusto, que acabou sentindo o tornozelo, saiu mais cedo do treino. Outro que sentiu o tornozelo também ontem foi Kevin Ramírez, ele atuou 5 minutos, trabalhou 5 minutos e depois acabou saindo de campo. A gente ficou na dúvida sobre a questão do Max, né, o Max que acabou sentindo no treinamento de segunda-feira e a gente não tinha informação. Mas ontem chegou a informação no final do dia que, após a realização de exames, o meio-campista Max Alves teve constatado uma lesão muscular na região do adutor da perna direita. Ele está em tratamento e vai permanecer entregue então ao departamento médico, ou seja, muito improvável que esse jogador esteja à disposição do técnico para o jogo desta sexta-feira, o jogo treino dessa sexta contra o Coritiba. Mais um problema para o técnico Rafael Lacerda. O Bruno Leonardo, ele voltou a fazer trabalho com bola. Na verdade, um recondicionamento. Aquela questão que o pessoal chama de transição. Saindo do departamento médico para a questão física e aí já começando alguns trabalhos com bola. Também acho que não estará à disposição para sexta-feira. Ficará fazendo trabalho em específico, voltando a ter ritmo para o jogo da próxima semana contra o Bahia. Então tá aí, ele que ficou afastado por algum tempo devido a dores nas costas e está de volta então aos trabalhos com bola naquela questão da transição. Atenção, torcedor, uma última informação. torcedores, nesta quinta-feira, amanhã, a partir das 9 horas da manhã, os ingressos para o confronto contra o Flamengo, dia 22 de julho, às 21 horas e 30 minutos na Arena Condá, começarão a ser vendidos. Mas eu já vou orientando o pessoal, corra comprar o ingresso, porque eu acho que vai ser rapidão, que muita gente da região toda aqui, principalmente aqueles que torcem para o Flamengo, estarão aí na Arena para adquirir o ingresso, e os ingressos também que estarão sendo vendidos pelo tickets.chapecoense.com. Amanhã a gente volta com mais informações da Chape, agradecendo sempre a Jaques Farma de Guatambu.
5: Obrigado, Ederson. E agora vamos às informações da Copa do Mundo 2026. O funil vai estreitando, a Copa vai se encaminhando já para a reta final. Ontem, dois jogos extremamente emocionantes. Da tarde, então, foi incrível, né? A remontada da Argentina contra o Egito, 3-2, nos 11 minutos finais do jogo. A Argentina estava perdendo por 2-0 e virou o jogo 3-2, Argentina classificada. No outro jogo da noite, um jogo emocionante, também muito disputado a cada... Eu acho que foi o jogo com mais faltas da Copa do Mundo, aí não, estatisticamente não sei se é, mas observando o jogo, era uma falta atrás da outra, um jogo de muita disputa física, e terminou no tempo normal 0-0, na prorrogação 0-0, e aí nos pênaltis, vitória da Suíça em cima da Colômbia. Resta agora para os sul-americanos apenas a Argentina como representante. E com os resultados de ontem, estão definidas as disputas da fase de quartas de final da Copa do Mundo 2026. E por isso, agora, por esse estreitamento da tabela e para dar um respiro, hoje a Copa do Mundo não tem jogos. É o primeiro dia da competição desde o início, em que não há nenhuma disputa nos gramados, agora exclusivamente dos Estados Unidos, já que tanto o Canadá quanto o México deram adeus à competição, já não cediam mais jogos, tudo fica concentrado em solo dos Estados Unidos. Jogos marcados, começa amanhã então a fase de quartas de final, será um jogo por dia, sendo que no sábado tem dois. Então amanhã, na quinta-feira, 5 horas da tarde, esse jogo aqui promete, hein? França e Marrocos. A esperança de todos de que Marrocos daqui a pouco possa fazer uma graça e complicar para a França, que vem flanando na competição como franca favorita à conquista do título mundial. 5 horas da tarde, França e Marrocos. Na sexta-feira, 4 horas da tarde, a Bélgica, que vem surpreendendo, que está demonstrando um nível de maturidade e competitividade muito grande, a Bélgica encara a Espanha, que era uma do rol das favoritas, mas que até agora apresentou um futebolzinho meia boca. Está a perigo, hein? Bélgica e Espanha, confronto em aberto, 4 horas da tarde da sexta-feira. No sábado, dois jogos. Às 6 horas da tarde, sempre pelo horário de Brasília, 6 horas da tarde, Noruega e Inglaterra. Que jogão, hein? Confronto dos dois grandes centroavantes da atualidade. Haaland, pelo lado da Noruega, e Harry Kane, pelo lado da Inglaterra. Um confronto onde os dois centroavantes se destacam nas duas equipes. E aí, às 10 horas da noite do sábado, Argentina e Suíça fecham a fase de quartas de final. E nós fechamos desta forma as informações do esporte. 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Jaques Farma apresentou as informações do esporte, mas... o esporte não para. Uma hora da tarde tem resenha nota 10. No entardecer desta quarta-feira, a partir das 6 horas, tem o Papo de Arquibancada. Tudo isso com uma equipe nota 10. Mas também, a qualquer momento, se necessário for, nos noticiários da Condá, com o André De Lázari, a atualização de informações esportivas. De esporte aqui no Primeira Hora, Prado. Era isso.
8: Muito bem, obrigado, Gladir Azambuja. Vai.
9: Temos informação de trânsito, SC-480 na Serra do Goiuém. Entre os quilômetros 158 e 165 da rodovia, A partir de hoje, até quarta que vem, sistema pare e siga para manutenção da pista. A manutenção ocorrerá durante o dia e dependerá de boas condições climáticas. Portanto, obras de manutenção da 480 na Serra do Goiuém durante uma semana a partir de hoje.
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5: É um assunto parceria. Desculpa, Prado. Um assunto da pauta nacional, não tem a ver com a nossa região, mas é um assunto intrigante e que ganhou repercussão nacional. Então vamos trazer aqui título de conhecimento. Traga. Para o ouvinte do Primeira Hora. A vereadora Andresa Guerreiro, do PP de Novo Hamburgo, que fica na região da Grande Porto Alegre, no Vale dos Sinos, recebeu no gabinete dela uma caixa com um cachorro morto. Ela afirma que o gesto foi uma ameaça com o intuito de silenciar o mandato, cujo enfoque é a causa animal.
9: Vamos ouvi-la? Temos pronto o vídeo.
10: Olha aqui, olha se não é de a gente se emocionar e chorar. Olha o que, que eu recebi aqui na Câmara de Vereadores. A pessoa assinou, não sei quem é, mas... Gente, não sei, não faço ideia do que tem dentro dessa caixa, mas se é pra proteger os cachorrinhos, eu já estou amando. Vou abrir que eu tô curiosa, vou abrir pra todo mundo ver comigo. Aí a gente vê, né, que o trabalho da gente, às vezes, por menor que a gente faça, né, que a gente consiga fazer, tem valor, porque olha só que coisa mais linda. Vamos ver o que que tem aqui, gente. Ai, meu Deus. Ai, eu tô com medo. Parece que tem um bicho aqui. Ai, parece que tem um corpinho, eu tô com medo. Eu não quero botar a mão, tô com medo.
11: Peraí.
10: Olha aqui.
11: Tá.
10: Meu Deus, alguém mandou um cachorro pra mim.
11: Não, vamos olhar, né? Calma.
10: Para proteger.
11: Segura aqui. Mais. Segura aqui.
10: Alguém mandou.
11: Tudo pode.
10: É um corpinho.
11: Calma.
10: É um corpinho.
11: Calma, vamos filmar.
10: Ai, é um corpinho. Meu Deus, quem é que me mandou um corpo?
11: Tá, isso tem filmado, é sério?
10: Eu tô filmando,
11: tem que ligar pra segurança, pra ver quem entregou isso aqui.
10: Eu não acredito que me entregaram um corpo.
11: Com esse
10: gente, olha aqui. Olha isso aqui, pessoal. Me entregaram um corpo, eu achando que era...
8: Tá bem mandrake esse vídeo, hein?
5: É. Mas segundo a reportagem local e aquilo que foi estabelecido como notícia, né? O caso aconteceu na última segunda-feira, dia 6. Esse vídeo que foi publicado nas redes sociais e que vocês acabaram de... Quem está na live vendo e quem está no rádio ouvindo, mostra então a vereadora feliz por ter recebido uma caixa que seria, em princípio, um gesto de carinho, porque havia em cima duas folhas grudadas na caixa que diziam... carinho, para proteger os animais. Obrigado. Era isso que dizia nas folhas. Ao abrir o recipiente, a vereadora se depara com o cadáver do animal, de um animal, né, de pequeno porte, um cachorro. E aí ela começa a demonstrar ali um nervosismo. É, Felipe Ribeiro, que é um dos funcionários do gabinete, conta que a vereadora Andresa acreditava ter recebido uma doação. Então ela promove campanha de agasalho voltada a animais e por isso solicitou a gravação do vídeo à chefe de gabinete antes de abrir a caixa. E depois vem toda a repercussão, dizendo que nunca imaginava que isso poderia ter acontecido, enfim. A caixa chegou à Câmara Municipal de Novo Hamburgo por um entregador de Uber, que foi contratado sem saber o conteúdo da entrega. Imagens da câmera de segurança mostram um homem entregando a caixa na recepção, mas o gabinete da vereadora reiterou que ele, o entregador do Uber, não está envolvido. A causa da morte do animal ainda não foi definida. O cachorro tinha ferimentos nas patas. Andresa Guerreiro registrou um boletim de ocorrência junto à Polícia Civil da cidade. Na postagem onde narrou o crime, a vereadora classificou o caso como, abre aspas, um ato criminoso de violência marcado pela crueldade e pela covardia de usar a vida de um animal como uma ameaça ao seu mandato e ao seu gabinete. Fecha aspas. Portanto, um assunto no mínimo curioso de um vídeo que...
9: Tem suas suspeitas.
5: É.
9: Investigue seu caso.
5: Eu vou ficar com o pezinho atrás.
9: Vamos para o intervalo pedindo que a Polícia Civil simplesmente trabalhe, que isso aí vai dar pano para manga.
8: Intervalo para rodar? Então vamos lá.
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1: Uma farmácia localizada ao lado do calçadão no centro de Capinzal foi alvo de furto de um valor de R$ 900. Isso foi na noite de ontem. Eu não sei por que nesse momento deu um apagão no meu computador, mas vamos pelo celular então. Já trazemos essa informação de Capinzal. A Polícia Militar, na noite de ontem, atendeu uma ocorrência em linha Santa Terezinha, interior de Concórdia, de ameaça, dano e disparo de arma de fogo. A polícia foi informada que várias pessoas estavam tentando invadir uma casa devido a um desentendimento por som alto. No local, as guarnições verificaram que tudo teve início quando o homem foi pedir para seu vizinho baixar o som. E nesse momento, várias pessoas tentaram agredir o homem, que teve toda a sua casa danificada, também sua moto, e ele teve que se abrigar na casa de familiares. Nesse momento, os autores também tentaram invadir esta casa, onde o proprietário, com uma arma de fogo, efetuou um disparo que alvejou um homem, que foi conduzido pelos bombeiros ao Hospital São Francisco para atendimento médico. A arma usada no crime foi um rifle calibre 22 e todas as partes envolvidas, portanto, foram presas e levadas à delegacia de polícia. Voltando ao caso da farmácia no calçadão de Capinzal, 7h30 da noite de ontem, R$ 900 foram furtados. No momento do crime, duas atendentes de 20 e 42 anos trabalhavam na farmácia. Conforme relataram aos policiais, o homem entrou no estabelecimento se passando por cliente e durante o atendimento demonstrou interesse em alguns produtos, fez perguntas sobre as mercadorias e chegou a questionar se seria possível realizar o pagamento parcelado no cartão de crédito. Enquanto ele era atendido, o suspeito permaneceu próximo à porta de saída. Em determinado momento, pegou os produtos e saiu correndo em direção à praça central. Uma das funcionárias ainda tentou persegui-lo, mas ele fugiu em alta velocidade, chegando a quase esbarrar em uma mulher que estava sentada em um banco da praça. Segundo as atendentes, o autor agiu de cara limpa, usando casaco escuro, boné e roupas escuras. Elas relataram que chegaram a desconfiar da atitude do homem, porém não imaginavam que ele cometeria o furto de forma tão rápida. Conforme o jornalismo da Capinzal FM, entre os produtos levados estão um perfume Lacoste, avaliado em R$ 650, outro perfume de R$ 160, um pacote de fraldas com 56 unidades e um gloss labial. Após o registro da ocorrência, a PM fez rondas, mas o suspeito não foi localizado. Em Concórdia, também tivemos uma situação que ocorreu durante a manhã de ontem. Enquanto vamos carregando aqui, temos uma situação de violência doméstica em Jaborá. 6 da tarde de ontem, a Polícia Militar atendeu uma mulher de 27 anos que relatou que seu companheiro de 47 chegou em casa em visível estado de embriaguez e passou a ofendê-la com palavras de baixo calão e humilhações. Situação que, segundo a vítima, ocorre de forma recorrente e lhe causa intenso abalo psicológico. Diante do relato da mulher e das ofensas presenciadas pela guarnição durante o atendimento, o homem foi preso em flagrante e levado à delegacia de polícia. 00h15 de hoje. A Polícia Militar atendeu uma ocorrência de lesão corporal e ameaça no contexto da violência doméstica em Joaçaba. Uma mulher de 39 anos relatou que foi agredida pelo ex-companheiro de 33 anos durante um desentendimento na casa onde ambos convivem. Segundo a vítima, além das agressões físicas, o homem ameaçou de morte utilizando uma faca. Com medo, ela fugiu para a casa de um vizinho, onde acionou a Polícia Militar. A guarnição constatou que a mulher tinha lesões nos lábios, testa, nariz e inchaço na região do olho esquerdo. O homem também apresentava um corte na sobrancelha direita e lesões compatíveis com mordidas na mão direita, decorrentes das agressões mútuas durante o desentendimento. A mulher foi encaminhada ao SAMU pelo Hospital Universitário Santa Terezinha para atendimento médico e o homem foi preso em flagrante e levado à delegacia de polícia. Na manhã de ontem, a Polícia Militar prendeu um homem suspeito de furtar perfumes de um estabelecimento comercial no centro de Concórdia. De acordo com a PM, após receber informações sobre o furto e as características do suspeito, uma guarnição realizou buscas na região e localizou o homem nas proximidades da loja. Durante a abordagem, os policiais encontraram com ele os produtos que haviam sido levados. Portanto, ele foi preso em flagrante e levado à delegacia de polícia. E para fechar todas, a Polícia Militar atendeu uma ocorrência de ameaça e injúria no contexto da violência doméstica por volta das 4 da tarde de ontem no bairro São Francisco, em São Lourenço do Oeste. A vítima relatou que seu filho passou a ameaçá-la de morte em razão de desentendimentos familiares envolvendo um terreno, além de proferir ofensas verbais contra ela. O homem, por sua vez, apresentou versão divergente dos fatos. Ele foi preso em flagrante e levado à delegacia de polícia. Feito brique.
0: Só para encerrar, eu quero... Uma coisa me chamou a atenção. Estou olhando aqui a internet. E a gente que já tem um tempinho de vivência, a gente lembra como era antigamente quando você divulgava uma vaga de trabalho. O Gladir vai lembrar também.
2: Rapaz do céu.
0: Como é que divulgava a vaga de trabalho?
2: Ah, como divulgava?
0: É. Normalmente a gente divulgava no rádio também.
2: Sim, tinha. Era o que fazer.
0: Por exemplo, um operador de máquinas. Como é que a gente divulgava? Tu lembra? Se não lembra, eu vou refrescar a tua memória. Me a gente divulgava assim: a empresa Gladir Azambuja contrata operador de empilhadeira. É requisitos básicos. É ter carteira assinada como operador de empilhadeira pelo menos 2 anos. Ter curso de segurança, papapá, papapá. Ter não sei o quê, não sei o quê, não sei o quê. E certificados a comprovar. Apresentar na portaria da empresa nesta terça-feira a partir das 2 horas da tarde.
2: Sim, é isso aí.
0: Ou informações no telefone e tal.
2: Agora eu entendi tua pergunta, não tinha entendido.
0: Sabe como é que eles estão fazendo hoje? Contrata-se operador de máquinas, requisito. Ser responsável, comprometido e organizado.
2: Mas isso aí não é... alguma coisa que já está implícito em qualquer trabalho?
0: Foi a mesma coisa que eu pensei. Se deixa de lado todo o setor técnico-operacional e o importante é caráter.
2: Sim, que já deve ser uma coisa implícita, né? Em qualquer coisa, em qualquer trabalho, em qualquer...
0: Aí me chega a pensar assim, a que ponto nós estamos? A que ponto nós estamos?
2: É triste, mas é verdade.
0: Só para pensar um pouquinho.
2: É uma bela reflexão, né? Porque nós temos que quase que implorar para alguém ter caráter, né? Pedir, por favor, tenha caráter.
0: Chegue na hora do serviço, venha todo dia.
2: Como se fosse um favor.
0: Cumpra o teu horário.
2: Imagina a gente chegando aqui, um dia a gente começa o programa 8h15, outro dia a gente começa 7h30.
0: Outro dia termina 8h10.
2: Eu nem venho, tem dia que eu nem venho. Ah, hoje eu não tô afim. Hoje eu tô abalado emocionalmente.
0: Valeu, piazada.
1: Valeu. Amanhã é imperdível. Primeira hora no dia dos 50 anos da Condá FM. Temos surpresas para você. Vai ser uma edição imperdível, histórica do programa. E no Sala de Debates, agora na sequência, teremos uma conversa com a Secretaria da Fazenda da Prefeitura de Chapecó.
2: O Prado me disse que amanhã vai trazer a guitarra e vai apresentar o programa aqui, fazendo solos e bases de guitarra, é isso? Não? Não?
1: Aí teremos que começar às 6h30.
0: Não. É, ausência confirmada nesse detalhe.
2: Me inclua fora dessa.
0: Me inclua fora dessa fora programação. Dessa.
2: Valeu, Prato.
0: Valeu. 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Vamos dizendo obrigado ao nosso Deus pela oportunidade que nos deu de passarmos esse momento juntos, comunicando, integrando comunidades e sempre fazendo novos amigos. Amanhã, semi-sexta, 7h, de volta com mais um programa.
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6: Nove minutos para as 9 horas da manhã. Bom dia, Chapecó. Bom dia a você que acompanha o nosso Sala de Debates aqui na Condá FM. André De Lázari na comunicação. Hoje é quarta-feira, 8 de julho de 2026. A neblina ainda persiste aqui no Complexo Condá de Comunicação, mas a temperatura já está em elevação, na casa dos 5 graus, a partir das 10 da manhã, que dispara de verdade para chegar à máxima de 20 no meio da tarde. Está se dissipando a massa de ar polar que agia desde a noite de segunda-feira na nossa região. A você que está nos acompanhando em 98,9 de frequência modulada, muito obrigado. Mas você também pode nos acompanhar através do streaming de áudio, pelo teu agregador de preferência, pela Alexa, pelo aplicativo da Condá, pelo site do Clique RDC e pelo site da Condá FM. Também streaming de vídeo pelo Facebook, pelo YouTube da Condá e pelo Facebook do Clique RDC. Hoje vamos fazer um pouco diferente o nosso programa, não vamos fazer editorial e vamos então destacar de imediato um evento super legal da Prefeitura de Chapecó e que valoriza algo que sempre esteve presente nas últimas décadas na nossa cultura local, que é o rock feito em casa, o rock feito para a comunidade. Temos o evento alusivo ao Dia Mundial do Rock sábado no Parque de Exposições da EFAP, e o Jassanã, que faz parte da Secretaria de Cultura da Prefeitura, vai conversar um pouco conosco sobre esse evento. Bom dia, seja bem-vindo.
7: Bom dia, André, tudo bem? É um prazer a gente estar aqui falando hoje sobre o nosso evento, em nome do prefeito Valmor Scolari e do secretário Felipe de Quadros. Nesse sábado, então, 11 de julho, a gente vai ter o primeiro festival de rock de Chapecó, o Rock Cultura, onde a gente vai ter mais de 12 bandas locais, um evento que começa às 15 horas e a gente brinca ali na secretaria sem ter hora para acabar. Todas as bandas, né, de Chapecó, também vai ter uma DJ com discotecagem, vamos ter praça de alimentação, então é um evento para toda a família, o evento é gratuito, né? Uhum. Com alimento não perecível, senão um quilo de ração animal.
6: Muito bem. Então, pela agenda que eu estava vendo, vão ser, se não me equivoco, 11 bandas, mais o DJ.
7: Isso.
6: E uma programação que vai até 2:30 da manhã, mais ou menos.
7: 3:30 da manhã, por aí.
6: 3:30 da manhã. Mas por que chegar depois do Batuca Chapecó, que tem muito a ver com rock também, uhum, né? Quando você faz aquela orquestra de baterias. Por que a Secretaria de Cultura da Prefeitura viu no rock, que nunca deixou de estar presente no nosso dia a dia, uma oportunidade de fazer mais um evento, que creio que a partir de agora vai ser anual, para valorizar a música regional, que é algo que a prefeitura está buscando fazer de diferentes formas nos últimos anos. A gente vê que existem esforços e iniciativas da prefeitura quanto a isso.
7: Isso. O secretário Felipe tem um projeto onde a gente quer fazer alguns festivais pontuais.
6: Uhum.
7: Que, né, a gente sempre teve um histórico que antigamente os artistas eram valorizados na EFAP.
6: Com o palco 2, né?
7: Com o palco 2 da EFAP. Hoje a gente teve nosso festival de samba e pagode.
6: Uhum.
7: Daí a gente tem agora esse projeto do Festival de Rock e tem mais dois projetos que a gente também vai estar lançando para agregar outros estilos musicais. E a gente quer ter esses projetos anuais. Então, cada 60 dias a gente tem um grande festival valorizando os nossos artistas locais.
6: E tem aí uma temporada de festivais locais todos os anos a partir
7: Isso,
6: de agora.
7: Isso, a gente quer ter um calendário, como teve o pagode, agora tem o rock, vai rolar, vai ter um projeto sertanejo, tem também um projeto aí com sunset, com DJs, para nós sempre estar valorizando os nossos artistas locais.
6: E dito isso, Jassana, quais são as atrações quanto à alimentação e outros serviços que vão ter, além do principal, que é a música?
7: A gente vai ter uma parceria com o The House e o Sebo Bar, onde eles vão estar com essa parte de bebidas e comidas. E também um espaço agregado com alimentação para pizza, crepe, onde a gente fez um chamamento público e as pessoas se inscreveram para estar participando.
6: Muito bem. Estacionamento gratuito, né?
7: Isso, estacionamento é gratuito, o evento começa a partir das 15 horas. Vamos estar transmitindo o jogo da Copa do Mundo.
6: Os dois,
7: a gente tinha uma programação, a gente vai estar transmitindo, vai ter um painel de LED, então, para o jogo, que é um às 18, se eu não me engano.
6: E outras 22.
7: 22 horas. Então vai estar. Só não vai ter o áudio do jogo, porque as bandas vão estar tocando.
6: Claro.
7: Mas a gente vai estar com transmissão também do jogo.
6: E o pavilhão que vai ser usado é o?
7: É o pavilhão 4, que é um pavilhão novo.
6: Uhum.
7: Para as pessoas que lembram, na EFAP, a gente fez a nossa praça de alimentação e era o palco 2 dos artistas locais.
6: Muito bem, então ali agora ficou como novo pavilhão 4. O antigo 4 hoje é o 2, onde ficam os automóveis na EFAP. Hoje é o 2. Então 1, 2, o novo 3, o pavilhão verde. E daí o pavilhão envidraçado é o quarto.
7: Isso.
6: É o 4, né? Que é onde ficavam os food trucks na EFAP.
7: Isso.
6: Então nesse pavilhão, onde o subsolo fica também o artesanato, né? A partir das 15 horas no próximo sábado.
7: A partir
6: sábado.
7: Das 15 horas, sábado, a gente convida a todos então para estar participando do nosso primeiro Rock Cultura.
6: Muito bem. Obrigado, Jassana, por estar conosco e sucesso no evento.
7: Obrigado pelo espaço. Estão super convidados.
6: São 3 minutos para as 9 da manhã. Pausa para o Café Milita. Na volta, continuamos com representantes da Prefeitura, mas agora para a pauta do programa, que é a Secretaria da Fazenda. A gente já volta.
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1: Na BR-282, quilômetro 383, obras sobre a ponte do Rio do Peixe em Joaçaba. Já no quilômetro 85 da BR-163 em Guaraciaba, obras de reparo do pavimento. Em ambos os locais, sistema pare e siga nas duas pistas. Atenção aos motoristas.
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1: Nove e cinco da manhã, este é o Sala de Debates aqui na Condá FM, André de Lázari na comunicação, conversando agora com Moacir Ror, secretário de Fazenda da Prefeitura de Chapecó, e Andréa Lang, diretora de Fiscalização e Tributos da Secretaria. Muito obrigado aos senhores por estarem conosco, e gostaria de começar com a Andréa, por causa que o que está na pauta de momento da Secretaria é um novo PREFIC. Abriu um novo prazo, as pessoas já podem procurar a Diretoria de Tributos próximo da Praça Central e também já existem alguns resultados referentes ao PREFIC do ano passado e o que pode se esperar de novo na experiência deste ano. Bom dia, seja bem-vinda, André.
11: Bom dia, André. Bom dia, ouvintes. Agradecer a oportunidade de estar aqui esclarecendo essas
0: divulgando, né, o PREFIC e esclarecendo as dúvidas dos ouvintes. Então, o PREFIC ele já está em vigor desde o dia 15 do 6, né, agora de junho, até o dia 7 de dezembro. Para quem quiser acertar, que tem alguns débitos vencidos até 31 de dezembro de 2025, pode estar procurando o Departamento de Tributos. Nós estamos atendendo das 7 da manhã às 7 da noite, sem fechar o meio-dia, né? Uhum. E quanto aos resultados, a gente já teve mais de 700 acordos feitos. Dentre esses, mais de 500 foram em 4 vezes, que é o valor de avista, né, com 100% de redução de multa e juro, pode ser feito em até 4 vezes. E num valor já negociado de mais, supera 10 milhões, né, 10 milhões 280. Destes, agora já foram efetuados pagamento de mais ou menos 700 mil reais, porque vai começar a entrar agora, né, como começou dia 15, tem o prazo para pagar a parcela, e temos mais de 9 milhões para entrar agora nos próximos meses.
1: Muito bem. E também temos a questão do IPTU, uma boa parte dos contribuintes já fez o pagamento do seu imposto em cota única, e ainda há um dinheiro também a se receber daqueles que preferiram parcelar. Como que está a situação do IPTU?
0: Quanto ao IPTU, nós tivemos lançado 139 milhões, né, no início do ano, do carnê, no caso, do lançamento total entre taxa de coleta de lixo e IPTU, né. Já foi pago 73 milhões 450 mil. Em cota única foram mais de 56 milhões e parcelado 17 milhões.
1: Muito bem.
0: Então, as pessoas, elas optam, assim, ano a ano a gente percebe que elas vêm optando por pagar em cota única.
1: Muito bem. Então, dito isso, quero dar o bom dia ao Moacir Hor e também obter a sua avaliação sobre esses números e a forma como a população de Chapecó, em sua grande maioria, busca sanar de uma vez, né, todos os anos os seus tributos. Claro que os principais são o IPTU e o ISS, que é importantíssimo. Mas também as outras taxas, as outras questões, tem essa postura geral por parte do contribuinte, né? Bom dia, seja bem-vindo.
2: Bom dia, André. Bom dia, Andréia. Bom dia aos ouvintes que estão nos escutando em casa ou no carro, onde for na internet. É, André, isso que a Andréia está comentando do IPTU, ano que vem a gente vai ter uma mudança também. O vencimento do IPTU vai continuar sendo a primeira parcela dia 30 de abril, né? Mas a partir de janeiro o contribuinte já poderá pegar seu carnê. Né? A ideia da prefeitura é fazer essa alteração na legislação, que o contribuinte já possa estar acessando o carnê dele, porque hoje nós temos vários casos de pessoas que uma vez era sempre dia 10 de fevereiro. Então agora, ano que vem, a ideia da prefeitura é mudar a data base para o lançamento. Então a gente vai ter, a partir de janeiro, já vai estar disponível o carnê do IPTU para o contribuinte. A primeira parcela, cota única, vence igual dia 30 do 4, mas ele já poderá estar acessando o carnê antes, se ele quiser fazer o pagamento antes, antecipar o pagamento poderá ser feito. Quanto à questão do PREFIC, cabe ressaltar que nós estamos passando uma transição, né, de reforma tributária dos recursos, né, e Chapecó não é diferente dos outros mais de 5 mil municípios, e esse ano é o último ano para se fazer a média para os próximos 50 anos. Então, o pessoal geralmente fazia o PREFIC cada 2 anos e tal, então a gente tem que aproveitar esse ano para a gente poder arrecadar principalmente o ISS, que é o nosso principal fonte hoje, é a segunda fonte nossa de receita. Então, o município optou em fazer essa ação de fazer o PREFIC novamente esse ano para nós ver se nós aumentamos a nossa média, porque nenhum município ainda não sabe hoje se vai ganhar, se vai perder. Entende-se que, a princípio, ninguém vai perder, que vai ter um fundo lá de compensação, só que esse fundo é um fundo finito, ele tem uma limitação. Então, é uma preocupação enorme de, principalmente dos municípios com mais de 100 mil habitantes. E vai mudar toda a logística nossa de arrecadação, né, André? Uhum. Hoje, a nossa arrecadação, geralmente, principalmente ICMS, acontece na origem. Agora vai se mudar, vai ser no destino. Então, é uma outra política que os municípios vão ter que enfrentar agora, a partir desse momento. Então, a partir de 2033, que vai entrar efetivamente 100%, vamos dizer, do IBS, os municípios vão ter que estar antenados. E algumas mudanças só acontecem a longo prazo, né? Para você atrair novos investimentos, porque você vai ter que começar a atrair gente para consumir no teu município. Essa é a maior dificuldade que os gestores vão ter. Então, vejo que alguns municípios ainda não estão preocupados. E isso vem acontecendo desde quando o João Rodrigues era prefeito. Ele já começou uma das provas vivas é o autódromo, que foi iniciado na gestão dele. Agora o prefeito Valmor está continuando. E isso vai trazer um novo viés econômico para a cidade. Então, é trazer gente de fora que venha gastar em Chapecó. E esse é o principal foco da reforma tributária, principalmente na questão do IBS.
1: Muito bem. Já estava consultando aqui o portal da transparência da Prefeitura de Chapecó para que os senhores tenham uma ideia. Quando nós falamos lá no final do ano passado da Lei Orçamentária Anual, ela previa 2 bilhões e 100 milhões de reais de arrecadação do município de Chapecó para 2026. Depois isso foi corrigido, porque há sempre uma questão de detalhes que são calculados para que chegue preciso ao último centavo. Então são 2 bilhões 108 milhões 956 mil reais. Disso, até o momento, a última apuração do Portal da Transparência, que foi às 8h57 da manhã de hoje, 15 minutos atrás, temos arrecadados 940 milhões. Uhum. Já começamos o segundo semestre e estamos um pouquinho atrás. E o Tribunal de Contas do Estado já emitiu pelo segundo semestre seguido alerta quanto a isso, que a arrecadação da Prefeitura de Chapecó está menor do que a previsão. Entretanto, o secretário sustenta que há uma segurança financeira, apesar de uma arrecadação um pouco menor do que a prevista. Por que isso?
2: O que acontece, André? Você faz um orçamento, tu cria uma estimativa, tu coloca lá, eu vou crescer 10%, a economia vai crescer. E a gente sabe que não está crescendo isso hoje, né? Mas a nossa arrecadação, ela aumentou 6% efetivamente nos cofres do município. Então, nós não estamos atingindo o planejamento de arrecadação. Mas, por um outro lado, a gente não está aumentando a despesa. Então, isso nos dá uma segurança maior. E o prefeito tem essa plena ciência dessa gestão do não aumento de despesa. Claro que agora nós conseguimos a liberação do 50 milhões, essa semana a Caixa depositou do novo financiamento, então isso nos dá uma garantia. Nós temos hoje mais de 320 milhões em caixa, a prefeitura tem hoje de Chapecó, e isso nos dá uma garantia. Se nós fizermos o comparativo, André, da despesa do ano passado com a despesa de agora, desse ano, a gente vai ver que a gente diminuiu nossas despesas. Então, isso nos dá uma segurança maior. É uma questão de gestão e a gente tem essa preocupação. E o prefeito Valmor é sempre nosso parceiro e entende isso perfeitamente. Assim como o João também tinha esse entendimento, né, o ex-prefeito, de se você ter uma gestão plena financeira saudável para que você possa estar fazendo investimentos. Se hoje a gente vai fora nos municípios, principalmente agora que a gente vai no IBS em Brasília, o que que Chapecó tem que vocês não tem uma gestão plena? A gente tem uma organização financeira, temos uma equipe boa, a gente tem um comitê gestor, temos um setor de arrecadação que é com profissionais excelentes, preocupados com a gestão. Então isso acontece muito. Algumas coisas, infelizmente, não tem como fazer. O prefeito gostaria de fazer mais, mas nós temos as nossas limitações. E dentro da nossa legislação está se fazendo o que é exigido e ainda algumas coisas a mais que os outros municípios não estão conseguindo fazer.
1: Muito bem. E também mostra nisso a importância de, principalmente quanto ao ISS, a precisão da arrecadação. Né, de toda a prestação de serviço por ser a principal fonte de renda do município, né?
2: André, assim, ó, hoje se me perguntar, tu é a favor da reforma tributária?
1: Isso. Vamos entrar nesse assunto. Por causa que mês vai, mês vem, Moacir, mudam regrinhas sem que haja grande publicidade daquilo que pode ser alterado com votação simples no Congresso Nacional. Nesse meio tempo, quando foi, por exemplo, sancionado o esqueleto da reforma tributária, o MEI ia pagar 100% do IVA. Depois houve a reconfiguração dessa regra. Falamos do IVA duplo, que é o IBS e CBS. Então, por favor, a sua opinião, Moacir.
2: Assim, André, como é que você é a favor se hoje eu tenho um ISS que é gerado direto no meu caixa? Hoje o cara vai lá, paga o boleto, outro dia já está na conta da prefeitura.
1: Sim.
2: Ou ele vai pagar, eu não sei se aquele dinheiro todo vai voltar para Chapecó. Entende? É essa a nossa preocupação. Por isso que eu falei, não sou contra, está aí a lei, eu faço parte do comitê, só que gera bastante insegurança. Nós temos hoje o Simples Nacional, a Andréia testemunha disso, é um bolo que nós não temos nem controle agora, que a gente conseguiu fazer um convênio com a Receita Federal para nós saber quanto que Chapecó arrecada de acesso. Porque entra lá num bolo, você não tem acesso, porque daí tu cai dentro de uma Receita Federal, que não se abre, não é bem assim para se abrir entre os entes. Agora com a reforma tributária, essa é uma das esperanças tanto do Estado e dos municípios, que a Receita vai ter que abrir isso para nós ter esse acesso. Hoje a gente não tem esse acesso, a gente tem um acesso de consulta, porque a gente sabe que a Receita não tem interesse em receber X valor a menos, né? O município quer 100, 200, 500, 1000, 20 mil, o município vai fazer um prefixo para cobrar o cara para a Receita, não. A Receita vai lá, é o que? O máximo vai ter negativar a tua empresa e não fazer essa cobrança. E ainda você tem uma dificuldade quando abrir uma negociação com eles, tu não tem uma facilidade de pagamento e cobranças. O município você já tem mais um relacionamento melhor. Então, com a reforma tributária, isso também vai nos ajudar em muito. Eu vejo bastante os políticos falar, Santa Catarina transfere tanto e volta tanto. Essa é uma das preocupações que eu estou falando do IBS. Hoje o ISS é isso. Mas hoje, se nós formos olhar Chapecó e ICMS, nós mandamos, em média, anual, quase 15 bi. 15 bi Chapecó para o Estado. E sabe quanto nós recebemos de volta? 180 milhões, que é a média nossa de arrecadação. Claro que daí tem descontado lá, dá 200 e poucos milhões. Mas isso quanto que representa? 10% do que nós mandamos para fora? Então, assim...
1: Isso do governo do Estado?
2: Isso.
1: Porque então, o ICMS... seria 1,5 bilhão. O secretário falou 15 bilhões a um princípio.
2: É.
1: Mas é 1,5 bilhão.
2: É, se fosse nós...
1: impostos estaduais, tipo ICMS, todas as taxas do governo do Estado.
2: Isso.
1: Perfeito.
2: Aí nós receberia quanto? 1,5 bilhão se fosse 10%. Não recebemos isso. Nós recebemos 3, e pouquinho
1: de
2: retorno. Então, assim, essas políticas... Então, é difícil você ter um dinheiro hoje que você tem ali uma arrecadação direta do ISS e daí tu vai para fora. Essa é a maior dúvida dos gestores hoje.
1: Que ainda não foi sanada.
2: É.
1: Então, 2027 está chegando aí, né? Daqui 6 meses começa a se aplicar efetivamente a reforma tributária. Bom, é muito importante ter ressaltado isso, Moacir, de que ele integra, em condição de suplente, o Comitê Gestor da Reforma Tributária Nacional, juntamente com outros representantes da Confederação Nacional dos Municípios. E podemos aprofundar também esse assunto, conforme as dúvidas dos ouvintes, no próximo bloco. Já são 9h20 da manhã. Antes da pausa para o Café Milita, tenho que aqui citar o elogio do Mauro do Carmo ao Festival Rock Cultura, né? Já disse que vai fazer seu pedido de música lá no Parque da FAP, muito obrigado. E também a participação do Irineu da Silva. Parabéns ao secretário da Fazenda, Moacir Rohr, e equipe. O cara é competente, experiente e confiável na pasta que atua. Então aí está o elogio também do seu Irineu. Vamos então às 9h20 para a próxima pausa do Café Milita e a gente já volta.
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1: Nove e meia da manhã, este é o Sala de Debates aqui na Condá FM, André de Lázari na comunicação, e se você está acompanhando o Sala de Debates em vídeo, já está vendo nos últimos minutos as imagens do portal Chapecó. Quero agradecer ao Jackson Ricardo pela sessão destas imagens. Um incêndio está acontecendo neste momento na rua Guairacá, entre as ruas Pequim e 14 de Agosto, no bairro Passo dos Fortes. Se você quiser abrir neste momento o YouTube ou o Facebook da Condá, você poderá ver estas imagens, que são reprodução do portal Chapecó ao vivo. Conforme as informações preliminares do Clique RDC, a situação é a seguinte: a residência está com perigo de perda total. Pelo menos 3 viaturas do Corpo de Bombeiros estão no local fazendo combate às chamas já há 20 minutos. Então, é um incêndio em uma casa de madeira. Conheço aquela região. E conforme o aplicativo do Corpo de Bombeiros, os detalhes são estes. A reportagem do Grupo Condá de Comunicação também está com equipe no local. Logo teremos mais informações, mas a você que nos acompanha em vídeo pode acompanhar agora, neste momento, então, este incêndio em residência na rua Guairacá, entre as ruas Pequim e 14 de Agosto. Quadra isolada. Por favor, motoristas, evitem a rua Guairacá nesse trecho para que não atrapalhem o trabalho do Corpo de Bombeiros. Dito isso, e até aproveitando o ensejo, a prefeitura, secretário Moacir, é de competência da prefeitura cobrar o Furrebon, né? E o Furrebon, que é um recurso importantíssimo para que ações como esta estejam ocorrendo com todos os recursos necessários, secretário.
2: O Furrebon é um fundo, né, que existe. A prefeitura é meramente gestor do fundo, mas quem define todos os gastos é o Corpo de Bombeiro, né? E também a cobrança, né? E é um fundo que justamente vem para esses casos. E hoje a maioria do recurso é utilizado para manutenção das viaturas e também para aquisição de renovação de frota e também para manutenção lá do local deles, lá do prédio, né, do Furrebon. Hoje é principalmente usado para esse sentido.
1: Muito bem. E parece que é pouco, mas, senhores, são praticamente 4 milhões e meio de reais a previsão desse ano. Mais da metade já entrou no caixa da prefeitura e está sendo repassado ao Corpo de Bombeiros, e é de extrema importância quando um empresário, né, paga o seu Furrebon. Está aí o dinheiro sendo aplicado perante os nossos olhos. Voltando a falar de reforma tributária, e também de outras questões nacionais que devem impactar o caixa da prefeitura nos próximos meses ou anos, qual é a opinião do secretário Moacir sobre o possível aumento do limite do MEI, de 81 para 110 mil reais?
2: Tem essa discussão, né? Já faz tempo, né, André, que está essa discussão. Por um lado, para o contribuinte é uma excelente oportunidade, né? Porque a gente sabe que nós temos hoje lá nosso o Simplifica, né? A gente sabe a dificuldade que as empresas têm hoje de tocar seu negócio, e também a questão, a carga tributária nossa é alta, né? Então o pessoal está optando ao MEI. Só que tem uma limitação de faturamento, hoje é 81 mil reais. A discussão, acho que é 148 mil.
1: O governo baixou para 110, mas 110. Tem outra proposta de deputado para 140.
2: 140. Isso. E conforme na última fala, que até escutei a entrevista do Coronel Balsan, que é nosso gerente lá do Simplifica, nós já temos várias empresas, e que nos dá muito orgulho, que migram do MEI para ME ou EPP. Então isso é importante para a economia. Só que, por um outro lado, você aumenta a tua carga tributária pro proprietário da empresa, né? Então, e agora com essa alteração da legislação, então, que eu possa fazer uma...

0: e-mail individual também facilitou. Então, acredito que é uma necessidade a ser feita. Acredito eu, a princípio, o fisco entende que é uma perda de receita, mas no fundo, eu acho, na minha opinião, não é uma perda de receita, não é isso, tá?
1: Não é.
0: Porque você vai estar privilegiando mais oportunidade para o empreendedor, né?
1: Muito bem. E também temos a questão da escala 6 por 1, que conforme havendo o consenso no Senado e a consolidação da legislação, teria algum impacto tributário porventura, principalmente quanto à questão dos tributos que partem dos encargos trabalhistas, agora achei o termo. Dentro daquilo que se compete aos encargos trabalhistas, haveria algum impacto da arrecadação municipal, o fim da escala 6 por 1?
0: Nós temos uma preocupação, André, dentro dessa escala 6 por 1, que é os prestadores de serviço do município, os terceirizados. Então, isso a gente não tem um estudo aprofundado ainda, né? Mas isso pode dar um impacto perante ao município, porque essas empresas vão ter que se adaptar, né? Então, são prestadores de serviço, vamos dizer, coleta de lixo. A gente paga, eles têm vários servidores que têm uma escala de trabalho. Então, assim, a gente ainda não tem esse estudo para dar um detalhamento mais correto, né, desse aumento. Sabe-se sim que os encargos trabalhistas, esses sim, vão aumentar para as empresas, ou eles vão aumentar em hora extra, ou vão ter que contratar mais servidores, dependendo da escala. Principalmente no pessoal, pelo que a gente está vendo e o que a gente leu e o que fala na lei. Acredito eu que o comércio vai ser um dos mais atingidos hoje, né, que tem essas escalas de trabalho, né?
1: Sim. E também estamos em um momento em que, como comentamos segunda-feira, no Sala de Debates, que lançou o projeto Chapecó Mais Limpa, que a prefeitura é parceira, estamos prestes à renovação do contrato ou renegociação do contrato de limpeza urbana da prefeitura de Chapecó com a ambiental. Então, chegam os dois temas ao mesmo tempo. E isso pode impactar os cofres públicos, né?
0: Com certeza. E a taxa de limpeza, de coleta de lixo, né, André? É uma obrigação. A prefeitura não teria uma obrigação em si, né, tá fazendo esse serviço, mas a prefeitura faz, né? Hoje é cobrado isso, é um mero repasse, né, que a prefeitura tem. Ela é supervitária, tá? Se nós olhar os anos anteriores, a gente tinha um déficit. Mas com os ajustes agora, ela está sendo superavitária. Por quê? Porque os déficits geralmente acontecem pela inadimplência, por isso que você faz um prefique para o pessoal também colocar a taxa de lixo em dia.
1: Muito bem. Temos aqui o Isaías Almeida, superintendente de Marechal Borman. Parabéns, meu amigo André, e parabéns, meu amigo Moacir, pelo ótimo trabalho à frente da Secretaria da Fazenda. E parabéns à Condá pela oportunidade dos secretários poderem falar um pouquinho das coisas do nosso município. André, no atendimento, quais são as principais dúvidas que o contribuinte tem sobre o prefique? Já que estamos em tempo de prefique, quais são as principais dúvidas ou contratempos que acabam surgindo na hora do atendimento?
2: Na verdade, é questão de número de parcelas, quais as dívidas que podem participar, né, do programa, mas nesse sentido. Então, todos os créditos, todos os débitos que o contribuinte tiver com o município, ele pode fazer o parcelamento, desde que vencidos até 2025, né? Então, 2026 não entra, mesmo que esteja vencido. O que mais? As parcelas à vista, que tem 100% de redução de multa e juro, a gente sempre frisa isso, a correção monetária ela permanece, né? Só é retirada a multa e o juro. Então, à vista ele pode fazer em até 4 vezes o valor com 100% de redução. Aí nós temos outros descontos, né, que vai reduzindo assim conforme o número de parcelas, mas ele pode fazer em até 30 vezes. Respeitando o valor da parcela mínima, ele pode fazer em até 30 vezes. O carnê também, ele leva o parcelamento, a gente sempre instrui. Ele leva as parcelas apenas que vão vencer durante o ano. Por quê? Porque as próximas parcelas que vencem no ano seguinte, se ele parcelar mais vezes, né, precisa incidir a correção novamente. Então, ele vai levar agora, se ele fizer em 12 vezes, ele vai levar as parcelas até dezembro, e em janeiro ele precisa retirar ou pelo site ou lá no departamento as demais do ano que vem.
0: Uhum. André, só explica também a questão de fazer online, né? Ainda não, nós não conseguimos fazer online, né? Que tem bastante dúvida, né?
2: É, então, a gente está com um projeto já para tentar disponibilizar o parcelamento de forma online, né? Estamos ainda parametrizando algumas coisas, porque nós temos principalmente as questões das execuções fiscais, né? Em que o débito já se encontra em execução judicial. Então, tem a questão dos honorários a serem acertados, tem alguns detalhes que a gente precisa verificar como que a gente vai fazer para poder disponibilizar isso, né? Mas a gente já está verificando, acho que é uma coisa que a gente pretende, né, nos próximos parcelamentos já implementar para facilitar também para o contribuinte, para que ele não precise ir até a prefeitura para fazer o parcelamento.
1: E como foi para o IPTU isso? Né? Como foi entrar na emissão online do IPTU, que isso foi algo recente que ajudou bastante também o atendimento presencial, né?
2: Então, em Chapecó ainda a gente tem uma alta procura pelo carnê impresso, né? Ali, uhum, presencial. Tanto que eu trouxe um dado aqui, nós temos 148.592 imóveis no município. Perfeito. Né? Então, seriam 148.500 carnês. Destes, 96 mil foram impressos.
1: Na minha casa eu vejo isso, que é a preferência pelo carnê físico. Isso. Inclusive, a contestação quanto à metragem referente ao terreno da minha casa, ela foi impulsionada porque meu avô pediu metraga esse carnê físico aqui. Então, a questão do dia a dia do contribuinte é exatamente assim.
2: Ainda a gente tem essa procura, né? Embora a gente já tenha disponibilizado também no site todas as informações do carnê impresso, eles estão lá também. Mas as pessoas ainda buscam essa forma, né?
1: Uhum. Perfeito. E também, falando um pouco de Simplifica Chapecó, Moacir, como que esse aumento exponencial nos últimos anos de microempreendedores individuais auxilia a prefeitura e também gera novas demandas, porque é uma via de mão dupla para a municipalidade ter um aumento do empreendedorismo, né?
0: Uhum. A gente vem anotando isso, né? Principalmente os prestadores de serviço, né? Então eles, sim, vêm aumentando a nossa arrecadação do ISS, né, André, que lida mais à frente disso. E também nós temos agora com algumas questões que a prefeitura tem um programa, né, do Contrata Mais Chapecó, que também oportuniza o MEI, né, para fazer o serviço, que nós temos alguns serviços com dificuldade de contratação e uma burocracia ainda maior com a mudança da lei de licitações, né, que exige mais comprovações técnicas e outras coisas a mais que antes não se exigia. Então, o município vem incentivando para que as pessoas se formalizem, né? Não fiquem na ilegalidade, né? No trabalho, para ter uma garantia, né? Para aposentadoria. Hoje, quem tem MEI já pode estar garantindo um benefício mais para frente, em caso acontecesse algum acidente, alguma coisa nesse sentido.
1: Muito bem. Temos aqui agora duas participações de ouvintes. Algumas participações vão chegando. Enquanto isso, na nossa live, vamos retomar para que, ao mesmo tempo, você veja o programa, o Sala de Debates, e as imagens do incêndio na rua Guairacá, no bairro Passo dos Fortes, em Chapecó, até onde sabemos perda total da casa. Não sabemos se há pessoas feridas, mas continuamos acompanhando com as imagens ao vivo do portal Chapecó esta ocorrência. Temos aqui o seu Paulo César Vivan. Bom dia, parabéns pelo programa. Santa Catarina manda 15 bilhões para o paraíso em Brasília. E aí vem um deputado que fala: mandei pela emenda parlamentar X milhões, eu mandei pela emenda X mil. Quanta hipocrisia, balcão de negócios, a política do toma lá da cá, cada vez mais em evidência. Abraços, essa é a opinião do ouvinte. E daí, na carona disso, eu falo sobre o painel das emendas parlamentares do Tribunal de Contas, que foi lançado ontem, que mostra que em 2026, até o momento, Chapecó recebeu 13 milhões e 600, 13 milhões e 800, e que no ano passado recebeu 16 milhões e 800 mil. A grande maioria desses recursos foram diretamente para o Fundo Municipal de Saúde da Prefeitura. Então, como que a Secretaria da Fazenda faz essa gestão dos recursos de emendas parlamentares, tanto do governo do Estado quanto da União?
0: É, André, a gente recebeu realmente um valor bem significativo de emendas, né, para o Fundo da Saúde. É, inclusive, nós temos novos postos que estão sendo construídos, que são de emendas parlamentares, né? E também recebemos alguns recursos para gestão do fundo, né, que é a manutenção do fundo. Então, são serviços que o município presta, né, serviços de laboratórios, enfim, toda a manutenção que é necessária para o Fundo da Saúde. Então, a gente recebeu esses recursos e a gestão é do fundo, ele é dentro da Secretaria da Fazenda, o recurso é, mas o Fundo da Saúde é um fundo independente. Se tu olhar, ele já vem desde nível nacional, estadual, ele é, por isso que é recurso fundo a fundo. E a atrelação agora das emendas, boa parte do recurso tem que ser destinado para a questão da saúde, né? Fundo da Saúde. E a gestão em si, quem tem a plena gestão é o fundo, é o Conselho da Saúde que define as metas e toda a questão necessária dos usuários do sistema.
1: Muito bem. Uma pergunta para a Andrea, que vem aqui do nosso ouvinte, Valdelírio Necker. Quando começará o processo para pedido de isenção do IPTU às pessoas menos favorecidas? Também pode explicar quais são as regras para a isenção do IPTU, por favor.
2: Já está aberto, né, o prazo para o pedido de isenção. Os documentos necessários aí são os documentos pessoais, o comprovante de renda, né? Os requisitos é que o contribuinte ele tenha uma renda de até 2 salários mínimos e tenha apenas um imóvel, seja proprietário de apenas um imóvel e resida nele. Uhum. Então, são esses os critérios. Ele pede neste ano para que seja feita a análise e que seja feita a isenção para o ano que vem.
1: Também temos a participação do Flávio. Gostaria de tirar uma dúvida. Bom dia, André. Tenho um terreno e encaminhei o projeto para construção. Gostaria de saber até qual data a construção tem que estar pronta para que seja cobrado o IPTU com a edificação e não compute como terreno baldio no ano que vem.
2: Então, o ano que vem, como o fato gerador do imposto vai voltar a ser 1º de janeiro, ele precisa concluir até esta data, né? Até final de dezembro ali, antes, para que dê o prazo de se fazer o lançamento, antes de lançar o IPTU.
1: Muito bem. Sendo assim, são 9h48 da manhã, vamos à última pausa para o Café Melita. Na volta, continuamos atendendo dúvidas dos ouvintes e falando de outros temas referentes à Fazenda Municipal de Chapecó. Já voltamos.
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1: Quatro minutos para as 10 horas da manhã, este é o Sala de Debates aqui na Condá FM, André de Lázari na comunicação, recebendo o secretário de Fazenda da Prefeitura de Chapecó, Moacir Ror, e André Alang, diretora de Fiscalização e Tributos da Secretaria. Estamos recebendo aos poucos novas informações sobre o incêndio que ocorreu por volta das 9 da manhã de hoje na rua Guairacá, entre as ruas Pequim e 14 de agosto. Entre as ruas Pequim 14 de agosto, seria entre as ruas Oswaldo Aranha e 14 de agosto, perdão, no bairro Passo dos Fortes. E sabemos aqui que é de um familiar próximo a um conhecido, esta residência de madeira. Não temos informação se há alguma pessoa ferida. Temos uma equipe do Grupo Condá de Comunicação no local, buscando mais informações, aguardando o pronunciamento dos bombeiros, e assim que tivermos mais informações, vamos estar passando na nossa programação. Aproveito também para dar um aviso de trânsito, quilômetro 72 da BR-163 em São Miguel do Oeste. Equipes na pista estão realizando obras de manutenção na rodovia, então sistema pare e siga por lá. Planeje o seu deslocamento ao extremo oeste, se você está indo ou voltando do extremo oeste, planeje o deslocamento ali pela região de São Miguel do Oeste e Guaraciaba. Secretário Moacir, folha salarial. Tínhamos comentado um pouco fora do ar sobre isso. Houve um leve aumento na participação da folha salarial no total do orçamento da Prefeitura, mas também por algumas questões que envolvem aumento de funcionários, que agora passa da marca de 7 mil, e também lembrar do TAC, que está em andamento, do termo de ajustamento de conduta, para que a Secretaria de Educação, de forma gradativa, aumente o percentual de professores efetivos na rede municipal de ensino, né? Como tem sido avaliado e gerido pela Secretaria de Fazenda estes movimentos da folha salarial?
0: André, a gente tem uma não é uma dificuldade, uma certa carência hoje de profissionais, hoje dentro da estrutura da prefeitura.

0: não tá naquele crescimento que se vinha antes. Mas temos hoje mais de 7 milhões de 7 mil servidores, não, 7 milhões, desculpa. E a folha nossa gera em torno de 48 a 50 milhões mensal aí, você colocar todos os encargos, toda a questão que precisa.
1: Muito bem. Também uma questão interessante, falando do que essencialmente compõe os impostos municipais da prefeitura e a importância de que o setor de serviços continue com essa reforma tributária, representando um importante aporte aos caixas municipais, é a realização de eventos, né? Chapecó tem cada vez mais realizado grandes eventos e como isso contribui para que a economia gire e também se tenha uma segurança fiscal, por parte do município.
0: É aquilo que nós vinha conversando antes, né, André? Então você tem que trazer, oportunizar, né, esse dinamismo, né, de você ter outros viés de arrecadação. O município tem que fazer parte do incentivo para trazer novos eventos, porque o novo evento não vai trazer só a atração, ele vai ter gerar o quê? Qual que é a maior além da promoção do município, mas o que mais nos interessa, vamos dizer, para a fazenda, é a questão de segurança que gera ISS, é a questão das vendas de ingressos, a questão de nós também geralmente é um pavilhão da IFAP, ela é aluga, então tudo isso arrecada para o município. Então isso é importante para o município e isso gera uma economia. Uma renda, né, para o município que às vezes você não estava contando que extrapola além do IPTU do ISS. Então você já tem essa organização. E aí você tem que trazer esse povo para estar tá gastando dentro disso, além de hotéis e outros restaurantes e shoppings que geralmente quando você traz eventos as pessoas vêm aqui e ficam gastando em toda a cidade.
1: Pergunto isso porque já os principais eventos e feiras de Chapecó têm a sua própria previsão de quanto vai circular na economia local e de quanto estaria rendendo de impostos à prefeitura a tal evento. Por exemplo, Salão do Imóvel, né? 26 a 30 de agosto, publicou a imprensa a sua previsão de circulação na economia local. André, como vai o ITBI? Tivemos algumas mudanças recentes na cobrança do imposto, principalmente na isenção para casas populares, né, a partir de agora, e houveram aí algumas polêmicas que foram sendo sanadas ao longo dos últimos meses, né? Então, como que está a situação do ITBI no município?
2: O nosso ITBI, ele normalmente, ele ultimamente, nos últimos anos, ele vem superando até o valor do IPTU, né, Moacir, assim, separando ele, né, do coleta de lixo. Nós temos um formato hoje que a solicitação da guia, ela é feita de forma online com a declaração do contribuinte. A incidência é pelo valor de mercado. Se faz a verificação, se estiver um valor muito abaixo, o município, ele faz, a gente tem a questão da escola fazendária, né? A gente informa, olha, está abaixo, gostaria de retificar, mas ele pode manter o valor declarado, né? Assim, sujeito, claro, à fiscalização nos próximos 5 anos, né? Que é o prazo decadencial. E, assim, normalmente as guias a gente procura fazer entre 2 a 5 dias já dá vazão, mas a gente tem uma média bem alta, né, Mocir? Assim, esse setor, ele tá bem forte, assim, uma média de, acho que 500 a 600 guias, né, no mês.
1: Isso se deve ao investimento imobiliário, né?
2: Isso.
1: Ao crescimento acelerado da construção civil, né? E aos investimentos. E isso não inclui só prédios, né? É bom deixar claro para o
2: Ah,
1: ouvinte.
2: não.
1: Também inclui loteamentos que não são de interesse social, os loteamentos padrão, né? E dito isso, também quero já deixar aqui para Andréa Lang, diretora de Fiscalização e Tributos, as considerações finais, agradecendo que você tenha estado conosco aqui no Jornalismo da Condá, e também pedir, Andréa, os contatos. Se alguém tem alguma dúvida, algum questionamento, como pode procurar a Secretaria da Fazenda?
2: Então, eu também quero agradecer, né, a oportunidade de estar aqui esclarecendo, né, o Grupo Condá. Nós temos o atendimento presencial das 7 às 19. Temos o WhatsApp, 3319 1028. E outros telefones, 3321-8605.

0: banco também, pode ligar aí para esclarecer. Temos o e-mail, que é tributos@chapecó.sc.gov.br, ou fiscalização, sem o tio e sem o cedilha, né, @chapecó.sc.gov.br, que as pessoas podem estar entrando em contato para solicitar, né, esclarecer alguma dúvida. Quanto à nota, agora a nota ela está pelo emissor nacional, mas também o que a gente puder ajudar, 3321-8548, também está à disposição.
1: Muito bem, obrigado, Andréa, por nos atender. E também agradeço ao secretário da Fazenda, Moacir Rohr. Muitas vezes uma entrevista bastante técnica como essa não mostra, secretário, a importância do trabalho teu e de todos que trabalham na Secretaria da Fazenda, porque é um orçamento gigante que impacta diretamente na vida de todos os chapecoenses todos os dias e que está sendo bem gerido, e não é nós que falamos, são os números e as avaliações estaduais e nacionais que dizem isso. Então, agradeço a sua atenção. E, por favor, as suas considerações finais.
2: Obrigado, André. Obrigado aí ao Grupo Lang, que sempre oportuniza nós estar colocando o nosso trabalho. E agradecer aqui aos ouvintes que nos elogiaram, o Isaías, que é nosso colega Isaías Almeida, e o Irineu. E a gente está sempre à disposição. Infelizmente, André, às vezes algumas pessoas vêm lá, nós não atendemos as expectativas, mas nós temos que fazer o que a lei nos permite. Então, a gente está lá fazendo um trabalho sério, técnico, a gente tem uma equipe boa no setor de tributos, tanto na finanças também, temos o Simplifica, que é o Coronel Balsan, o nosso diretor lá de finanças, o Rafael, e aí a nossa gerente lá de tributos, a Janete, que nosso lema sempre é o seguinte, a gente fala sempre nas reuniões que, independente do contribuinte, a gente tem que atender nele da melhor forma possível, e tem que atender, principalmente tentar atender as expectativas que ele quer. Infelizmente, algumas coisas a gente não tem como fazer, mas a gente fica agradecido, agradecer ao prefeito Valmor, que está dando a sequência num trabalho ótimo que já vinha sendo feito pelo prefeito João, sendo esse motivador aí dentro do município, que o prefeito é uma das ferramentas principais para a motivação do contribuinte e também para o empreendedor em Chapecó. O prefeito representa bastante isso, e dizer para vocês aí um ótimo dia, que Deus sempre abençoe todos nós aí, tá?
1: Amém, muito obrigado. E uma última pergunta, temos uma nota fiscal chapecoense vindo aí, uma promoção logo, ou vamos aguardar um pouco mais?
2: Olha, a princípio estava planejado, né, André, como houve essa mudança na legislação, e aí agora é no emissor nacional, né, a gente pode ser que ano que vem, quando você tiver uma definição completa e todos os municípios já tiver aderido, né, a gente poderá estar fazendo, porque é uma questão de sistema, né.
1: Uhum. Então, por questão de sistema.
2: Isso.
1: Perfeito, então. Obrigado por atender o jornalismo da Condá. Claro que a nota fiscal chapecoense também rendeu bons frutos, mas primeiro vamos... É a reforma tributária, né? Todo mundo sabia que ia dar esse tipo de rolo. Dito isso, para encerrar o Sala de Debates de hoje, já fiz o convite ao Moacir, à Andréa, e vou fazer novamente o convite a você, amigo ouvinte. Amanhã o Sala de Debates é especial pelos 50 anos da Condá FM. Você pode chegar a partir das 8h15 da manhã, já pode chegar aqui no prédio do Grupo Condá. 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Tantas e tantas vezes nós fomos até você nas mateadas do trabalhador, nos festivais da música sertaneja, em tantos eventos. pois no dia do nosso cinquentenário a gente quer convidar que você venha até a nossa casa. Sabemos que é dia útil, sabemos que a grande maioria dos nossos ouvintes trabalha normalmente, mas se você puder, venha até aqui, a nossa sede na rua Giacomo Colpani, 484E, bairro São Lucas, em frente à NSC. Nós vamos estar aqui para receber a todos de braços abertos e comemorarmos juntos os nossos 50 anos. Outros eventos ocorrem até o final do ano, mas para amanhã a gente vai fazer essa comemoração mais caseira. Então, não perca, amanhã a programação completa, mas especialmente o Sala de Debates, amanhã está imperdível. Vem aí o Linha Direta com o Dr. Alfredo Lang e depois o Estação 98,9 com Clayton César. 10h10 da manhã, tenham todos vocês um bom dia. 98,9!

0: Muito bem, bom dia novamente a você ligada aqui na programação da Rádio Conda FM. 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
0: Retornamos ao estúdio. 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
3: 10h15 da manhã, novas informações sobre o incêndio ocorrido na rua Guairacá, entre as ruas Oswaldo Aranha e 14 de agosto, no bairro Passo dos Fortes, em Chapecó. Em entrevista a veículos de imprensa, a proprietária da residência de madeira, que teve perda total a princípio, confirmou que a causa do incêndio teria sido uma explosão ocorrida no quarto do filho dela, que é dependente químico. Não se sabe qual é que é o material que causou esta explosão, e ela relata em entrevista aos veículos de imprensa, e aqui obtive do repórter Diego Antunes o áudio, de que anteriormente já havia tido um princípio de incêndio há algum tempo atrás, em que este dependente químico causou um ferimento por um aerossol. Só que o fogo foi pequeno, pode ser controlado, nem os bombeiros foram chamados à época. Hoje não, hoje o incêndio foi muito maior, muito mais forte e causou uma queima instantânea praticamente da casa, a partir do quarto do filho desta senhora se espalhando rapidamente pelos demais cômodos. Uma situação simplesmente gravíssima e que nós vamos ter mais detalhes durante a nossa programação.
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1: Chapecó, 8 de julho de 2026, quarta-feira. 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E já chegam as notícias do Clique RDC, Rede Digital Conda. E olha, temos uma notícia interessante, tanto para Chapecó, Oeste Catarinense, e até para nossa querida Santa Catarina. O que diz a manchete? Chapecó continua em desenvolvimento, o que também ocorre no Oeste, apesar da situação nacional. Santa Catarina também registra dados positivos. Então, nós vemos que este nosso querido estado tem, pela sua geografia econômica, setores caracterizados nas suas mais diversas regiões geográficas. Isto quer dizer que no sul temos polo cerâmico, que na capital polo tecnológico, no Vale do Itajaí nós temos indústria, temos também o grande desenvolvimento da tecelagem, pega mais na região de São Bento, temos polo moveleiro, no Joinville temos indústria pesada, Lages temos uma pecuária, e oeste de Santa Catarina, meio oeste, extremo oeste, pesada indústria de transformação de proteína animal, e com isto se assegura um desenvolvimento. Lá no norte do estado temos os ervais, temos também uma produção boa ainda de madeiras e assim por diante. Logo, se todos os setores quebrarem, aí teremos crise em Santa Catarina. Mas felizmente, a história e tudo mais, nos últimos 30, 40 anos, fizeram com que Santa Catarina tivesse essa diversificação que nos assegura um equilíbrio nas atividades econômicas, diversos de muitos outros estados, à exceção de São Paulo, que possuem destaques notórios. Falarmos do Mato Grosso, agroindústria, né? Produção de grãos. Se falarmos, por exemplo, do Rio Grande do Sul, também, né? Tem até metade disso, metade daquilo, mas tem uma economia que não é mais tão pungente como já foi em épocas passadas. Nunca devemos esquecer que há cerca de 50, 60 anos atrás,

que vão desde a ordem ideológica e também político-partidária de uns contra os outros, que verdadeiramente, depois das eleições, nada mais constrói. Mas o registro fica de que nossa cidade, região oeste, está, né, bem encaminhada. Claro que agora vamos enfrentar esse problema, né, da estação do inverno, tem o El Niño e outras coisas tantas que, lamentavelmente, criam algumas nuvens negras no horizonte. Mas, no geral, felizmente, nós temos ainda, né, sustentabilidade. 10:31 na capital do Oeste. Olha, também temos, né, uma evolução. Ontem falamos sobre prazos eleitorais e eles continuam a se escoar, mas já tem no horizonte, em nível estadual, já marcadas muitas convenções desde o início do prazo das convenções. Sabemos que é 20 de julho a 5 de agosto as convenções. E 3 ou 4 partidos e coligações já marcaram, uns para o dia 20 a convenção, outros para o dia 21, outros para o dia 23, outros para 1º de agosto, e assim vai. Então são prazos que depois se encaminham para o registro eleitoral, que é a concretização. E depois ainda há possibilidade de trocas, né, que justificadamente podem ser requeridas à justiça eleitoral. Desde falecimento, que não queremos que ninguém morra, e outras coisas que podem acontecer, né? Mas encaminha-se aquele situação distante, que nestas eleições para 2026 foram verdadeiramente uma das mais antecipadas que a gente acompanhou. E a bipolarização ainda está com um fator bem expressivo nas pesquisas que se publicam. No entretanto, até agora em diante, seguramente não haverá mais figurar em pesquisas logo depois das convenções, até por respeito às decisões das convenções. Não teremos mais muitas pesquisas colocando nomes que sabidamente não vão estar concorrendo. Então, se bem que para a presidência da República, ao que consta, já existem mais de 13 candidaturas. Olha o número que eu estou falando, mais de 13 candidaturas. Seguramente o encaminhamento que se apresenta é da bipolarização. Vamos ver então se estas, entre aspas, forças auxiliares possam se destacar. 10:33 na capital do Oeste. E olha, hoje a imprensa mundial, de uma forma quase que unânime, voltou a enfocar com preocupação no horizonte o agravamento entre Estados Unidos e Israel contra Irã e o Hezbollah. A coisa começou a ferver. Inclusive, o presidente Trump disse que, de agora em diante, não se fala mais em cessar fogo. Logo, se não se fala em cessar fogo, o fogo poderá, né, evoluir. E aí nós sabemos perfeitamente que, do lado do Irã, existem, né, países solidários e de potencial bélico considerável. É o caso da China, da Rússia e outros em menor escala. Os Estados Unidos, sabiamente, estão enfrentando problemas com, né, o desinteresse bélico do grupo da OTAN. É interessante, né? A Europa Ocidental

que sempre contou com a sua estabilidade e segurança nas mãos da OTAN, parece que haviam esquecido que participavam também da OTAN, que teriam que contribuir financeiramente e também com engajamento bélico na OTAN. Não o fazendo, deixaram para o xerife do mundo, os Estados Unidos, assumir totalmente a defesa ocidental. E isso complica a situação. E é um processo caro hoje em dia, por todo o estoque de armas de toda a espécie, que muitos analistas e estrategistas dizem que muitas nações precisam desovar equipamentos bélicos e que, olha, a que atrevimento chegam de que uma conflagração mundial resolveria muitos problemas econômicos de pesadas indústrias bélicas do mundo, o que não é descartável. Mas e as consequências? E a tristeza, o flagelo, a morte, a destruição? Tudo isso parece que é levado menos em consideração do que o envolvimento bélico. Tive a oportunidade de aprofundar pesquisas na internet de fontes razoavelmente confiáveis que apresentam a situação periclitante nos conflitos. Não podemos esquecer que a Rússia também está em guerra com a Ucrânia, em que pese haver um relacionamento ditado pela competição Copa do Mundo, as coisas não se apresentam tão amistosas. Até parece que a Copa do Mundo criaria um clima diferenciado, onde a congregação e a confraternização universal, através do esporte, pudesse acrescentar algo que pudesse, né, encaminhar para a paz mundial. Que a rigor, todo cidadão de bem, que a rigor, todo país organizado, deveria primar como um princípio mais comezinho de uma situação pacífica neste mundo conturbado. Mas a China já está se ensaiando aí para a reanexar Formosa, que é, né, um potencial econômico invejável. Sabemos que tem muitos países que estão sobrevivendo graças aos avanços tecnológicos, mas muitos, inclusive, dizem que se conflito se agravar entre Coreia do Norte e Coreia do Sul, a indústria tecnológica de componentes eletrônicos ficaria à deriva. E que não quer dizer que todos, em geral, neste mundo globalizado, dependem basicamente do provimento de materiais necessários a manter a tecnologia operando. Não se imagina que uma debacle desta situação possa acarretar, né, um atraso, uma volta ao passado que julgávamos superado. Por isso, né, o entendimento, o papel da ONU e assim por diante precisa ser mais efetivo. Não podemos, né, criar, né, uma situação dramática para um mundo que deveria pedir paz e estabilidade. 10h40 na capital do Oeste. Linha Direta desta quarta-feira vai ficando por aqui. Vem na sequência da programação jornalística da Conda FM, Estação 98,9, com Cleiton César. Bom dia, ouvintes.

0: Muito bem, de volta na programação da Rádio Conde FM. Estou falando direto aqui do consultório de reabilitação oral, a CRO, aqui na Benjamin Constante, com a General Osório, bem do ladinho da casa do estofador. Estou sendo recebido pelo Dr. Fernando Latreille. Doutor, seja bem-vindo aqui na programação. Manhã gelada, mas é da época, né? Nós estamos no mês dos avós. E tem um conteúdo bem legal, bem bacana em termos de orientação de saúde bucal, mas também tem uma surpresinha a mais. Seja bem-vindo, bom dia.
1: Bom dia, Moisés. Bom dia a todos que estão nos ouvindo. Hoje é frio, né, Moisés? Uma data fria, mas é uma data também gostosa, porque para nós aqui do consultório de reabilitação oral, a gente lida muito com esse público, que é o vovô e a vovó, né? Os avós. E dia 26 nós estamos comemorando aí o Dia dos Avós. Hoje, por exemplo, nós vamos entregar aí os dentes fixos para uma vovó muito querida, Dona Vitória. Se vocês entrarem na minha página, na página do consultório de reabilitação oral, vocês vão ver hoje a entrega dos dentes fixos da Dona Vitória, 92 anos. Se vocês não acreditam, vão ter que entrar lá e ver ela com os dentes fixos, para mostrar para vocês que para ter dente fixo, para morder bem, para se alimentar com segurança, com tranquilidade, não tem idade, né? Basta você ter vontade, né? Você se dedicar aí pelos seus avós ou pelos seus pais, né? Então, se você nota aí que ele não está se alimentando bem, eles podem voltar a ter essa dignidade de se alimentar bem, né? Como a Dona Vitória, que hoje vai estar com os dentes fixos com 92 anos.
0: Inclusive, doutor, gostaria que tu salientasse novamente o arroba, né, do consultório de reabilitação oral, porque tem conteúdos bem bacana, bem importantes lá no que diz respeito à saúde bucal também.
1: Exatamente, se você entrar ali, CRO Consultório Chapecó, vai aparecer a nossa página e ali a gente posta ali os conteúdos dos pacientes que fazem os tratamentos, não só de implante dentário, também tem facetas, né? Aquele sorriso dos artistas que todo mundo quer ter. É, nós temos tratamentos de canal, restaurações, todos os tratamentos da área odontológica, né? Hoje, em especial, a Dona Vitória, por ser uma paciente aí vovó e tá reabilitando, é uma senhora maravilhosa. Vocês vão ver o rostinho dela, é aquela clássica vovó que você olha, tem vontade de abraçar, de beijar, sabe? Uma vovó muito querida, e ela vai vir com a filha dela. 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Vocês vão ver todos esses casos aí.
0: Maravilha. Doutor, aí, ó, não tem idade para ser feliz, né? Porque imagina o psicológico, né, da Dona Vitória, a
1: Exato.
0: qualidade de vida que ela vai ter, né? Acompanhar o churrasquinho de domingo com a neta Yara, com a filharada toda, e ter uma vida saudável, né? Porque nessa idade, realmente, um exemplo para todos nós que às vezes ficamos aí muito tempo sem visitar o profissional de odontologia.
1: Exatamente. E outra, a Dona Vitória toma medicamento para pressão. Então, assim, tem gente que fala: ah, eu tenho pressão alta, ah, eu tenho diabetes. Não, a gente faz toda a parte de exames, né? Mas se a gente sentir que o paciente está apto para isso, por que não fazer, né? Eu posso passar o telefone para o pessoal?
0: Opa, por favor, doutor.
1: Vamos lá. 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Obrigado, pessoal. Uma excelente semana a todos e até a próxima semana.
0: Doutor Fernando Latreille, aqui da CRO Centro, perdão, desculpe, Consultório de Reabilitação Oral. Retornamos ao estúdio. 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
2: 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Faz teu nome.
4: Fala comigo, gente boa! Bom dia pra você, meu amigo, bom dia pra você, minha amiga. Ô, que dia hoje, hein? Hoje é quarta-feira. Se quartou, é Dia Internacional do Sofá. Hoje muita gente vai namorar, vai não? Vai sim, eu quero ouvir essa música romântica para os apaixonados desta quarta-feira, 10h45 da manhã. Que música é essa, Lucas Pave? O que, que você escolheu por aí pra gente começar brincando no nosso programa? Porque daqui a pouco vou contar duas novidades por aí. Tá apaixonado, é? Vou contar três novidades pra vocês daqui a pouquinho, tá? Fique ligado. Já leva a mão no seu celular aí pra mandar mensagem pra gente, porque hoje vai valer muito a pena, hein? Vai valer muito. Ah, tá apaixonado. É João Paulo e Daniel, rapaz, dancei muitas com essa aí, viu? E quantas eu dancei com essa agarradinha, inclusive. Aproximava mais do peito assim, ó, o Lucas. O rostinho no peito assim dançava de um ladinho pro outro, sabia? Era mais ou menos assim. Tem gente que dança ainda assim, ouvindo essa música. Tem não? Tem sim, né? Ouça, ouça. Que é o quê? Quanta gente romântica hoje, ô meu Deus!

0: Tem gente até lembrando de ex-namorado, de ex-namorada, e por aí vai, né? O pessoal falava até ex-ficante, né? Porque tinha ex-ficante também, e tem até hoje, não tem não? Tá apaixonado, tá? Então aumente o volume do seu rádio, estação 98.9 na Conda FM.
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0: Comigo mesmo na comunicação, com muita alegria, com amor no coração em comunicar, na supervisão da Raquel Lang, direção geral doutor Alfredo Lang, com Lucas Pave, comigo meu parceiro de todas as manhãs, com as três grandes novidades de hoje, viu Lucas? Pode deixar essa música de fundo musical, pode deixar, tem não, tem história não. Gente, a partir de hoje, tá? Amanhã a Condá faz 50 anos. Amanhã tá de aniversário emissora, tá? Você manda mensagem aqui, 3361-3110. 3361-3110. E só diz assim, ó, quantos anos está fazendo a Conda FM? Que era Conda M, passou a ser Conda FM, né? Então é uma só, tá, gente? 50 aninhos, nossa senhora, meio século! Todos estarão na lista pro sorteio de um micro-ondas, um forno micro-ondas e duas o quê? Um forno micro-ondas... Chaleiras elétricas, duas chaleiras elétricas, duas chaleiras elétricas e um forno micro-ondas. Oh, coisa linda! Então, 3361-3110. Fala seu nome, de onde você está falando e quantos anos está fazendo a Condá, tá legal? A gente fica aqui meio emocionado, né, com esse tipo de música, né? Também tenho direito, tenho não? Ô, Lucas, posso namorar hoje também, não? Hoje também tenho direito, né? 10h48 da manhã, meus amigos. Olha só, tem forno micro-ondas. Sorteio de um forno micro-ondas na sexta-feira. Todo mundo vai pro sorteio. Manda a partir de agora a participação por aqui. E duas chaleiras elétricas. 10h48 da manhã pra Nery Calçados e Confecções. 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Vamos para o primeiro duplex de hoje, meu amigo. 10h48 da manhã. Bom dia para você.

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1: 10h57 da manhã, bom dia pra você, no interior, na cidade, nos municípios vizinhos, me levando na carona do seu carro por aí, os motoristas de aplicativos, aquele abraço também pra vocês, aos caminhoneiros chapecoenses, motoristas de ônibus. Ô gente, um abraço pra todos vocês por aí, viu? O pessoal da entrega tá levando a gente também na carona, né? Bom demais saber. Alô, alô, bom dia!
2: Bom dia, Cleiton, bom dia.
1: Dia.
2: Aqui é o Ademir Cristo Rei.
1: Fala, meu amigo.
2: Nós acreditamos que hoje estamos fazendo 50 anos da Super Condá.
1: 50 anos é amanhã.
2: Grupo Condá, né?
1: Top.
2: Eu dei que vim morar pra cá, eu escuto essa rádio aí, é uma maravilha. Um bom programa pra você, me coloca no sorteio aí.
1: Tá no sorteio, meu amigão,
2: agora
1: tamo junto.
2: Começar a lidar com o almoço.
1: Grande fera, hein?
2: Devagarzinho pra chegar meio-dia, tá tudo quentinho, né? A hora que a patroa chegar pra almoçar,
1: tem
2: que voltar
1: a
2: trabalhar.
1: Isso aí,
2: bom
1: bicho.
2: Bom dia, velho. Um abraço, fique com Deus, tudo de bom.
1: Bom dia pra você também, meu amigão. Tamo junto por aqui, alô, alô, bom dia.
3: Bom dia, meu amigo Leiton César, vai por cá. Mandar uma música pra nós, estamos trabalhando no Jaú e escutando a programação que foi. Me coloca no sorteio, hein.
1: Olha aí.
3: Um abraço.
1: Um abraço pra você também, meu irmão. Tamo junto por aí. Alô, alô, bom dia.
4: Bom dia, aqui é a Loreni do Vento Minuano. Moro aqui perto da rádio. Tô sempre na escuta. Quero participar do sorteio. A rádio tá fazendo 50 anos. Abraço, parabéns a todos.
1: Abraço pra senhora também. Também tá no sorteio com a gente, minha amiga. Alô, bom dia.
5: Bom dia, gente boa da Super Condá. É Sueli da linha Marcon. A Indy Condá completa 50 anos e eu lembro que desde que abriu a Super Condá eu sempre sintonizei. Ligo de manhã às 6 horas quando levanto e continuo a Condá ligada sempre. Quero participar do sorteio, que Deus abençoe a todos vocês aí da rádio, um ótimo dia para todos.
1: Que Deus te abençoe também. Um abraço e um ótimo dia também, 10h59. Alô, bom dia.
6: Bom dia, Cleiton. Tudo bem? Aqui dia. É na árvore do Cristo Rei.
1: Ô, dona Ana.
6: Quero dar os parabéns ao Super Condá pelos 50 anos. E desde os 12 anos, eu, quando começou a rádio, meu pai sempre ligava em Condá. E eu continuei até hoje. Obrigada, quero agradecer pela companhia que nos proporciona todos os dias. Gostaria de participar do sorteio do micro-ondas e meus parabéns, que continue por muitos e muitos anos a nossa Super Condá, que antes era AM, agora é FM. Parabéns.
1: Show.
6: Obrigado. Tchau, tchau.
1: Um abraço pra você também. Obrigado pela companhia por aqui. Minha amiga Marta Naneri tá comigo na linha. Bom dia, Marta.
7: 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E eu volto com você, Cleiton, e segue o Estação 98,9.
1: Tamo junto, minha amiga. Um abração pra você também por aí, viu? 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Alô, alô, bom dia!
8: Bom dia, Cleiton César. Tudo dia. Certo, amigo?
1: Bem!
8: Temos ligadaço escutando o programa.
1: Como é que tá o senhor,
8: minha rádio,
1: seu Basso?
8: Só pega, no rádio só pega a rádio quando dá.
1: Que coisa linda,
8: não
1: meu.
8: Não existe outra.
1: Bom demais, meu amigo.
8: Não é que ele puxa saco, mas é só isso aí. Outra não bota.
1: Não é que ele puxa saco, né?
8: 50 anos de quando dá.
1: Coisa boa.
8: Valeu!
1: Valeu,
8: bicho. Um abraço.
1: Coisa
8: tudo
1: boa.
8: Tudo bom?
1: Um abraço pro senhor também, meu amigo. Um abraço, seu Basso. Aquele abração pro senhor. 11h04 da manhã. Você ligado no Estação 98.9 da Conda. 50 anos. Alô, bom dia.

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5: 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A companhia informa também que a liberação será comunicada nas faturas. Além disso, os moradores receberão visitas nas residências para orientar sobre o funcionamento do sistema de esgoto que atenderá essa nova região de Chapecó.
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10: 11:12 da manhã. 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Alô, alô, bom dia.
11: Bom dia, Cleito.
10: Bom dia, bem.
11: Aqui o Ângelo de Arruda, aqui do 7 de setembro. Amanhã, né, que a emissora completa 50 anos, né?
10: Isso mesmo.
11: Que foi dia 9 de julho de 1976.
10: Olha aí.
11: Tudo de bom pra vocês aí, um grande abraço.
10: Um abraço, meu amigo, tá no sorteio também. Alô, bom dia.
12: Bom dia, Índia, como tá?
10: Dia.
12: Parabéns pro aniversário, 50 anos, né? Índia, como tá? Eu assisto só essa rádio, não tem outra rádio pra mim.
10: Que legal.
12: Pra escutar. Escuto só essa. Ligo cedo, desligo depois do meio-dia. Queria participar do sorteio.
10: Já tá.
12: Porém, eu só não tô, não.
10: Já tá no sorteio com nós, minha amiga. Um abraço pra você por aí, obrigado pela companhia. Alô, bom dia.
13: Fala, meu amigo Cleito, bom dia. Como é que tá o amigo? Tranquilo?
10: Tranquilo. Frio,
13: estamos aqui no Rancho da Hospitalidade, eu e minha prima, dona Mercedes, e preparando uma
10: feijoada. Como é que
13: você
10: tá, bicho, velho? Tem
13: uma feijoada muito especial.
10: Então me convide que eu vou.
13: Uma feijoada bagual, na qual o senhor está convidado hoje para o almoço.
10: Então
13: o senhor
10: vou.
13: Vem comer a feijoada aqui, feito com todo carinho.
10: Vou aí hoje.
13: Aqui no Rancho da Hospitalidade, hoje o senhor tem que vir almoçar conosco.
10: Vou aí, meu amigo.
13: E parabenizar aí a Super Condá pelos seus 50 anos.
10: Coisa boa.
13: Oh, rádio maravilhosa.
10: Oh,
13: há muito,
10: meu amigo.
13: Desde quando vim para Chapecó, há 40 e poucos anos atrás, eu já escutava a Rádio Condá. Então, parabenizar a todos aí os programas de sertanejo, gauchesco, programa de esporte, o seu programa aí, o do Moisés Padilha, que são muito bons por sinais. Então, meu amigo, parabéns à Super Condá pelos 50 anos e estamos aguardando o senhor aí hoje ao meio-dia para degustar uma feijoada feita com todo carinho pela dona Mercedes. E eu fico incomodando em redor, mas participei da feijoada. Um abraço, Deus abençoe. Ah, e se puder, porque tá frio hoje, se puder lá tocar a música do Alan e Aladim a 2 graus.
10: A 2 graus. A 2 graus,
13: Alan e Aladim. Um abraço, até depois, que Deus abençoe e parabéns a Super Condá pelos seus 50 anos.
10: Grande abraço. Valdemiro Garcia. Homem do céu, eu vou te dar uma boa notícia, tá? Pra mim, não sei se pra você. Eu vou almoçar contigo sim hoje. Tá bom? Meio-dia e meia hoje, pessoal do Resenha Nota 10, me desculpe, mas hoje não vou participar do programa. Estarei lá no Rancho da Hospitalidade com a dona Mercedes, o meu amigo Valdemiro Garcia, aí no Universitário. Vou almoçar com vocês sim, já tá confirmado, vou aí almoçar hoje, tá bom? Assim fica fácil, né? Não precisa fazer rancho, não precisa comprar comida em casa. Amanhã alguém me convida também, daí amanhã eu vou de novo, tá, gente? Em outro lugar, e assim a gente vai passando a semana, tá bom? Pode me convidar que eu vou. Então, Valdemiro, tá confirmado, vou aí almoçar contigo hoje. Prepara uma dosezinha daquela, tá? Tu sabe qual, né? Aquela um pouquinho mais forte que tu tem aí. Que aquela lá faz arrepiar pelo velho. Aquela lá faz o cara esquentar de um segundo pro outro, né, Valdemiro? Um abraço pra você, meu irmãozinho. 11:16, como é que é? A 2 graus, é isso? Então vamos tocar essa música agora. E depois tem mais uma na sequência, porque vem duplex aqui no Estação 98.9. Todos no sorteio, hein, gente? Lembrando, hein? Tem forno micro-ondas, 2 chaleiras elétricas serão sorteados aqui no Estação na próxima sexta-feira. Bom dia pra você!

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0: 11h26 da manhã, você ligado no Estação 98.9. Alô, meu irmão Itamar Anholeto, aquele abraço pra você, rapazinho. Boa recuperação por aí. Você, Eliane, vão fazer o que de almoço hoje, hein? Será que vão comer alguma coisa boa lá no Guatapará hoje? Abraço pra vocês por aí. Ô, meu irmãozinho Ivan Carlos, como é que você tá, meu do céu? Voltou da Zorópia e não conversamos ainda, né? Tá na hora de conversar, né? Meu Deus do céu, homem. O Ivan e a Sônia também estão preparando boia lá no Guatapará também, né? Pessoal, o que gosta de comer também é uma loucura, né? O André de Lázari, que não come nada por minuto, quase. 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Mas, Cleide, você só tem esses dois irmãos? Não, não, gente, tem mais duas irmãs também. A professora Clevi, ali no Maria Gorete, que também tá lá com o Sérgio, provavelmente fazendo uma comida boa. Eles gostam de feijoada lá, na casa deles, ali na rua São Francisco. E a minha irmã Silvani, lá em Florianópolis, daí é lá na capital. Deve estar comendo uma tainha por lá, né? Mais ou menos por aí. Mas os meus irmãos são todos vocês. Eu me sinto irmão de todos. Inclusive hoje, André de Lázari, irei almoçar na casa do seu Valdemiro Garcia. Me convidou por aqui. Tá fazendo uma feijoada, eu vou almoçar com ele. Tá, você não está convidado.
1: Não.
0: Sai daqui do estúdio e vou pra casa.
1: Não te oferece.
0: Não é pra me oferecer.
1: Tá, fica tranquilo.
0: Nós temos outro compromisso.
1: Ah, garoto!
0: É. 11h28, bom dia, André de Lázari. Quais são as notícias? Eu tenho operação do Gaeco de novo, não?
1: Não.
0: Hoje não.
1: Hoje tá mais tranquilo.
0: Ontem prenderam todo mundo que tinha pra prender, ó. Prenderam tudo que tinha pra prender também, ou não?
1: Derrubaram os dois prefeitos ontem.
0: Eita, rapaziada! Faça a coisa certa, gente. Pelo amor de Deus, gente, tenham calma, tudo bem, é tudo em investigação ainda, né? Mas é ruim, né, cara? De repente, assim, o pessoal chegar e bater na tua porta de madrugada, derruba a porta, não sei o quê, até provar que o passarinho, o canarinho não é o azulão, né? Aí tem que ficar assim, rolando e prova aqui, prova ali, prova de cá e prova de lá, depois pode até ser inocentado, mas pelo menos bater lá na tua casa, e cara, honestamente, eu não iria me sentir bem.
1: Não, eu também não.
0: Conta pra gente, André.
1: Bom, por volta das 9h15 da noite de ontem, a Polícia Militar atendeu uma ocorrência de lesão corporal no contexto da violência doméstica na Avenida Getúlio Vargas, centro de Abelardo Luz. No local, uma mulher de 48 anos relatou à guarnição ter sido agredida pelo companheiro de 56 anos após uma discussão. Conforme o relato da mulher, o homem arremessou um objeto em sua direção, fazendo com que ela caísse ao chão. Em seguida, segurou pelo pescoço e proferiu ofensas. Os policiais constataram marcas de vermelhidão na região do pescoço da mulher, compatíveis com as agressões narradas. A mulher apresentava sinais aparentes de vermelhidão na região do pescoço, compatíveis com a agressão relatada. O homem informou aos policiais que houve apenas uma discussão, negando as agressões, mas ele foi preso em flagrante e levado à central de plantão policial. A Polícia Militar prendeu um homem na noite de ontem, Dionísio Cerqueira, após uma ocorrência envolvendo disparos de arma

0: calibre 22. Na sequência das buscas, os policiais localizaram um revólver e uma pistola, ambos calibre 22, municiados, e uma cápsula deflagrada dentro do veículo abordado. As vítimas relataram que o suspeito teria efetuado disparos em direção ao veículo e que estavam, e depois, realizado novos disparos em via pública. Imagens do sistema de monitoramento da casa das vítimas foram apresentadas à PM e passam a integrar os elementos da investigação. E então, o homem envolvido foi preso em flagrante e levado à central de plantão policial. E começa nesta sexta-feira em Chapecó a 17ª edição da Feira Bem Casados, um dos maiores eventos de casamentos e celebrações do sul do Brasil. Até domingo, o Parque de Exposições da EFAP recebe mais de 170 marcas expositoras com soluções para casamentos, festas de 15 anos, formaturas e eventos corporativos. Além de reunir fornecedores em um único espaço, a feira apresentará tendências, desfiles, experiências e condições especiais para quem está organizando um evento. Uma das novidades deste ano é o espaço Quem Casa, Quer Casa, dedicado ao universo do pós-casamento, com empresas de construção, decoração, móveis e arquitetura. A Feira Bem Casados fortalece também o relacionamento entre empresas e movimenta negócios na região oeste. O horário de funcionamento da feira será da 1 da tarde às 9 da noite. Ingressos pelo site feirabemcasados.com.br. Ao 12h40 tem o correspondente com Dá Clayton.
1: Tá certo, meu amigo André De Lazari. Que bom, né, André? Que bom que hoje ainda temos 49 anos.
2: Bom, hoje ainda temos.
1: Só amanhã,
2: por mais, por mais 32 horas e 27 minutos, que temos que levar em conta que início das transmissões da Condá FM foi às 20 horas.
1: Então, nós ainda temos 49.
2: Ainda temos 49 anos.
1: E lembrando, André, quem participa do programa aqui manda mensagem, concorre a um forno micro-ondas e duas chaleiras elétricas. Sorteios acontecem na sexta-feira, quando já estaremos com 50 anos.
2: E amanhã, o Primeira Hora sorteia, dentro do grande pacote de prêmios para os 50 anos da Condá, um aquecedor e uma cafeteira. Já durante a Primeira Hora. Todos que participaram do Primeira Hora. Acabou esse sorteio, tem o Sala de Debates Especial. Depois o Estação tem o seu sorteio. Depois os programas da tarde vão sortear outros prêmios.
1: Isso.
2: Vão ser 12 ou 13 prêmios em total, fora os kits da APT e as bolas do Brasil, que vão ser entregues, sorteados entre os ouvintes que vierem à sede do Grupo Condá.
1: Que legal.
2: Durante o dia de amanhã.
1: Amanhã tem um programa muito legal, né? Amanhã é o Sala de Debates, né? Você que apresenta o Sala amanhã com convidados especiais que nunca falaram no rádio, né?
2: Nunca falaram, assim, gente da mais absoluta...
1: Inexperiência,
2: né? Só o Dr. Alfredo Lang, que fundou esta rádio há 50 anos atrás, Décio Bonner, diretor comercial da rádio, Ivan Carlos e Eloir Peron.
1: São os teus convidados amanhã?
2: Só eles.
1: Que espetáculo.
2: E você que está aí em casa, consegue dar uma fuga do trabalho? Tá de folga? Venha para cá. Esperamos você a partir das 8h30 da manhã, amanhã aqui nos estúdios da rádio, Rua Giacomo Colpani, 484E, em frente à NSC, no bairro São Lucas, para que você também celebre com a gente os 50 anos da Condá.
1: Beleza, garoto! 11h34 da manhã, tem música no Estação!

0: Fala, Cleiton! Bom dia!
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2: 11h42 da manhã, você ligado aqui no Estação 98.9. 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Alô, bom dia!
3: Bom dia, Cleito, só na escuta.
2: Dia?
3: Pois é, 50 anos.
2: Quanta história, né?
3: Já faz um bom tempo que vocês estão cada vez mais mil, né? Só na escuta, fazendo almoço.
2: Olha aí.
3: E que Deus abençoe todos nós, que dê uma semana linda de sol e me ponha no sorteio.
2: Ô,
3: Dona Maria,
2: amiga.
3: São Cristóvão.
2: Um abraço, minha amiga. Um abraço pra você. Gente, eu vou pra 25 anos de Condá, viu? Vou pra 25 anos. E então metade, né? Metade desse tempo aí a gente tá por aqui, comunicando com muita alegria, e parece que cada dia a gente tá aprendendo mais. Mas também tem aquela voz da sabedoria do Dr. Alfredo Lang aqui, que é uma loucura, né, cara? Nos faz um bem danado. Alô, bom dia!
4: Bom dia, Cleitão.
2: Dia.
4: Tudo certo?
2: Bem.
4: Rapaz, eu não sei o que tá acontecendo com o meu rádio, cara. O
2: que que houve, rapaz?
4: É, ele só pega
2: um prefixo?
4: Sintoniza a 98.9.
2: Que bom, cara.
4: Eu acho que deu B.O. nesse rádio.
2: Deu B.O., é?
4: Eita, nós. Parabéns aí pelos 50 anos, Osmar do Santa Maria.
2: Grande, Osmar. Que bom, né, Osmar? O teu rádio sabe o que é bom, homem. Por isso que ele só fica no 98.9. Alô, bom dia.
5: Bom dia, Cleiton. Tudo bem?
2: Dia.
5: Amigo do centro. Já fui no circo de oração. Cedo já.
2: Rezou pra mim também?
5: Estou fazendo almoço pra ir pro trabalho à tarde. Deus abençoe você aí, que esteja um bom dia.
2: Obrigado,
5: mesmo
2: amigo.
5: Com frio, mas estamos com Deus. Quando dá 50 anos. Adoro ouvir esse programa.
2: Que bom.
5: Todo dia tô na escuta.
2: Obrigado, minha amiga.
5: Um abraço aí, tudo de bom aí.
2: Abraço.
5: Pra você e pra todos da Rádio Condai.
2: Obrigado, sua queridona. Alô, bom dia.
6: Bom dia, compadre Cleiton.
2: Ô, compadre Miriam.
6: É a Miriam de Oliveira, Pastos Forte. Ô, compadre Cleiton.
2: Oi.
6: Olha aquela música lá, Menina Não Corte o Cabelo.
2: Mas você adora essa música, né, mulher?
6: Escutando o nosso programa.
2: Ah.
6: É uma maravilha.
2: Aham.
6: Nota. Não é mil, é 2000, compadre Clay.
2: Ah, é? Ô, ué!
6: O nosso programa.
2: Que legal.
6: Ofereço para quem estiver escutando, para vocês da rádio.
2: Obrigado, querida. Obrigadão, viu? Sucesso para você por aí. E obrigado por estar sempre ouvindo a gente. Alô, bom dia.
7: Bom dia, sou Davino Munaro, aqui do Jardim Améria.
2: Ô, seu Davino.
7: É 50 aninho que está completando hoje, na metade da minha vida, por aí, mais ou menos. Me coloca no sorteio.
2: Tá bom, meu amigo. Um abraço pro senhor também. Que o senhor passe do 100, passe longe. Alô, bom dia.
8: Todos que participaram do primeiro hora. Acabou esse
9: bom sorteio. Dia. Quero participar do programa. Sou Maria aqui do Alvorada. Escuta o barulho do rádio. Quero participar.
2: Que bom, minha amiga.
9: Dos dois programas, né? Dos dois sorteios.
2: Tá no sorteio.
9: De amanhã e de todos os programas. De todo sorteio, tá?
2: Tá bom, querida?
9: Muito obrigado.
2: Um abraço pra você também. Na sexta-feira tem sorteio aqui no Estação, hein? Tem um forno micro-ondas e duas chaleiras elétricas na próxima sexta-feira. Sorteio aqui no Estação 98.9. Alô, alô, bom dia!
10: Bom dia, turma da Endo Condá. Aqui é o Massimo da Serra, Bairro Santa Maria. Gostaria de participar dos prêmios. E temos esperando a chape agora, né? Porque o resto foi agora.
2: Agora você foi, né?
10: Um abraço e com Deus.
2: Um abraço, meu amigo. O senhor também por aí. Alô, bom dia.
11: Bom dia, Cleiton César. Valmir Hartmann na escuta.
2: Ô, Valmir.
11: Sempre acompanhando a Super Condá. Me coloca no sorteio desse micro-ondas aí. Valeu, aquele abraço.
2: Valeu, aquele abraço. Alô, bom dia.
12: Bom dia, Cleiton César.
2: Oi.
12: Albino da Silva.
2: Ô, seu Albino.
12: Temos aqui fazendo churrasco aqui com meus amigos lá do de Sorriso.
2: Churrasco
12: o
2: hoje?
12: Rodrigo, você... Vargas e a Núbia. Estamos loucos de frio aqui no sul.
2: Olha aí.
12: Dá uma música pra eles aí, a música é bem caprichada.
2: Bom demais, meu amigo. Alô, bom dia.
13: Bom dia, Cleito Césia. Ah, meus parabéns aos 50 anos da nossa rádio. A gente não desliga o meu rádio.
2: Olha aí.
13: Eu quero participar do sorteio. E a Loiva Marafonda, aqui que mora em São Cristóvão. E um bom sozinho, gostoso. E um abraço para todos vocês lá.
2: Que bom, minha amiga. Um abraço para você também. Alô, bom dia.
14: Bom dia, sou Isabel Fusinato, do bairro Santa Maria. Queria parabenizar a rádio pelos 50 anos. Peço que me coloquem no sorteio.
2: Abraço, meu amigo.
14: Um ótimo dia a todos vocês.
2: Você também, sua querida. Alô, bom dia.
15: Bom dia, Cleiton César. Parabéns pelos seus 50 anos de rádio. Não percam só o programa que eu gostaria de ganhar os prêmios.
2: Um abraço, meu amigo. Já pensou eu com 50 anos de rádio, rapaz? É 25 aqui, meu irmão. Metade, a rádio é 50. Verdade. Alô, bom dia.
16: Buena, Cleiton. É o Carlos Vieira, como sempre, batendo na marca.
2: Fala, bicho.
16: Pois velho. É, a rádio nova, nós dizia, né, antigamente, logo começou, né?
2: É verdade.
16: Era a rádio velha, a rádio Chapecó, e a Andy Condá era a rádio nova.
2: Uhum.
16: Todo mundo, bota na rádio nova, uhum. E cola o botão e não sai mais da rádio nova, mano, que do bom, céu. E hoje já tá com 50 anos, já tá cabecinha branca.
2: Fico feliz, meu amigo, fico feliz.
16: Feito, Cleiton, um abraço, irmão.
2: Feito,
16: meu irmão. Me atraca no sorteio, galo, velho.
2: Um abraço pra ti também, meu irmão. Obrigado pela companhia por aqui. Alô, bom dia.
17: Bom dia, Cleiton, tudo bem?
2: Dia, amiga.
17: Eu sou a Cátia aqui da Vila Sossego. Manda a próxima música aí pra nós. Dá pra tocar a Lei do Criador, será? Adoro aquela música ali. Um abraço a todos e um ótimo dia, né? Com as graças do nosso Senhor Jesus Cristo sempre, com Deus em primeiro lugar.
2: Verdade, minha amiga. Um abração pra você. Alô, bom dia.
18: Bom dia, Cleiton. Bom dia a todos os ouvintes. Bom dia, Condá. Parabéns pelo aniversário da rádio. É um prazer a gente ser ouvintes dessa rádio maravilhosa. Um abração a todos aí e uma excelente quarta-feira a todos.
2: Tá bom, um abração pra você também por aí, viu? Ô, gente, o ex-prefeito de Chapecó, ex-vereador, ex-vice-prefeito Itamar Anholeto, meu irmão, que eu tenho uma admiração gigante, também tem sua mensagem, né, Itamar? Como é que você tá, bicho velho? Bom dia, Itamar!
19: Oi, Cleiton, bom dia, meu irmão, bom dia. Obrigado aí, obrigado pelo abraço. Eu aqui continuo na recuperação, né, de mais uma cirurgia, mas tudo com Deus vai dar certo, né? Torcendo para que as coisas aconteçam de melhor possível. Quero, nessa oportunidade, agradecer a todos da Condá e também dar as felicitações pelos 50 anos, em especial o Dr. Alfredo Lang, esse cara com visão, esse cara que na comunicação, através do Grupo Condá de Comunicação, tem feito tão bem a nossa cidade. Grande abraço a vocês todos aí, parabéns mais uma vez a todo o Grupo Condá de Comunicação pela passagem dos 50 anos. E a você, meu irmão, continue aí fazendo esse trabalho maravilhoso, tão prestativo à nossa comunidade e que também, através da comunicação, faz tão bem a essa nossa comunidade aqui de Chapecó. Forte abraço, fica com Deus.
2: Grande Itamar, meu irmão, é de arrepiar, né? Quando você ouve os irmãos assim, é loucura. O Ivan, eu ouço todos os sábados aqui no Ivan Carlos Comunica e nas transmissões do futebol, né? E o Itamar, agora a gente tem a oportunidade de ouvir ele numa homenagem também a Condá. 50 anos é bom demais, viu, gente? Bom dia pra você, 11h51 da manhã tem mais música, Estação 98.9. Que música é essa? Essa música, rapaz, pra mexer com o cara, né? Não é não? Deixa eu ouvir essa música aí, rapazinho. Loucura essa aí, ó. Que é isso? Não chora não, bebê! 11h51, bom dia!
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9: Meio dia e dois, você ligado por aqui no Estação 98.9. 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Quem tá comigo por aí, meu amigo Natan? Você assumiu a mesa de áudio agora, né? Mas quem mais tá com a gente aí? Oi!
1: Como é que você tá, bicho velho? Bom
14: dia, tá? Eu queria participar do sorteio, né? Aí, Aires Cromiante.
1: Obrigado,
14: aí, obrigado. Caralho, completo 50 aqui, anos amanhã.
1: Na recuperação, né? Demais.
14: Um abraço. Tá começando os cabelinhos brancos também,
1: mas tudo com Deus vai dar certo, minha amiga, né? Torcendo pra que
9: um abraço.
1: As coisas...
9: Oi, oi, oi, oi, alô, alô.
15: Bom dia, Cleiton.
9: Dia.
15: Tudo certo por aí?
9: Bem.
15: Ah, eu sou aqui do seminário, Ivone. Quero participar do sorteio aí.
9: Ô, oh, minha amiga.
15: Para organizar pro aniversário dos 50 anos da Condá. Continue sempre assim, com muito sucesso.
9: Bom demais.
15: E muitos talentos aí na rádio, tá?
9: Bom.
15: Um abraço aí. Me coloco no sorteio.
9: Obrigado, minha amiga. Ô, gente, e aí, vocês já seguem a Condá FM lá no Instagram? Siga a Condá FM no Instagram. E pode seguir o Cleiton César também lá no Instagram, viu? Me siga lá. Eu tô como vereador Cleiton César, tá? No meu Instagram. Eu vou ficar muito feliz que você vai me seguir no Instagram também. 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Oi, quem?
16: Bom dia. Parabéns pelos 50 anos da Rádio Condá. Me coloque no sorteio. Gema, do Santo Antônio.
9: Tá no sorteio, amiga. Alô, oi!
16: Bom dia, Cleiton.
9: Fala, minha amiga.
16: Tudo bem?
9: Bem.
16: É a Marise aqui do centro.
9: Oi, Marise.
16: A nossa querida Condá estará fazendo 50 anos.
9: Bom, né, Marise?
16: Desses 50 anos, 49, eu acompanho ela.
9: Olha aí que legal.
16: Desde que eu cheguei em Chapecó. Um grande abraço e parabéns a Condá.
9: Minha amiga Maria.
16: Mais e mais 50 anos para ela.
9: Tá saudade bom? De você, amiga.
16: Um beijo da Marise. Aqui do centro.
9: Ô, Marise, beijo grande pra você também. 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Oi, quem mais comigo por aqui?
17: Oi, bom dia, Cleiton. Meus
9: amiga.
17: Parabéns pelos 50 anos da Rádio Indicundá. E meus parabéns por você, pelos teus 25. Samarli, Francisca Rivalinha Feliz. Me põe no sorteio. Eu quero participar desses prêmios aí. Um abração para vocês e uma boa quarta-feira.
9: 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Boa tarde para você.

0: Michele Castela, você fez o trabalho direitinho, hein?
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1: E você ligado por aqui no Estação 98.9, o Beto Bendito já tá por aqui incomodando. Cara, não gostou do Messi? Tá ruim? É difícil admitir?
2: Não é meio-dia e 12, não?
1: É difícil admitir?
2: Não, o Messi é o cara. O Messi é o cara.
1: É difícil admitir?
2: Bom dia a todos, bom dia aos ouvintes.
1: Porque a FIFA, porque não sei o quê.
2: Não. Sabe o que é isso? Sabe o que é isso?
1: Cara, dor de cotovelo, rapaz.
2: Sabe o que é isso?
1: Tem que admitir.
2: Sabe o que é isso? Infelizmente, a Argentina tá melhor que o Brasil. Tem alguns jogadores diferenciados e o sangue argentino é diferente que a passividade dos jogadores brasileiros. Os jogadores brasileiros são muito passivos.
1: Exatamente.
2: Tá? Então nós temos que admitir, erros vão acontecer de todos os lados. Já fomos beneficiados, já fomos prejudicados, a Argentina está sendo beneficiada, porém em alguns momentos pode ser prejudicada. A bem da verdade que a Argentina tem um time superior ao time do Brasil. E, infelizmente, nós temos que admitir.
1: E vou falar para vocês aqui, ó, eu ainda acho que a Argentina não vai chegar nem na final. Ainda acho que ela para na semifinal. Mas, pelo que está desempenhando até então e pela força de vontade, perdendo 2-0, ninguém se entregou. O Brasil, quando levou o segundo, se entregou. Era só jogador olhando para baixo e se entregando de vez. Nem correr mais, corria atrás da bola. Eles fizeram diferente, faltando 11, 15 minutos para terminar o jogo, perdendo 2-0. Correram para cima, não quiseram nem saber, foram para cima, o treinador acertou nas substituições, né? Essa é a grande diferença, meu amigo.
2: Quantos anos tem o Messi?
1: Acho que tem 40, não é?
2: E aí o treinador tirou o Messi, seu principal jogador, mesmo com a idade, final de jogo?
1: Não.
2: Tirou?
1: Não.
2: O Messi é um jogador, é um dos últimos craques, ele e o Haaland, que dentro da área eles fedem a gol. Eles estão bem posicionados, eles estão sempre bem colocados. Errou o pênalti, mas não se abalou. Foi lá e estava lá dentro da área, a bola procura ele. Essa é a diferença do craque e do perna de pau. O craque, a bola procura ele, porque a bola gosta de ser bem tratada. E o perna de pau, a bola não gosta de ser maltratada. Ela é maltratada.
1: Tá, resenha depois, da tarde, tá? Um abraço.
2: É que você
1: está
2: no telefone aí, conversando com os teus ouvintes, aí eu resolvi.
1: O Nereu do Pesca Chapecó, o pessoal ali do Camelódromo, o Nereu tá mandando por aqui. A diferença, Cleito, é que a Argentina, é seleção e o nosso Brasil é um time.
2: Ele diz aqui. Meia boca, né, Nereu?
1: 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Meio dia e 16, música, Estação 98.9.

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1: 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Para você e para sua família, muita paz e muita saúde. Gente, amanhã tem mais Estação 98.9. Valeu, pessoas do bem! Forte abraço e até mais!

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0: Boa tarde, estamos iniciando pela Condá FM, mais um informativo BRF. Hoje é quarta-feira, dia 8. Vacinação dos perus para amanhã, João Bernasconi, Leonir Trivisol, 6h30. Programação de carregamento dos lotes de frangos. Edilson Camate, Aviário 2, carrega hoje 21h20. Sérgio Mocelin, Aviário 1, amanhã 1h20 e o 2, 2h30. Tadeu Babisca, amanhã 5h30. Claudiano Luz, Aviário 1, amanhã 7h40. Albertinho Fátio, Aviário 1, amanhã 9h. Vanderlei Carnel, Aviário 2, amanhã 13h50. Programação de carregamento dos lotes de perus. Wilson Gotardi, todas as fêmeas, 6.170, amanhã aos 10 minutos. Eloy Maldaner, todos os machos, 4.139, amanhã 1h20. Wilson Gotardi, todas as fêmeas, 6.114, amanhã 4h. Flávio da Rosa, todos os machos, 5.460, amanhã 4h30. Flávio da Rosa, todos os machos, 5.460, amanhã 8h50. Flávio da Rosa, todos os machos, 5.460, amanhã 13h. Flávio da Rosa, todos os machos, 2.291, amanhã 17h30. Juliano Saurim, todos os machos, 3.360, amanhã 23h. Luiz Garbim, todas as fêmeas, 5.600, amanhã 23h30. Sexta-feira, frangos, Vanderlei Carnel, Paulo Barbeiro, Albertinho Fátio, perus, Francisco Marafão, Juliano Saurim, Luiz Garbim, Valdemiro Tafarel. Amanhã receberão piruzinhos, Aires Rotava, 11h. Alojamento de piruzinhos de 28 dias. Para amanhã, Antoninho Esperoto, Aviário 1, 10h30, José Rostirola, 12h. Na sexta, Adelmo Massolini, Sérgio Machado, Luiz Vassoler, Maviele Santin, Antoninho Esperoto, José Rostirola. Transferência de perus de 28 dias. Márcio Ferrari, amanhã 4h. Na sexta, Márcio Ferrari, Rogério Azuline. Amanhã receberão pintinhos, Macir Botega, 13h. Lucir Tramontina, Aviário 1 e 2, 14h30. Roberto Moresco, Aviário 2, 15h30. Na sexta, José do Ponte, Lota Wenzel. No sábado, Lota Wenzel, Mauro Braghini, Sidney Conrad. Convite, grande festa domingo, na linha Batistello, em honra a Nossa Senhora do Carmo. Programação é a seguinte: 7h30 até o Mondongo, 10h missa, churrasco ao meio-dia e à tarde matiné com a banda Novo Tempo. Reserva de churrasco 99105-6796. Informativo BRF volta amanhã, 12h30, com mais informações.
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7: A Receita Federal estendeu para 1º de janeiro de 2027 o prazo para que as pessoas físicas que exercem atividades econômicas regular se inscrevam no CNPJ, condição necessária para a emissão de documentos fiscais eletrônicos. A medida assegura prazo adicional para a adaptação dos contribuintes e acompanha o desenvolvimento de um novo sistema simplificado de inscrição no CNPJ. Para a FAESC, o novo prazo traz segurança e previsibilidade para que os produtores com receita anual igual ou inferior a R$ 3.600.000 se adaptem às exigências. O produtor pessoa física precisará ter CNPJ para emitir o documento fiscal no novo modelo do IBS e da CBS. Minuto do Agro, uma produção do sistema CNA, FAESC, Senar e Sindicatos Rurais.
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10: Boa tarde. Hoje é quarta-feira, 8 de julho. Seja bem-vindo ao Correspondente Condá. Na mesa de áudio está Nathan Helbing, as manchetes de hoje. Infogen realiza a fusão com o Grupo Limber. Câmara de Vereadores de Chapecó devolve R$5 milhões para a Prefeitura. Cooperativa de Crédito indenizará a empresa por protesto de duplicatas frias em Chapecó. Simpósio Brasil Sul de Suinocultura terá painel sobre gestão sanitária em Chapecó. Estas e outras notícias a partir de agora no Correspondente Condá. Previsão do tempo conforme a plataforma Wind. Neste momento em Chapecó, 17 graus. A máxima para esta tarde será de 19, com céu de brigadeiro. Para amanhã, quinta-feira, mínima de 9, máxima de 22 graus, também com céu de brigadeiro. Para sexta-feira, mínima de 13, máxima de 22 graus, com pancadas de chuva no final da tarde e durante a noite, acumulado de 21 milímetros. Para sábado, mínima de 14, máxima de 19 graus, com chuva contínua durante todo o dia, acumulado de 40 milímetros. A Infogen, empresa de Chapecó, especializada em tecnologia para gestão do agronegócio, inicia uma nova fase da sua trajetória ao passar a integrar o grupo Limber Software, companhia com atuação nacional e internacional no desenvolvimento de soluções tecnológicas para diferentes segmentos da economia. A operação marca um importante passo para o crescimento da empresa catarinense, que seguirá atuando sob a marca Infogen by Limber. Juntas, as empresas passam a reunir mais de 12 mil usuários ativos, cerca de 400 clientes do agronegócio e empresas que movimentam 125 bilhões de reais por ano. O movimento fortalece uma das principais operações especializadas em tecnologia para o setor agroindustrial no Brasil. Fundada em Chapecó e reconhecida por sua atuação junto a cerealistas, indústrias de sementes, fábricas de ração, agroindústrias e demais elos da cadeia produtiva, a Infogen construiu uma trajetória baseada no conhecimento das necessidades do agronegócio brasileiro e na proximidade com seus clientes. A integração ao Grupo Limber amplia a capacidade de investimento, inovação e expansão da operação, preservando a identidade da empresa, sua equipe e o relacionamento construído ao longo dos anos com o mercado agro. Um dos diferenciais da solução desenvolvida pela Infogen está na especialização para o agronegócio. Diferente de sistemas genéricos, a plataforma foi construída para atender as particularidades do setor, permitindo implantações mais rápidas, menor necessidade de parametrizações e maior aderência aos processos de negócio dos clientes. O fundador e CEO da Infogen, Hernani Zotis, seguirá à frente da Operação Agro. A continuidade da liderança tem como objetivo preservar o conhecimento acumulado pela empresa, fortalecer o relacionamento com os clientes e garantir a evolução dos projetos em andamento. Fundado em 2002, o Grupo Limber Software desenvolve soluções tecnológicas para diferentes segmentos da economia, incluindo agroindústria, varejo, indústria, turismo e transportes. Atualmente conta com mais de 300 colaboradores, 8.600 clientes ativos, 43 mil usuários empresariais e mais de 20 milhões de usuários pessoais. A Câmara Municipal de Chapecó oficializou, na tarde de ontem, a devolução de 5 milhões de reais aos cofres da Prefeitura. O cheque simbólico foi entregue ao prefeito de Chapecó, Valmor Scolari, pelo presidente do Legislativo, vereador Adão Teodoro, do PSD, durante ato realizado na Prefeitura. Vamos ouvir o vereador Adão.
4: O que circula na Câmara do Vereador passa tudo pelas mãos do presidente. E eu cuido do dinheiro público mais que cuidar do meu dinheiro, porque o meu, se eu errar, simplesmente só para mim. E o dinheiro da Câmara de Vereador é do povo. E a economia que nós fizemos lá representa muito, que devolve aos cofres do executivo, e o executivo vai fazer investimento para a população. Isso é um dinheiro que ele nem estava esperando, prefeito. Sinceramente, quando vai o dinheiro para a Câmara, ele não espera esse dinheiro de volta. Agora vai implementar 5 milhões, vai implementar e muitos cofres do município. É, hoje a nossa Câmara de Chapecó, ela é a Câmara mais enxuta do estado de Santa Catarina, proporcional ao mesmo número de habitantes. Então, se fazer uma comparação com Itajaí, São José, câmaras do estado que seja do porte da nossa Câmara, a nossa Câmara é uma Câmara mais enxuta do estado. Por quê? É um desafio de cada presidente fazer a sua parte e economizar e devolver o dinheiro para a população, que devolvendo para o executivo vai fazer os investimentos e o retorno vem para o povo de Chapecó. Hoje o valor é 5 milhões de reais. 5 milhões de reais aí seria um grande investimento, fosse na área da saúde, daria para comprar muita cirurgia eletiva, que o prefeito conseguiria amenizar a dor de muitas pessoas que estão esperando na fila do SUS, que ainda está longa. Mas também tem alguns pedidos que a gente vai fazer, alguns investimentos também na infraestrutura. Seria um investimento de 500 mil na Sede Figueira, 500 mil reais na Vila Mantelli, mais 500 mil na região da Grande IFAP para fazer asfalto no restante das ruas que ainda falta nessa região. O restante, a gente vai fazer um pedido encarecidamente que o prefeito invista na área da saúde. Portanto, o pedido do presidente, normalmente ele atende com carinho, porque é um dinheiro que não estava contabilizando no município. Mas se ele não quiser atender, é prerrogativa dele, mas ele atende sim.
10: Para corrigir uma lacuna na legislação que atualmente impede estados e municípios de remunerar terapeutas ocupacionais com recursos do Fundeb, a deputada federal Estina Daniela Rainer, do PL, protocolou um projeto de lei na Câmara dos Deputados. A proposta inclui esses profissionais entre aqueles que podem ser remunerados pelo fundo, fortalecendo as equipes multiprofissionais das escolas públicas e ampliando o suporte oferecido aos estudantes da educação básica. A parlamentar explica que a proposta altera a lei do Fundeb e a lei de 2019 que disciplina a atuação das equipes multiprofissionais na educação básica. O projeto passa a incluir oficialmente o terapeuta ocupacional ao lado dos psicólogos e assistentes sociais, permitindo que estados e municípios utilizem parte dos recursos já previstos no fundo para remunerar esses profissionais sem criar novas despesas obrigatórias ou novas fontes de financiamento. A terapia ocupacional é uma profissão regulamentada no Brasil, com atuação fiscalizada pelo Conselho Federal de Fisioterapia e Terapia Ocupacional e pelos conselhos regionais. No ambiente escolar, esses profissionais contribuem para a adaptação de atividades e materiais pedagógicos, organização dos espaços de aprendizagem, desenvolvimento de habilidades motoras, cognitivas e sensoriais, além do trabalho integrado com professores e demais profissionais das equipes multiprofissionais. Segundo a justificativa do projeto, o Brasil vive uma realidade em que a maioria dos estudantes público-alvo da educação especial já está inserida nas classes comuns da rede regular de ensino, aumentando a necessidade de equipes multiprofissionais preparadas para apoiar as redes de ensino. Além de harmonizar a legislação, a proposta reconhece formalmente a terapia ocupacional como integrante dessas equipes, conferindo maior segurança jurídica aos gestores públicos e uniformidade na implementação das políticas educacionais. Cooperativa de crédito indenizará a empresa por protesto de duplicatas frias em Chapecó. Vamos chamar o Tribunal de Justiça em Florianópolis. Reportagem Marcelo Fernandes.
11: A primeira Câmara Comercial do Tribunal de Justiça de Santa Catarina manteve a condenação de uma cooperativa de crédito ao pagamento de indenização por danos morais a uma empresa transportadora que teve seu nome protestado com base em duplicatas sem comprovação de relação comercial. O órgão fracionário negou o recurso da instituição financeira e preservou a sentença que declarou inexistente o débito e fixou indenização de R$10 mil a ser bancada de forma solidária pela cooperativa e pela detentora dos créditos. A empresa autora da ação sustentou que jamais realizou negócio jurídico com a emitente das duplicatas levadas a protesto. De acordo com os autos, os títulos foram apresentados pela cooperativa de crédito que atuava na cobrança dos valores. Sentença do juízo da Terceira Vara Civil da comarca de Chapecó, no oeste do estado, julgou o pedido procedente. A instituição financeira recorreu da sentença. Ao analisar o caso, o desembargador relator observou que a certidão de protesto realmente indicava a existência de endosso mandato. Destacou que a jurisprudência do Superior Tribunal de Justiça admite a responsabilização da instituição financeira quando houver atuação culposa própria, especialmente em situações nas quais ela deixa de verificar a regularidade do título antes de encaminhá-lo a protesto. Conforme o relatório, a empresa emitente das duplicatas não apresentou defesa nem comprovou a existência da relação comercial que teria dado origem aos títulos. O relator concluiu que ficou caracterizada a negligência da cooperativa ao encaminhar o protesto duplicatas sem lastro comercial. Do Tribunal de Justiça de Santa Catarina, em Florianópolis, Marcelo Fernandes.
10: A integração entre as áreas de saúde e assistência social esteve no centro de um encontro realizado na manhã de ontem no CRAS Líder em Chapecó. A atividade reuniu agentes comunitários de saúde do território do Líder, representantes da Gerência de Proteção Básica e da equipe do Cadastro Único da Secretaria da Família e Proteção Social para alinhar procedimentos, discutir fluxos de trabalho e aprimorar o acompanhamento das famílias atendidas pela Prefeitura. Durante a reunião, as equipes trataram da atualização das informações do CAD Único, sistema responsável pelo registro dos dados das famílias e pelo acesso aos benefícios oferecidos pelo governo federal. Também foram debatidos os procedimentos adotados pelas diferentes áreas para garantir maior integração entre os serviços prestados à população. As orientações ganharam ainda mais importância diante das recentes atualizações promovidas pelo governo federal. Com as mudanças, informações das áreas de assistência social, saúde e educação passam a ser cruzadas, tornando indispensável a manutenção de dados atualizados, como endereço, composição familiar e frequência escolar de crianças e adolescentes. Esse compartilhamento de informações permite maior precisão no acompanhamento das famílias, facilita a identificação de necessidades e contribui para evitar inconsistências cadastrais que possam comprometer o acesso aos programas sociais. Os encontros entre as equipes ocorrem de forma periódica, com o objetivo de fortalecer a articulação entre os serviços, orientar as agentes comunitárias de saúde e aperfeiçoar o acompanhamento realizado nos territórios. Além do alinhamento técnico, as reuniões também funcionam como espaço para troca de experiências sobre situações encontradas no atendimento diário às famílias. Na Escola Básica Municipal Jacob Guise, em Chapecó, as turmas de primeiro ano do ensino fundamental têm vivenciado um projeto interdisciplinar que integra as aulas de arte e ensino religioso para promover a valorização das individualidades e das singularidades de cada criança. Desenvolvida pelos professores Matheus Pereira e Raquel da Silva Ferreira, a proposta utiliza o retrato como recurso para incentivar o respeito, o reconhecimento das características que tornam cada pessoa única e a empatia. Vamos ouvir os professores.
12: Então, aqui na IBM Jacob Guise, nós estamos trabalhando um projeto interdisciplinar entre arte e ensino religioso, a qual visa destacar a valorização individual de cada um, pensando na singularidade. Então, em arte, hoje eles desenvolvem essa proposta de trabalhar o retrato a qual eles estão frente a frente um do outro e eles trabalham as características físicas. Então, na disciplina de ensino religioso, a gente vai trabalhar o conceito do eu, do outro e do nós, trabalhando a questão do respeito com as características físicas. Então, através das histórias que foram contadas e relatadas para eles, vai construir na vida deles como cidadãos os laços de amizade, a empatia com o outro, construindo uma valorização de si próprio. Enquanto eles vão retratando o seu colega, eles vão trabalhando os elementos da linguagem visual, a linha, a cor, a forma, a textura, e a partir disso trabalha-se a coordenação motora fina, o olhar sensível, eles desenvolvem o autocuidado, tanto de si quanto para com o outro, valorizando as características físicas.
10: A programação do 18º Simpósio Brasil Sul de Suinocultura começa antes mesmo da abertura oficial do evento. No dia 11 de agosto, a partir das 9 da manhã, o Nucleovet promoverá o pré-simpósio Gestão de Programas Sanitários na Suinocultura, da prevenção ao tratamento, otimizando o uso de antimicrobianos, um workshop que reunirá especialistas para discutir estratégias de prevenção, diagnóstico, uso racional de antimicrobianos e monitoramento sanitário. O evento será realizado no Centro de Eventos Plínio Arlindo Denez, em Chapecó, e integra a programação do simpósio, considerado um dos principais fóruns técnicos da suinocultura na América Latina. A agenda foi estruturada para oferecer uma visão prática e integrada sobre os principais desafios enfrentados pelos profissionais na elaboração de programas sanitários. Ao longo da manhã, serão abordados temas que vão desde os fundamentos da farmacologia até ferramentas de diagnóstico, desenho de protocolos sanitários e análise econômica dos tratamentos, permitindo aos participantes aplicar conceitos técnicos na tomada de decisão dentro das granjas. O workshop será dividido em 4 módulos. A abertura ficará por conta do médico veterinário Everson Zotti, que apresentará os fundamentos de qualquer programa sanitário, abordando conceitos como bactericidas, bacteriostáticos, farmacodinâmica, farmacocinética e associações entre antimicrobianos. Na sequência, Edson Magalhães conduzirá o módulo Inteligência Sanitária e Diagnóstico, discutindo a importância da identificação correta dos desafios sanitários, da interpretação de exames laboratoriais, do uso de ferramentas como antibiogramas e testes de concentração inibitória mínima, além do aprendizado obtido a partir de falhas diagnósticas. O terceiro módulo será ministrado por Augusto Reck, que abordará a construção de programas sanitários viáveis, promovendo uma reflexão sobre o uso indiscriminado de protocolos de amplo espectro, os impactos da utilização inadequada de antimicrobianos e os critérios técnicos para a definição dos tratamentos mais adequados. Encerrando a programação técnica, Luiz Carlos Giongo apresentará estratégias voltadas à farmacoeconomia e ao monitoramento dos tratamentos, demonstrando como avaliar o retorno sobre o investimento, acompanhar a eficácia dos protocolos sanitários e utilizar tecnologias para detectar precocemente possíveis falhas. O workshop será concluído com uma mesa redonda reunindo todos os palestrantes para debater os principais desafios e responder às dúvidas dos participantes. As inscrições para o Simpósio Brasil Sul de Suinocultura já estão disponíveis no site nucleovet.com.br. O correspondente Condá termina aqui. 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Fica agora com Resenha Nota 10. 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
8: 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Boa tarde, Marlon Luiz.
10: Boa tarde, estamos chegando. Hoje recebendo na live do Facebook, você tá vendo só a cabeça dele ali, ó, Dema, dá uma olhadinha ali, Dema, naquela câmera ali, Dema. Aí, ó, Dema.
11: Aonde eu vou tocar flashback nos eventos, primeiro assunto, adivinha qual é?
10: Qual é?
11: Eu conheço o Marco.
10: Não é verdade.
11: Eu já tirei foto com o Marco.
10: Não é verdade.
11: Tarsila, fã, viu?
10: Quem que é?
11: Tarsila.
10: Tarsila. Um abraço pra Tarsila, onde que ela é?
11: Trindade do Sul, Iraí.
10: Iraí.
11: Trindade do Sul, foi tocar flashback. Primeiro assunto, o Marlon. Minha filha já tirou foto com o Marlon.
10: Que isso?
11: Eu já tirei foto com o Marlon.
10: Não pode ser, não, eu não tô gritando nisso.
11: Marco Parque, no dia de Marco.
10: Que isso, cara?
11: Sempre falam do Marlon.
10: Viu, me fala como é que tá.
11: É incrível a tua popularidade.
10: Cara. Não, não, tirando a sua, primeiramente, né? Ah, como é que tá esses eventos flashback? Tá voltando o flashback na nossa região aí?
11: O povo adora flashback.
10: É diferente, né?
11: O povo respira flashback. Anos 80, 90... Que tocou nas rádios aqui de Chapecó.
10: Que é isso. É outro nível. Dema, Copa do Mundo, quem leva? Rapidamente, quem leva a Copa do Mundo?
12: Fala, Dema.
10: Desses oito que ficaram aí, tu não vai dizer que é da Argentina também, né? Pelo amor de Deus, né, cara? Pelo amor de Deus. É Argentina também, cara.
11: França.
10: Pelo amor de Deus. Ó, classificado, França. Ó. França, Marrocos, Espanha, Bélgica, Noruega, Inglaterra, Argentina e Suíça. Quem leva?
11: França.
10: França.
11: Teve um colega nosso que falou aqui.
10: Eu te amo, Messi. Eu te amo, Messi.
11: Não, o que diria o Beto se visse esse comentário?
12: Eu ia dizer, eu também te amo, até te encontrar. É só agradecer.
10: Valeu, Dema.
11: Abraço, Marlon. Abraço, galera. E parabéns pela tua popularidade.
10: Obrigado,
11: cara.
10: Dema. Obrigado.
11: Hoje
10: leve
11: noite,
10: meu abraço a todos, Dema.
11: Hoje à noite do Love Line, Marlon.
10: Ali,
11: foi
10: meu
11: Deus
10: garoto.
11: Quem fez você.
10: Tamo junto. Nossa, tamo junto. Senhora. Esse é Dema, o nosso
12: Dema
10: querido.
12: Gigante.
10: Dema gigante.
12: Eu sempre
10: rapaz.
12: Dou aquela moral, né?
10: Nosso
12: Dema, né?
10: Colega Dema, fantástico. Cara, aí, do bem, gente boa demais esse cara, rapaz. Abençoa, conheço né? Há muitos e muitos anos. Estamos chegando com o nosso Resenha Nota 10 por aqui. para 01.bet. 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É, tu só tá aí porque o Gato Mestre não veio.
12: Tá na pedra
10: filosofal. Senão ele ia pegar e ia dizer pra você lá, lá naquela salinha lá.
12: É o... Tá sentado na pedra filosofal.
10: Como é que tu se sente sendo tratado dessa forma pelo Gato Mestre ou Drayton Gabuardi?
12: Vai fazer o quê?
10: O que estavam fazendo vocês dois juntos ontem à noite?
12: Malhando.
10: Hã? Malhando como? Ele tava sendo teu personal?
12: Meu personal, cara. Personal particular. Que achou, velho?
10: Verdade? Ô,
12: cara.
10: E ele te odeia, né, cara? Como é que pode?
12: Ele gosta de mim.
10: Hã?
12: O Jerry.
10: Quem?
12: O Jerry.
10: Tom e Jerry.
12: O Tom e Jerry.
10: Que eu
12: mas ontem parecia o Batman e o Robin, né? Na
10: sim, os dois pareciam, estavam muito unidos, né? Muito unidos, assim, na sala de justiça.
12: Parecia. Eles estavam malhando.
10: Estavam malhando o corpinho. 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Porque daqui a pouco volto pro Brasileirão, quero ver
12: tá nesse chorando aí em cima também. Da pedra filosofal.
10: É, só pode, né? Daí nessa cadeira aí é só
12: o Jerry. O Jerry estava num estado anímico, aí ele foi pra academia com o Tom.
10: Tu foi fazer. Como é que essa história do Michel ser teu personagem?
12: Aí psicologicamente ele
10: evoluiu. Como é que tu se sente postando algo com o Michel bom, tipo assim, sendo teu personal?
12: É, a fama,
10: né? O assunto é Copa, quê, tipo, né? Assim, o que que te leva a ser assim esse jeito?
12: Imagina o assunto.
10: Não, imagina.
12: A necessidade do emprego.
10: Se, aqui, né? Você tá. Então, sabe aquele filme Dormindo com o Inimigo?
12: Não.
10: Tu tá fazendo física, né? Como dizia minha mãe. Fazendo física
12: com o inimigo. Onda, foi fazer física.
10: Foi fazer física com o inimigo. Que barbaridade.
12: Deixa a gente
10: tudo bem, Drayton? Como é que você tá, Drayton?
12: Boa
10: pouca
12: tarde,
10: água,
12: Marlon.
10: Irmão. Pouca água.
12: Água pra caramba,
10: é. É, meu Deus do céu, né, cara?
12: Pra não vir mais pedras pelo caminho.
10: É verdade.
12: Boa tarde, Diego. Boa tarde, Beto. Boa tarde.
10: Não é nem pedra. Um cascalho. Parece a estrada antiga.
12: Eles meteram um tubo nele.
10: É, só pode.
12: E tiraram o cérebro do mesmo.
10: Pensa num cascalhedo, rapaz. Roubaram do Egito ontem, não.
12: Primeiramente, falar. Michel é gente boa demais, né?
10: Gente boa.
12: É. Cara, eu não sei. Não sei porque eu não consegui assistir o jogo ontem. Depois que a gente saiu daqui, não pude ver.
10: Você não viu nada.
12: Não pude ver o segundo tempo.
10: Tu não conseguiu ver nada. Tipo assim, ouvir. Nem ver não, na ouvir, internet.
12: Não, isso sim, não consegui ver o jogo, mas assim, os lances que eu vi, acho que a FIFA tem seu predileto.
10: Ainda bem que você não está me decepcionando, rapaz. Ainda bem. 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Boa tarde, Diego.
13: Muito boa tarde, Marlon, colegas, audiência do Resenha Nota 10. Ontem, eu acho que tudo bem, tem alguns lances polêmicos realmente geraram aí a classificação da Argentina, mas que fica também a garra, né, do time argentino não desistindo, o jogador que é o principal peça da Argentina, que é o Messi, aparecendo no momento que o craque, que o gênio tem que aparecer, e classificou para quem eu esperava, sinceramente, uma Argentina classificando bem tranquila. Com todo o respeito à equipe do Egito, mas não esperava ali que fosse naquele sofrimento, naquele sufoco. E aí depois no outro jogo do dia, a Colômbia cansou de perder gol. Cansou de perder gols e aí nos pênaltis veio, né, a desclassificação. Infelizmente aí mais um sul-americano fica fora. Agora das quartas de final, um da África, que é Marrocos, e o outro da América do Sul, que é a Argentina. Ainda o conjunto argentino demonstrando muita força ainda no cenário mundial.
10: É, a Copa da Imposição Física, da Força Física, está mostrando o porquê disso tudo. Só ficando um sul-americano, que é a Argentina, atual campeã.
12: Força Física e do Laço também.
10: É, né? Porque, vamos falar a verdade, é assim, ó, eu você sabe que eu não torço para a Argentina, não gosto da Argentina. Existe uma rivalidade gigante na minha visão. Para quem conhece futebol mesmo, existe rivalidade. Ah, mas eu não torço para a Argentina, eu torço para o Messi. Mentira, o Messi é argentino, o Messi não é de Gana, não é da África do Sul. O Messi não joga na Bulgária, ele joga na Argentina, ele é argentino. Então você torce para a Argentina, não venha mentir pra mim. Então, assim, de verdade, quem conhece futebol sabe o que é rivalidade.
12: É fato.
10: E rivalidade existe há muitos e muitos anos. Então não me venha com chororô aí ver brasileiro cantando músicas que ofendem o nosso país para torcer para esse resto aí que é a Argentina. Ontem, de novo, ato racista dentro do campo, dentro do estádio. Ontem jogaram caixa, jogaram cerveja na torcida do Egito de novo. Ninguém faz nada. Antigamente tinha os hooligans. E agora toda a Copa tem argentino. Tem os marginal fazendo bagunça no estádio. Que pra mim é marginal. O cara que tem ato racista, mas nos Estados Unidos não é crime. Não interessa. Isso é racismo. Pra quem tem entendimento é racismo. E pra mim argentino não vale o que come. E essa é a verdade. Principalmente aquele que vai pro estádio que usa a rivalidade pra ofender. Entendeu? Tô falando dentro do estádio. Estão sempre aprontando. E para mim vai ser assim. Não vou mudar minha opinião. Não vou. O Messi não é de Gana. Ele não é da África. O Messi nunca se posicionou a favor ou contra dos negros na Argentina. Sempre ficou isento. E para mim, quem é isento já tem sua posição. Pronto. Eu me venho com churumela pro meu lado. Eu vou torcer sempre contra esses. Esses vão ser sempre contra. E essa é a minha opinião. Tudo bem, Betão?
12: Boa tarde, Marlon. Boa tarde, colegas. Boa tarde, audiência. Gianni Infantino.
10: Baita de um orelhudo.
12: Orelhudo, só porque a seleção dele não tá. Agora ele tá torcendo. Ele tem dupla cidadania, né? Suíça e italiana. Eu acho que devia ser. Acho que é argentina e a italiana.
10: Também. Tá, né? Comemorando também.
12: É, porque. Desculpa, né? Mas um presidente da FIFA comemorar.
10: Mas é a princesa da Copa.
12: A comemorar a classificação. É, rapaz. Tudo bem, eu até entendo torcer pro Messi. Não podemos negar que o Messi fede a gol.
10: Não,
12: o bicho abençoado.
10: Isso é outro assunto.
12: Né, dentro da área, o posicionamento, a bola procura quem... Parece que assim, ó, a bola procura quem trata bem ela. Ela gosta de quem trata bem ela. Por isso que, às vezes, alguns jogadores, são, além de ser craque, a bola procura. Porque eles tratam bem. O Messi é um desses. Olha o posicionamento onde ele estava. E pegou e veio na perna boa dele. Se é um brasileiro, se vem, vem na perna errada. E se ela vem boa, o brasileiro ele não consegue dominar e não consegue bater. Mas o cara tava lá dentro, lá, e veio lá a bola, errou o pênalti. Poderia ser crucificado. Se
10: fosse... E bateu mal pra caramba também.
12: Se fosse aqui o Neymar, meu Deus.
10: Já é o segundo que ele bate.
12: Os brasileiros teriam crucificado, como estão crucificando o Neymar hoje, né? O maior goleador da história da seleção brasileira, enfim.
10: É, tem gente chamando o Neymar de merda, né? Então, assim, de verdade, assim, ó, o maior artilheiro com a camisa amarela tem nome, eu acho.
12: E os caras não respeitam o cara.
10: Não respeitam, não consideram, acham que é tal, acham que é errado.
13: Se fosse argentino, iam estar embolatando.
12: Nossa, é só você perguntar, é só você ver quando os repórteres brasileiros perguntam para os torcedores argentinos qual o jogador brasileiro que você gostaria de ver vestindo a camisa da seleção argentina. É unanimidade, é Neymar, mas aqui no Brasil não se valoriza. Eu fui um crítico do Neymar no momento que o Neymar era o Caicai. Eu não gostava daquela forma que ele jogava. Mas eu não posso ser um hipócrita e não admitir que o cara é craque. O cara é craque. Agora, colocar sobre as costas do Neymar a derrota do último jogo é muita covardia. É muita covardia. E alguns da imprensa do centro país, que são de esquerda, extrema esquerda, porque eu acho que é um absurdo isso.
10: Estão misturando,
12: chamando ele de vagabundo, chamando
10: perdeu
12: ele de
10: a graça.
12: Poxa, o cara tem um instituto onde ele atende mais de 1.300 crianças, ele dá de tudo. Tem até robótica, que muitas universidades, lixo que tem por aí, não tem. Lá dentro, que tem uns fantasmas lá dentro, lá estudando, não tem. E ele está dando essa oportunidade. Então, se ele tem algum problema fora de campo, extra-campo, eu acho que nós não somos ninguém para julgá-lo, porque todos nós temos defeito, todos têm qualidade, todos têm defeito. A vida particular dele é uma história. Agora, dentro da seleção brasileira, não tem lado político nem religioso para querer julgar o cara. É o último craque. E olha, vocês podem ser benzer com o pé e com esquerdo e direito para a gente ver um craque novamente da qualidade do Neymar numa seleção brasileira. Eu acho que nós vamos ter que viver mais uma geração, né?
13: E a mesma coisa é da Argentina. O Messi é um cara de exceção no futebol.
10: É o último.
13: É o último. Agora tu vai pegar a geração que vem da Argentina. Até estava vendo o banco de reservas onde a Argentina, muitos jovens atletas, mas nenhum se assemelha
10: nada.
13: A nada de futebol nada. Igual. Comparar, lógico, comparar Messi com qualquer outro também é difícil, claro, hoje. É, e ele tá numa liga muito boa, que a seleção tá bem entrosada, os caras estão fechados
10: jogando pra ele.
13: Tá jogando bem também, mesmo nos 39 anos, é um cara que, dentro daquela possibilidade do último terço de campo, tá bem, sempre bem posicionado, se entrega e tá vivendo o auge de todo jogador. Eu digo todo jogador que quer jogar. Muitas críticas, às vezes, pro Neymar, foi por isso. De às vezes poder se cuidar um pouco mais.
12: A balada que estraga o Neymar.
13: Do Caicai, Beto, eu até escutei de um grande treinador de futebol brasileiro, que até na época fez duras críticas a ele, que ele disse, cara, isso aí é uma válvula de escape dele para não se lesionar. E ele era o jogador que mais recebia faltas nas partidas.
10: Eu ouvi também isso aí.
13: Então era um meio dele poder cair e tal. Só que aí
10: ele exagerava um pouco.
13: Muito exagerado do
10: exagerava
13: Neymar. E ficou
10: mesmo.
13: O Caicai, rola pra cá, aquela Copa 2018.
10: O Ronaldo,
13: né?
10: Falou pra ele que deu uma dura nele. Ó, quer cair, cai lá perto da área. Não vem cair no meio de campo. Exato. E passa a bola rápido. Daí não, cara,
12: então,
10: não vai ter pegar.
12: Então, mas que, ele Diego, se... só pra colaborar um pouco, eu acho que esse Caicai dele, o que mais me deixava indignado era o seguinte. Em alguns momentos não havia falta contra ele. Ele se jogava, ele sentia que poderia haver o contato e ele se jogava. E aí era uma coisa que eu não gosto de nenhum jogador. Nenhum jogador. Eu lembro de um jogador que jogou no o Gladiador, jogou Palmeiras, jogou Grêmio, Kleber. Jogou o Kleber. Exatamente. E ele se jogava ao chão em muitos momentos que não havia o contato e aí ele era desleal porque ele pediu o cartão pro adversário. Como o Kleber fazia. O Kleber era o jogador que pegava a bola, ele percebia a presença que poderia vir o contato, ele se projetava contra o adversário, se jogava, fazia uma cena toda, uma encenação toda, e ainda pedia o cartão para o adversário. São esses lances que, para mim, por exemplo, me deixam indignado e me deixavam indignado com o Neymar e com o próprio Kleber. Não com a qualidade do futebol dele. Entendeu? Mas aí as pessoas aí que vem a diferença, as pessoas não sabem dividir isso, separar isso, né?
10: Certo.
12: Dá de você não gostar por uma atitude, mas não do futebol, entendeu? É mais ou menos a questão do Perotti, ó, o Beto ficou marcado que o Beto não gosta do Perotti, não, eu não gostava do Perotti fora da área, e continuo não gostando, eu gostava do Perotti dentro da área, gostava não, achava que ele era melhor dentro
13: não,
12: da área.
13: Não, mas ele é realmente, entendeu? Mais útil, né?
12: Entendeu? É e mais ou menos isso.
13: E o Messi, o que fica, eu acho que pro jovem atleta, do Cristiano Ronaldo com 40 anos, Modric 40 anos, Messi 39 anos, acho que tem o Neuer 41 anos, tem mais um outro jogador agora que me fugiu o nome nessa Copa também, que está mais de idade, que o que fica?
10: O
13: que
10: Perisic, o cara... também disse tchau, né?
13: Isso, é da 30, Croácia, também 30 e poucos anos, é isso mais. Mesmo. Exato, né? O que jogou de lateral, na barra ala, nem meia, né? Extrema, enfim... que fica é que o cara tem que trabalhar, se tratar, se cuidar do corpo, que o corpo é cultuar o corpo, o atleta tem que fazer isso. Eu acho que o brasileiro, principalmente quando ele pega um auge da sua carreira ali dos 24, 25 até os 30 anos, ele entrega tudo e depois ele, ganhei dinheiro, vida fácil e tal, e ele vai, eu não vou dizer se entregando, mas deixando de ser aquele cara mais que disputa, aquele cara mais profissional em si, já tem o meu nome e tal. E eu acho que tudo isso tem que ficar de aprendizado para esse jovem atleta, que ele tem que estar cada vez mais forte, mais apto, tanto fisicamente como na mente, trabalhando. Vi uma reportagem do Messi que ele se machucava muito de 2010 a 2013 e ele foi dar uma olhada no que era que poderia estar acontecendo com ele e foi ver que o glúten, que é uma né, algo do dia a dia da gente, em pão, massas, enfim, nos carboidratos, principalmente ali na alimentação, que estava prejudicando ele, e ele cortou, e isso fez com que ele ganhasse mais massa, ficasse mais forte. É um exemplo que eu dou, porque o brasileiro realmente, ó o Ronaldinho Gaúcho, na minha opinião, o maior de todos, poderia ter se cuidado muito mais, não tinha lesões graves, como foi o caso do Ronaldo Fenômeno, que o Ronaldo Fenômeno jogou até onde ele podia mesmo. 3-4 cirurgias no joelho, tudo aquilo e tal, remédio, medicamento, mas agora o cara que pode, que tem condições, eu acho que é isso que fica delegado dentro, né, desses caras aí. Infelizmente o Messi é argentino. Infelizmente, mas na minha opinião, mas é um gênio. Mas infelizmente ele é argentino.
14: Fosse brasileiro?
13: Não, jogaria era bem. Top. É,
12: mas jogaria bem. O Ronaldinho Gaúcho, eu acho que ele foi inteligente. Quando ele viu que, bah, não tenho mais tesão pra jogar, já ganhei tudo que eu tinha que jogar.
14: Já para também.
12: É, eu acho que ele foi inteligente. Ele não roubou ninguém. Para. Ele não roubou ninguém. Eu acho que o último clube que ele jogou, ele já não.
13: Atlético Mineiro?
12: É, né? Ele não tava.
13: Ah, mas depois do Querétaro.
12: Acho que deu, né? Não preciso mais de dinheiro. Eu acho que o cara tem que ser assim. Quando ele sente que não é mais prazeroso fazer alguma coisa, tem que ser inteligente e não safado. E como ele foi. Agora, teve um comentarista aí, um cara que é dono de programa, que ele mesmo falou que ele foi em vários clubes, que ele foi só pra roubar dinheiro, fim de carreira, que eles iam lá pra quebrar tudo na noite. E hoje ele paga de querendo ser o bonzão, cobrando os jogadores. É isso que me deixa. Mas
13: pega, né, um o tempo de 90,
10: deixa,
13: né?
10: Chamar o atacadista. Só eu respeito aqui o Márcio Johan, né? Argentina em primeiro lugar, outra vez campeã. Agora um brasileiro não pode torcer para a Argentina? Se você conhecesse futebol, não. Agora, se você não gosta da Argentina, outros podem torcer para a Argentina. Boa tarde, se acalme. Eu estou bem calmo, Márcio Johan, de boa, respeito Uchoa, você.
13: Goleiro do México.
10: Abraço para, né, ti aí, tamo junto. Cara, quem conhece a história...
13: Abraço, Ney.
10: Não tem uma camisa amarela naquele país lá. Não tem. Não tem. É? Agora, se você quer torcer para a Argentina, primeiro lê. Pode torcer. Pode torcer de boa, tranquilamente. Agora, quem conhece o que o argentino faz com o brasileiro, nossa, aí é decepcionante. Mas, cara, de boa, hoje eu tô vendo tanta coisa errada no nosso país que isso, pra mim, é só mais uma. E se isso fosse o nosso maior problema, cara, eu vou te contar uma coisa. Eu estaria muito feliz, mas pelo que eu tô vendo, tá bem complicado pra nós. Nosso país, rapaz, tá se afundando cada vez mais em tudo. Nem mais no futebol. Nós somos os melhores. Acabou. 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
2: De volta com o nosso Resenha Nota 10. E aqui um torcedor aqui estava falando com a gente aqui no nosso WhatsApp, falando ainda mais que a Argentina em 78 foi manipulada a Copa deles lá, né? Que eles levaram com a ditadura. Em 1990, a Argentina dopou jogadores brasileiros na oitava de final, que o Maradona depois confirmou que a água batizada não era para eles tomar. Inclusive, tem uma reportagem, quem quiser saber, no YouTube aí, o que a Argentina fez com os brasileiros. Levaram uma água dopada para o brasileiro, que nem o Branco confessou, que depois que tomou aquela água lá, que era um calor desgraçado do meio-dia, na Itália, começou a ficar tonto. E depois aí de uns anos o Maradona falou que a água estava batizada, inclusive mostra uma imagem do massagista da Argentina não deixando os argentinos tomar daquela água, da outra, tinha que dar uma da outra. Cara, de boa, meu. Assim, ó, faz parte, cara, assim, de verdade. Isso, e eu não estou falando que eles estão errados. Isso é rivalidade. Cara, só que eles tratam isso como rival. Agora nós não. Tratamos como parceiro, como amiguinho.
3: Tem um monte de jogadores que são amigos. Eu estava vendo,
2: tô falando em torcer.
3: O Paredes mandando um abraço pro Neymar, dizendo que realmente ele é um cara que ficou na história da seleção brasileira.
2: Não, isso tal, é diferente.
3: Tal. Isso é, mas a rivalidade é nós torcedores.
2: Como é que não vai ter rivalidade no futebol?
3: Encontrar alguém na rua e vai xingar o cara porque é argentino.
2: Não, capaz, isso não é. Não tô falando disso.
3: Não.
2: No
3: futebol eu não consigo torcer pra
2: Não tem como. 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Só para não ser da polêmica, porque isso está bombando em todo o planeta, sobre Copa do Mundo, arbitragem francesa ontem, de novo, muito criticada, inclusive, não só pelo Egito, mas pela comissão de arbitragem na Copa do Mundo, que está tentando blindar. E, inclusive, quem vai apitar agora o jogo da França nas quartas é um argentino.
4: Argentino.
2: É um trio argentino que vai apitar aí França e Marrocos amanhã. Então, assim, ontem a falta, que para mim não foi nenhuma das faltas, né? Nem a falta no cara da Argentina e nem no Salá no final, mas se tu deu o da Argentina, você tem que dar do Salá, porque é a mesma coisa. O último lance do jogo, era um pênalti pro Egito e dá um contra-ataque. Então ontem, de novo, a interpretação do VAR em parar a jogada que deu continuidade, né, por uma falta de um raspão no pé do argentino, ontem, mais uma vez, como disse o Drayton no começo do programa, tem gente que está sendo favorecida.
5: Posso ler essa notícia para vocês aqui, que eu, de fonte segura aqui, ó. O FBI abriu uma investigação para apurar possíveis fraudes envolvendo a Federação Argentina de Futebol durante a Copa do Mundo disputada nos Estados Unidos. A investigação busca reconstruir como a entidade movimentou centenas de milhões de dólares por meio de bancos americanos e verificar se parte dessa operação ligada a contratos comerciais da Federação violou a legislação dos Estados Unidos.
2: Então o FBI está investigando
5: o caso. O caso ainda está em fase preliminar.
2: Certo.
5: Até o momento não há denúncia formal.
2: Tá certo.
5: Ou nenhuma acusação criminal contra a Federação.
2: Já estão. Entendi.
3: É que a Federação Argentina passou também por um momento difícil, né? Conturbado aí perante acusações. Falsificações de alguns documentos e tal. Então, lá também a federação é complicada. Se a CBF aqui é ruim, imagina lá, né? Então, infelizmente isso, né? E queira ou não, movimentou dinheiro, né? Você ser campeão mundial, tá louco. E tal.
2: Poxa, é muita grana, né, irmão? É muita grana. Vocês acharam isso que eu tô falando ou isso aí é conspiração? A Argentina não foi ajudada ontem?
4: Olha, a Argentina A Argentina, naquele momento da anulação, que voltaram e marcaram a falta, anularam o terceiro gol, que foi o lance.
2: O segundo gol, depois foi o terceiro. Desculpa. Né?
4: Que seria 3-0,
2: digamos assim. Seria 3-0.
4: Eu acho que, para mim, no meu entendimento, foi muito mal. Não deveria. Aí poderia ter decretado ali a vitória, né? Então, acho que não tem como não... Se você olhar, como você falou dos dois lances, se você dá um, dá outro.
2: É critério, né?
4: Pronto.
2: É critério, e o VAR não chamou. Simples. No do Egito.
3: Mas o Egito também, pelo amor de Deus, abriu 2-0.
2: Ah, mas cansou, uma seleção, né, Diego? Cansou, correram também pra caramba, jogaram contra-ataque, o jogo inteiro é brabo. Poxa, e a Argentina não tinha, cara, se achado. A Argentina não tinha se achado até fazer o primeiro gol. Ela chutava que é jeito, errava passe de bola. Ela tava perdida. Só que, cara, achou um gol de cabeça, aí o Egito, queira ou não queira, sentiu, né? Você sente o drama, é uma Argentina, a campeã mundial.
3: Não achou mais nada, né?
2: É, daí não vem mais, daí a bola sobra pro cara, o cara vai lá, mete mais uma. Cara, é difícil, o futebol, ele tem seus paradoxos que você não consegue explicar.
3: E não era pra também fazer a Argentina sofrer tanto assim, vamos ser bem sinceros.
2: Era pra ganhar tranquilo.
3: Exatamente.
2: Era...
3: E agora...
2: Mas sofreu com o Cabo Verde.
3: É, e agora vem a Suíça, né, que a Argentina vai enfrentar. É uma escola que só se defende. Ontem, quem assistiu o jogo da Colômbia, pouquíssimos ataques da equipe da Suíça, conseguiu realmente neutralizar o ataque da Colômbia. Na minha opinião, lá o Luiz Dias, o camisa 7 da Colômbia, deixou a desejar.
2: Jogou mal ontem.
3: Era um cara que todo mundo tinha uma boa esperança nele, expectativa. E agora vem uma escola que está em alta, que é a Argentina, contra uma escola que é defensiva.
2: E
3: né?
2: A tendência é a Argentina ganhar de novo.
3: Exatamente.
2: Passar
3: eu,
2: de novo.
3: Eu acho que vai dar semifinal Argentina e Inglaterra.
2: Eu tô sentindo a Argentina meio cansada, Diego.
3: Sim, ontem mesmo.
2: Sentindo o baque do preparo físico.
3: É, ontem mesmo. O gol veio na hora certa da Argentina.
2: É verdade.
3: Faltava 21 minutos, né, quando saiu o primeiro gol, que descontou. E daí depois foi na empolgação e as principais peças funcionando e tal. Mas é um time que realmente vem sentindo o desgaste. Aquele jogo contra Cabo Verde ali fez com que a Argentina já sentisse o peso, né? E queira ou não, agora vai ter de novo a posse de bola, vai começar a amassar de novo o adversário, né? Porque a Suíça vai vir fechada. Enquanto tu joga com o time fechado, tu cansa mais ainda, porque tu tem que movimentar muito mais, tu tem que tentar abrir espaço, lógico. Tem dois, três jogadores, principalmente o Messi, para quebrar uma linha num drible, num passe, num toque, enfim, o cara é mágico, não adianta. Mas eles vão ter muito mais trabalho mesmo.
2: Ah, com certeza. No jogo contra a Suíça, Beto, eu acho que a Argentina pode treinar pênalti, né? Porque tempo regulamentar já treinam, já sabe o que fazer, já sabe como chegar, né? A Argentina já tá entrosada, mas, cara, tomar gol da Suíça é muito difícil. A Suíça não faz é gol, homem. Mas também é difícil fazer gol neles, né?
3: Não, cara, foi uma Copa.
2: Sim,
3: que foi. A Suíça não
2: três
3: tomou
2: empates
3: gols
2: sem marcar, sem fazer, e saiu fora. Uh-huh.

0: cara bilionário, eu não preciso mais provar nada pra ninguém, nem pra mim mesmo. Então, quando o cara era pra ter pego aquela bola e mandar o Bruno Guimarães ir lá pra trás, no lugar dele, fique lá, louco. Aqui tu não aparece.
1: Soma daqui.
0: Daí não, deu a bola pro cara. Então, assim, tem jogador pica, que na hora que precisa mesmo,
2: mas tu vê, some. Né? Tipo assim, ó, o Vini Júnior, na minha opinião, deveria também fazer isso. Pera aí que sou eu, tô brigando então, aqui pra ser, pra ser o artilheiro da Copa, sou o cara da seleção. Mas eu ainda tiro o chapéu pro Bruno Guimarães. Errou, beleza, errou. Mas o cara ainda pegou a bola, não vou eu bater então e pronto.
0: Porque é metido. Tinha que ser humilde e falar, não, eu não, vai você. Vai você.
2: Mas se o cara pica, vai lá, Marlon, te entrega.
0: Interessa, vai você. Cara, temos que pensar no país, mas que país, gente? Eu que tô aqui me iludindo com o país ainda. Eu que sou um torcedor orelhudo, que ainda confio no futebol. Eu falei pra tu já. Quanto tempo já?
2: 3 anos.
0: Não somos mais o país do futebol há muito tempo. Nem nisso a gente é melhor. Anos. Esqueça.
2: 4 anos
0: atrás. Esqueça. É. Num país, no nosso campeonato brasileiro, onde que o melhor 10 é estrangeiro, uruguaio, nós temos que se lascar mesmo. E
2: também nem jogou.
0: Nós temos que. Mas foi lá, né?
2: Foi.
0: E foi aplaudido, elevado e reverenciado, né? Mas não jogou. Nós não temos um 10 no nosso campeonato?
1: Não.
0: Não temos um 10. Nós, o Brasil, não tem um 10.
2: Que isso, meu? Eu tava ouvindo
1: um
2: treinador famoso aí, o Luxemburgo, né? Que quando o cara pega a bola, quando é menino, ele já tem que tocar a bola, né? Ele não tem mais pra pegar o garoto, 12, 13 anos, vai pegar uma bola, vai pra cima, rabisca, vai pra lado, pro outro. Não, já tem que tocar, né? Senão é fominha.
1: Aquilo que a gente vem falando há quanto tempo, né?
2: O futebol brasileiro.
1: A gente vem falando há quanto tempo?
0: Quanto tempo?
1: Tá, porque o Neymar era diferenciado? Porque o Neymar pegava a bola e não passava pra ninguém, driblava o meio mundo.
2: Ia pra cima,
1: tá? Aí só que ele deu azar que veio numa geração onde não tinha ninguém ao lado dele pra poder ajudar. Então, não tem o que fazer. O cara sozinho não vai conseguir.
0: Mas não vai mesmo.
1: Não vai a lugar nenhum.
0: 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E a Chapecoense aí se preparando para a volta do Campeonato Brasileiro e também Copa do Brasil. Os dois maiores campeonatos do nosso país, a Chapecoense está. Série A e Copa do Brasil, a Chapecoense promete levar a sério. O que vai acontecer, não sei. Já não depende mais, né, da gente saber aqui. Mas que a Chapecoense vai disputar com seriedade até a última rodada e a Copa do Brasil vai enfrentar querendo essa vaga, há promessas que sim. Até pelos jogadores aí, a comissão técnica já mostrou isso contra o Grêmio, no amistoso contra o Grêmio, né? Baita time do Grêmio também. 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
0: 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Antes do intervalo, Dray, tem uma manchete aí da Chapecoense para a gente falar no segundo tempo. Se tem, né, manchete também, não sei nem se tem manchete, né?
3: É, Marlon, a manchete pode ser assim, lesão confirmada de jogador.
0: Uhum.
3: E também tem jogador que pode ir para a Europa.
0: Lesão confirmada de jogador e tem jogador da Chape que pode ter ido para a Europa. Nossa, tá fácil demais. Tá muito fácil. Voltamos já! Depois do intervalo, não sai daí, eu vou ler tua mensagem aqui.

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4: Que praxa na chuva é pra se molhar.
5: Depois eu vou cantar um versinho pra
4: você. Eu também vou. Aquela coisa.
5: Tchau, tchau.
4: Viu? Deixa eu falar uma coisa pra vocês. Aqui tem uma colocação no torcedor aqui que é naquilo que eu já falamos também aqui. E eu acho que a gente concorda também, né? O Marcos Bento, ele colocou aqui. Opa, meus amigos. Pensa o seguinte. Como vamos montar uma seleção? Boa noite, Brasil. Tomando base de Flamengo e Palmeiras, que são os melhores do país, quantos foram convocados para outras seleções? E para o Brasil foi laterais reservas do Flamengo. Então, os melhores jogadores que atuam no Brasil são estrangeiros. Isso aconteceu também com a Itália. Quando a Itália fez uma liga rodeada de estrangeiros, a Itália começou a só cair.
5: Três Copas fora?
4: Só cair. Então, assim, o Brasil chegou nesse ponto, e eu concordo com o Marcos, já falamos aqui sobre isso. Quanto mais estrangeiros, menos brasileiros, a garotada subindo, jogadores jogando no nosso país, mostrando qualidade. Não tem espaço. E aí, a nossa seleção, ela fica toda estrangeira, e muitos, que nem Igor Thiago. Você tinha ouvido falar em Igor Thiago?
5: Ah, eu vi por causa da Premier League.
4: Agora, mas muitos.
5: Sim, sim.
4: Lateral esquerdo. Olha quantos ficaram fora. Aquele Caio lá, que jogou no Fluminense, tá jogando no, na Inglaterra de novo, que jogou no Grêmio.
5: Sim, sim.
4: Que aquele cara, o Renan Lodi, vamos falar aqui, Alex Telles.
5: Não, mas o Arana, Kaique Bruno
4: o Arana,
5: do Cruzeiro.
4: Kaique Bruno, pô, que poderia ter levado o garoto agora.
5: Levar Alexandro, cara.
4: Tá doido. Então, assim, ó, são ainda, eu acho, na minha visão, a política toma conta também da máfia, que existe um sistema pesado, e isso a gente sabe o porquê, né? A gente sabe o porquê, não adianta nós ficar discutindo aqui, nunca vamos saber, é Caio Henrique, tá? Caio Henrique, mas estava machucado, então, beleza. Mas Caio Henrique era um baita no lateral esquerdo. Agora, quantos eu citei aqui? Até esse Kaique, que merecia.
5: Na minha opinião.
4: Esse sim. Cara merecia, pelo menos para ter uma Copa no seu
5: currículo.
4: O próprio
5: Pedro, do Flamengo, que o Cleiton tanto defende, eu concordo que ele deveria ter sido chamado.
4: Mas não no lugar do Neymar.
5: Não. No lugar do Igor, Igor Thiago.
4: Que o Igor Thiago é um baita sistema isso, que ninguém entendeu nada.
5: Isso nós falamos aqui várias vezes.
6: O que a gente falar agora aqui sobre isso, a gente está enxugando gelo, porque a gente sabe que esse sistema é bruto e vai... Não adianta, é cada vez pior. Agora, com a chegada das apostas, meu amigo, eles colocam quem eles querem e nós temos que dizer amém a tudo, infelizmente.
5: Eu não sei se é só aposta, Beto. Eu acho que é questão de... eu tenho meu patrocinador master aqui, tem que levar no mínimo 70% do elenco do, do meu patrocinador.
6: Já tinha Master lá atrás, né?
5: Então, cara, sei lá. Eu acho que a CBF, ela tem, tá tentando moldar algumas coisas novas aí. Até foi outro dia falado aqui no programa que ela vai querer, talvez, tentar fazer alguma coisa que o jogador não pode ser vendido até os 20, 21 anos, tentando dar uma força a mais e tal. Eu duvido que vai acontecer isso.
6: Isso já era para acontecer, ter acontecido lá atrás e não aconteceu.
5: Mas eu duvido, cara, porque assim, ó, hoje o cenário de você produzir o atleta, por isso que eu ainda falo que o Brasil é o país do futebol, não pelos resultados, mas pelo celeiro de atletas, é muito grande. Cara, uma vez tu ia numa cidade pequena, não tinha uma escolinha lá, né, e tal. Hoje tem 4, 5, Chapecó, lotado.
6: Mas tu sabe por que os jogadores saem cedo do país, né? É porque os clubes estão quebrados e precisam fazer dinheiro. A primeira oferta que vem por um atleta aí de 14, 15 anos tem que vender para sobreviver.
5: Hoje, ó, você quantas vezes você viu no futebol brasileiro que vinha pessoas de fora para explorar categoria de base aqui? Hoje, olha quantos SAFs só para formar atleta. A Copa São Paulo de Futebol Júnior, nos últimos anos, ela vem cada vez mais com nomes de clubes que a gente parece que nunca viu na vida. Daí tu vai pegar um grupo de empresários que comprou aquele clube, que está investindo para puxar, né, trazer formação de atletas. O próprio Red Bull Bragantino comprado para isso também, para explorar, né? Então, o que os clubes vão ter que fazer, eu acho que vai ser um salário limitado, que também está em pauta isso por fair play financeiro, enfim. São várias medidas aí que eu não sei se vai sair do papel da CBF, mas que há um projeto já para tentar fortalecer o cenário. Mas eu acho que, acima de tudo, nós vamos ter que ter uma mentalidade de criar um lateral direito, criar um lateral esquerdo, criar um volante, criar um camisa 10 e automaticamente dar liberdade. Porque eu vejo alguns amigos meus que têm meninos na escolinha, né? Pô, 7, 9 anos, o menino já está sendo forçado ali, tem que ter isso e competitividade. Eu acho que perdeu um pouco daquela parte lúdica da criança, porque ficou muito mais rápido, né, para você ter que vender o atleta. Com 16, 17 anos, o menino já tem que estar voando. E uma vez não era assim, né?
4: É verdade. Aqui o Alisson de Guatambu. Vocês estão certíssimos. O brasileiro babando ovo para o argentino. Por isso estamos com esse futebol medíocre. A Argentina faz falta, pisa no pescoço, gospe nos jogadores e os nossos jogadores babando ovo. Pelo amor de Deus. Cadê a raça do nosso país? Aquele abraço, Rafael. Sempre torci pro Brasil, mas hoje tenho admiração pela seleção da Argentina e gosto da Itália. Abraços, valeu, Rafael. Tamo junto. Alfeu, notícia para vocês: Argentina campeã. E bem feito para nós com essas tranqueiras de seleção brasileira. E vamos, Argentina. Faço qualquer aposta que a Argentina. Não, não vai botar esse argentino não aí. Pode esquecer, esse aí não fala mais aí.
7: Ele mandou do nada um áudio pra mim.
4: Não, eu choro, deixa ali. Quieto.
7: Choro é livre?
4: Deixa quieto. Eu vou dar ibope agora pra Argentina, eu nunca mais. Pode esquecer, rapaz. E aqui não vai falar mais. Se fosse agregar alguma coisa aí, não vai agregar nada. Boa tarde. Só torce pra Argentina quem não conhece os argentinos. Eu trabalhei na Argentina, só digo a maior certeza que eles odeiam os brasileiros com toda a força. Tá aí, ó. O Wilson Trindade, abraço. Neymar, o último ídolo do nosso futebol, a Rose, mandou por aqui. Valeu, Rose. É isso aí. O cara é o maior artilheiro. O maior artilheiro da seleção com a camisa amarela. Ninguém com 7, 8, 9 anos quer ser lateral. Esse é o grande problema.
5: É isso aí, porque é uma grande mídia.
4: O Alan Petter colocou
5: aqui. E automaticamente, quando você olha um menino, até tem um amigo meu, o Tucci, ele tem um menino que agora tá nas categorias de base da Chape no Sub-13. E é um lateral esquerdo. Até ele gosta do estilo do Mancha, né? Falava muito. Cara, daqui um pouco, se copiar aí, ele é alto, um pouco mais forte, né? Encorpado, tem uma pegada boa na bola, né? De perna canhota. Daqui a pouco, cara, vai ter um que vai dizer assim: não, pra tu tem futuro, joga de ponta. Joga de não sei o quê.
6: Meia esquerda.
5: E daí mata o guri. Então são coisas que às vezes é isso. E é a fábrica de jogadores. Isso virou, é uma fábrica de jogadores. Você tem o cara ali que tem um pouco mais, mas o cenário internacional é o que? É um cara mais alto, mais forte e que tem intensidade. Daí você perde aquela parte drible.
6: Eles estão tirando a essência dos jogadores da gurizada na raiz. Quando começa aí competições muito cedo, obrigando os guri, proibindo de driblar e obrigando os guri a voltar a marcar. Estou falando de um meia, de um extrema que tenha qualidade, porque já é uma competição e ninguém quer perder. Então o Luxemburgo foi muito feliz quando ele falou que na época que se jogava de pé descalço, né, que se perdia tampão do dedo, se jogava ali, cada um jogava sem responsabilidade, fazia o que queria dentro. Ali você criava o verdadeiro jogador. Hoje, quer dizer, ele se criava, né? O verdadeiro jogador. Hoje você está fabricando, às vezes você quer fabricar o jogador que não é da essência dele, não é da posição dele.
5: Digo, cara, né, Beto? Você tem a manha da rua, né? Você tem as regras da rua, né? O cara... Eu nasci e me criei jogando ali no antigo bairro da Lagoa, no Presidente Médici, ali um monte de lugar. Tinha um terreno baldio, nós fazíamos uma
6: mesma
5: travezinha e ia jogar lá.
6: Eu, sem poder jogar,
5: quantas vezes
6: jogando lá. E o dono do terreno ficava feliz ainda, porque pelo menos ficava limpo.
5: Com certeza.
6: E tinha gente, né?
5: Verdade, nós limpava tudo antes de jogar.
6: Nós tinha um ali perto de casa e tinha um samambaial assim pro lado de trás ali.
5: Samambaial é boa.
6: Gostei.
5: Samambaial fazia
6: tempo. Aí você fazia, só limpava por baixo, aquilo ficava tipo uma oca, né? Ficava ali o nosso lugar de... Daí às vezes nós... Na verdade, não tinha dinheiro pra tomar refrigerante.
5: Quando você
6: pegava o suco, aquele suquinho que o pai dava, aquele suco.
5: Nem vou dizer a marca, que suco.
6: E quando a gente juntava, então nós tínhamos 4, 5 que a gente trabalhava, a gente vendia.
5: Pra fazer 3 litros era forte ainda.
6: A gente entregava jornal e vendia picolé, né?
5: Eu
6: certo. Daí quando tinha um dinheirinho, daí comprava um litrão de refrigerante, né? Aquela tubaína. E a gente dividia, tudo nós ali.
5: Meu tio era da sapataria. Nós gastava tudo solado vida. Na
6: praça do Zélia, entendeu? Daí tinha um colega nosso que hoje é dono da balinha, né? Hoje da é mana. Dono da de uma empresa de elétrica ali perto da Rotesma, já vamos lembrar o nome. O Valdecir, todos eles, irmãos, todos eles eram pasteleiros. Daí quando sobrava pastel, eles vinham ali jogar, então tinha tubaína e tinha o pastel que sobrava isso? Dele. Era a nossa alegria, cara. Não era, tinha o que fazer.
5: Tomou uma agora que não precisava.
6: Né?
5: É verdade.
6: Faltou o gás, Beto.
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6: 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Rapidaço aqui, ó. Desses que eu falei, das quartas de final, que hoje não tem jogo, mas amanhã já começa às 5 da tarde. França e Marrocos. Vamos lá para vocês. França e Marrocos, 5 da tarde amanhã.
5: França.
6: Espanha e Bélgica, na sexta-feira, 4 da tarde. Espanha e Bélgica.
5: Espanha.
6: E que é isso, gente? Beleza. Sábado, 18 horas, Noruega. Poderia ser nós, né? Noruega e Inglaterra, 18 horas, sábado, dia 11.
5: Noruega.
6: Inglaterra.
5: Que é isso, hein,
6: Drake? Sou do contra, então? Nenhuma. Noruega. Sábado, 11 da noite também. Não, 10 da noite.
5: Argentina
6: e Suíça.
5: Argentina. Mentira, eu vou torcer pra Argentina, porque todos os times que eu tô torcendo tá caindo forte. Então eu vou torcer pra Argentina.
6: Me mandaram torcer pra Argentina ontem também, não quis. Acho que eu vou. Vai dar Argentina também.
5: Vai dar Argentina.
6: Argentina passa pela Suíça.
5: Vai, Argentina.
6: Não sei pra onde, mas vai, Argentina. Tomara, Deus.
5: Vai pra semifinal.
6: Tomara, Deus. Aquela coisa.
5: Vai dar em Argentina e Inglaterra na semifinal.
6: E no outro, então, França e Espanha.
5: Isso.
6: Vai, jogão também, né?
5: É jogão.
6: Tu já pensou Brasil, Argentina numa semifinal e França e Espanha na outra? Seria, né? Na verdade, assim,
5: seria.
6: Porque Brasil é melhor que Noruega. Todo mundo sabe.
5: É
6: melhor que a Noruega. Não tem o que falar. Japão era melhor que a Noruega.
5: O Japão jogava mais que a Noruega. Concordo. Mas o futebol tem dessas, não adianta. Agora é só 2030. É
8: que nem a Colômbia ontem, era bem melhor que a Suíça. É.
5: Colômbia bem invicta, jogando, ganhando todos os jogos, e ontem pipocou para a Suíça. O futebol tem dessas. A Copa do Mundo, ela é, cara, traiçoeira. E todo mundo sabe disso. Algum destaque para vocês desses, tirando o ET? Tirando o ET argentino, algum destaque desses times que chegaram aqui nas quartas de final que vocês queiram destacar?
8: Eu acho que o conjunto do Marrocos, que vai sediar a próxima Copa do Mundo, é Marrocos,
5: e Uruguai.
8: Espanha e...
5: Não, Uruguai, que eu sei é Uruguai.
8: O que é a próxima Copa?
5: Que sedia são dois países.
8: É, vai ser África, vai ser na África do Sul e Paraguai e Uruguai. Deixa eu ver.
5: Eu sabia que o Uruguai tá ali.
8: Marrocos e...
5: Não sabia de Marrocos,
8: não. Eu já vou falar pra vocês.
5: Betão. Valeu, tamo junto. Vai lá, o Beto tem compromisso agora. Vai lá,
8: abraço.
5: Betão. Galera,
8: boa tarde. Mas eu acho que o conjunto de Marrocos, ele é um time encorpado, sabe? Eu gosto de ver Marrocos jogar. Mesmo defensivamente, muitas joga vezes saem...
5: Espanha, Portugal e Marrocos, Uruguai, Argentina e Paraguai.
8: Caramba, são
5: 2030.
8: São seis países.
5: Argentina também?
8: Argentina, Paraguai e Uruguai na América do Sul. E aí Espanha, Portugal e Marrocos. Nos continentes.
5: Pra que isso? Isso é política em cima de política. Claro.
8: Vai ser uma viagem fácil daqui lá da hora.
5: Esse Infantino é o quê?
8: Que vergonha.
5: Esse Infantino é um pipoqueiro, outra coisa.
8: E a logística?
5: Pipocou pro Trump. A primeira vez na vida que eu vi um cartão vermelho ser anulado em Copa do Mundo. Então, as regras estão aí para ser pisadas,
8: tu
5: né,
8: sabe que, Infantino? Na verdade, estão perdendo até a graça da Copa do Mundo.
5: Se foi.
8: Que é algo que é fantástico. Na minha opinião, é o maior campeonato do mundo
5: claro
8: mesmo.
5: Que é
8: o maior.
5: As seleções não têm que passar 4 anos recolhendo dinheiro só para fazer a logística desses jogos.
8: Talvez vai jogar um grupo lá.
5: É,
8: um
5: é normal. Como tá
8: talvez
5: agora.
8: O da América do Sul vá para lá e
5: assim vai. O México teve que jogar nos Estados Unidos, jogo. É aquilo que eu falo,
8: Canadá,
5: né? Mas é Marrocos, beleza?
8: Marrocos. Na minha opinião, Marrocos.
5: Destaque é Marrocos. Algum Marrocos. Destaque pra você, Drayton?
8: Olha, eu não lembro quando que foi a última vez que a Suíça chegou num avançado assim, no mata-mata. Eu acho que a
5: Vocês
8: Suíça
5: não
8: tá...
5: destacariam o Harry Kane?
8: Jude
5: Bellingham?
8: Sim. Esse sim.
5: Ele... Pô, estão levando a Inglaterra nas costas, gente.
8: Esse sim.
5: E o Lukaku, o Lukaku tá encontrando o seu futebol dentro da Copa.
8: Voltando, né?
5: E tá sendo a arma da Bélgica no fim de cada jogo. Cara, ele tá me surpreendendo.
8: Não, mas eu particularmente apostaria numa final europeia da Copa do Mundo, França e Inglaterra.
5: Certo. É o que eu acho também que vai acontecer.
8: E não é porque eu não gosto da Argentina que eu tô falando isso. Mas eu vejo a Argentina se desgastando.
5: Exatamente. Tá perdendo força.
8: Mas ainda é uma grande potência e eu, na minha opinião, pelo menos na semifinal, eu vejo a Argentina chegando.
5: É, fique bem claro, né? Eu sou torcedor contra a Argentina, mas respeito o futebol dos caras. E eu tô falando de futebol. Argentino dentro de futebol, não fora, tá, gente? Pelo amor de Deus, não confundam as coisas e vamos lá, né? Vamos, torça pra quem você quiser. É, só
8: quem que machucou?
5: Toma lá da cá. Quais são os dois jogadores que você deixou no destaque aí? Primeiro que pode estar indo pra Europa e quem é que tem com a confirmada lesão, Drayton? Da Chapecoense.
8: É, Marlon, eu trouxe a informação de que o Max Alves acabou sentindo, né? Passou por exames e aí foi detectado, de fato, confirmada a lesão no adutor da coxa direita. O Max Alves fica entregue ao departamento médico da Chapecoense e pode levar uns 15, 20 dias para recuperação. Então fica fora dos jogos já contra o Bahia, contra o Flamengo. Esses primeiros compromissos do Brasileirão. É, e o jogador que pode estar deixando a Chapecoense agora com a chegada do Túlio Eduardo na Chapecoense, João Bom pode estar sendo vendido para um time europeu. João Bom, aí o centroavante João Bom, ele tem parte econômica na Chapecoense, a Chapecoense vai ficar com essa parte econômica, mas pode estar deixando a Chapecoense indo para a Europa.
9: É, provavelmente ele vai estar indo para um time... Segundo escalão, Europa, tem bastante jogadores indo para Espanha, Série B ou até clubes de menor expressão e tal. Não sei ainda para que lado vai, mas em tese poderia ser. É uma pena, né, Marlon? Porque eu particularmente, quando foi contratado o João Bom, eu tinha uma boa expectativa nele. E vimos pouquíssimas vezes ele atuando com a camisa da Chapecoense. E as pouquíssimas vezes...
8: 5 jogos, 2 gols.
9: Exato. As pouquíssimas vezes que eu vi... Eu esperava que nesse segundo semestre aí ele fosse mais aproveitado. Eu acho que é aquele centroavante do tempo moderno, né? Um cara que ele tem presença de área, tem velocidade e também tem o faro de gol, mesmo sendo jovem, né? Apenas 2 gols, mas eu, na minha opinião, ele poderia ter sido lapidado mais ou aproveitado mais da Chapecoense. Agora vem uma nova aposta, que é esse Túlio Eduardo. É uma nova aposta. Mas também, se for para fazer a mesma coisa do João Bom, é complicado. Tudo bem, Chapecoense fica com o percentual do passe e tal. Mas, cara, a gente quer ver o cara jogar.
4: Você achava que o João Bom tinha qualidade?
9: Sim. Eu particularmente esperava. Eu falei várias vezes aqui que quando o ataque da Chapecoense, o Bolasie não vinha bem, né? A pessoa também não vinha bem. Cara, era o momento de colocar o menino pelo menos num banco de reservas para ele ir criando cancha, como a gente fala no futebol. Para ir lá quebrando um pouco aquele negócio, o cara tá ali e tal. E quem sabe entrava ali 10, 15 minutos. Hoje o futebol da maneira que tá, às vezes pode bater uma bola, sobrar, o cara fazer o gol.
4: Certo.
9: Né? O pior de tudo era fazer um gol ainda, né? Então, torcer que seja vendido e que futuramente a Chapecoense ainda ganhe dinheiro, que é essa uma grande fala. Existia na época vários clubes de ponta querendo o João Bom e a Chapecoense trouxe ele aqui do Volta Redonda. Infelizmente não foi aproveitado. E do Max Alves, né, Marlon?
4: Que triste.
9: Poxa vida, o cara...
8: Falta de sorte, né?
9: Sei lá, cara. Daí o cara vem e lesiona.
8: Lembrando que foi no amistoso lá no campo em Sinop que ele se machucou, né? No treino, na verdade, da sexta-feira.
9: No treino, né?
8: No treino.
9: Então, cara, é complicado, né? A gente já não tinha muita expectativa nesse jogador, com todo o respeito. Eu, particularmente, não via como um grande reforço ou um cara que talvez poderia também ir pegando, calando a boca dos críticos, né? Uhum. Mas agora ainda vai ficar mais tempo parado até voltar, até pegar toda a parte de transição de novo, né? É 30 dias, né?
8: Infelizmente, voltar. Porque acompanhando os treinos é um jogador bom, jogador rápido e era um garçom.
9: É.
8: Olha aí. Ele ia surpreender. Mas, infelizmente, quando não tem sorte, ainda...
9: Um amigo meu da bola, ele me ligou um dia e me disse assim, Diegão, ele é um cara que naquele time do Cuiabá, quando caiu, ele foi um jogador que, se não falha a memória, um dos que mais atuou com a camisa do Cuiabá. Não fez grande campanha, o Cuiabá não subiu, né, de volta para a Série A naquele momento. Mas era um jogador interessante, que ele conseguia dar até uma parte. Não é um craque. Mas ele pode sim surpreender, dependendo do encaixe do time da Chapecoense, ser aquele jogador que muitas vezes você fala na rádio de ter aquele cara de transição, né? Uhum. Que precisa mais um toque, né? É ele ali e tal. Então,
4: o Marcelo...
9: como foi o Robert, né? Que se lesionou e fez falta sim, pro time.
4: E faz falta até
9: faz
4: hoje.
9: Faz falta até hoje.
4: Né? Robert também não pode ser esquecido. O Robert não volta mais, não.
9: Ah, eu acho que final do ano, né?
8: Final do ano. Temporada 2027, vamos contar, né?
4: Só pro ano que vem.
9: Era um jogador que vinha entrando e fazendo a diferença.
4: Um jogador bom, a Chapecoense acertou nesse contratação. Falamos dele também quando a Chapecoense contratou. Na América, só terão os 3 jogos iniciais para a próxima Copa. É uma homenagem aos 100 anos da Copa do Uruguai. Aqui o Marcelo Bass colocou aqui, Uruguai, exato. Argentina e Paraguai. Os demais jogos aí em Portugal, Espanha e Marcos. Abraço.
9: É verdade,
4: a nossa
9: 1930,
4: secretária,
9: né?
4: Nossa querida Kalinka, aqui ela falou que foi achado esta chave perdida no Esplanada. Contém 2 chaves idênticas, um botão de aproximação da Intelbras e um controle do portão perto da Intelbras, tá? Está na recepção aqui na rádio, no nosso grupo Condado de Comunicação. Só falar com a Kalinka, alguém perdeu aí o botão. É, um chaveiro, 2 chaves aí, lá no Esplanada, foi perdido, tá? Foi perdido aí, então tá aqui no Grupo Condá de Comunicação. Boa tarde!
9: Tarde.
4: Ao seu, dá os parabéns pro presidente da Chape. É, valeu ao seu, aquele abraço ao seu. Eu vou encaminhar sua mensagem pra ele, tá? Abraço pra você, tamo junto ao seu, obrigado pelo carinho aí. Sempre com a equipe nota 10.
9: E a Chape Futsal contratou um novo jogador, cara. Até vinha...
4: Agora vai trazer isso aí, 2:03.
9: Não, só falar isso.
4: 2:03, o programa acabando.
9: Mas olha só, cara, é o pivô Toninho. Cara, esse Toninho, cara foi campeão mundial universitário pela seleção brasileira.
4: Top, rapaz.
9: Não é uma contratação. É isso,
4: amanhã anos, você fala mais pra aproveitar junto. Bem o programa, né? Pra não falar 2:03. Parece que sempre a Chape Futsal, quando é pra acabar o programa... Traz antes, pô. Dá o destaque dos caras.
8: Por que não trouxe ontem? Eles estavam ontem aqui com a gente
4: no papel de bancada, cara.
8: Ele não veio.
4: Brincadeira. 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
8: de Deus.
4: 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Drayton, 18 horas, tem o quê?
8: O Diego tem problema com quem senta nessa cadeira aqui.
4: Eu acho que
8: hoje
4: sim.
8: Tem é papo pedra... da arquibancada
4: quando
8: hoje.
4: A gente fica de frente com a pessoa que não gosta, é problema sério.
8: É a pedra filosofal.
4: Tá sentado em cima da pedra filosofal.
8: Nós vamos apelidar. Vou te mostrar a varinha que faz mágica.
4: 18 horas, tem a varinha?
8: Tem papo da arquibancada.
4: Hoje eu vou mostrar a varinha que faz mágica. A varinha mágica ele quer mostrar. Quem que vai estar aí com a varinha mágica?
8: Hoje vai estar o Júlio, jogador da Chape, da base da Chapecoense, aquele que mostramos o golaço que fez ontem ali.
4: O Julinho.
8: Vai estar aí juntamente com o pai dele aí, que também
4: é professor de demais, é isso aí.
8: Picobol, vai estar por aí hoje
4: é também. É isso aí, professor Picobol. Legal. Eu gosto de conhecer ele, então.
8: Sim, conhece, sim. Lembra lá na...
4: Seu Roberto? Na Roberto, jogando, né? Claro. Roberto. Jogava bem, picou bola, rapaz. Oh, picou bola, top demais. Então, Julinho vai estar aí.
8: Vai estar aí.
4: Abraço, Diego.
8: Um abraço, tamo junto.
4: Eu volto já com o Tarde Radar, quarta-feira, é isso aí. Desculpe a minha tosse, gente, que eu tô tomando tudo que é coisa. Você não tá... É só a Zia tá me dando, o resto não tá vindo. Isso aí é brincadeira. Eu volto já com o Tarde Radar.
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E aí, tô chegando, 2:08, 16 graus a temperatura, uma quarta-feira linda, maravilhosa, 8 de julho. Mais um Tarde em Nossas Vidas, mais um Matinê Radar por aqui, trazendo os bailões da vida com um brindes, é claro, o nosso sorteio diário aqui na Conda FM. Hoje é bailão, hoje é matinê, pra você que é pé de valsa, pra você que curte os bailões, ainda vai, aproveita, se diverte, na quarta-feira aqui é matinê Radar, e prometo pra você, só vai passar música boa por aqui, aquela música que faz diferença na sua vida, que você não pode ouvir, já aumenta o volume, já sai dançando, já abre aquele sorrisão, agora no nosso Tarde Radar, e você vai participar por aqui, porque hoje nós temos aqui 5 pastéis da nossa Meats Burger. 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Tem uma música de banda aí? Você quer ouvir com a gente no Tarde? 3361-3110, 3361-3110 para Madeireira Colpani, para Celesp Tudo e Energia, Biasus Assistência Técnica, Agropecuária Falcão, Supermercado Alberti, do Passo dos Fortes, Águia Assessoria, Crédito Imobiliário, Splash Piscinas, Calçados Novo Hamburgo, VR Locações e Terraplanagens, Joaçaba Pneus e Tecnofrio Refrigeração. Dito isso, você já sabe o que vai acontecer no programa e agora eu espero a sua participação. Nesta quarta-feira de um sol lindo, um sol maravilhoso, um dia espetacular, agora é a nossa hora, agora é a nossa vez. 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Cleiton Borges, uma só lajota. Muito boa tarde, Chapecó. O Tarde Radar está apenas começando.

0: ti. Musical São Francisco, Musical São Francisco, prisão domiciliar. Tivesse prisão domiciliar. Eu falei que ia ser assim, dessa forma, só banda pra arrebentar. Você que é um pé de valsa, você que curte o nosso programa, sabe que a quarta-feira é isso. E ainda pode correr o risco de levar presente pra casa, já pensou? 5 pastéis da Mitz Burger mais refri na faixa. 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É diferente, é diferente! 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Deixa eu mandar abraço aqui, né, rapaziada? Deixa eu mandar abraço por aqui. Boa tarde, Marlon, é o Gilmar. Aqui da usina de asfalto, sempre ouvindo a gente. O pessoal da prefeitura tá sempre junto por aí. Estamos juntos na Marcenaria Pacasso, Planalto Alegre. Abraço, Adão Rossetti. Grande abraço a vocês aí da Marcenaria Pacasso em Planalto Alegre. Obrigado pelo carinho, aumenta o volume. A mecânica Samar também tá ouvindo a gente sempre, né? Abraço a todos aí da mecânica Samar, obrigado pelo carinho de vocês, tá? Abraço mesmo. Boa tarde, me coloca no sorteio do pastel, Marcos, do Santa Maria. Abraço, Marcos. Abraço, Marcos. Boa tarde. Eu quero pastel. Sempre ligada. Aquele abraço. Valeu, Aline. 3361-3110. Se vocês soubessem quanta gente participa aqui, meu Deus do céu. Tem horas que eu se me perco aqui para colocar todo mundo no sorteio. 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
0: Esse é um popurri maravilhoso com o musical JM. os reis do baile.

0: tarde! Esse é o nosso Matiné Radar por aqui. Agora a Dona Rose chegou aqui e me deu uma notícia incrível, top demais. Linda notícia, amanhã aniversário da rádio. Tô olhando aqui, amanhã eu vou trazer, vai ser sorteado no nosso programa também, além dos prêmios diários aqui. Amanhã vai ter uma torradeira linda da marca Cadence, uma torradeira elétrica, antiaderente, 750 watts de potência, porta-fio e trava na alça. 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E também um liquidificador Valita. Top demais! Tô aqui, ó, tá na minha frente aqui, ó. Amanhã tem um liquidificador Valita no nosso programa e uma torradeira elétrica da marca Cadence. Top demais! 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Que espetáculo! 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Olá! Me coloca no sorteio dos pastéis aí a Kate ou Cat do seminário. Alô, Cat! Que o nome dela é Catherine, né? Catherine, que é isso, que nome, hein? Isso aí é nome inglês, né? É lá da Inglaterra, que maravilha. A Cat toma um chá da 5, pode ter certeza, né, Cat? Abraço, tá no sorteio dos pastéis aí. Tamo junto, pessoal do seminário. Aquele abraço a vocês. Boa tarde, Marlon. Estou de aniversário esse mês, hein? Quero kit churrasqueiro. Abraço, Rosângeles. Hoje também tem o kit churrasqueiro com grelha e tábua de carne com o seu nome. É bom demais, é bom demais. 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
1: Legal, bem louco, empolgante.
0: Nave Sol, abraço de pijama. Falei que eu não vou. Uma ótima quarta.

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3: 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Depois, bodega.
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aquela formosura. Grupo Festeirinha Apartamento 104. Pra fechar apenas o primeiro bloco, eu falei que ia ser assim, ia ser pancada do começo ao fim. Ia ser pancada do começo ao fim. Eu falei, eu disse pra você. É, você tem que confiar em mim, confia em mim, que daí tá tudo certo. 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
1: 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Joaçaba Pneus, eu volto já. Vai participando aí. Olha quanta gente, olha quanta gente.
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2: Olá, Marlon Luiz, e a você que acompanha o Tarde Radar. A Prefeitura de Chapecó, por meio da Secretaria da Agricultura, promove entre sexta-feira e domingo a Feira de Mudas, reunindo 35 expositores entre produtores de mudas, agroindústrias familiares e artesãos. O evento terá venda de mudas frutíferas, ornamentais e hortaliças, além de produtos coloniais, alimentos e artesanato. A feira ocorre no pátio da Secretaria da Agricultura, próximo à rodoviária. Com o objetivo de qualificar agentes públicos municipais na condução de processos administrativos disciplinares, o Tribunal de Contas de Santa Catarina, por meio da Corregedoria Geral, realizará a capacitação Ciclo de Estudos Edição Imersiva PAD. Em Chapecó, o evento ocorrerá nos dias 13 e 4 de agosto, na sede da MOSC. Inscrições pelo site tcsc.tc.br. Estão abertas as inscrições para o Programa de Assistência Técnica e Gerencial de Leite em Santiago do Sul. O programa, desenvolvido pelo Sistema FAESC-SENAR, oferece assistência técnica e gerencial gratuita aos produtores de leite. Os interessados podem procurar a Secretaria de Agricultura da Prefeitura de Santiago do Sul para informações e inscrições. Para notícias a qualquer hora, acesse condaefm.clicrdc.com.br. Abraço, Marcos! 98,3.

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7: De volta com o nosso matinê por aqui. 18 graus a temperatura, um dia lindo, que quarta-feira maravilhosa. Poderia ficar uma semana assim, né? 15 dias assim, chega de chuva, né? Mas a previsão é chuva pro final de semana. Eu vou te contar uma coisa. Aí é brincadeira, né? Aí é demais. Tem vários áudios por aqui. Abraço a vocês. Eu vou tentar colocar alguns áudios aqui, mas tá difícil porque é muito áudio. Deixa eu ouvir o primeiro aqui, vai. E...
8: Mauro.
7: Mauro.
8: Eu não quero participar do sorteio não quer. Dos pastel.
7: Tá.
8: Porque eu não aprecio pastel.
7: Ah, tá.
8: Eu prefiro uma grelha e uma tábua.
7: Tá bom, demais.
8: Carne, tá, é muito maravilhoso.
7: Tá,
8: eu
7: show
8: não
7: de bom.
8: Eu vou comer os pastel, mas as coisas eu vou buscar sim.
7: Tá bom demais, tá bom demais. Maria, se você, o sistema sortear você no pastel, aí você dá pra alguém, tá? Porque eu não posso fazer nada. É que o sistema puxou aqui, caiu no teu nome, você ganhou o pastel. Aí você presenteia alguém, fazer o quê? Né? Se eu pudesse escolher aqui, mas não dá. Eu não tenho como e nem... A verdade, eu quero que todo mundo ganhe. Tá bom? Mas obrigado. É bom saber que você não aprecia pastel. Acho que é a primeira pessoa que eu vejo que não gosta de pastel. Mas é isso aí. Boa tarde. Aqui é o Leonardo, da Linha das Palmeiras. Quero participar do sorteio, ouvir a música Fígado de Aço. Me coloca no sorteio. Valeu, irmão. Abraço. Boa tarde. Eu quero esse combo de pastel. Tati, do bairro Palmital. Valeu, Tati. Obrigado. Boa tarde. Marlon Gravararte, Smith's Burger. Leonardo Ramos também está comigo. Na escuta, me coloca no sorteio. Claudecir também está por aqui. A Euzide. Alô, Euzide. Fala aí, Euzide.
9: Me coloca no sorteio, a Euzide.
7: Tá no sorteio. Eli Preus, de Guatambu, também está comigo. Abraço para você. Tem mais aqui. Boa tarde. Tô na audiência. Ivone, do bairro Jardim Itália, me coloca no sorteio. Caroline Kinjerski também está comigo. Wilson de Oliveira. Aquele abraço, seu Wilson,
10: boa
7: fala aí.
10: Boa tarde, Marlon.
7: Bom.
10: Wilson de Oliveira.
7: Bom.
10: Trabalhando no aplicativo, ouvindo esse maravilhoso programa.
7: Obrigado, seu Wilson.
10: Me bota nesse sorteio aí.
7: Mas
10: rapaz,
7: é claro.
10: Eu nunca ganhei. Se é hoje meu dia, né? Se puder tocar pra nós, ele toca. Copo Furado. Grande abraço.
7: Grande abraço, obrigado pelo carinho. Vai Giselda Mortari também comigo.
11: Oh, boa tarde, Malu. Tô ligada ali no programa, quero participar do sorteio aí. Tô sempre na escuta.
7: Obrigado.
11: Meu nome é Giselda, falou aqui do centro.
7: Valeu, Giselda, abraço pra você. Boa tarde, Marlon Matiné, muito bom. Me coloca no sorteio, Veronilce Cordeiro. Abraço pra você, Vero. Boa tarde, tudo bem? Gostaria de ouvir a música com a banda Indecção. No copinho de tomate, obrigada, se for atendida. Luciane, obrigado Lu, obrigado pelo carinho, pela participação, um beijão pra você. Boa tarde Marlon, tudo bem com você? Toca Rio Azul, quero participar do sorteio Claudete Barbieri. Valeu Claudete, pra você que tá me ouvindo, tá no trabalho, consegue me ouvir. Aquele beijão, alô Adri, bom trabalho também pra você, rainha musical. Abre o olho aí. Se liga! Amanhã vai ter o super sorteio 50 anos aqui no Tarde, hein? Super sorteio amanhã na Conda FM!

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3: Aí tu quer que eu morra, né, Marlon? Com essas musiconas aqui de tarde.

0: LM do Bailão, vocês se merecem. Vocês se merecem. Com ele. Isso é problema dele. LM do Bailão com música nova, hein? Daqui a pouquinho vai tocar aqui. O pessoal tá pedindo aí, Carente de Amor, com Vilmar e Eto. E também a Código de Amor. O pessoal tá pedindo aqui as duas músicas aí do Vilmar e Eto. Essa dupla também que arrebenta nos bailões em músicas de sucesso. Logo, logo aí, sucesso nacional, hein? Das maiores bandas aí na voz, dos maiores cantores de bandas. Músicas top demais, hein, cara? Falando a verdade, daqui a pouquinho, seu Vilmar, aquele abraço. E é música de qualidade. O povo tá pedindo e o povo vai ouvir. Daqui a pouquinho, Madeireira Eco Pane 3322-1277. 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Naquela hora perdi a nesta quarta-feira de bailão, você tá aproveitando, tenho certeza. 18 graus a temperatura, esquentando. Esquentando sempre. 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
1: Cuidado aí, Carcão. Vamos ver se passa na semana de tarde. Nem que morra.
0: 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Musical São Francisco. Já virou loucura. Isso já virou loucura, é só sucesso. É sucesso em cima de sucesso. Boa tarde pra você. Dança aí, vai, vai.

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É no porcelanato. Pra quem pediu aí, uma das mais pedidas da tarde, hein? Cleiton Borges, no porcelanato. Alô, seu Antônio, aquele abraço. Alô, Poli, também está comigo, aquele abraço. Liliana Esmanioto, aquele abraço. Boa tarde, Marlon, me coloca no sorteio. Rafael, tá no sorteio, Rafa, aquele abraço. Rita de Cássia, também está comigo, abraço, Rita. Ela quer o kit churrasqueiro. Vilmarieto, essa também é uma das mais pedidas. Código de amor. Se liga nessa moda.

Moura. Essa música também é um sucesso, essa música é um sucesso. Bom, dá 50 anos! Matinê Radar fechando o segundo bloco por aqui. 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Você já se ligou, né? A Condá 50 anos, fazendo o melhor por você sempre, né? Sempre! Ó, muita gente mandando áudio aqui, eu vou pedir desculpa, tá? Que eu não vou conseguir colocar todo mundo no ar não, tá? Nelson Neckel também tá comigo, abraço pra você. A Raquel Aparecida também está comigo, abraço também pra você. A Crespina Lemes, do bairro Maria Gorete, também tá comigo, aquele abraço. Tamo junto sempre. Mas quem tá aqui, deixa eu ver. É que não tá colocando o nome aqui no na mensagem, mas tô botando no sorteio também, tá? Não tem problema não, tô colocando no sorteio também, tá? Você manda a mensagem, desapareceu o verdinho, você tá comigo aí, tá? Marli Ortiz do Bela Vista, tô colocando aqui, vou mandar aquele abraço pra você. Dione Machado, abraço também, obrigado pelo carinho, quanta gente maravilhosa. O Nilceu mandou a foto do rádio, tá lá, rapaz, tá trabalhando e tá ouvindo a gente. Assim como muitos, daqui a pouquinho sai o sorteio aqui, 5 pastéis mais refri 2 litros da Metz Burger, em frente à praça no bairro Presidente Metz, você encontra o melhor sabor, o melhor food truck, aquele prateado maravilhoso, com o sabor incrível, aquela maionese espetacular. E hoje também tem grelha e tábua de carne com o seu nome da nossa Gravar Artes. É top demais. 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Alô, seu Cláudio, aquele abraço também pra você. Valeu pela parceria. Boa tarde, Marlon, tô na escuta. Alaor Ferreira. Alô, Wilson Trindade, também tá comigo, aquele abraço. Alô, Sandro. Sempre tomando mate, ouvindo a gente. Abraço a você. 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Tem mais aqui, ó. Nelson Reck. Abraço para você. Olá, Marlon. Gostaria muito de participar aí do sorteio, de ganhar essa tábua. Quem mandou foi a Ivânia. Valeu, Ivânia. Daqui a pouquinho, hein? Daqui a pouquinho, tá? Daqui a pouquinho, depois do intervalo, o sorteio dos brindes de hoje. E eu vou lembrar de novo amanhã, 50 anos da Condá, vai estar repleto de brindes. 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
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Alô, Marlon. Aqui o Osmar do Santa Maria, ligado? 98.9. Olá, Marlon, trabalhando e ouvindo Tarde Radar. Jorge Gonçalves, quanta gente maravilhosa. Que espetáculo ter você por aqui. 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Eu tô olhando aqui pra torradeira elétrica Cadence. Eu tô olhando aqui pro nosso liquidificador Philips Valita. Olhando pra nossa caixa térmica também, cheia de cerveja amanhã pro Resenha. Quem não vai querer levar uma caixa térmica cheia de ceva? É a Condá arrebentando. Ei, se liga. Aqui é o teu lugar, aqui é o teu caminho. Volto já.

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0: O Tarde Radar toca todas. Três horas e vinte minutos, quarta-feira, reta final do nosso, do seu Matinê Radar, do nosso Tarde Radar, deixando você muito bem à vontade para participar, brincar com a gente, né? Curtir, talvez ser sorteado, né? Aquela coisa maravilhosa que você faz parte do programa sempre. Alô, Rossi! Aquele abraço! Grande Rossi! Tá sempre ouvindo o nosso programa, tá só observando. E o nosso Rossi, como já citei aqui, né? Tá esperando você no Super Feirão de Piscinas para esse final de semana. Um espetáculo, né, Rossi? Ei, Rossi, tamo junto!
5: 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É brincadeira. 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Se liga! Se liga! Corpo e Alma, pra você que gosta do Corpo e Alma. 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Participa comigo, vai, vai! Aumenta o volume!

Canete, canete de amor, Vilmari, Vilmarieto. Essa música também tá estouradaça, rodando em várias rádios aí de Chapecó para o mundo, né? Carente de amor, estamos chegando ao final do nosso tarde de hoje, do nosso matinê radar de quarta-feira. Amanhã, a Condá completa 50 anos e terá sempre uma programação especial desde o início da manhã, com vários sorteios, com convidados, com pessoas que passam, vão passar por aqui, deixar aqui relecar aquele recado e vários áudios também de você, né? Que ouve a gente, vamos bater um papo junto, o que você gosta da Condá, quando você começou a ouvir a Condá e claro, né? Você vai concorrer a prêmios especiais no aniversário da nossa Condá. Quem levou aqui nosso combo de pastéis com refrigerante? O telefone final 7192, Vitória Oliveira. Vitória Oliveira, o telefone final 71 é Vieira, desculpa gente. Vitória Vieira, o telefone final 7192. Vitória levou o combo de pastéis da Meats Burger. 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Aquele abraço a você, dona Fábio, também, é, pela qualidade do melhor lanche em Chapecó. Levou 5 pastéis e mais refri, né? Que beleza. Que espetáculo. Telefone final 7192. E quem levou? A nossa tábua de carne. E também, é claro, nossa grelha, o telefone final 1062. 1062. Só tem Souza aqui. Souza, né? Deve ter algum nome aí, mas no Instagram não, no WhatsApp, só tem Souza, né? Eu tô aqui com o seu contato aí, Souza. Telefone final 1062. Acho que nem de Chapecó é o Souza, né? Abraço pra você, Souza. Cadê os aplausos do nosso querido Souza? Telefone final 1062, tá? O telefone final aí, eu vou entrar em contato também, né? E passar pro Jefferson da Gravar Artes essa grelha e tábua de carne com o seu nome aí. Tamo junto, fiquem tranquilos que eu entro em contato, tá bom? Abraço a vocês. Tô indo nessa, mas volto amanhã.

fazendo a diferença com você ao nosso lado. Continue se cuidando, continue fazendo a diferença com Deus no seu coração e esse lindo sorriso nesse rosto maravilhoso. A última com o Grupo Momentos, Almas Gêmeas. Somos a...

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1: Diga tchau. Partiu, cabaré.
2: Por hoje é só, pessoal. Voltamos amanhã, nesse mesmo horário, neste mesmo canal. Vou descansar.
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6: Olá, aqui é o André De Lázari e estas são as informações. A Câmara de Vereadores de Chapecó sediará nesta sexta-feira, às 9:30 da manhã, uma reunião de trabalho convocada pelo vereador Paulinho da Silva, do PCdoB, presidente da Comissão Especial do Hospital Universitário, com a presença do secretário de Desenvolvimento Sustentável da Prefeitura de Chapecó, Maurício Lise da Rocha, e a equipe técnica de arquitetos e engenheiros da UFFS. A reunião é aberta ao público. Esporte. As equipes masculinas de futsal e bocha da Prefeitura de Chapecó iniciam em São Carlos a disputa da etapa microrregional dos Jogos Abertos de Santa Catarina hoje. No futsal masculino, a competição será realizada em duas etapas. A fase classificatória ocorre entre hoje e domingo, enquanto as partidas eliminatórias serão disputadas.

disputadas entre os dias 17 e 19. Uma semana depois de iniciada no Pátio Shopping Chapecó, a campanha promocional Julho Black Brasil registra maior movimento de consumidores no centro comercial. A cada R$ 300 em compras realizadas nas lojas participantes, o consumidor recebe um número da sorte para concorrer a três carros elétricos zero quilômetro. O primeiro deles sai neste sábado. Este foi o Notícias da Hora. Fica agora com o Momento Gaúcho. Daqui a pouco, entramos ao vivo da Câmara de Vereadores de Chapecó para a cobertura da moção de parabenização do Legislativo Chapecoense pelos 50 anos da Condá FM, a marca do jornalismo líder.

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10: Atenção! Contagem de 5 segundos. Ele está chegando.

0: Já vai começar o programa?
1: Atenção, moradores, o chefe vai falar.
2: Gente do céu, estamos fritos.
3: Ai, Santa Perlanca.
4: Jesus do céu, hein?
5: Um. Dois.

0: Vladimir Peron, o Taura Turádio.
1: Toma aí, alemão Chimia, atirado que nem rebenque velho pra mais um momento gaúcho, tchê. Hoje que é quarta-feira, né, Chiro Pompeu? E a semana ainda ao despacito no lombo da vida.
2: Quarta até meia-noite, né? Depois já é quinta.
1: Dona Beninha, a senhora é bem moleque, né? Falando que vai namorar no sofá com o teu persegueiro,
2: não,
1: né?
2: Não vai, não.
3: Hoje é quarta-feira, é dia do sofá.
1: É dia do sofá. Dia do sofá é todo dia. Apesar que o seu sofá lá tem um buraco, tem uma mora saltando pra fora. Tem que despachar ele, né?
3: Manda um abraço pro meu persegueiro, João, que tá lá em casa.
1: Manda pro seu persegueiro, João. E tu, alemão Chibia, conseguiu fazer brinca no teu sofá-cama ou tão dormindo em cima dos pelegos lá, ó, feio? Esse alemão, vou ter que contar, se provoca um desastre no trem-bala, Chiru Pompeu.
0: Mas ele não, hoje eu quero ouvir música de bandinha.
1: Não, aqui não, não é programa de banda, bandinha, rapaz.
2: É programa de banda. Vai ouvir bandinha na tua casa.
1: É programa gaúcho que é ouvir banda. Vai procurar tua turma, rapaz.
2: Acho que tá.
1: É. E acontece o seguinte, ele tá rodeando a rádio, Chiru, que nem moça e rolha de xarope pra conseguir horário do programa de banda. A rádio nem dá notícia pra ele.
2: Alemão, você com esse negócio de tocar bandinha no programa, eu acho que você
0: pra
2: tá
0: pegar
2: com
0: um horário no sábado aqui. Diz que eles vão aumentar o horário que o Chiru faz o programa.
1: Só pra te avisar que tu tá despachado. O teu programa é assim, a banda chegou, mas não ficou. Voltou.
2: Não vai ficar.
1: A banda chegou, mas voltou.
2: Chegou, mas não vai emplacar.
1: Mas quê? Vai emplacar o quê? Já fez a rota e riscou a pata. E se o Maso o que fazer, tá bom? Então tá, onde quer tu esteja, então, e da pé a cavalo, vai o chasque de patrão. Momento gaúcho tinha na Condá FM, que amanhã a nossa rádio completa 50 anos, né? Bodas de ouro. E amanhã tem um sala de debates especial, Chiru Pompeu. Vai ter uma. É coffee break? Pra mim é café com mistura, mas é. O pessoal que é letra fala, é coffee break? Coisa de Sicredi, coffee break?
2: Isso é coisa boa.
1: Tá. E daí no sala de debates com o André Felipe Lázaro, vai comandar amanhã. Tem convidado especial: Dr. Lang, né? Dr. Alfredo Lang. Tem o Décio Bonner, Ivan Comunica e o tal de Perão. Então amanhã o sala de debates é com os pesos pesados da rádio. E com coffee break.
3: Eu quero mandar um abraço pra turma do Primeira Hora.
1: Que Primeira Hora? Que é o momento gaúcho, Belinha. E amanhã o programa é direto do auditório da rádio do primeiro andar, tá certo? Vamos conversar um pouco sobre os 50 anos da Condá FM. Quando eu entrei na rádio, eu tinha 18 anos. Eu tô aqui há 32, né? Ela já era de maior. Tá quantos anos na rádio, Chiru Pompeu? 25 anos, né? O Ivan Comunica com uns 25. O Décio Tolang, então, que fundaram a rádio na época. Então, 25. Dos radialistas, eu sou o mais velho por enquanto. Então, me respeite, Chiruzada. Senão, eu vou descer um mango aí. Tá certo?
3: Esta não, velha arada estão cada vez mais acesos.
1: Tá,
3: só escutam 32, o Perão.
1: Tu tem
3: 32,
1: tu tem 25?
2: Que 32. Onde que você tem 32?
1: Sim, começou 94. Quando? 3 de abril de 94.
2: Ah, mas eu antes dessa...
1: Aí
2: antes
1: tu foi e saiu, né?
2: Porque eu já tava.
1: Mas depois tu saiu.
2: Depois eu saí, claro.
1: Depois tu voltou. É. Pra ficar.
2: Mas juntando tudo de dá Deus. Uns 35, mais ou menos.
1: É, então tá. Então tá explicado. Então tá.
2: Capaz, não dá tudo isso. Dá uns 28.
1: É, mas por ali. É.
2: Dá uns 28.
1: Então tá.
2: Mas registrado é 25.
1: Tá bom, Chirupa.
2: É. Quem disse? O resto foi no anonimato.
1: Como é que diz, operou? Freelance.
2: É, freelance.
1: Tá bom, então. Boa tarde.
3: Para de mentir, Chiru.
1: É, não tá mentindo, Belinha.
0: Boa tarde, Perão.
1: Boa tarde. Dá uma boa tarde pro... Pros ouvintes, vamos.
0: Uma boa tarde pros ouvintes.
1: Ô, Nastan.
0: Boa tarde, Nastan.
1: Quem que vai fazer o mate com erva mate fole?
0: Eu vou fazer o chimarrão com erva mate fole hoje.
1: Tá despachado, temos visita e...
0: Posso colocar a Marcela no chimarrão?
1: O mate não dá pra tomar de tão quente que é. E outra coisa, vem tu colocar a Marcela, tu bota pimenta, coco ralado. Então deixa quieto.
3: Nada faz o mate. De café, nada de bolinho.
2: Dona Belinha,
3: frito, nada.
2: Dona Belinha,
3: ficar
2: só
3: na
2: porque...
3: Dona sorte.
2: Dona Belinha, só porque a senhora tá aí daí do projeto da rádio, não quer dizer que os outros estão mentindo, né?
1: Ah, se defundar a rádio, ela já era funcionário, Chiru.
3: Chiru, vá cuidar das tuas coisas.
1: Já no projeto ela já tava. Então tá bom. Boa tarde, Dona Belinha.
3: Boa tarde, Perão.
1: Então, boa tarde pro artista Chiru Pompeu.
3: Boa tarde, Chiru.
2: Boa tarde, Dona Belinha. Eu espero que a senhora esteja bem nessa tarde de quarta-feira, porque aqui tá tranquilo, tem um sol.
3: Ave Maria, mãe dos aflitos.
2: Ah, não, pedi pra senhora rezar.
3: Dai-me coragem.
2: Quem é que pediu pra senhora rezar?
3: Mas este dia, olhando para esses feios do programa.
1: Bom de feio, boa tarde pra senhora.
3: Gente, quanto feio boa nessa tarde, rádio.
2: Beata.
1: O Natan, Dona Belinha.
3: Boa tarde, Natan.
1: E os seus fãs?
3: Ah, eu queria mandar um abraço pra todos meus fãs.
1: É, fã clube ela tem, Chiru.
2: Sim.
1: Então tá.
2: Claro.
1: Chiru Pompeu, hora certa, café milita.
2: Agora são 15 horas e 51 minutos, só 8 nos separam das 16. Aliás, 9, para ser bem exato, né?
1: Da tarde. Qual é o período? O
2: período é o vespertino.
1: Temperatura, previsão do tempo.
2: Estamos com tempo ensolarado, 21 graus de temperatura, sem chance de chuva para hoje. Então, tranquilo e sereno. Bem de boa.
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2: Querendo e tendo disponibilidade e tempo, mande para nós aí no 999-70-5150. Estamos aguardando a tua mensagem nesta tarde de quarta-feira. E já temos 2 músicas para iniciar a parte musical do Momento Gaúcho. Natan, contigo aí, homem velho.
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0: Ouro no momento, Gaúcho Tchê, antes Teixeirinha, o cantador do Rio Grande, deram os dois primeiros pialos musicais com Dá FM, Chapecó, Santa Catarina, liderança comprovada, ponto final. Estamos varando das 16h, hora café milita. Estamos aqui matando com erva mate fole e estamos indo louco de bem.
1: Hoje eu vou levar a minha mulher comer uma pizza. Mas,
0: Demócio, tu não leva nada, tem um sete prato. Tu tá sempre conversando que vai levar a tua família comer pizza, tu não leva nada, tem um folgado.
1: Viu, vamos cuidar da vida de vocês, se vocês não tem nada que fazer.
0: Só vamos cuidar da minha vida, quem que vai cuidar, ô feio?
2: Seu xarope.
0: É, boca de burro. 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
4: Podia me informar que cidadão é esse que está ali hoje?
3: É, tem dois cidadãos aqui, Demon Chimia, que é o Lucas e o Vitor, pessoal do Sicred, tá? 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
4: 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Sem serviço, coitando da vida dos outros.
3: 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Vamos abrir a conta pro Alemão Chibia lá, né? Vitor, seja bem-vindo aqui no programa, tudo certo?
6: Tudo certo, boa tarde, Peron, boa tarde, Chiru e ouvintes da Super Condá.
3: Isso, e você, Lucas, tudo tranquilo? Boa tarde.
6: Boa tarde, Peron, boa tarde, Chiru.
5: Boa tarde.
6: Boa tarde aos ouvintes da Rádio Condá, em especial os associados do Sicredi e da Produção.
3: Que é bastante, né?
6: Bastante associado.
3: Ah, um abraço pra Marluce Pereira, tá lá no Guatambu ouvindo nós, né? E de uma coisa, dá pra sacar dinheiro lá também? Dá, né? Hoje, antigamente, tu tinha um cheque, por exemplo, aqui do Santa Maria, tu não podia sacar, tipo, em outra agência. Hoje é onde é a região da produção, tu saca na hora, né?
6: Pode sim, Perão. Inclusive, hoje a gente tem um sistema bem atualizado que consegue depositar o cheque direto no caixa eletrônico e faz a compensação automática na conta, né?
3: Pois é, o que nem agora esse novo maquinário que tá lá. Tomei um suador pra pegar o tranco, né? Tu deposita alguma coisa, já vai na conta, né?
6: Isso mesmo.
3: Se esperar do outro dia, que quando é no envelope, deposita, depois que fecha, dia seguinte. Agora não, de repente, já saiu paulhando, né?
6: É isso mesmo. O dinheiro também. Deposita na hora, ele compensa e acredita na conta na hora.
3: Que é a tal da tecnologia, né?
6: Isso aí.
3: Quem diria que nós, gaúcho chuco, né, chupão pão, nós ia lidar com esses maquinários e voltar a estudar de novo.
5: Não, e tem que se adaptar, né? Não tem o que fazer.
3: Mas pra vocês saber, eu sou associado ao Sicredi e eu lido com bloco de cheque, eu sou taura, né? Eu não fujo da raiz, né? Eu gasto umas folhinhas por aí voador, eu sou taura, né? Então tá bom. Muito bem, vocês vieram aqui, deixa eu ver aqui. Ah, plano safra mesmo, né, Lucas? Tá certo, e Vitor, tá certo. O plano safra, então, é guardado, claro, todos os anos pelo setor. Como o Sicredi enxerga a importância desse momento para o agronegócio? Quem é que fala, Lucas?
6: Então, o Plano Safra é um momento muito aguardado aí por nós, né? E por nossos associados também, que é onde o governo federal faz a liberação das novas diretrizes do orçamento safra do governo federal, né? Ali o governo vai dizer quais são as diretrizes de taxa de juro e também a liberação de volume de recurso, né? 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
3: É volume, né? Qual é o compromisso do Sicredi com o agronegócio brasileiro, Vitor?
6: Bom, Perão, o Sicredi faz parte da nossa essência, né? A nossa atuação, estamos há mais de 120 anos no país, e o Sicredi é a instituição financeira privada que mais concede crédito rural no Brasil. Nosso compromisso sempre é estar próximo do produtor, entendendo sua realidade de cada propriedade e oferecendo soluções que apoiem o crescimento sustentável dos seus negócios.
3: Muito bem. E o que diferencia o Sicredi no atendimento aos produtores rurais, Lucas?
6: Então, Peron, hoje a gente tem, enquanto agência agro aqui da região de Chapecó, é uma agência personalizada voltada somente ao público rural, né? Então, a nossa agência, ela visa proximidade com o cooperado, né? A gente está praticamente todo dia na estrada aí fazendo visita, prestando consultoria ao nosso associado, né? Então, o nosso diferencial é essa proximidade e essa conexão que a gente tem com os nossos associados.
3: Ah, tá certo. Eu tenho lá uns financiamentos, atraso um dia. Já começo a Cristiana, seu Perão. Não estou sabendo.
5: Seu Perão, vamos comparecer.
3: Vai encostar o inimigo no balcão, vamos, né? Tira o papel.
5: Vamos comparecer.
3: Quando você fala em crédito rural, o Sicredi costuma destacar que vai além do financiamento. O que isso significa na prática, Vitor?
7: Bom, Perão, significa que a gente busca ser parceiro do produtor durante toda a sua jornada, né? Além do crédito, oferecemos seguros, consórcio, investimento, alguns cartões de crédito com isenção de anuidade e fazer também a gestão da sua propriedade rural.
3: Então tá, qual é o compromisso do Sicredi com os pequenos e médios produtores, Lucas?
6: Então, como é da nossa essência, né, Perão, o Sicredi ele surgiu aí de pequenos produtores rurais, a gente mantém os nossos olhos voltados, além do grande produtor, também para o pequeno e o médio produtor, né? A gente aloca um grande volume de crédito para esse porte, né, que é o pequeno e médio produtor, e sempre visando a proximidade com eles, né? Diferente de algumas grandes instituições financeiras, né, que elas são voltadas mesmo ao grande produtor. E esquece um pouco do pequeno e da essência lá do início do agronegócio brasileiro, né?
3: Então tá bom. Como o Sicredi contribui para o desenvolvimento das regiões onde atua por meio do agronegócio, Vitor?
7: Perão, quando o produtor tem acesso ao crédito e às soluções adequadas, ele com certeza investe, gera renda, movimenta empresas locais e fortalece toda uma economia ao seu redor. E o impacto disso vai muito além da propriedade rural e beneficia toda a comunidade onde ele está inserido.
3: Muito bem. E que mensagem o Sicredi deixa aos produtores rurais neste início do Plano Safra, Lucas?
6: Então, Perão, a mensagem que a gente deixa é de confiança e parceria, né, com isso o nosso aí associado, né? Então, o Sicredi segue ao lado aí do produtor rural, oferecendo recursos, orientações e soluções para que ele possa se planejar, né, nesse novo Plano Safra. 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
3: E esse programa de expansão das agroindústrias e dos frigoríficos da grana, né? Então...
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3: E diga uma coisa, do ano para o outro sempre aumenta o valor dos custeios ou fica mais ou menos no mesmo limite aí, Lucas?
6: Para esse ano, praticamente em todas as linhas manteve-se o limite de recurso conforme o ano passado. A gente teve algumas reduções de taxas, né?
3: Sim.
6: Aí hoje o recurso desse Plano Safra varia de 1% até 12,5% ao ano. Em algumas linhas a gente teve alguma redução, em algumas linhas manteve-se, né?
3: Então tá.
7: E a gente sempre costuma dizer, né, Perão, que no Sicredi, quem faz o Brasil girar tem com quem contar, né?
3: É isso aí, tá certo. Sicredi tem com quem contar. Pelada Coruja, estamos com algum recado? Avisa o pessoal de chamar um bloco de cheque, vou passar a pegar amanhã, tá? Beleza?
7: Vai estar separado pra ti lá, fica tranquilo.
3: Diga. Quem? Quem, o André? Então tá bom, obrigado, pessoal. Ao vivo, estou lá da Câmara de Vereadores, que o André Felipe de Lás, nosso jornalista da Condá, tem homenagem para a Condá dos 50 anos. Boa tarde, André. Meta ficha.
8: Boa tarde, Perão. Boa tarde, Chiru. Boa tarde a você que acompanha a programação da Condá FM. Acaba de ser entregue nas mãos do doutor Alfredo Lang a moção de parabenização pelos 50 anos da Condá FM, que foi proposta ainda no mês de janeiro pelo vereador Cleiton César do Progressistas e aprovada por unanimidade por todos os vereadores. Essa entrega foi programada justamente para hoje, que era o dia mais próximo do aniversário da Condá, que é amanhã, e geralmente às quartas-feiras que são feitas as entregas de moções e reconhecimentos. Não haverá o uso da palavra por parte de nenhum dos homenageados na sessão de hoje, apenas a entrega das moções,
9: Mas aqui fica então o registro do agradecimento, né, que temos que fazer aos 21 vereadores da Câmara que nos possibilitaram hoje ter mais um certificado, mais um papel impresso, um papel timbrado na nossa estante, fazendo com que o Legislativo Chapecoense também integre as festividades do cinquentenário da Condai FM, que serão comemorados amanhã. Inclusive amanhã, Chiro, a Rose já guardou para ti uns prêmios bons para sortear para os ouvintes do Momento Gaúcho, tá? Amanhã vai ser bonito de ver os prêmios que nós vamos sortear. Serão mais de 10 prêmios entre quinta e sexta-feira. Então não perca o Momento Gaúcho de amanhã, que além de participações especiais, músicas especiais, também vai ter prêmios para audiência. Mais informações a qualquer momento em cliquerdc.com.br ou no próximo Boletim de Notícias da Hora, às 5h30 da tarde, Perón.
3: Valeu, André. Um abraço ao vereador Cleiton Certo. Essa moção e homenagem a Condado 50 anos, que é amanhã. E o nosso diretor-presidente, Alfredo Lang, está por lá, recebeu essa moção e a gente agradece em nome aí do nosso grupo a moção e do vereador Cleiton César, né? Amanhã toma aniversário, vai ter bolo por aqui, vamos ver como é que fica. Cheirou, Pompeu!
5: Marca no Momento Gaúcho, Natan!

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2: Estamos fazendo um queijo trufado, que é a coisa mais bonita do mundo. Mas é custoso.
3: Quem é que vai querer essas tuas gororobas?
1: Mandar um abraço aí para a comunidade da linha Batistello, que domingo tem a festa da padroeira Nossa Senhora do Carmo. Mondongo às 7:30 da manhã, missa às 10 horas, churrasco ao meio-dia e à tarde matiné com a banda Novo Tempo. Inclusive o bucho tu pode reservar. Pode ser no telefone 9-8809-7321. Portanto, festa graúda domingo na linha Batistello, em honra à Nossa Senhora do Carmo. Bom também. 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Vamos musicando da tarde, Chiro?
3: Vamos, eu quero mandar essas marcas agora para o seu Antônio Cabral. Encontrei ele aí na Agropecuária Chapecoense, nosso amigo Carlão Agualetário, e ele disse que é fã do nosso programa, mora no Rodeio Bonito. Um abraço aí, seu Antônio. Obrigado pela audiência e uma ótima tarde para o senhor aí. Beleza? Temos marca, manda Natan.

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5: 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Festa da Padroeira Santa Maria Gorete, domingo, e no Maria Gorete. É da padroeira, então é casa cheia, vai ter missa pela manhã, churrasco de patrão de meio-dia, costela e tudo mais, é tarde matiné. Então reserva de churrasco para esta grande festa domingo em Maria Gorete, 98402-0179. É para você ir lá, Lemão, ajudar essa carne, tá? A tua comunidade, tá bom?
6: Ah, vai. Tava precisando de churrasqueiro para festa comunitária. Quem se habilita, só mandar no SAP.
5: Então, domingo, no Maria Gorete, casa cheia, quase 2.000 quilos de carne vai ser vendido, tá certo?
6: Na minha casa, o churrasco começa às 11 em ponto. Beleza. Quem chega às 11h05, já perde a linguiça.
5: Então, né? Beleza, vamos lá, 11 então, Chiró. Pronto. 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
6: Claro.
5: Então tá certo. 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E pronto. Abraço e Sorotô. E vai tomar cachaçinha com a Sorotô, Chiro Pompeu. Como é que fica?
6: Tem marca, manda pra nós, Natan. Vamos lá.

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4: Hoje eu que preciso agradecer a Raquel Lang pela oportunidade.
3: É, você tem que agradecer mesmo, concordo.
5: Quero mandar um abraço para minha chefe Raquel.
3: Ela tá viajando, seus puxa-saco. 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
4: Mara, até essa gente podia trazer uma sobremesa, sim, tipo isso. Um chuchu comelado. Isto é coisa boa.
3: Isso. Eu nunca comi chuchu comelado, Chiron. Um abraço pro meu grande amigo Arno Bender, que vai marcar presença domingo na festa na Maria Gorete. Grande, Arno. Esse é o índio velho que participa da comunidade.
6: Parendo, bom, Arno. Parendo do Marlon.
3: Isso. 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
6: Temos marca, manda para nós, Natan. Vamos lá.

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2: Comunicado Kazan. A Kazan informa aos moradores de Chapecó que está concluindo a implantação da infraestrutura de esgoto que beneficiará os moradores do bairro São Pedro, Vila Mantelli e loteamento 1 no Chapecó. Porém, como a infraestrutura ainda não está totalmente interligada à estação de tratamento, a companhia orienta que os moradores aguardem autorização para a conexão do esgoto dos imóveis à rede coletora. A companhia informa também que a liberação será comunicada nas faturas. Além disso, os moradores receberão visitas nas residências para orientar sobre o funcionamento do sistema de esgoto que atenderá essa nova região de Chapecó.
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4: 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Estamos aqui no rancho, matando com a erva mate fole e reverenciando os ouvintes de Chapecó e toda a região, que estão mais conhecidos, né? 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
5: Olha aí.
4: E ficar fazendo que tem uma sobremesa, uma paçoquinha, alguma coisa. Sobremesa, o polaco é forte.
6: Delegado, tem aqui, polícia, né? Conhecia a profissão. Pra ele não existia um caso sem solução. Até que um certo dia na delegacia entrou um alemão bem nervoso e desse cheiro falou.
4: Não falou nada, a porta tava fechada, cabeça ovelha. Tirou.
5: Temos marca, manda pra nós aí, Natan. Eu mando pro Carlão da Agropecuária, pro Jaci, toda a equipe, a Dona Rosa, dessa próxima marca aí. Vamos lá.

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1: Olá, aqui é o André de Lázaro e estas são as informações. A Secretaria de Saúde da Prefeitura de Xanxerê iniciou hoje os atendimentos em neurologia pediátrica por telemedicina na Clínica de Especialidades. O novo serviço amplia o acesso de crianças e adolescentes às consultas com especialistas, oferecendo mais agilidade, comodidade e qualidade no atendimento. Esporte. A equipe da Prove de Chapecó será anfitriã da terceira etapa do Campeonato Estadual de Voleibol Masculino Sub-19, promovido pela Federação Catarinense de Voleibol. A competição acontece neste sábado e domingo no ginásio da UNOESC, reunindo quatro das principais equipes da categoria em Santa Catarina. A estreia será no sábado às 10h30 da manhã contra a ATF de Palhoça, entrada gratuita. E o comércio de Chapecó registrou um bom movimento hoje, primeiro dia de mais uma edição da Semana Total, campanha promovida pela CDL Chapecó. Até sábado, as lojas associadas, participantes, estarão com ofertas especiais, condições facilitadas de pagamento e distribuição de raspadinhas premiadas para compras acima de R$100. Este foi o Notícias da Hora. 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
3: Que é isso, homem?
2: Chegando o Dry, Roberto Bendito, Dona Labria, papo de arquibancada. 20 para 6 horas, café Milita, domingo, então, a grande festa na comunidade do bairro Maria Gorete, festa da padroeira, missa pela manhã, churrasco ao meio-dia, à tarde, matiné, reserva de churrasco, 984020179, casa cheia.
3: Vamos fazer um quadro de esporte no programa?
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4: Temos marca, manda pra nós, Natan, vamos lá.

Queijo minha é tipo uma coalhada de queijo, como se fosse uma nata que a gente bota em cima do pão, mas primeiro tem que botar o melado, depois bota a queijo minha. Não pode inverter, senão ela não fica gostosa.

Ave Maria, cheia de graça, o Senhor é convosco. Bendita sois vós entre as mulheres, e bendito é o fruto do vosso ventre, Jesus. Santa Maria, Mãe de Deus, rogai por nós, pecadores, agora e

0: 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Era só, Chiru Pompeu.
1: Pois é, para essa quarta-feira é só.
0: Então vamos agradecendo o patrão lá de cima que nos deu um costado. E assim a ferro e a fogo cumprimos com mais uma etapa da nossa jornada. Estamos indo, amanhã 3:30 da tarde, estaremos de volta, Rio Grande Velho.
1: Um abraço bem grande, um ótimo descanso e até amanhã.
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0: Muito boa tarde, estamos chegando com o Papo de Arquibancada, Beto Bendito, Draito Gaboardi, né? Hoje, dia 8 de julho, nossos convidados aqui. 8 de julho, nosso convidado, depois eu falo o nome dele, o nome do pai dele, a mãe dele, que vai participar do programa, sim, ela vai se ferrar comigo. Draito Gaboardi, vamos faturar,
1: fala, Beto Bendito.
0: Vamos falar dos nossos patrocinadores, depois a gente vem com nossos convidados do Papo de Arquibancada.
1: Com certeza, 18 horas e 5 minutos, boa tarde para você, Beto Bendito, boa tarde aos nossos convidados, boa tarde à audiência da Condá FM. Vamos falar dos nossos patrocinadores, depois eu vou falar de coisa boa, coisa melhor ainda, Beto Bendito. 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
0: Muito bem, então estamos aqui com nossos convidados, o gigante Júlio, joga muito, conheço esse moleque desde criança, quer dizer, ele não cresceu muito, ainda é uma criança, mas eu conheço ele há muito tempo, 5 anos já, e eu lembro que quando eu via ele bater na bola, eu sempre falava pro pai dele, pro Robinho, né, esse moleque é bom de bola, vai dar muito bom de bola, e hoje tá aqui, né, defendendo as cores da Chapecoense. Está aqui no meu programa, prazer enorme recebê-lo aqui. Muito boa noite, Júlio, muito boa noite, Robinho, muito boa noite a mãe do Robinho, a assessora que está aqui com a gente. Sejam bem-vindos ao Papo de Arquibancada.
2: Isso aí, muito obrigado pelo convite, agradeço sempre, só ser feliz agora pelo momento e agradecer, né, pelo convite, pela moral, somente agradecer, aproveitar.
0: Olha, a gente tem um... Eu recebi do teu pai, né? O Pai Coruja, né? Recebi um vídeo teu, você fazendo um gol. Daqui a pouco a gente vai colocar no YouTube. Eu convido a todos que estão ouvindo que entrem no YouTube e vejam o gol que esse garoto fez, tá? Pegou um goleiro cego dormindo lá, mas enfim, fez um golaço. Brincadeira, fez um golaço. Daqui a pouco a gente vai colocar no YouTube para quem estiver do outro lado aí acompanhando a gente para ver esse gol. Robinho, fala um pouco aí dessa tua... Teve um começo aqui na Chapecoense, de repente deu um bolor todo, saíram, foram pra fora, mas tudo que é bom acaba voltando pra Chapecó. E agora estão aqui mais perto, né, de casa, perto do torcedor. Tenho certeza que mais feliz, é lógico, aqui em Chapecó, né?
3: Boa noite a todos. Obrigado pelo convite. É, realmente, ser pai de atleta não é fácil, né? É, a gente tem que tá ali sempre ajudando, né? E quando ele foi para fora também foi um momento de maturidade para ele, também foi importante para a gente também, né? Quando ele saiu. Mas a formação dele toda foi feita na Chapecoense, né, Beto? Ele já tá na Chapecoense aí há mais de 4, 5 anos, né? Ele começou bem pequenininho lá com o professor Eduardo no Maristim ainda, com 3 anos e meio. E ali depois ele foi pro Braulio, né? Ficou um tempo lá com o Braulio no Atlético Paranaense, depois Chapecoense e ficou. Depois ele teve essa saída para fora, né? E depois ele retornou e hoje tá aqui na Chapecoense, né, no Sub-15. A gente está muito feliz com a oportunidade, a gente agradece muito. E você sabe, né, eu sou muito chapecoense, né, sou de fora, mas eu sou muito chapecoense, eu amo esse clube.
0: É um paulista que virou chapecoense, não tem outro jeito, né?
3: É, eu amo mesmo esse clube aqui para nós é muito orgulho o Júlio estar vestindo essa camisa aí.
0: Eu sou testemunha disso, me lembro muito bem de um dia que você me chamou, quando a base da Chapecoense aqui... Ao certo, eu não me aprofundei para saber o que aconteceu, mas estavam parando com a base. E eu me lembro muito bem, nesse dia, a tua tristeza, né?
3: É, aquele dia foi um dia muito triste mesmo, assim, foi um dia que a gente relembra, um dos dias mais tristes que a gente teve aqui, e aquele momento ali foi, mas também aconteceu para o bem. Hoje a Chapecoense, a base está muito bem estruturada, né? O Braulio vem fazendo também um bom trabalho lá, o Júlio até participa do 14, 15, então a gente está muito feliz e foi para o bem. Hoje a gente está muito feliz aqui, Braulio, realmente a base da Chapecoense, a estrutura hoje, meninos de fora vêm aí, estão jogando fora. E outro dia mesmo, até o Davi, um menino que tá no Guarani, ele falou: ô, Júlio, tá jogando aqui, a estrutura da Chape tá maravilhosa, sabe? Da base, assim. Então a gente tá muito feliz mesmo, sabe? Isso é muito importante pra formação.
0: Eu acredito que a base... Bom, já diz a base é a base de tudo, né? Se você tem uma boa formação. E conta muito também a qualidade do professor. A gente fala professor, do teu treinador, enfim, né? É, a gente tem como cultura chamar de professor, por respeito, mas é o treinador, né? E quando você tem um treinador que ele tem capacidade, um cara que viveu do futebol, é um cara que conhece, e a gente sabe da qualidade do Braulio, né? É só seguir os passos e seguir aquilo que ele tenta implantar no dia a dia, que tenho certeza que o teu caminho será de vitórias, né? E a gente sabe que você é um menino educado, menino que estuda, né? É um menino que vem de uma família maravilhosa, um garoto que tem todo o futuro pela frente. Eu vi você crescendo e te estou vendo, né? Estou muito orgulhoso em saber que você... Aliás, eu sempre busquei a informação tua, né? Que você vem fazendo parte desse time da base da Chapecoense e vem se destacando. Aquele momento, quando a Chapecoense parou aqui, que você teve que sair daqui, foi tentar novos ares, passou uma tristeza muito grande. O que que passou na tua cabeça? Porque é um momento que, cara, eu lembro do dia que o Robinho falou, teu pai falou comigo. E você, na tua cabeça, o que que passou naquele dia?
2: Cara, passou mil coisas, assim. Eu lembro que no dia, quando a gente ficou sabendo, já tinha muita... Não foi de um dia pro outro. Teve umas semanas que já estavam meio que os professores falando que é o meio que acabar. E a gente ficou com um passo atrás e a gente foi tentar... Sabia o que que era, até o momento que eles falaram pra nós que iam parar. Aí a gente começou a pensar, eu falei com pro pai e com a mãe que iam parar com a base, eles pediram como assim, aí eles até tentaram fazer uma reunião, tentando explicar, mas tipo, não deu em nada, assim.
0: Pra quem tá em casa, quem tá acompanhando no YouTube, enquanto o Júlio vem falando, a gente vem conversando com ele, a gente tem a imagem de um lindo gol que ele fez agora. Foi quando, o Robinho?
3: Foi domingo? Domingo agora, contra o Concórdia.
0: Contra o Concórdia.
3: Isso.
0: Ah, então...
3: A Copa Santa Catarina.
2: Sub-14.
3: Sub-14.
0: É um gol de quem conhece, de quem tem qualidade. Um menino que tá começando, mas ele tem muita qualidade. Então, aí, você que tá em casa, quer acompanhar o belo gol do Júlio diante do Concórdia. Belo gol, né? Um golaço, né? Um golaço. É isso, Júlio. Pode continuar. Eu cortei ali porque é importante para quem tá em casa acompanhar aí no YouTube.
2: Aí, a gente descobriu que ia acabar a base da Chapecoense, a gente tentou buscar novos lares, né? A gente foi lá para o Paraná, no Azures, passei o ano inteiro lá. Mas sobre a Chapecoense, a gente teve, cara, muito triste, né? Mas por como que acabou, assim, o time tava indo bem, a gente começou a construir do nada, do zero de novo, então foi um choque para nós, assim, eu diria.
0: Porque tem um detalhe, quando você tá familiarizado, você tem uma estrutura montada, tudo próximo, né? De repente, do dia pra noite, você tem que se deparar mudar de lugar, ficar longe dos pais, né? Indo para um lugar totalmente, não é tão longe, mas é totalmente desconhecido, totalmente diferente. Por mais que a estrutura lá, eu não a conheço, mas conheço pessoas que já passaram por lá, que a estrutura é boa. Não é a mesma coisa que você estar em casa. E tem um detalhe muito importante: a gente acaba se adaptando, mas o time do coração é diferente, né?
3: Exatamente
2: isso.
0: E esse período que você ficou no Azures, né? Claro, você aprendeu muita coisa, com certeza deve ter aprendido muita coisa. Mas sempre passava na tua cabeça essa possibilidade de voltar para Chapecó?
2: Cara, quando eu cheguei no Azures, a metodologia lá do clube não era, para ser bem sincero, não era de eu voltar para Chapecoense no 14, como tava ali. Por causa que eu ainda tenho mais um ano de sub-15. Então a metodologia não era, era pra, independente, eu ficar nas Azures ou ir até pra um clube de elite do Brasil. Mas daí, passou o ano, teve umas complicações lá no Azures sobre o ano, técnico, essas coisas. E no final do ano, a gente teve a chamada pra voltar pro sub-15 da Chapecoense jogando um ano a menos. Então pra nós era tipo...
0: Você 14, podendo jogar no sub-15.
2: Melhor convite disparado pra voltar pra casa, pra voltar, querendo ou não, porque coração é Chapecoense, né? Não tem.
0: E o Atlético do Paraná não fez. Você não tinha proposta pro Atlético do Paraná também ou não?
2: Cara, tinha, mas era uma proposta meio que de observação, eu diria. Entendeu? Era, uhum. Eles observavam enquanto Sim. eu estava ali no Ítalo. Então, enquanto eu estava em observação. Só que bem no período que eu entrei em observação, eu já fui pra Chapecoense em 2022.
0: Certo.
2: Daí a observação deles parou. Eles pegaram outros meninos que ainda estavam no Ítalo e minha observação parou. Aí ficou, eu fui pra Chapecoense e eles pararam de observar.
0: Pra Chapecoense é ótimo, né? Pra Chapecoense é ótimo, né? Quem perdeu foi o Atlético, né? E nesses momentos aí que você vem jogando, qual é o teu momento principal? Qual que é o momento assim que você percebeu assim que, poxa vida, é aqui? Qual é a posição? Porque sempre tem... Eu vejo que nos trabalhos, os treinadores muitas vezes te acabam mudando conforme o esquema de jogo, te coloca numa função, te coloca numa outra função. Mas fala pra gente, qual que é a posição que você mais se adapta e quando é que você sentiu, bom... É pra ser, não tem como voltar atrás, foguete não tem ré e eu tenho que seguir.
2: Eu acho que a posição, eu consigo fazer as três posições da frente, no meio campo, que é o meio campo, o ponta e atacante. Então foi quando, acho que no sub-7, em alguma competição, o professor me colocou de atacante, aí eu fui destaque do campeonato e artilheiro. Aí dali pra frente eu comecei a gostar de atacante e eu fui crescendo muito. Aí no sub-9, eu lembro que eu tava jogando duas categorias acima. Eu tinha 9, tava jogando sub-11. E o time tava sem ponta esquerda. E o professor foi e me colocou na ponta esquerda.
0: Pé trocado.
2: Do pé trocado. Aí no primeiro jogo eu já fiz um gol. Aí ali eu peguei a posição. Aí virei titular. No começo era reserva. Entrava só no segundo tempo. Aí virei titular. Joguei... Aquele campeonato joguei muito bem, por ser 2 anos, né, de diferença, joguei muito bem. E fiquei ali na ponta esquerda. Eu acho que hoje o meu gol que eu fiz ali foi na ponta esquerda. Eu acho que é o lugar que eu mais consigo desempenhar melhor, mas se precisar fazer meia, atacante...
0: Sai na ponta direita, ponta vai direita, também, né?
2: Lateral, qualquer coisa. Nas Azures eu fiz um tempo de lateral esquerdo.
0: Lateral? Não, lateral... não, você não tem jeito pra lateral, né? Não tem jeito. Mas... Você bate muito bem na bola... Não tem jeito pra lateral,
3: mas,
0: né?
3: Mas, Beto, eu falo pro Júlio que é muito importante, nessa idade, eles vivenciar várias posições.
0: Certo.
3: É muito importante.
0: Não, claro que é válido.
3: Você entendeu? É muito importante porque ele jogando lá de lateral esquerdo, uma época lá, ele evoluiu demais.
0: Certo.
3: Então ele veio com uma outra visão de defesa também.
0: Você aprende, então, sempre aprende.
3: Isso. Então eu acho que a base, ela deve fazer isso, entendeu? Ainda mais com os meninos da frente. Coloca no meio, coloca de falso 9, coloca de ponta direita, de ponta esquerda, né? Acha, né? Qual a posição? Às vezes ele vai melhor de ponta direita, às vezes vai de falso 9, e às vezes também, dependendo do jogo, Você precisa mudar o time.
0: Tem que ter uma dinâmica, né? Você não pode ficar engessado.
3: Exatamente, né? Faz o caixão lá na ponta esquerda que ele não tá. Vem de falso 9, passa pra lá, né? Essa é mais ou menos a minha ideia, né?
0: É, eu sei que os tempos mudaram, né? As coisas vão... Na verdade, eu não sei se é bem evoluindo, tá? Eu sei se é bem evoluindo, mas as coisas mudaram muito, né? Da minha época e da época de hoje, né? Mas eu tenho que fazer um breve intervalo comercial, depois a gente volta a falar sobre essa evolução, sobre algumas coisas que eu sou a favor e outras eu sou muito contra. E vai dar pano pra manga, eu sei que vai dar. O Braulio que se vira.
1: Pode ter certeza, Beto Bendito, que da tua época pra cá muita coisa mudou, tá? Muita passaram muitos mudou. Anos já. Fica tranquilo, Beto Bendito, a gente compreende. Né? 18 horas e 20 minutos, precisando de acessórios para o seu veículo, então procure a Pointer Acessórios, atrás do antigo restaurante Celção, na Avenida Getúlio Vargas. 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A gente vai para um breve intervalo e na sequência a gente volta com o Papo de Arquibancada.
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1: Isso aí, muito bem, estamos de volta com o nosso Papo de Arquibancada, 18 horas e 24 minutos. 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Ó, seguinte, amanhã, tá bom? 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Beto Bendito amanhã vai acordar, que horas, Beto? Que horas tu vai acordar amanhã, Beto?
2: A hora que eu vou acordar amanhã?
1: É.
2: Ah, eu sou casado contigo, agora vou te dar a explicação a hora que eu vou acordar.
1: É, porque eu tô falando da programação especial dos 50 anos da Rádio Condá, cara. Calma, fica manhã, tranquilo, então, Beto.
2: 6 da manhã, agora.
1: Calma,
2: agora,
1: Beto. Mas, ó. Tu tá louco?
2: Antes,
1: tu tá, né? Louco agora, pra dormir comigo, Beto.
2: É, só que falta que dar explicação, mas daí sim.
1: Né? Ah, que severo.
2: É, amanhã tá então fala qual que é a programação da Condá.
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1: Cafezinho também.
2: Eu abandonei a bebida agora, me entreguei a Jesus e agora café eu tô tomando bastante, né? E, né, você viu, né, que emagreci um monte, né? Vai tomar uma aguinha lá. Então, a gente estava falando aqui em off agora, né, sobre alguns trabalhos, não estou falando que são todos, tá? Eu preciso corrigir aqui, eu falei Braulio, mas não é Braulio, é o Paulo Moro, né? Paulo Moro que se vire, né? Alguns treinadores, inclusive o Luxemburgo falou sobre isso agora há poucos dias, num vídeo, né? Que o último craque do futebol brasileiro é Neymar, quem viu, viu, quem não viu. Infelizmente, né? E a gente torce muito que apareçam, que surjam novos craques. Porém, a gente vê que, como o Luxemburgo falou, a gente não vê mais aqueles campinhos de terrão onde a gurizada se criava jogando bola, cada um tinha, escolhia a posição dele, onde se adaptasse melhor e jogava de pé descalço, jogava salão, jogava, né, tudo que aparecia na frente.
1: Sim.
2: E aí aquele que era o driblador, ele era proibido de voltar a marcar. Não, a gente não deixava, eu lembro por mim. A gente, onde a gente tinha o... Nós tínhamos o fugiu o nome dele. Depois esse menino foi embora para Porto Alegre, no nosso bairro. E ele era muito rápido. E a gente não deixava, a gente jogava, todo mundo jogava pra ele. E ele enjoava de fazer gols. A gente trabalhava, ganhava um dinheirinho, vendia picolé, entregava jornal, ia lá e batia time. Vamos bater time. Casava dois pila por cabeça, entendeu? E quem ganhava, ganhava os dois do adversário. A gente fazia isso, tá? É, eu tô falando dois pila hoje, porque né? Vendia picolé, entregava jornal, então tinha um dinheirinho e a gente tinha que dar conta do dinheirinho nem em casa. Então a gente fazia isso. E a gente ganhava muito porque a gente tinha um baixinho que jogava na frente e fazia gol pra caramba. Ele era muito habilidoso. E hoje eu vejo que na maioria das escolinhas, eu não vou generalizar, mas na grande maioria das escolinhas, hoje tem competições, eu já cansei de falar isso, e é mais ou menos aquilo que eu ouvi do Luxemburgo também. Hoje estão espelhando muito futebol europeu. E todo mundo tem que ser competitivo. Ah, o atacante é bom, mas ele tem que voltar. Tem que voltar a marcar. Ele tem que ajudar o time na marcação. Mas eu tenho uma visão diferente. Se eu tenho um time com dois bons atacantes ou três bons atacantes, deixa atacar, meu amigo. O adversário vai ter que marcar. O porquê é que a seleção brasileira tinha dois volantões, brucutu sempre. Brucutu não pode dizer... Porque eles tinham qualidade. Não era brucutu, não. Mas eles eram os jogadores mais firmes. Dunga, Mauro Silva, enfim, o Emerson. Tivemos uma safra de volantes aí. Por quê? Porque nós tínhamos um meio para frente, só jogadores bons e habilidosos. E eles não vinham tanto voltar a marcar. O Romário não voltava a marcar. Tinham que marcar o Romário. O Bebeto não voltava a marcar. Porque não tinha nem característica. E os dois jogavam junto. Aí tinha o Rivaldo. O Rivaldo vinha recompor, não marcava. O Kaká marcava o quê? Voltava a recompor. Claro, eu tô falando de jogadores de qualidade. Mas é que cada um, na sua essência, ele fazia aquilo que mais sabia fazer. Por isso que a seleção era uma seleção que, assim, ó, sobrava dentro de campo, né? Muitas vezes, eu vejo que o Neymar nasceu numa época onde não tinha gente para ajudar ele. Porque lá atrás, o Ronaldinho Gaúcho, por exemplo, quando ele não estava muito bem, mas ele tinha o Kaká do lado, tinha o Rivaldo, tinha um Ronaldo. Pô, a gente tá falando um monte de craques. Mas se esses jogadores tivessem trabalhado diferente lá atrás, será que eles teriam o mesmo êxito que eles tiveram?
3: É, Beto, você vê que nessa época... Você tinha o pessoal da frente que se movimentava muito. Certo. Então o Romário caía, Rivaldo vinha por meio, e eles trocavam e o pessoal se confundia na marcação, né? E era mais habilidade, né? Hoje você vê muita gente grande e forte, né? O futebol com uma intensidade assim absurda, né? E a técnica muito pouca hoje, né?
2: Acabou o futebol arte,
3: tipo,
2: né?
3: Tipo, você vê que hoje na base, por exemplo, você vê os times de 12, 13 anos, eles colocam meninos muito fortes, com pouca técnica, para poder ganhar um jogo. É essa a ideia, né? Porque nessa idade faz muita diferença.
2: Na base faz lógico, a diferença. Mas lógico. Lá na frente...
3: A hora que você...
2: A conta chega
3: com 15 anos, já a diferença não é muito grande. Você pega os meninos ali da base do sub-15 para a base sub-17, a diferença de estatura, você vê que não é muito dos maturados, sabe?
2: Certo.
3: Eles estão muito próximos. E aí, onde que eu penso que vai fazer a diferença? É a técnica.
2: Concordo.
3: Né? Porque daí, daqui pra frente, a técnica, porque todo mundo ganha corpo, o que é menor consegue se defender do maior, só que aquele que não tem técnica, ele acaba perdendo espaço. É o que eu, pelo menos, vejo, entendeu? E aí, os times querem ganhar. Então, bota um monte de menino grande lá pra ganhar na força, né? Ganhar no empurrão, né? Segura o menino.
2: Claro,
3: na
2: força física você leva uma vantagem em cima. Isso. Porque numa jogada onde você vai no corpo a corpo, é uma jogada disputada, você. Lógico, o cara que tem mais corpo, ele vai ter a vantagem. Mas com o passar do tempo, onde você chega, como você falou, quando a parte física ela acaba se igualando, a técnica que vai prevalecer. E eu concordo plenamente com isso. E eu vejo que nas categorias de base não deveria fazer avaliação só sobre o resultado. e sim sobre a revelação dos jogadores. Né?
3: Mas isso vem mudando, viu, Beto?
2: É, eu tá espero que melhorando. Sim,
3: eu espero muito acredito que estão vindo aí com umas ideias diferentes, né? Você vê o Palmeiras, hoje a base do Palmeiras, uma das melhores do Brasil, né? Lá eles, uma vez por semana, os meninos estão lá na areia, estão no terrão lá, tem um campo de terra lá dentro para poder os meninos. E lá é, você escuta lá o pessoal falando, o que dibla, vai diblar. Ele vai tentar uma, duas, três vezes, né? Você vê o Esteban.
2: Então não estou muito errado na minha análise, então, né?
3: Você vê quantos meninos do Palmeiras que estão hoje na Europa, qual que é a maior potencialidade deles? É ir pra cima. Você pode pegar o Endrick, o Estevam. Esses meninos são todos meninos que não foi lá na base, tipo, não faça isso. Não, você tem que fazer isso.
2: Faça aquilo que você mais gosta. Cara, não interessa se vai ganhar título de base. O que importa é a carreira do jogador lá na frente.
3: Vamos ontem, né? Olha o que o Messi errou. Ele errou os 80 minutos do jogo, ele errou. Ele não conseguiu fazer nada. Quantas vezes ele tentou e os caras marcavam e foi. E aí, na hora ali de beber água ali, que eu acho aquilo meio... É uma oportunidade pro cara...

0: torcedores argentinos, qual jogador que você gostaria que jogasse para o jogador brasileiro? Pode escolher um de todos. Neymar. Todo mundo fala Neymar. E aqui não presta. Né? Para uma grande maioria ou por uma certa fatia de pessoas da imprensa, aqui ele não presta. Então é para você ver que a gente está numa, sabe, está numa entre-safra. Claro, o mundo está numa entre-safra, mas eu estou falando aqui, nós, olhando o nosso umbigo, né? Nós estamos numa entre-safra de jogadores que eu acho que aquele jogador que ele, assim, ó, que já tem um talento, que já tem uma certa qualidade, e se aperfeiçoar, foi lá e bater falta. Não tem um batedor de falta. A gente sempre tinha numa seleção, num clube, sempre tinha um ou dois bola parada que se falava, né, que decidia jogo. Hoje tá difícil de uma bola parada ser cruzada pra dentro da área. Você vê centroavante morrendo de fome hoje. Não se cria mais um 10, né? Não se cria mais um 10. E por que que não se cria mais um 10? Porque às vezes lá é podado a essência desse jogador. Tá? Você se sente... claro, cada caso é um caso. Você está jogando hoje de atacante, né? Jogando pela esquerda. Você fica mais confortável quando você está liberado para jogar sem ter obrigação de voltar a marcar? Ou você já assimilou o que o teu treinador te pede?
1: Eu acho que vai muito do que o treinador pedir. Então eu vou sempre com a ideia do treinador, tento ir.
0: Mas se tivesse que escolher, você ficaria mais confortável jogando solto? Né? Recebendo a bola. Sim. E sendo obrigado, a tua obrigação sendo partir pra cima, tentar fazer ou você por si só já sabe que tem que voltar a recompor e não se importa com isso?
1: Eu acho que, tipo assim, do drible, de ir pra cima, eu prefiro jogar livre, jogar solto, sem ter a responsabilidade, ter que dar um passe, ter que fazer uma jogada ensaiada, eu prefiro uma coisa mais solta. Mas a questão de marcação eu acho muito importante.
0: Certo.
1: Vou ter que voltar pra marcar, hoje... Eu acho que o futebol mudou muito, se for pegar, tipo assim, hoje um lateral virou ponta. Então, como eu estou jogando de ponta, um lateral pra fazer um gol nas minhas costas vai ser meu.
0: Uhum.
1: Entendeu? Então, prejudicar o time por um erro meu, por não ter voltado a marcar. E hoje em dia é muito fácil tu conseguir fazer os dois. Não é porque tu tem que marcar que tu não pode driblar.
0: Certo.
1: Dá pra fazer os dois bem tranquilo.
0: Bem tranquilo, assimilou, tá,
1: sim,
0: tá de boa.
1: Bem tranquilo, dá pra ir pra cima e marcar ao mesmo tempo, bem de boa. Que é o que a maioria faz, vai pegar hoje um dos craques, o Yamal. O Yamal marca, Mbappé marca, esses caras, todo mundo marca, eles marcam. Não, não é aquele cara que vai dar a primeira chegada, mas ele vai fazer ali a cobertura.
0: Ele recompõe, na
1: ele
0: verdade,
1: vai recompor,
0: né? Ele recompõe,
1: quando,
0: né,
1: ele vai precisar correr, ele vai precisar balançar o lado, ele vai fazer essa.
0: Certo.
1: E quando os caras dão a bola no pé dele, ele faz o que ele...
0: Eu gosto muito do Elise, né?
1: Olise.
0: O cara joga muito.
2: Joga demais.
0: É aquele joga demais.
2: Joga demais.
0: Ô, cara, aquilo lá cabe no meu time sempre. Cabe na Chapecoense, cabe no Brasil.
2: Cabe
0: em qualquer lugar esse cara.
2: Ele,
0: né?
2: É tamanho universal,
0: meu
2: Beto.
0: Meu Deus do céu. Né? Um jogador desse poderia jogar em 4 clubes. Jogar segunda, quarta, sexta e domingo. Né?
2: E você vê, né? É um atleta totalmente diferente de tudo, né? Ele não tem patrocínio de chuteira, né? Ele usa o que ele quer, da cor que ele quer. Então ele é um atleta diferente no pensamento.
0: Movimentação, ele aparece em todo lado do campo.
2: E pra você
0: cara,
2: ver
0: é incrível,
2: que...
0: cara.
2: E hoje eu falo pro Júlio, né? Falo bastante pra ele. Hoje o jogador tem que ser inteligente, né, Beto?
0: Muito.
2: Ele tem que ser... Às vezes ele é não tão técnico e tão bom, mas ele é tão inteligente que ele sobressai.
0: É verdade. A gente vai para um breve intervalo comercial e aí depois nós voltamos com o último bloco aí, porque o tempo tá voando, né? Quando o papo é bom, o tempo passa rápido, né, Draito?
3: Com certeza, Beto Bendito. Já são 18 horas e 40 minutos. 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

0: 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Um rápido intervalo e na sequência a gente volta com Papo de Arquibancada. 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
0: Muito bem, estamos de volta com o Papo de Arquibancada, 18 horas 43 minutos. 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
11: Exatamente, o papo é muito bom aqui, né? É, a resenha aqui tá maravilhosa aqui com o Robinho e com o Júlio. Mas Júlio, qual o recado com essa tua pouca experiência, digamos assim, mas você é um menino centrado, menino inteligente, né? Qual a dica que você daria para outros guris que estão chegando, que muitas vezes não pegam lista, né? Muitas vezes não são relacionados, melhor dizendo, né? Lista é relacionado. O que você diria para esses guris que estão vindo, estão chegando, que muitas vezes não pegam uma lista?
12: Eu diria para sempre focar, nunca desacreditar de você mesmo. Acho que é a principal coisa. Quando você começa saber quem você é, saber sua identidade, eu acho que é a principal coisa. Você tem que, tipo, confiar em você e se dedicar. A principal coisa é se dedicar. O futebol é esporte de quem deixa de ir numa festa, quem deixa de ir numa casa de alguém, quem deixa de fazer alguma coisa no final de semana, ou que tem jogo. Esse final de semana, por exemplo, tive dois jogos, dois de manhã, então não pude dormir tarde, não pude fazer alguma coisa que eu queria. Então, é as principais coisas que um jogador tem que fazer pra
0: uma lista. Por isso que eu abandonei o futebol, Beto Bendito. Por isso que eu abandonei o futebol.
11: Mas alguma vez você teve futebol? Não tô sabendo disso. Não, tu não vem me mentir porque você não leva jeito pra jogar bola. Não,
0: mas não, não. Rapaz. Tu que leva. Tu que é o goleirão. Para aí, homem. Ai, goleirão.
12: Mas no mais é isso. Eu acho que quem se dedica, quem treina, se esforça, sempre consegue... Às vezes uma oportunidade, a oportunidade é sempre dada no futebol, eu sempre falo, é sempre dada, a oportunidade sempre vai ter uma, tu tem que estar pronto para agarrar ela e aproveitar do melhor jeito.
11: Você tem que estar sempre bem, por isso tem que estar sempre bem, focado, primeiramente, né, foco, trabalhar muito. Eu acho que ninguém chega próximo da perfeição, porque perfeição você não vai chegar, se não for trabalhando, repetitivamente, né? É por isso que os grandes jogadores, quando a gente falou antes de bola parada, os grandes batedores de falta, que eu vou falar de Zico, que o cara era brincadeira, né? Colocava a bola onde ele queria. O próprio Neto, que não era craque, porcaria nenhuma, Neto. Não me vem mentir.
0: Mas o Marcelinho Carioca ganhava de todos.
11: Nossa, Marcelinho Carioca. Esse não tem. Juninho Pernambucano. Pô, a gente já não. Viu muito batedor de falta.
4: É, na nossa época, Beto, a gente viu bastante coisa.
11: Privilegiado. Né? Mas, ó, tem DVD, tem YouTube, você pode olhar, tá?
4: Beto, ele me perguntou outro dia, quantas Copas você já assistiu, pai?
11: Ah, eu, a primeira foi 70.
4: E ele falou, quantas, Júlio, foi?
12: 12
4: Copas já assisti, Beto.
11: 12 Copas?
4: 12 Copas.
11: Bah, a gente tinha, todos os times tinham... A bola de média e longa distância era um batedor, entendeu? De um lado do campo era o canhoto, do lado direito era o direito, né? Ou às vezes invertia para pegar a bola em curva, né? De perto, próximo da área você tinha um cada lado. Cara, era uma... Assim, não era um somente privilégio de Flamengo, de Vasco, São Paulo. Não, todos os times tinham um bom batedor. Eu lembro em 87, no Esportivo de Bento Gonçalves, que o Esportivo fica campeão do interior. Oh, eu tô falando do Esportivo do Bento Gonçalves. Tá? Tinha Paulo Matos, batia muito bem na bola. Tinha o Toninho, batia muito bem na bola. E tinha um zagueiro chamado Nilo. Ele não era nem titular. E naquele ano o Esportivo ficou campeão do interior. Fiz parte desse elenco, era da base. Eu treinava junto. Até tive a oportunidade de jogar algumas partidas. E a gente foi campeão do interior. E em vários jogos, o Nilo... que era um zagueiro, tá? Que estava no banco, ele entrava para decidir o jogo numa falta. Teve um jogo que o Esportivo estava perdendo em Pelotas, né? Um campo ruim, frio, inverno danado, campo... Imagina os campos, né? Era um potreiro, né? Meu Deus. Mais ou menos igual o do Chapecoense e Sinop agora, e Grêmio lá em Sinop. E ele entrou, Esportivo perdendo, falta, o treinador, o Raquete, chamou ele, mandou esperar o jogo, olha só, cara, o treinador tirou um zagueiro, colocou ele pra ir lá bater a falta e ele fez o gol, entendeu? Hoje a gente não vê mais isso, né? E eu acho que essa cultura, ela tem que voltar a deixar o jogador bater falta. Eu era o terceiro goleiro, os caras quase me matavam no final do treino. Porque daí tinha lateral que cruzava, que centroavante queria entrar lá pra fazer gol. Cruzar, né? Treinamento. Uhum. Aí tinha 10 batedores de falta, todo mundo queria bater falta. Campo ruim, tinha areia embaixo do gol porque não tinha grama, sabe? E daí quase matava o coitado do terceiro goleiro, quarto goleiro. Nós arrebentava a gente de tanto. Mas os caras ficavam mais uma hora treinando lá.
4: É, e hoje, né, Beto, é muito importante também a família...
11: Ah,
4: ajudar, né?
11: É então, a base de tudo, né?
4: Tem a gente, nesses 10 anos aí que a gente tá acompanhando o Júlio, a gente já foi muito acelerado, falar pra você.
11: Ah, mas é normal, né?
4: Tu me conhece, né? E hoje a gente tá mais calmo, né? Hoje a gente estuda um pouco, né? Então, o que eu tenho uma dica aí pra falar pros pais aí de atletas é que... fale um te amo, dá um abraço, né? A cobrança deixa que o técnico cobre,
11: exatamente,
4: que o clube cobra, já tem a cobrança diária, né? Então, eu fui até numa palestra aí, semana passada, levei os meninos, que ele falou nesse assunto, eu queria passar aqui, que eu acho que foi, me pegou muito essa parte, sabe? De você dar um abraço, né? Na errou, derrota.
11: Não tem problema,
4: né? Que, não, aquele silêncio, né? De quebrar o gelo, né? Chegou triste, leva pra passear, né? Ô, bota uma roupa, não pegou lista, leva num shopping, né? Vai levar pra comer uma pizza, né? E a cobrança já tem, né, Beto? A cobrança, ela é muito, né?
11: Você tocou num ponto, você foi maravilhoso, foi perfeito.
4: O Júlio isso. Vai te falar da cobrança hoje, do que ele, hoje o que é tá numa base sub-15, ele te fala hoje o que é que um atleta precisa, ele vai te falar ali do que, da diferença que ele veio ali de um 13, né? Porque quando ele veio, ele tava com 13 anos, certo. Né? Ele fez 14 anos agora, e dia 18 15. De junho, então ele tava com um ano e meio atrás. Então ele vai te contar um pouco do que é, o que precisa, é outro ritmo. Você pega meninos de fora, né? Hoje a Chapecoense aqui tem muitos meninos de fora.
11: É uma vitrine,
4: né? Tipo, são meninos muito bons que estão hoje aqui no Sub-15, sabe? Meninos que vieram do Ceará, meninos que vieram de time muito grande. E então a competitividade, ela é muito grande, né, Júlio?
11: Sim. Temos um minutinho ainda, infelizmente, Júlio, mas o papo tá bom, mas tá rápido.
12: Ali no Sub-15, cara, pegar a diferença, muita diferença de uma idade a outra. Nessa, ainda no Sub-11, 12, 13, então, nos clubes tem muitos amistosos, né? De Sub-11 contra Sub-12, desparelho total.
11: Muito, muito desparelho, né?
12: Total. Então, eu tava ali no Sub-13, lá no Azuris, variava muito. Titular, reserva, eles sempre tinham essa metodologia pro psicólogo do atleta, né?
11: Uhum.
12: Pro mental. Então, era sempre muito... Ah, um dia tá no G2, um dia tá titular. Então, sempre era uma coisa assim. Ali no Sub-15, como lá, às vezes, desanimava, não sei o que. Aqui no Sub-15 não existe isso. Se tu desanimar, tu fica pra trás, não tem como.
11: E aqui já começa a definir um pouquinho mais, né?
12: Muito.
11: Você é titular, vai permanecer titular. E quem tá lá atrás vai ter que brigar pra te alcançar.
12: Sim.
11: Né? Ele começa já a definir um pouquinho. Mas eu acho que é bacana você às vezes assimilar que tem que ficar no banco, mesmo que o teu companheiro, teu colega esteja abaixo de você. Mas isso é pro amadurecimento, né? Sim. Isso eu acho que é válido. Mas agora tu chegou num estágio que você sabe que se você tem futebol e você mesmo acaba sendo coerente contigo mesmo. Bem, eu tenho condições de ser titular, eu vou permanecer, senão eu vou ter que brigar um pouquinho mais para chegar à titularidade, né? Sim. Eu acho que agora chegou a fase de já amadurecer. É precoce ainda, se você for olhar, mas é um momento importantíssimo da carreira do atleta.
4: É o futebol, Beto. Ele realmente é... Às vezes desumano.
11: Mas
4: faz parte.
11: Faz
4: quem
11: parte.
4: Gosta, que nem nós, tamo aí.
11: Pessoal, infelizmente, estamos chegando ao fim do nosso programa. Passou muito rápido, o nosso papo foi maravilhoso.
4: Muito
11: feliz em receber vocês
4: muito
11: aqui.
4: Muito obrigado,
11: São Beto, pessoas que moram no meu coração, vocês sabem disso.
4: A gente só tem a agradecer
12: a oportunidade.
4: Pelo Júlio, aí o carinho que tu tem pelo Júlio e o que depender da gente, né, Beto, pra fazer ele...
11: Certeza.
4: Decolar.
11: Certeza. E eu tenho certeza, desde quando vi ele, eu analiso ele, sempre busco informação dele, tenho certeza que vai ser um grande jogador de futebol, só
12: Amém.
11: Depende de ti, tá?
12: Amém.
11: Obrigado então mais uma vez pela presença de vocês, obrigado pela audiência, a gente agradece e amanhã a gente volta com Papo da Arquibancada, eu, Beto Bendito e Draito Gaboar.
0: Especial amanhã.
11: Né, quatro, joia?
0: É isso aí, Beto Bendito. Valeu, Beto Bendito, valeu, Robinho, obrigado, Júlio. Obrigado a você, ouvinte, que acompanhou o Papo de Arquibancada até aqui, mas fique por aí, tá bom? 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Fechou? Agora, para Gás Fajol.
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0: Em todos os programas, né, Moisés? Que é isso. 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Para Gás Fajol, o comentário de Ivan Carlos na sequência já está por aqui. Moisés Padilha e o Super Noite. Até amanhã, 13 horas, Resenha Nota 10. Compromisso com você, 18 horas, Papo de Arquibancada. Valeu, um grande abraço. Até.
14: Amigos do esporte, que Copa do Mundo estamos vivendo, hein? Claro que estamos ainda lamentando a saída da seleção brasileira, mas foi uma desclassificação merecida, algo que pode fazer bem ao futebol brasileiro daqui para diante. Afinal de contas, a verdade apareceu em campo. Aquilo que temos em termos de potencial aconteceu, apareceu, e a partir de agora cabe àqueles que comandam o futebol brasileiro fazer voltar o título de país do futebol, com a seleção brasileira vindo forte e com o futebol brasileiro ressurgindo, porque há muito tempo a gente não vê grandes craques. O que a gente vê é a grande imprensa criando alguns nomes para substituir aqueles que realmente jogaram bola, mas estes estão vindo, aparecendo, compondo a seleção brasileira e não estão dando conta do recado. Eu, inclusive, ontem surgi e sugeri na coluna do jornal o seguinte: que se pegue um técnico brasileiro, que se monte uma comissão técnica não permanente, mas que volta e meia se altere, mas que se convoque técnicos dos clubes para montar uma seleção brasileira, mas uma seleção realmente brasileira, se faça pelo menos 4, 5 jogos amistosos por ano, né? Não só no ano da Copa, não só no ano da Copa América, não só para as eliminatórias, mas sim que haja uma sequência em uma seleção para chegar forte na próxima Copa do Mundo, né? Que vai ser na Espanha e Portugal, os dois países que mandarão e comandarão a próxima Copa do Mundo. Talvez aí estejamos mais perto de brigar, né, por um título de novo, pelo tão propalado hexa anunciado a cada passo, mas que não acontece, porque a realidade do futebol brasileiro é bem diferente daquilo que foi. Hoje, se formos nos comparar ao futebol africano, ficamos devendo. Em relação ao futebol da Europa, então, nem se fala. Aqui na América do Sul, hoje, nós ficamos devendo para a Colômbia, ficamos devendo para o Paraguai, ficamos devendo para a Argentina, né? Tivemos dificuldades, inclusive, na reta final, para buscar a classificação para a Copa do Mundo. Mas a Copa segue, a Argentina segue viva, Espanha também bem cotada, França a grande favorita, é bom que a gente diga, e poderemos, de repente, por que não, virmos a ser surpreendidos aí por uma Suíça, quem sabe, por que não, Marrocos. Poderá surgir novidade, poderemos ter novidade, poderemos ser surpreendidos na reta final desta Copa do Mundo. Mas teremos ainda pela frente grandes jogos. Vamos acompanhar, vamos ver, vamos escolher alguém para torcer. Eu estava torcendo e como torci para a Colômbia, por tudo aquilo que fizeram pela Chapecoense, acabaram tendo sua desclassificação, estão fora da Copa do Mundo, então agora é escolher uma outra seleção para torcer, né, para acompanhar o futebol, porque não tem quem

0: A Copa do Brasil, dois confrontos, o mata-mata contra o Cruzeiro. Para encerrar, parabéns, doutor Alfredo Lang, parabéns, família Lang. A Condá, que nasceu em 1976, hoje está completando 50 anos, né? Graças ao empenho, à cabeça idealizadora, o esforço de uma família, de Rádio Condá para Super Condá, depois Condá FM e agora Sistema Condá de Comunicação, porque tudo começou com a Condá. Grande abraço, doutor Alfredo, família Lang, família Condá, feliz aniversário. Volto amanhã, sempre para Gaspa Jovem.
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0: Oba, oba, oba. Mil vezes oba. Salve, salve. A melhor programação do seu rádio ZYR968, canal 255, 98.9, Condá FM. Emissora do Grupo Condá de Comunicação, desde 1976. 50 anos. Você faz parte dessa história. Alô Brasil, alô Rio Grande do Sul, Santa Catarina e Paraná, você ligado aqui na programação da Condá FM. Salve, salve, que prazer, que alegria, está começando mais um campeoníssimo de audiência, mais um programa Super Noite. Hoje é uma quarta-feira, temperatura aqui no estúdio está em 11 graus. Temperatura em declínio, a temperatura em declínio 11 graus, a umidade relativa do ar em 73%. 8 de julho, 189 dias no calendário gregoriano, 190 em anos bissextos. Nós temos para percorrer esse ano ainda 176 dias para percorrermos e fazer a diferença nesse ano de 2026. Hoje é Dia Mundial da Alergia, é Dia Internacional do Sacolé. Hoje, aqui no Brasil, é dia do padeiro, é dia nacional da ciência, é dia nacional do pesquisador científico. E hoje é mais um dia para ser feliz. Ó, Treviso! Aniversário de Treviso aqui em Santa Catarina. Alô, povo de Treviso! Aniversário de emancipação político-administrativa aqui no nosso estado de Santa Catarina. E a partir de agora, o seu programa Super Noite está no ar. E contamos com sua participação, 3361-3110. E atenção, ouvinte, quem participar do programa Super Noite hoje e amanhã tem prêmios. Mas atenção, no programa Super Noite vai ser um pouco diferente. Você vai mandar a sua mensagem aqui para a rádio, bem objetiva, com a palavra-chave, durante o programa Super Noite. Condá FM 50 anos, liga pra mim. Condá FM 50 anos, liga pra mim. Valendo hoje e amanhã no programa. Amanhã, durante todo o dia, nós teremos muitos prêmios, hein? Praticamente todos os programas, show de prêmios, porque amanhã é o dia dos 50 anos da nossa gigante, da nossa potência radiofônica do sul do Brasil, tá? Então, 3361-3110, valendo a partir de agora, a palavra-chave é Condá FM 50 anos, liga pra mim. E aí, o que acontece amanhã? Olha, um ouvinte vai levar somente do programa Super Noite, tá, gente? Não tô falando dos outros programas. Outros programas aí tem muitos, dezenas de prêmios durante toda a programação. Um ouvinte do programa Super Noite vai levar uma chaleira elétrica e um kit da Apt Alimentos. Outro ouvinte vai levar uma sanduicheira e um kit da Apt Alimentos. E mais um ouvinte vai levar um churrascão do Supervisa e um kit da Apt Alimentos. Tá bom? Sorteio vai ser amanhã. Quer dizer, o sorteio não. Você vai mandando a sua mensagem e aí o que vai acontecer? Amanhã, durante o programa Super Noite, a qualquer momento, a Condá FM vai ligar para você. Quando você atender o telefone, a ligação vai ser via WhatsApp. Então você vai conseguir identificar se você tem o perfil da Rádio Condá FM salvo no seu WhatsApp, no seu aparelho de telefone celular, vai identificar que é da rádio. Aí você vai atender o telefone e vai, isso no programa Super Noite, de amanhã, tá bom, gente? Aí você vai atender o telefone e vai dizer o seguinte: Condá FM, 50 anos, ligou pra mim. Condá FM, 50 anos, ligou pra mim. Hoje você fala, Condá FM, 50 anos, liga pra mim. Deu pra entender, né? Deu pra entender. Então fique bem à vontade. Amanhã daí é show de prêmios durante todo o dia no show. É a Condá FM fazendo 50 anos. A festa é nossa e o presente quem ganha é você. Que alegria, que prazer, que privilégio poder estar empunhando esse microfone. Aliás, hoje nós tivemos na Câmara de Vereadores homenagem, tivemos homenagem na Câmara de Vereadores hoje, uma moção de parabenização à Rádio Condá FM na pessoa do Dr. Alfredo Lang, CEO do Grupo Condá de Comunicação, em reconhecimento aos seus 50 anos de história, 5 décadas levando a informação, credibilidade, entretenimento, prestando um importante serviço à comunidade de Chapecó e toda a grande região oeste do estado de Santa Catarina. A iniciativa foi do vereador Cleiton César. E a entrega da moção de parabenização à Rádio Condá FM foi nesta tarde na Câmara de Vereadores de Chapecó. Viu que bacana? Que legal, né, gente? Que maravilha, 50 anos. Parabéns a todos os vereadores, parabéns especialmente ao vereador Cleiton César, né? E a todos os envolvidos aí, e a cada um, né? E a cada um, eu sempre digo, verbalizo aqui, sempre falo aqui por vezes, né, durante a programação, que é sempre um privilégio, uma honra estar por aqui. Sempre grato, né, ao Dr. Alfredo Lang, a família Lang, Dona Clarinha, a Raquel, a Rose, ao Décio, aos colegas de trabalho. E vocês não imaginam como é bom estar aqui, como é bom estar trabalhando, estar neste prefixo, desenvolvendo o que eu amo, fazendo, falando, comunicando, desenvolvendo o trabalho e o sonho que eu sempre tive, que sempre foi, desde que me conheço por gente, em estar no rádio, em fazer o rádio. E hoje nós estamos aqui, graças a Deus, com o programa Super Noite, já está há 8 anos no ar. No último dia 14 de maio, nós entramos na casa dos 8 anos aqui na Rádio Condá FM, com o programa Super Noite. Nossa rádio, a primeira vez que eu trabalhei aqui na Rádio Condá FM, me permita, né, só para fazer a introdução, para que você possa ter uma ideia. Amanhã, inclusive, nós teremos o programa Sala de Debates, né, com muitos depoimentos de profissionais, de comunicadores, de locutores aqui da rádio, que ajudaram a construir essa história. Quando eu cheguei em Chapecó, a primeira vez que eu trabalhei na Rádio Condá FM, final dos anos 80, início dos anos 90, a nossa rádio tinha, eu me lembro, que estava completando, ou completou pouquinho depois, 11 anos. 11 anos. Então, eu tenho um carinho gigantesco, um respeito principalmente pela direção da emissora, pelos colegas, e cada um vai fazendo ao seu jeito, vai construindo essa história, mas sempre junto com, pautado com a ética, com o profissionalismo, com o respeito, e tudo isso por você. E você é que nos ajuda, nos dá força, nos dá ânimo para todos os dias nós estarmos aqui fazendo rádio para os melhores ouvintes, tá bom? Dito isso, vamos ao programa 7h15. Vamos começar o programa com um novo sucesso do Gustavo Lima, Bala Alojada. Hoje é quarta-feira, vamos fazer um super mix? Pode ser, maestro? Vamos fazer um super mix, então? Vamos começar aí com um sertanejão bem legal, bem bacana. Começando com o sertanejão universitário do Gustavo Lima, 7h15. Bala Alojada.

0: Ficou linda demais, André Renner. Participação Os Atuais, do Fernandinho dos Atuais. Uma lágrima na programação líder absoluta do rádio. 3361-3110, Conta FM, 50 anos. 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São 7h22, programa Super Noite segue na programação líder do rádio, trazendo a melhor música sempre, sempre, sempre.
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0: 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Essa versão dessa canção aqui do Pana ficou linda demais, eu achei linda demais, linda demais. Corpo Nu, Panda, 7h24. Para Conta FM. Tá pra lá de bem de bom demais.

0: Panda, Corpo Nu. Mais um sucesso aqui nas ondas do rádio no Super Noite da Conda FM, 50 anos. 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Muito bem, agora vamos com a informação, vamos até a nossa estação de rádio comunicações aeronáutica, serviço de proteção, controle de tráfego aéreo, informações do nosso e também dos principais aeroportos pelo país, Áureo Flores de Menezes, controlador de voo. Tudo bom, amigo Áureo? Seja bem-vindo, boa noite.
1: Boa noite, Moisés Padilha, boa noite, ouvintes da Conda FM. Falamos do aeroporto de Chapecó, serviço de proteção ao voo, para as informações dos principais aeroportos das regiões Sul e Sudeste. Começamos pelo Rio Grande do Sul, Porto Alegre, operação visual, temperatura 12 graus. O Uruguaiana, operação também visual, temperatura é de 15 graus. Santa Maria opera em condições visuais, temperatura 12 graus. Passo Fundo também operando visual, temperatura 12 graus. Santa Catarina, aeroporto de Joinville, operando visual, temperatura 14 graus. Navegantes também opera visual, temperatura 12 graus. Florianópolis, operação visual, temperatura é de 13 graus. Paraná, em Curitiba, aeroporto Afonso Pena, operando visual, temperatura 14 graus. Bacacheri também opera visual, temperatura é de 15 graus. Foz do Iguaçu, operação visual, temperatura 14 graus. Cascavel, operação visual, temperatura 16 graus. Londrina também opera visual, temperatura 17 graus. Maringá, operação visual, temperatura 18 graus. São Paulo, Congonhas, operando por instrumentos, a visibilidade 5 mil metros, névoa úmida, teto estimado em 600 pés, a temperatura 13 graus. Guarulhos, a operação é visual, temperatura 14 graus. Campinas também operando visual, temperatura 20 graus. E Chapecó, quarta-feira, 8 de julho de 2026, operação em Chapecó visual, temperatura agora é de 11 graus, o vento está soprando de sudeste, 5 nós, ajuste do altímetro, 1.020 hectopascais. Muito obrigado, Moisés Padilha, um grande abraço, uma boa noite e até amanhã.
0: Obrigado, amigo Áureo Flores de Menezes, controlador de voo do nosso aeroporto de Chapecó. A gente só deixa esclarecer um negócio aqui, ó. No programa Super Noite, a única coisa que você não pode mandar é me coloca no sorteio e quero participar do sorteio, tá? Essas palavras te desclassificam automaticamente do sorteio, tá? Então não fale me coloca no sorteio, quero participar do sorteio, tá? Se você falar essas palavras, está desclassificado, tá bom? Ó, show de prêmios, amanhã 50 anos da Conda FM. Ó, no Super Noite, esses prêmios aqui são para o programa Super Noite, tá, gente? Mas desde o programa da madrugada, do Johnny, Primeira Hora, Sala de Debates, aliás, amanhã o Sala de Debates vai estar não quero perder, eu vou estar fazendo meu trabalho na externa, mas vou estar acompanhando o Dr. Alfredo Lang, vai estar participando, outros colegas também aqui da rádio, muitas histórias estaremos ouvindo amanhã. E você, o que você vai fazer amanhã? Dá uma escapadinha do trabalho, tá de folga, vem na rádio, vem aí pra gente se abraçar, pra nós nos abraçarmos, pra gente comemorar junto também 50 anos da rádio, tá? No programa Super Noite, ó, os prêmios que eu estou anunciando aqui, gente, são para o programa Super Noite, tá? Um ouvinte do programa Super Noite, claro, é da Rádio Conda FM, mas é o programa Super Noite, uma chaleira elétrica e um kit da Apte Alimentos. Outro ouvinte leva uma sanduicheira e um kit da Apte Alimentos. E um ouvinte leva um churrasco do Supervisa e um kit da Apte Alimentos. É mensagem de voz, tá? Mensagem bem objetiva. Começa falando o seu nome. Meu nome é Moisés Padilha, estou falando do bairro Tal. Com da FM, 50 anos, liga pra mim. E aí, se você desejar pedir uma música também, você pede, mas pensa o que você vai falar antes de começar a gravar a mensagem, tá? Senão fica muito, muito massivo, muito cansativo. Combinado? Combinado! Moisés Padilha, o locutor mais chato da rádio. Quem é que tá falando aqui? Ah, eu concordo, eu sou, claro. Meu amigo Antônio Carlos, vou te puxar a orelha. 7:30! 10 graus a temperatura.
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0: É a sua companhia fiel, amor que não se dissolve, ó, mais 50, mais 50, mais 50, que possamos estar juntos todos os momentos. É a trilha sonora da sua vida. E agora vamos ouvir o nosso ouvinte no 3361-3110. Vai mandando seu alô.
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3: Meu grande amigo Moisés Padilha.
0: Opa!
3: Estou na sede em Xanxerê. Condá FM. Liga pra mim.
0: Abraço, seu Valdir. Um grande abraço. Muito obrigado pelo carinho da audiência. Ótima noite. Tudo de bom de belo com sabor de caramelo. Alô, alô.
4: Boa noite, Moisés. Boa noite. Aqui é Maria Campos, da Bárbara dos Índios.
0: Oi, Maria Campos.
4: Condá FM, 50 anos. Liga pra mim.
0: Pessoal, audiência total na Barra do Rio dos Índios. Alô.
5: Boa noite, meu amigo Moisés. Condá, 50 anos. Liga pra mim.
6: Para você.
0: Oi.
5: Toca aí pra mim do Rio Negro e Solimões aí, uma aí. Machonada.
0: Chonada, de arrastar sofrência no asfalto, né, seu Roberto? Tudo de bom, menino. Alô. Oi.
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0: Valeu, seu Alceu, tudo de bom. É, o seu Nero tá por aqui também, diga, seu Nero.
8: Lourenço Lorival, na Canga do Tempo.
0: Ok, vamos tocar aqui. É uma canção por ouvinte, tá, seu Nero? Uma canção aqui, porque o bicho tá pegando, tá? Hoje, às vezes, dá tempo da gente atender duas músicas por ouvinte, mas hoje o bicho tá pegando. Obrigado, seu Nero. Fica firme aí, fica firme na peiteira, bichinho. Não, na ré do pé. Abraço, meu irmão, tudo de bom. O seu Dirceu Marocha, que está confirmando a audiência também. Seu Cláudio Schwanck. Fala, seu Cláudio, diz aí.
9: Boa noite, Moisés. Aqui é o Cláudio, do SAP.

0: diga alô, não diga porquê, mas não tinha identificador de chamadas, né? Falou a famosa Bina, hoje ali no WhatsApp já identifica, né? Se você tiver salvo aí no seu WhatsApp, claro, vai ver que é a Rádio Condá FM que está ligando para você, só falar a palavra-chave, você pimba, ganha na hora o prêmio aqui do programa, tá bom? 7h36, mais uma!
1: Boa noite, Moisés, Condá FM, 50 anos, liga pra mim.
0: Abraço, Dona Maria, muito obrigado pelo carinho da audiência, uma ótima noite, mais participação do nosso povo aqui, alô.
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0: Faltou o nome, Ilza Maria Basso, um abraço, Ilza, obrigado pelo carinho, sempre digam o nome, por favor, tá? Aqui no perfil tá o Cardoso, mensagem de... Do nosso amigo Cardoso ali, ó, parabéns por essa maravilhosa rádio, parabéns pelo programa. Renê Cardoso de Quilombo, alô povo de Quilombo, pá, linda, bela por natureza, nossa belíssima cidade de Quilombo. Quilombo, Coronel Freitas, São Lourenço do Oeste, os demais municípios, Cordilheira Alta, Xaxim, nossos municípios aqui do Lajeado Grande, nossos municípios aqui do nosso grande oeste de Santa Catarina. Nosso povo aí do Rio Grande do Sul também pode participar, tá bom? Mais uma participação, daí vamos de música, tá, maestro? Pode ser? 7h37.
3: Boa noite, meu amigo Moisés, aqui é o Volney Chikovski. Roda pra nós aí, Lágrimas com Banda Motriz. E parabéns aí, Rádio Super Condá, pelos 50 anos no ar, informando e alegrando o povo chapecoense, o estino, sudoeste do Paraná e norte gaúcho. Um abraço.
0: Valeu, outro abraço. Ana Cláudia de Freitas, Raiman, bairro São Cristóvão, confirmando a audiência. Deixa eu ver aqui também. Graciele Bussularo também está. Bussularo, exatamente, está participando do programa, está confirmando a audiência. Guta Dondoni, oi.
4: Boa noite, Moisés.
0: Boa noite.
4: Toca Barquinha de Ouro.
0: Barquinha de
4: o
0: Ouro.
4: O hino do programa, faz tempo que não, nós não ouvimos não, mais, não.
0: Se,
4: né?
0: Se começa a tocar muito, fica enjoativo, eu já não toco mais. Aquela menina não corta o cabelo, não toco mais. Porque furou a menina, já cortou o cabelo. Daí não adianta tocar a música, que a menina já cortou o cabelo. A gente pede, menina não corta o cabelo. A menina foi lá e cortou, como é que eu vou tocar a música? Tô brincando, abraço, Dona Guta. Música, maestro. São 7h38 na programação Líder do Rádio. Vamos lá então, vamos matar a saudade. Essa aqui, ó, musical Lara Show, tocava no Rancho Grande. Os Lara, o musical Corpo e Alma, Dia do Sofá.

Boa noite, Rádio Condá. 50 anos. Liga para mim. Aqui o Geni Lemes, da linha Boa Vista. Faz tempo que não participo do programa, mas estou sempre escutando, Monzé. Tenha uma ótima noite. Se puder rodar, meu, logo, né? Que eu já tô quase indo pro ninho. Puder rodar Morena dos Olhos Verdes com Gino e Geno.

0: Que música fenomenal. Que letra, né, gente? É só prestar atenção na letra. Letra de fundamento, né, seu Nero? Isso que é o bom gosto musical dos nossos ouvintes. Seguimos no Super Noite.
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0: Aí, seu Roberto. E o Regressor Limões. 7h49. Essa é com a FM. Amanhã é o dia 50.
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0: vai mandando o seu alô.
1: Boa noite, Moisés Padilha, Condá FM, 50 anos, liga para mim. Moisés, gostaria de pedir e ouvir a música do Passarela, Fique. Manda para toda a rapaziada aqui do Porto Chalano, tá bom, Moisés? Se for atendido, fico agradecido. Um abraço, tamo junto.
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0: Boa noite, Moisés Padilha. Teira do bairro Bela Vista. Quando dá 50 anos, liga para mim.
1: Boa noite, doutor Moisés, o Antônio. Ouvindo a melhor programação, Condá, liga para mim. Um abraço pro Carlão da Chapecoense. O Chiru, hoje conheci o Chiru também.
2: Boa noite, Moisés, aqui é Ivanice. Super Condá, 50 anos, liga para mim. Eu moro aqui perto do acesso ao aeroporto Chapecó.
3: Kátia da Vila Sossego, Condá FM, 50 anos, liga para mim. Queria fazer uma homenagem para o nosso filho Jefferson, em nome de Kátia F. Ferreira Mendes e do pai Armando Gauer, que está de aniversário hoje. Desejar tudo de bom para ele, que Deus dê muita saúde e paz, e que ele seja feliz, esse menino batalhador que ele sempre foi.
4: Boa noite, Moisés Padilha, Índio Condá, 51 anos, tudo de bom para nós, liga para mim, Condá, liga para mim.
5: Boa noite, meu amigo Moisés Padilha, Adelício, há dias que não participo mais, mas estou sempre na escuta. Toca uma música à sua escolha, tudo de bom, que Deus abençoe grandemente a vida do senhor e toda a equipe Condá.
6: Boa noite, Moisés Padilha. Sempre ligadão no programa. Condá, 50 anos, liga pra mim. Paulo Sada Forte, bairro Passos Fortes. Se der tempo, toca a música do apartamento 54. Fecha pros ouvintes. Forte abraço.
7: Boa noite, Moisés Padilha. Noiva Marafon. Rádio Índio Condá, 50 anos, liga pra mim. Que a gente não... está sempre ligado. Vê o teu programa. Abraço.
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0: Atenda na participação do amigo Anderson Vieira, minha guitarra, Grupo Safira. Programa Super Noite é quarta-feira, o seu programa musical informativo. Amanhã, programação da Rádio Condá FM dos 50 anos, meio século. Condá, a voz que faz parte da sua vida. Que alegria, que privilégio poder estar com você. Que privilégio poder estar todos os dias ligando esse microfone, comunicando, verbalizando e fazendo rádio para os melhores ouvintes do Brasil. 8:05 é hora de informação.
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0: 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Chamando. Alô, alô, André de Lázari.
2: Olá, Moisés Padilha, e a você que acompanha o Super Noite na Condá. A renovação da frota municipal ganhou um novo capítulo hoje com a entrega de equipamentos e veículos destinados às áreas de infraestrutura urbana, rural e saúde em Chapecó. O investimento total chega a R$7 milhões e integra um processo de substituição de máquinas e veículos antigos, reduzindo custos com manutenção e ampliando a capacidade de atendimento dos serviços públicos. Os equipamentos foram apresentados em frente ao prédio da Prefeitura de Chapecó durante ato acompanhado por autoridades municipais. Além da entrega, foi anunciada a continuidade do programa de renovação da frota, que contará com mais duas etapas de compras ao longo deste ano, conforme a disponibilidade dos equipamentos pelos fabricantes. Entre os novos bens incorporados ao patrimônio da Prefeitura, está uma carregadeira compacta Avante 850 GT, equipada com carabine climatizada, motor Kubota e transmissão hidráulica. O equipamento acompanha uma série de implementos, entre eles caçamba com garras para demolição, vassoura recolhedora e lavadora de alta pressão, ampliando as possibilidades de utilização em diferentes frentes de trabalho. Também passam a integrar à estrutura operacional 5 caminhões caçamba e 1 caminhão prancha, todos 0 quilômetro, licenciados e com garantia de fábrica. Segundo o prefeito Valmor Scolari, a renovação da frota busca retirar de circulação veículos mais antigos, que atualmente exigem elevado volume de manutenção e geram maiores custos operacionais. O caminhão prancha terá papel estratégico no apoio às atividades da usina de asfalto da Prefeitura. O veículo será utilizado para transportar máquinas e equipamentos até os diferentes locais onde são executadas obras e serviços, proporcionando maior agilidade às equipes responsáveis pela manutenção e recuperação da malha viária. Na área da saúde, a frota foi ampliada com 2 micro-ônibus Neobus TH Plus 2027, 0 quilômetro, entregues pelo Ministério da Saúde. Os veículos foram incorporados ao patrimônio do Fundo Municipal de Saúde, já estão em operação e serão utilizados no transporte de pacientes dentro do município para comunidades do interior e também para cidades vizinhas que prestam serviços terceirizados à rede municipal de saúde. Durante o ato, o prefeito Valmor informou que o processo de renovação continua e, entre os investimentos previstos, está a compra de vans adaptadas para atender as secretarias de saúde, de educação, de esporte e de família e proteção social, ampliando a capacidade de deslocamento de equipes, usuários e participantes dos programas desenvolvidos pela prefeitura. Mais informações amanhã, no dia do cinquentenário da Condá FM, a partir das 7 da manhã, no Primeira Hora, comigo, Gladira Zambuja e Eduardo Prado. Uma excelente noite a todos, do jornalismo da Condá FM, André de Lázari.
0: Obrigado, André, pelas informações. 8:09. 9 graus a temperatura. 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

0: Você é a razão do nosso trabalho. É muito bom, alegria, informação, comunicação, rádio legal para você. 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Muito bem, seguimos aqui na programação do rádio. Um abraço para o seu Carlos. Antônio Carlos está participando com a gente também. Quem é que está conosco aqui? Vai mandando o seu alô. Alô, boa noite.
1: Boa noite, Moisés Padilha, Noiva Marafon, Rádio Índio Condá, 50 anos. Liga para mim, que a gente não está sempre ligado. Vê o teu programa. Abraço.
0: Abraço, Paulo César Fortes também ligadinho conosco, Nelson Antunes também confirmando audiência, retornando para casa, retornando para o QTH do Sossego. Muito obrigado, uma ótima noite, alô.
2: Boa noite, nós é Espadilho, Adolina, seja direto, Super Condá, 50 anos, liga para mim.
0: A dona Iris Kolomianski também confirmando audiência. Deixa eu ver quem é que está nos ouvindo. O meu amigo Silva, meu amigo Alairton Gigante Silva, meu amigo Silva. Do Titanic do Amor, abraço querido amigo, beijo no coração, saudade do Ditu menino. Grande Alairton Sarturi Silva, tudo de bom meu irmão, tudo de bom, sucesso, saúde, paz, alegria, felicidade. E saúde, paz para o amigo aí, para a família inteirinha. Alô, alô, boa noite.
3: Olá, boa noite, eu queria participar do sorteio de amanhã. A palavra-chave é parabéns, super nota 10, Condá FM, 50 anos, liga para mim.
0: Obrigado pela companhia, não precisa pedir para participar, tá bom? É só falar a palavra-chave. Alô, boa noite.
4: Boa noite, Moisés, tudo bem? Liga para mim, 50 anos da Super Condá. Um abraço.
0: Gente, Rose amanhã Clash. Em todos os programas... Obrigado, querida, obrigado. É a Rose, obrigado, querida. Amanhã, gente, em todos os programas, sorteio de prêmios. São dezenas de prêmios que serão sorteados durante todo o dia amanhã, tá? Participa. No programa Supernoite, só no programa Supernoite, você não pode falar, me coloca no sorteio, quero participar do sorteio. Nos demais programas, com os demais comunicadores, aí cada um apresenta como deseja, né? Cada um faz como deseja, como acha melhor, enfim. Somente no programa Supernoite, você está restrito a falar essas duas palavras, tá bom? Combinado? Vamos pro Hora do Mate, Piazinho? Já tá pronto? Mas não, que você virou a cuia de novo. Não creio. Virou a cuia novamente? Mas que barbaridade, né? Uau, me faça um mate de caprichado lá, rapazito. Vamos pro Hora do Mate, então, meu sonoplasta. 8h17.

0: Boa noite. Boa noite, é Moisés Padilha. Temo aí, o lobisomem velho. Temo aí, escutando o teu programa. Um abraço do lobisomem velho a todos que estão escutando o teu programa aí.
1: Condá, 50 anos, liga pra mim. Boa noite, Moisés. É o Anderson Schwank aqui da EFAP. Manda um abraço aí pra nós da EFAP. Tamo na escuta. Valeu.
2: Boa noite, Moisés. Aqui é a Rose, do Juarez Boitei Grupo. Condá FM, 50 anos. 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

Porca Véia, Famer e Bagunceiro. Meu amigo Vicente Luiz, depois de uma eternidade, voltou a participar dos programas. Ô, Vicente, olha, Piazito. Um abraço, meu irmão. Melhora, se cuida. Aí, ó, Porca Véia, Famer e Bagunceiro. Mas, mundo velho, são 8h43, ó, Juarez Boito e Grupo, dia 20 de setembro, dia do Gaúcho, lá na Serrinha. Uma domingueira no CTG Estância Velha, missa crioula às 10 horas ao meio-dia com almoço de patrão. E à tarde um arrasta-pé com Juarez Boito e Grupo, todos no convite. Tá bom, gente? Falar, tá bom, tem um banner aqui, ó, festa da padroeira Santa Maria Gorete, dia 12 de julho, é nesse domingo, né? Nesse domingo. Aí, ó, com uma extensa programação, abraço pro povo aí. É, então você já pode aí já se organizar para participar dessa grande festa também. Bom, lembrando que a sua participação lhe dá direito a concorrer. Amanhã, um ouvinte leva uma chaleira elétrica e um kit da Apt Alimentos, outro ouvinte leva uma sanduicheira e um kit da Apt Alimentos, e um ouvinte leva um churrasco do Supervision Kit da Apt, aqui do programa Supernoite, tá? Então fique atento amanhã, quando a FM vai ligar para você que participou, tá bom? Se de repente você não ouviu a sua mensagem no ar, não se preocupe. Assim que tocar o seu telefone amanhã, vai ser durante o programa Supernoite, você atende o telefone e diz a palavra-chave, quando a FM liga para mim, tá bom? É isso, Piazinho. Já é hora de dizer tchau? Mas tem o Juarez Boito e Grupo pra tocar ainda? Vai dar tempo? Você que sabe, né? A Voz do Brasil tem que entrar às 9 da noite. Então tá bom, vizinho. Se você que manda. Você manda e eu obedeço. Então fechou, né, gente? Fechou. Obrigado pelo carinho da audiência. Obrigado pela participação. Amanhã, ó. Amanhã chegou o grande dia. É amanhã. Desde as primeiras horas da manhã. Acompanhe toda a programação da rádio, 50 anos, uma programação bem diferente, bem legal, com dezenas, centenas de prêmios em todos os horários para você, tá? Uma forma de agradecer, claro, uma forma de agradecimento por você, nosso ouvinte, que nos acompanha todos os dias, todas as horas, em todos os programas. Você que nos ouve pelo Dial, pelo Daio 98.9, nos aplicativos, nos streams, permaneça com a gente, não perca, amanhã nos encontraremos novamente aqui nas ondas do rádio. É 50 anos, é meio século. Ah, rapaz do céu, a nossa história é feita na sua companhia. Meio século conectando pessoas e histórias. Realmente, o rádio nos move. O rádio, o maior veículo de comunicação de todos os tempos, está cada vez mais inserido na comunidade, na sociedade, em nossas vidas, no nosso dia a dia. 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Vamos fechar então o programa? Fechamos? Na sequência tem o programa Momento Espírita e depois tem A Voz do Brasil. Que Deus te guarde, que Deus te proteja, que Deus te dê a paz. Lembre-se, ontem é história, amanhã é mistério, hoje é um presente. Aproveite, faça o que você quer fazer da maneira que você pode. Grande abraço e até amanhã. Valeu. Tchau, pessoal.

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0: Laboratório de Amor. O que fazer quando alguém deseja se alfabetizar? Certamente o caminho mais fácil será buscar a escola. Quando desejamos aprender um ofício, buscar uma profissão, vamos às escolas técnicas, à universidade. Lá certamente encontraremos meios, possibilidades e recursos para a nossa formação. E quando desejamos aprender a amar, qual a melhor escola buscar? Após breve reflexão, percebemos, através de nosso cotidiano, de nossa vida de relação, grande e indispensável escola. Não existe fórmula para aprender a amar sem conviver. Toda possibilidade de relacionamento com o próximo é convite para o aprendizado do amor. É natural que quanto mais frequente, quanto maior a convivência, maiores sejam os desafios e as oportunidades para essa aprendizagem. Dessa forma, a vida em família, o viver sob o mesmo teto, a intimidade do cotidiano familiar, possibilitam um incomparável laboratório de experimentação. Por essa razão, é que a providência divina ali coloca muitos daqueles seres com compromissos adquiridos desde muito tempo. Sob a tutela do lar, encontraremos ou reencontraremos almas que de alguma forma se vinculam à nossa história por já termos vivido outras experiências reencarnatórias em tempo próximo ou distante. Sob nova vestimenta, com outros vínculos de relação no ambiente do lar, se apresentam possibilidades de experiências necessárias à nossa economia moral. Não raro, desafetos do ontem renascem sob vínculos sanguíneos a fim de superar as diferenças. Vítimas e algozes de relações passadas, agora, sob o abençoado véu do esquecimento, reiniciam suas lides nos liames do lar. Assim também, amores se reencontram, almas afins se programam para as experiências em regime de comunhão cooperativa, com planejamentos estabelecidos antes do nascimento. É por essa razão que o lar será sempre a oficina bendita, o laboratório por excelência no exercício do amor. Por isso mesmo, é natural que relacionamentos familiares, por vezes, se apresentem em fase de construção dos laços de afeto e bem-querer. Importante tenhamos em mente que o acaso não é fator que defina a estrutura de nossa família. Portanto, por mais desafiadoras sejam as relações familiares, serão essas as mais necessárias e ricas em aprendizado. Entendendo-as como operosa lide nos exercícios do coração, perceberemos que mesmo antagonismos e atritos que surjam nessa convivência são processos naturais entre os recém-matriculados aprendizes do amor. Superando divergências, iremos aos poucos renovando paisagens íntimas e restabelecendo parâmetros em nossa intimidade. Ausentarmos-nos ou fugirmos desses relacionamentos será adiar compromisso perante aqueles que constituem hoje nosso universo familiar. Entendermos que as dificuldades de relação são passíveis de serem melhoradas e mesmo superadas desde que haja vontade, denota maturidade e desejo de ajustamento. Assim, entendamos nosso lar. Por mais difícil que às vezes se nos apresente como a melhor escola que a vida nos proporciona. E somos todos, aqueles que nos relacionamos na intimidade da família, professores uns dos outros, no maravilhoso desafio do aprendizado do amor. Agende-se. A visita guiada à sede histórica da Federação Espírita do Paraná será no domingo 26 de julho, das 9 às 11 horas. Venha conhecer de perto as raízes históricas do Movimento Espírita do Paraná. E assim chegamos ao final de mais um Momento Espírita. Hoje, quarta-feira, 8 de julho de 2026.
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2: 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As notícias do governo federal que movimentaram o país no dia de hoje.
3: Olá, boa noite.
4: Boa noite para você que nos acompanha em todo o país.
3: Quarta-feira, 8 de julho de 2026.
4: Vamos ao destaque do dia na Voz do Brasil.
3: Vacinação infantil.
4: Pneumo 20 contra pneumonia e meningite está disponível nas unidades básicas de saúde. Gabriela Noronha.
5: A Pneumo 20 é indicada para bebês no primeiro ano de vida e crianças menores de 5 anos que ainda não completaram o esquema de vacinação recomendado.
3: Proteção às mulheres.
4: Ligue 180 registra denúncias de violência e funciona 24 horas todos os dias da semana. Pablo Mundim.
6: O Ligue 180 também orienta familiares, amigos, vizinhos e qualquer pessoa que queira saber como agir diante de uma situação de risco.
3: E vamos falar hoje sobre a Rede Nacional de Proteção e Defesa dos Direitos Humanos das Pessoas Idosas.
4: Quem vai explicar para a gente mais sobre o tema é o Secretário Nacional dos Direitos da Pessoa Idosa, Alexandre da Silva.
7: São todas aquelas pessoas, aquelas instituições, aqueles órgãos que atuam no segmento da pessoa idosa e que garantam a defesa, a promoção, a mitigação de violações e violências e a garantia de mais direitos.
3: Hoje na apresentação da Voz do Brasil, eu, Mariana Jungmann e Luciano Seixas.
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3: Crianças menores de 5 anos e grupos prioritários já podem procurar o posto de vacinação mais próximo para se protegerem com a Pneumo 20.
4: O imunizante previne contra 20 sorotipos da bactéria causadora de doenças graves, como pneumonia e meningite.
3: A ideia é diminuir as hospitalizações, sequelas e óbitos em função das doenças.
5: A vacina Pneumo 20 está disponível nas unidades básicas de saúde e demais pontos de vacinação em todo o país. Éder Gatti, diretor do Programa Nacional de Imunização do Ministério da Saúde, explica que o imunizante vai substituir gradualmente a Pneumo 10 contra a bactéria causadora de doenças como pneumonia e meningite.
8: O Ministério já tinha uma vacina no SUS, que era a Pneumo 10, é uma vacina que cobria contra 10 tipos da bactéria pneumococo, só que agora nós estamos atualizando para uma vacina que cobre contra 20 tipos de pneumococo, ou seja, um número maior de tipos de bactéria que a vacina protege. E com isso, a gente espera diminuir ainda mais a ocorrência de meningite e pneumonias em crianças.
5: A Pneumo 20 é indicada para bebês no primeiro ano de